0: afetados pela luz solar direta se não forem utilizadas com os filtros apropriados.
1: Ora, dia 12 de agosto, a Terra, a Lua e o Sol vão estar perfeitamente alinhados em Portugal por volta das 18h33. Bragança vai ser o local ideal para ver o fenómeno, o local da emissão especial da Antena 1. O eclipse começa a essa hora. Em Bragança, 99,9% do Sol vai estar coberto, no Porto cerca de 98%, em Lisboa cerca de 95%, no Algarve 93%. Nos arquipélagos dos Açores e Madeira, entre 74% e 77%. O último eclipse total do Sol que se observou em Portugal foi no início do século XX, estávamos em 1912. O próximo, depois do dia 12 de agosto, será em 2144. Vários sindicatos reúnem hoje com o Governo para contestar o novo acordo que funda as carreiras dos vigilantes da natureza e dos guardas florestais. Quase uma centena de vigilantes da natureza escreveu à Ministra do Ambiente a pedir a revisão deste acordo, falando em várias desigualdades. O Governo pretende fundir as carreiras de guardas florestais e vigilantes da natureza na figura do guarda florestal e ambiental. A Antena 1, pelo Sindicato Nacional da Proteção Civil, que se associa à luta dos vigilantes da natureza, o secretário-geral José Costa Velho alerta para a perda de direitos com o novo acordo e lembra o papel dos vigilantes da natureza que aguardam há 20 anos por uma revisão da carreira.
2: Centenas de vigilantes de natureza que asseguram a fiscalização, conservação e proteção ativa do património natural do país. São pessoas importantes e aquilo que nós pretendemos, de facto, é um estatuto profissional digno. Nós andámos há 20 anos a pedir a revisão da carreira dos vigilantes da natureza. E quando está quase a ser, os governos caem. Era mais fácil fazer a revisão da carreira, quer dos vigilantes, quer dos guardas florestais, do que estar a criar uma carreira nova e enfiar toda a gente lá dentro. Um tremendo descontentamento, que não vamos deixar passar isto em vão, nós não vamos ficar parados. Já ativamos um gabinete jurídico para ver o que é que vamos fazer relativamente a esta matéria. Nós não podemos aceitar um acordo que prejudique a imensa gente.
1: José Costa Velho, de um dos sindicatos, o Sindicato Nacional da Proteção Civil, que hoje reúne com o Governo. Em Ceuta, o Instituto de Medicina Legal recebeu até ao momento 79 vítimas a tentarem a travessia por mar a fronteira para a Espanha a partir de Marrocos. Do lado marroquino, uma organização não governamental adianta que pelo menos 63 pessoas terão morrido depois do levantamento feito em morgues no norte de Marrocos. As autoridades marroquinas para já confirmam apenas 11 mortes, mas a verificar-se este número avançado pela ONG Caminando Fronteiras, à rádio espanhola Cadena Ser, o total de vítimas mortais dos dois lados pode ultrapassar as 140. O Brasil informou ao embaixador da Argentina que as relações bilaterais foram rebaixadas ao nível de encarregado de negócios. A agência Lusa conta também que o embaixador do Brasil na Argentina não vai regressar a Buenos Aires depois de o presidente Javier Milei ter voltado a criticar o homólogo brasileiro Lula da Silva, confirmando notícias que já foram divulgadas pelos meios de comunicação brasileiros e argentinos. O Ministério dos Negócios Estrangeiros da Argentina ainda não respondeu a um pedido de comentário da agência Reuters. Passam 6 anos esta terça-feira das grandes explosões no porto de Beirute. Cerca de 2.000 toneladas de fertilizante químico explodiram, mataram mais de 200 pessoas, 300 mil ficaram sem casa e a justiça libanesa ainda não concluiu quem são os responsáveis. Diana Almeida.
3: 4 de agosto de 2020, Beirute. 6 anos depois, não há responsáveis identificados nem detenções. As famílias das vítimas continuam à espera que seja feita justiça. E sem justiça, as vidas perdidas não têm valor. É o que diz Bulo Najar, que perdeu a filha de 3 anos.
4: Quando não há justiça, para nós significa que não há vida. Tudo parou no dia 4 de agosto, decidimos continuar a viver, mas as nossas vidas pararam. Se não há justiça, a vida da minha filha não tem valor. Não estão só a desvalorizar o assunto, estão a anular completamente o valor da vida.
3: As famílias têm as vidas em suspenso, diz o pai da vítima à agência Reuters. Muitos moradores do Líbano passam o dia 4 de agosto, todos os anos, na rua, a protestar. Este ano não foi diferente. Em 2025, houve uma reviravolta que parecia trazer respostas. Os responsáveis políticos do país, nesta altura eleitos, prometiam levar à justiça os culpados. Já passou mais de um ano e ainda não há respostas, mas o governo mantém a promessa. É indispensável concluir este processo, diz o ministro da Justiça libanês, Adil Nassare. Justiça não só pelas pessoas afetadas pelas explosões, mas também para garantir a confiança entre a população e o governo. Nos tribunais, a investigação deu lugar a um relatório no final de março. A Reuters adianta que inclui acusações contra 70 pessoas, mas os detalhes ainda não são conhecidos publicamente. Para já, as famílias das vítimas continuam a fazer o luto e nesta data saem muitos libaneses à rua para protestar. Pedem justiça. Querem saber quem são os culpados pelas explosões de 4 de agosto de 2020 no porto de Beirute.
1: As explosões aconteceram num período em que o país enfrentava uma grave crise económica. A investigação para descobrir os culpados foi sendo interrompida devido a interferências políticas. Houve mesmo contestações legais contra os juízes responsáveis pelo caso. Pelo menos uma pessoa morreu, 5 ficaram feridas em Kiev na sequência de ataques russos com mísseis balísticos. O jornal Kyiv Post noticia que um armazém nos arredores da capital desabou. Até ao momento, 2 pessoas foram resgatadas, mas o autarca de Kiev, Vitaly Klitschko, admite que possam estar mais pessoas debaixo dos escombros.
5: Cláudia Almeida com as notícias à uma na RTP Antena 1, simultâneo com Madeira, Açores e Mundo. 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Dentro de instantes, Herberto Quaresma C.
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7: Uma hora e 11 minutos em Portugal Continental, sintoniza a RTP Mundo, menos uma hora nos Açores.
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0: Já há mais de 23 séculos, Aristóteles dizia que o prazer no trabalho aperfeiçoa a obra. Mas o trabalho, condição fundamental para a realização pessoal e a dignidade humana, continua a ser fonte de desprazer, infelicidade e stress. O empresário Ricardo Costa quer mudar tudo isso. Nascido em Braga em 1978, licenciou-se em Engenharia e Gestão Industrial em 2001. Já na academia mostrava espírito de liderança, ao assumir a presidência da Associação Académica da Universidade. Em 2011 soma ao currículo um MBA internacional e é nesse ano que assume a liderança da empresa familiar, o Grupo Bernardo da Costa, fundado pelo avô em 1957. E hoje, o que começou como uma pequena empresa de instalações elétricas com 38 trabalhadores no norte de Portugal, transformou-se num império, com 19 empresas, 12 áreas de negócio, presença em 8 países e mais de 400 trabalhadores e um volume de negócios de 85 milhões de euros. O segredo foi colocar as pessoas no centro das decisões e perceber que a felicidade, alicerçada no bem-estar, na saúde e na segurança psicológica, é o principal motor da produtividade. Criou em 2017 o primeiro departamento da felicidade em Portugal e em 2024 lançou o livro A Felicidade é Lucrativa, que vai já na quarta edição. Ricardo, eleito personalidade mais influente em Portugal no LinkedIn, foi ainda nomeado embaixador empresarial de Braga, foi presidente da Associação Empresarial do Minho e é cônsul honorário do governo do Kosovo, o país mais jovem da Europa. Eu sou Mafalda Anjos, sou jornalista e neste programa Inventário Pessoal, também disponível em antena1.rtp.pt e nas plataformas de podcast habituais, falo com pessoas notáveis com muito para partilhar. Fiquem connosco. Obrigada, Ricardo Costa, por estar connosco neste Inventário Pessoal. É um gosto recebê-lo.
1: Obrigado, é um gosto enorme estar aqui, Mafalda.
0: Então este programa começa sempre da mesma forma, com um desafio aos nossos convidados, que nos tragam um objeto, de alguma forma, com um significado especial. O que é que escolheu trazer-nos?
1: Olha, trouxe aqui um puzzle. Um puzzle que nós, que eu e o meu irmão, porque na altura ainda estava vivo, oferecemos a todos os colaboradores do Grupo Bernardo da Costa por altura da comemoração do 65º aniversário da empresa. E é um puzzle que, além de ter a fotografia do meu avô, tem aquilo que para nós é mais importante. Eu vou ler aqui o que o puzzle diz depois de montado. Se pudéssemos definir numa única palavra a vida e passagem do nosso avô Bernardo da Costa neste mundo, a escolha, sem qualquer dúvida, seria exemplo. Foi exemplo como marido, como pai, como chefe de família, como amigo, como empresário e, acima de tudo, como pessoa. Colocou sempre os interesses de quem o rodeava acima de qualquer interesse pessoal. Bernardo da Costa não se limitou a construir uma empresa, procurou sempre que este seu sonho fosse preservado e ampliado ao transmitir a todos os conhecimentos à geração seguinte, deixou uma estrutura capaz de se desenvolver. Pois bem, compete-nos a nós consolidar este legado, envolvendo todas as pessoas que trabalham no grupo, sem nunca abdicar dos valores e princípios presentes desde sempre na nossa família. Respeito, segurança, tolerância, solidariedade, cooperação e partilha, seguindo o exemplo que foi Bernardo da Costa.
0: Fale-nos um bocadinho desse avô tão especial. Quem era ele? Que memórias é que tem?
1: Eu, memórias vivas, tenho até aos meus 13 anos, que foi a altura em que ele faleceu. Eu almoçava todos os dias na casa dos meus avós quando estudava, quando andava na escola primária. O meu avô foi um empresário já não jovem, ele fundou a empresa com 46 anos. De uma
0: o
1: família...
0: que naquele tempo já era uma pessoa com uma idade
1: já
0: avançada.
1: Uma idade avançada, é verdade. Ele, de uma família pobre, uma família muito, muito humilde.
0: Mas ele era eletricista, porque eram instalações elétricas.
1: Ele era eletricista, teve algumas parcerias no seu tempo com outros eletricistas de Braga, então em 1957 decidiu empreender pela primeira vez e criou uma empresa que se chamava Bernardo da Costa, simplesmente, que se dedicava a instalações elétricas, força motriz, bobinagem, pelo que sei, um caminho muito, muito duro, porque lá está, não tinha recursos financeiros para empreender, foi muito à base da confiança, e uma das coisas que eu digo muitas vezes é que há um fornecedor que ainda hoje é nosso fornecedor do Porto, e o meu avô e o meu pai falavam muito, porque foram os primeiros a acreditar no meu avô, e nós mantemos uma relação que já vem 69 anos de história, que passamos por muita coisa, por muitos altos, por muitos baixos, por muitas crises, mas acima de tudo foi sempre a confiança que esteve presente, e isso para nós é algo que é fundamental, que depois de geração em geração faz parte destes valores que eu acabei aqui também de falar. Mas foi uma trajetória marcada por muita dificuldade. Eu sei de histórias, mesmo em alguns momentos de meios de subsistência, e isso depois dá-nos um certo orgulho, porque depois vemos a outra parte, que era a parte em que ele convidava todos os colaboradores para almoçar em sua casa ao fim de semana, alugava uma camioneta e iam todos para a praia mais próxima de Braga, na altura Ofir, a Púlia, em equipa, e portanto eu digo muitas vezes que ele já tinha o seu departamento da felicidade, na altura só não o chamava como tal, mas a forma como fazia sentir os trabalhadores como parte integrante da família, a forma como cuidava deles, deixa-nos de orgulho, e é o principal legado que eu acabei por receber, é mesmo esta história, esta cultura organizacional, estes valores.
0: O exemplo da gestão empática já o tinha na família, não inventou nada de novo, amplificou.
1: Completamente, eu digo muitas vezes isso. Foi muito, muito fácil para mim criar o Departamento da Felicidade, foi muito fácil dar seguimento a esta cultura organizacional. Simplesmente aproveitei uma era onde a informação era muito mais acessível, muitas viagens que fiz e muitas realidades contactei, e aproveitando esta cultura organizacional fui introduzindo novas práticas de gestão relacionadas com esta liderança humanizada. Portanto, isto está no sangue. Por isso, não inventei, seguramente. Simplesmente recebi uma cultura e penso que a consegui adaptar a um novo mundo em que nós vivemos, a uma nova globalidade. Mas, acima de tudo, o que está bem presente é a parte cultural. E isso vem de trás.
0: É curioso, porque continua a ser uma exceção, não é? Esta liderança humanizada, empática. Temos o Comendador Nabeiro como um dos exemplos de referência nacionais.
1: Também para mim.
0: Mas quando olhamos para trás e para o momento presente, não apenas para trás, ainda não é a maioria.
1: Ainda não
0: das
1: é a maioria,
0: no,
1: mas felizmente também já não é uma exceção. E cada vez vemos mais empresas a valorizar esta cultura organizacional, a valorizar este tipo de liderança, umas porque acreditam mesmo que é uma forma de contribuir melhor para... Porque antigamente falava-se em maximizar os rendimentos do acionista. Eu acho que se fala hoje cada vez mais em maximizar o valor criado para os stakeholders. E nos stakeholders estão o acionista, como é lógico, mas estão os trabalhadores, está a comunidade, está a sociedade, e acho que há cada vez mais empresas a darem valor a este valor que é necessário criar através da empresa e não só olhar para os números no final do ano do balanço ou da demonstração de resultados.
0: Explique-nos então o que é isso do Departamento de Felicidade e como é que lhe surgiu a ideia de o criar, com uma estrutura, com um responsável e exclusivamente dedicado a isto da felicidade para os trabalhadores na empresa?
1: Esteve um clique. Eu estava no Dubai e em finais de 2016 e percebi que em Abu Dhabi existia um Ministério da Felicidade. E pensei que se houve um país que teve a coragem e a audácia de criar um Ministério para cuidar do bem-estar e da felicidade dos seus cidadãos, por não uma empresa ter essa mesma coragem, essa mesma audácia. E é assim que nasce, em fevereiro de 2017, o Departamento da Felicidade, que dizem que foi o primeiro em Portugal. E eu continuo a dizer, porque ninguém disse que havia um antes. A verdade é que me chamaram de tudo nessa
0: foi
1: altura.
0: Foi mal recebido no início.
1: Foi muito mal recebido. Chamaram-me de louco, de lamechas, pouco profissional, que isso não era uma empresa a sério. Uma empresa a sério nunca poderia ter num organograma um departamento da felicidade. Mas a verdade é que hoje olho para trás e sinto que não podíamos ter tomado melhor decisão. Cometemos muitos erros também. E o principal erro foi pensar que despejando benefícios para cima das pessoas, nós íamos ter as pessoas todas felizes todos os dias. Isso
0: tipo
1: nunca vai acontecer.
0: Que benefícios é que começaram por valorizar no início e depois, se calhar, perceberam que não faziam assim tanto sentido?
1: Vou-lhe dizer um que ainda hoje faz muito sentido e que é dos mais valorizados, que é o serviço de engomadoria. Portanto, nós temos acordos com lavandarias que passam a ferro a roupa dos nossos trabalhadores. Mas vou-lhe dizer um que criamos
0: logo. Sabe, quando passar a ferro é horrível.
1: E esse ainda continua a ser dos mais valorizados.
0: Benefício.
1: Mas, por exemplo, logo em 2017, no início, tivemos um spa. um spa em Braga, um spa em Lisboa. Nós tínhamos na altura essas duas instalações, equipámos um spa, contratámos uma terapeuta para estar 8 horas por dia, tanto em Braga como em Lisboa, e oferecíamos 2 meias horas aos trabalhadores em horário de trabalho para irem ao spa, fazer qualquer tipo de tratamento de rosto, tratamento de pele, unhas, massagem. E a verdade é que foi, não resultou. Não resultou.
2: Porque era uma fonte de stress em vez de não, acalmia.
1: Nós tínhamos uma política de substituição, porque naturalmente se alguém estivesse a fazer algo muito importante para a empresa, uma reunião importante, tínhamos alguém que o ia substituir, dado que a terapeuta estava lá e para ela não estar parada, nós tínhamos essa política de substituição. Começou-se a gerar ali um ruído de quem é que ia mais vezes substituir quem, e começou-se a criar algumas tensões relacionadas com o spa. Então em finais de 2019 terminamos com o spa. Mas,
2: por
1: exemplo, mas eu vou-lhe dar um exemplo que ainda revela mais isto que eu lhe estava a dizer. Ainda antes do Departamento da Felicidade, nós oferecemos uma viagem a todos os colaboradores. Nós estávamos ali em 2013, outubro, eu e o meu irmão dissemos, se atingirmos um resultado, o ano está a correr bem, mas se atingirmos este objetivo, vamos oferecer a toda a gente uma viagem. Chegamos a dezembro, atingimos o objetivo, e em janeiro eu convoco uma reunião geral para dizer a toda a gente que tínhamos decidido oferecer uma viagem, que na altura era a Punta Cana, entre abril e maio, e começa a perceber que algumas pessoas estavam a encarar aquilo como um constrangimento e não como um prémio. Ciúmes do marido, ciúmes da esposa, filhos, questões familiares, acho que não é relevante aqui o motivo, mas de facto, eu pergunto muitas vezes em contexto de palestra, em contexto de workshop, quem é que não quer ir uma semana para Punta Cana com tudo pago? E normalmente 95, 99% das pessoas dizem que querem ir. Mas a verdade é que depois não é bem assim.
2: As pessoas porque não começam são todas iguais.
1: Não são todas iguais. E, portanto, algo que nós pensamos que vai agradar a toda a gente, não é bem assim no mundo empresarial e até no mundo mais pessoal. Porquê? Porque nós pensamos que quando chegamos a cargos de liderança recebemos assim uma sapiência universal que nos faz saber tudo o que é que as pessoas querem. E não é. Não é assim. Nós só sabemos o que é que as pessoas querem se lhes perguntarmos, se as ouvirmos. Se as ouvirmos com a intenção de compreender e não ouvir com a intenção de responder, que é aquilo que nós fazemos normalmente quando estamos a falar com alguém. E, portanto, isso foi uma das grandes aprendizagens destes 9 anos do Departamento da Felicidade, foi dar mais valor à individualidade do que à generalidade. Continuamos a ter alguns benefícios, mas questões como trabalho híbrido, flexibilidade de horários, flexibilidade laboral, prémios individuais, começaram a ganhar mais relevância do que propriamente o conjunto de benefícios, que, como digo, ainda temos, o seguro de saúde, os 26 dias de férias que nós damos ao invés dos 22 dias legais, o serviço de encomadoria, os convívios que vamos fazendo ao longo do ano, mas percebemos aquilo que é quase empírico e que nós às vezes nos esquecemos, é que cada pessoa é feliz à sua maneira. E, portanto, é que hoje falamos mais em bem-estar do que em felicidade. Acho que a missão das empresas é proporcionar bem-estar aos seus trabalhadores, com esse bem-estar, com segurança psicológica, com saúde, as pessoas naturalmente em alguns momentos vão atingir aquele estado da felicidade. Mas eu também digo muitas vezes que a felicidade depende também muito da própria pessoa. É a própria pessoa que de manhã tem que decidir se cada desafio que vai encarar durante o dia, se o encara como uma tragédia ou se o encara como uma oportunidade. Se encarar como uma tragédia, vai ser praticamente toda a vida infeliz. Se encarar como uma oportunidade e se rodear das pessoas certas, até porque eu também digo muitas vezes que nós somos a média das 10 pessoas com quem mais convivemos, portanto temos de ter muito cuidado com as pessoas que escolhemos para conviver
2: nossa
1: vida, porque vão ter um impacto muito, muito grande para o bem, mas para o que é menos positivo. E, portanto, se rodearem das pessoas certas, se encararem os desafios como oportunidade, então há uma grande probabilidade das pessoas serem verdadeiramente felizes.
2: Ricardo, mas porquê que está convencido que a felicidade contribui, de facto, para a produtividade? Tem dados mais do que
1: temos
2: empíricos
1: alguns, temos,
2: que comprovam
1: temos,
2: isso?
1: Começamos a ter alguns KPIs, como agora se diz no mundo empresarial, relacionados com a redução do turnover, relacionados com a redução do absentismo, relacionados com o employer branding. E, portanto, hoje se perguntar a qualquer empresário, um dos grandes desafios é atrair talento, atrair as melhores pessoas.
2: E retê-las.
1: Eu detesto a palavra retenção. Eu, aliás, eu acho que só devíamos falar em atração. reter, tem
2: Ou
1: logo
2: seja,
1: uma
2: tem
1: conotação negativa.
2: Temos
1: que atrair todos os dias. Certo. É basicamente como nos casamentos. Nós não retemos a nossa esposa ou o nosso marido, nós continuamos a fazer com que ela se sinta atraída por nós.
2: É bem visto.
1: Isto pode parecer um preciosismo, mas se pensarmos em atrair, temos atitudes diferentes do que se pensarmos em reter. O índice de satisfação dos colaboradores, antigamente era algo muito empírico, mas cada vez mais os estudos demonstram que trabalhadores satisfeitos são mais produtivos. Um dos últimos estudos diz-nos que trabalhadores satisfeitos são até 12% mais produtivos, trabalhadores insatisfeitos são até 30% menos produtivos. Temos aqui um gap de produtividade de quase 40%, ou cerca de 40%. Eu, portanto, eu acredito.
2: E só para as pessoas perceberem do que é que se trata, a que é que se dedica ao grupo, além das instalações elétricas?
1: Hoje, o core principal, e que representa cerca de 70% do volume de negócios, tem a ver com a segurança eletrónica. Depois temos a área de intermediação de crédito e mediação de seguros, temos marketplace através do Quanto Custa, temos áudio e vídeo profissional através da AV Pro, temos formação e consultoria através da Academia Bernardo da Costa e da Academia da Felicidade, temos marketing digital e gestão de redes sociais, cibersegurança e inteligência artificial através do ADN Group.
2: Muitas áreas
1: bem distintas umas das outras.
2: E, portanto, esta ideia de que a felicidade não é um benefício, mas é uma condição de competitividade, acredita que começa a ser percepcionada por outros empresários?
1: Acredito, até por aquele dado que eu disse há pouco, um dos grandes desafios hoje é atrair as melhores pessoas. Não há empresas extraordinárias sem pessoas extraordinárias. E, portanto, os empresários percebem que, para terem grandes empresas, precisam de excelentes profissionais. Para os atrair, precisam de cuidar deles, precisam de os motivar, precisam de os inspirar, precisam de os envolver nos processos de decisão. E para tudo isso só se consegue com liderança humanizada, só se consegue com aceitar o erro, só se consegue com coerência, com consistência, com bom senso, com liberdade, que para mim é fundamental.
2: E com bons salários, porque nós falamos muito desta remuneração emocional, se quiser, mas há uma que é fundamental, que é aquela que as pessoas levam para casa.
1: E continua a ser, e se dissermos o contrário, estamos a ser utópicos, o maior fator de atração das empresas é o salário que pagam. Até porque eu digo muitas vezes que o salário emocional, que é tudo isto que nós estamos aqui a falar, nunca pode substituir o salário real. Pode complementar para aumentar a atratividade da organização. Mas uma palmadinha das costas não substitui um aumento salarial, porque não compra peixe, nem carne, nem fruta no Mercadona, se passa publicidade no Continente ou no Pingo Doce. E, portanto, e é um erro que muitas vezes se comete. Quando se fala destes temas, é pensar, não, eu com isto já não vou ter que aumentar. Não, vai ter que aumentar, até porque há um dado que é muito preocupante para o nosso país, é que cerca de 40% dos jovens licenciados estão a emigrar quando acabam a sua licenciatura ou o seu mestrado. Outro dia foi feito um inquérito na Universidade do Porto, onde foi revelado que 70% dos atuais estudantes dizem que quando acabarem o seu ciclo de estudos querem emigrar. Isto é dramático para o país.
2: Mas também porque querem experiências de vida e muitos deles depois pensam em retornar.
1: Não, quando se pergunta depois porquê, os dois primeiros fatores são pelos salários e pela falta de progressão na carreira ou de perspectiva de carreira.
2: Há um dado preocupante, de facto, que é a proximidade entre o salário mínimo e o salário médio. E isso aí, Portugal tem um caminho enorme a fazer.
1: E outro dado preocupante é nós percebemos que os jovens hoje em dia, principalmente dos principais centros urbanos, não conseguem, com os salários praticados em Portugal, sair de casa dos pais.
2: Pagar uma renda de uma casa.
1: Ou pagar um empréstimo para comprar uma casa. E isso, de facto, limita muito a progressão desses jovens e a sua vida. E hoje é muito fácil. Com 100 euros na Ryanair, EasyJet, está-se em Dublin, está-se em Estocolmo, está-se em Berlim, e onde, de facto, há melhores perspectivas de carreira e há salários que lhes permitem uma qualidade de vida que hoje em dia não é possível em Portugal.
2: Portanto, um gestor que se preocupe com a felicidade dos seus trabalhadores tem que pagar mais do que o salário mínimo.
1: Por isso é que nós sempre tivemos o salário mínimo acima do salário mínimo nacional. Por exemplo, ele este ano é de 1.100 euros e nós temos o objetivo de chegar a 2030 com 1.500 euros de salário mínimo no Grupo Bernardo da Costa. E, portanto, estamos a fazer esse caminho, porque acreditamos que, de facto, a valorização vem, sobretudo, da parte salarial. O resto, o tal salário emocional, é um complemento que ajuda com que as pessoas se sintam, de facto, mais atraídas na empresa onde trabalham.
2: Eu acho curioso porque há 100 anos Henry Ford já percebia que um trabalhador bem tratado e que, por exemplo, pudesse descansar 2 dias por semana, produzia mais nas linhas de montagem, que ele também foi pioneiro
1: a inventar.
2: E, por exemplo, no Brasil, a grande discussão neste momento é acabar com as escalas, chamam a escala 6x1, e poderem dar 2 dias de descanso. Estão 100 anos atrasados a chegar a esta ideia que empresários visionários já tinham visto há 1 século. Porquê é que se demora tanto tempo a perceber uma coisa que tem, de facto, resultados?
1: É uma excelente questão. Agora, se olharmos para os países mais desenvolvidos e onde a qualidade de vida é melhor, percebemos que eles chegaram lá a esta conclusão mais depressa que nós. Eu acho que tem muito a ver com a qualificação, com a educação.
2: Dos líderes.
1: Nós temos um dado preocupante em Portugal. Portugal é o segundo pior país da OCDE no gap de qualificações entre empresários e trabalhadores. Nós em Portugal temos trabalhadores mais qualificados que os empresários. E isso é um dado que deve preocupar.
2: Que características é que devem ter os grandes líderes? O que é que não podem fazer, por exemplo?
1: Não podem tratar o erro como um crime, por exemplo, e têm que perceber que o erro é fundamental para a aprendizagem, o erro é fundamental para o crescimento, é fundamental para a inovação, para a disrupção. Eu brinco muitas vezes dizendo que em Portugal errar é cadastro, por exemplo, nos Estados Unidos errar é currículo, porque supõe-se que quem já errou aprendeu, portanto está em vantagem competitiva sobre quem ainda não errou. Porque quem ainda não errou vai ter que errar quando fizer alguma coisa. E portanto esta questão do erro é fundamental. A parte da coerência, da consistência e do bom senso, eu costumo dizer que resolvem 99,9% dos nossos desafios enquanto líderes. Promover um espírito de liberdade. Há uma definição de liberdade que a mim me encanta, que é nós pensarmos, sentirmos e dizermos exatamente a mesma coisa. E se pensarmos na vida profissional, a maior parte das pessoas não são livres, porque pensam e não dizem, porque sentem e não dizem, com medo de ser colocados de lado, de ser criticados, de ser chamados graxistas, de otários ou de estúpidos. E, portanto, construir um ambiente de liberdade é fundamental para que as pessoas tenham à vontade de dizer, por exemplo, que não estão bem num determinado dia, e esse, se calhar, é o principal objetivo do Departamento da Felicidade. Porque quem pensa que ter um departamento da felicidade serve para ter toda a gente feliz ao mesmo tempo, todos os dias, isso não existe. O grande objetivo é, para alguém que se sente menos bem, poder chegar à empresa e dizer: eu não estou bem. Ou estou numa fase da vida menos positiva, ou estou num dia menos bom. E, por outro lado, ter lá pessoas que ajudem essa pessoa a ultrapassar esse momento ou essa fase da vida menos positiva.
2: E o chefe tem de dar o exemplo?
1: Que o exemplo é a única coisa que arrasta. E se conseguir dar o exemplo com empatia, então vai ter a equipa com ele nos bons, mas principalmente nos momentos mais desafiantes. E a empatia é uma característica muito subestimada aos dias de hoje, porque confunde-se também muitas vezes a empatia com simpatia. Não tem nada a ver uma coisa com a outra. A empatia não é fazer por ti, é fazer contigo. A empatia não é dar a solução, é compreender, é conectarmos com a pessoa, perceber o que é que ela está a sentir e ficar ao lado dela, mas permitir que seja ela a fazer as coisas e a ter o reconhecimento do seu chefe, do seu líder, do seu diretor de departamento, ter o prémio, ter o louvor.
2: E o que é que o líder empresário Ricardo Costa se arrepende de ter feito no seu percurso? Porque de certeza que falhou e que também errou.
1: Errei tanto, todos os dias, ainda continuo a errar. O que é que me arrepende? É difícil o que é que me arrependo, sabendo que errei muito, mas em cada erro obtive uma aprendizagem, em cada erro consegui perceber como fazer diferente e de forma a melhorar na próxima tentativa. Mas arrependo-me de alguns projetos onde investi, arrependo-me de algumas pessoas que não consegui perceber, arrependo-me de algumas pessoas que não consegui valorizar, mas em todos eles, na vez seguinte, consegui fazer melhor. Nossa primeira experiência internacional foi um fracasso em Moçambique, mas depois no Brasil foi melhor, nos Camarões ainda foi melhor, e agora em Espanha, Marrocos em Angola está a ser ainda melhor. Portanto, de um erro, consegui depois transformar em aprendizagem e melhorar nos projetos seguintes.
2: Se tivesse que dar um conselho ao seu jovem Ricardo Costa a começar nestas coisas das empresas, que conselho precioso é que daria e que pode ser útil também para os nossos ouvintes?
1: Que o tempo é importante, principalmente para os jovens. E aquela história de uma experiência de 3 anos tem que durar 3 anos, não pode durar 3 meses e pensar que com 3 meses tem uma experiência de 3 anos. E o tempo ajudou-me muito a perceber que determinadas coisas precisam de tempo. Isto não quer dizer que se fique à espera que as coisas aconteçam. Não, nós temos que ir à procura, nós temos que ter ambição. Mas há coisas que resolvem mesmo com o tempo. Eu, no início da minha carreira, também fui precipitado, também quis resolver coisas muito, muito depressa, muito em cima do joelho, e percebi que depois era preciso algum tempo até para a adaptação à mudança, até para que as pessoas percebessem o que é que estava em causa. Foi, se calhar, o meu primeiro grande erro no meu percurso profissional, foi chegar à empresa e pensar, porque vinha da universidade com uma licenciatura, eu ia mudar
2: cheio
1: a história toda,
2: cheio
1: de certezas. E, portanto, não, nós temos que perceber, temos que entender, temos que respeitar a história que já existe, perceber que se uma empresa, como foi no meu caso, já tinha cerca de 45 anos, é porque muita coisa foi bem feita.
2: E respeitar também o tempo das pessoas para se adaptar às ideias novas.
1: Certo. É, acima de tudo, o respeito, que é um dos nossos principais valores, e o respeito não é composto por muitas vertentes. E uma delas é esse, é respeitar também o outro lado, respeitar o tempo de outra pessoa, sabendo que nós hoje vivemos num momento em que tudo é imediato. Aliás, nunca como hoje tivemos tantas transições a decorrer ao mesmo tempo, e nunca como hoje a velocidade dessas mesmas transições foi tão grande. Isso tem aqui um desafio enorme, porque nas outras relações industriais nós tivemos algum tempo para as empresas se adaptarem. Nesta que estamos a viver, eu considero que tudo o que está relacionado com o desenvolvimento tecnológico, mais concretamente a inteligência artificial, é de facto uma revolução industrial, vai ser tudo muito, muito rápido.
2: Se for empresário ou profissional, seja em que área for, ou se está preocupado com a inteligência artificial, ou não se está a perceber o que vem aí. E não quero dizer que seja tudo mau. Há coisas extraordinárias que a inteligência artificial nos traz, mas vai implicar uma revolução na forma de trabalhar.
1: Eu prefiro encarar os desafios como oportunidades. E, portanto, há um mundo de oportunidades com a inteligência artificial. Há uma coisa que é inegável. A inteligência artificial veio democratizar muito, porque uma empresa, uma microempresa, tem acesso exatamente à mesma ferramenta que uma grande empresa. Agora, como dizia Darwin, não é o mais forte nem o mais inteligente que ganha, mas aquele que se adapta melhor à mudança. E aí é algo que os líderes também têm que perceber.
2: Portanto, porque a IA vai substituir algumas funções de facto, quer dizer, é impensável.
1: Segundo os últimos estudos, e que são mais ou menos condizentes, 25 a 40% das atuais funções nos próximos 5 anos vão ser substituídas por IA.
2: É que não é uma década ou duas, são 5 anos.
1: São 5 anos. São 5 anos. Eu acho que nós não percebemos um mundo que daqui a 3 anos vai existir ao nível da robotização, ao nível da inteligência artificial.
2: O que é que a IA não vai substituir nunca?
1: Não vai substituir isto que nós estamos a fazer,
2: não vai falar substituir
1: olhos nos olhos, não vai substituir as emoções, não vai substituir o contacto, não vai substituir a empatia, não vai substituir a liderança, não vai substituir a psicologia. E essas são as áreas, porque quem dizia, IA não vai conseguir substituir os trabalhos manuais, vai.
2: Vamos ter robôs que
1: vamos
2: vão
1: ter
2: conseguir
1: robôs. Eu tive um amigo que foi ao Japão há cerca de 3 semanas e entrou num hotel, não viu um humano. E tinha um robô a fazer, a mudar a cama, tinha um robô a servir o pequeno almoço, tinha um robô na recepção. Portanto, estima-se que vamos ter robôs nas obras, vamos ter robôs na construção civil, vamos ter robôs. Portanto, até aí, a robotização em conjunto com a IA, eu acredito que vai substituir o contacto humano, as emoções,
2: a
1: liderança.
2: As competências sociais.
1: As competências. Por isso é que hoje as chamadas soft skills, hoje já lhes chamam de power skills, porque de facto vão ser fundamentais num futuro que vai ser cada vez mais automatizado e com inteligência artificial.
2: No fundo, vamos voltar ao início, que é as relações humanas como grandes competências, porque o conhecimento e a especialização, bom, isso as máquinas vão ter e vão ser muito mais eficientes do que nós somos.
1: Com os desafios inerentes e com muitos riscos, mas a inteligência artificial vai nos permitir, na minha entender, fazer tarefas muito mais produtivas e muito mais prazerosas. Porque ninguém gosta de estar 8 horas por dia a introduzir dados num ficheiro Excel. Ninguém gosta de estar 8 horas por dia numa fábrica a colocar um parafuso numa placa PCB. Portanto, vamos deixar isso para as máquinas, para os autómatos ou para a inteligência artificial, e vamos nos dedicar àquilo que nós somos melhores enquanto seres humanos, que é na criatividade, que é nas relações humanas. E por isso, acho que nos vai dar mais tempo. A mim dá-me. A minha inteligência artificial vem-me dar 1-2 horas por dia, que eu posso dedicar a outra coisa qualquer, a pensar, a correr, a estar com a família.
2: E as empresas que podem vir a diferenciar-se de outras por não usarem inteligência artificial na relação com o cliente? Porque, por exemplo, eu, quando quero chegar a uma empresa e tenho que falar com uma máquina e a máquina não responde, eu fico muito zangada como cliente e penso duas vezes, vou lá voltar.
1: Não tenho dúvidas que vai haver esse, mas acho que vai ser um nicho. Sim. Acho que vai ser um
2: nicho. Que se vai fazer pagar, naturalmente.
1: Que se vai fazer pagar e que vai existir como solução de negócio e vai poder ser monetizada. Até porque se vamos falar para a geração antes da minha, para a minha mãe, para o meu pai, ele dificilmente vai querer falar com uma máquina. Mas se calhar esta nova geração já só vai falar com máquinas. Mas acredito que vai haver um negócio para as pessoas que não querem falar com máquinas e que não querem nenhum chatbot a responder-lhes a um atendedor automático.
2: Bom, falou logo no início da perda do seu irmão e eu queria perguntar-lhe como é que uma coisa destas marca o percurso de uma pessoa, seja empresário ou outra coisa qualquer?
1: Foi o que mais me marcou, como imagina, em toda a minha vida, seja a nível pessoal, seja a nível profissional. Além de ser o meu único irmão, era o meu único sócio na Bernardo da Costa, era a pessoa
2: Fazia
1: que me
2: uma
1: estava.
2: Dupla.
1: Era a pessoa que estava prevista a substituir-me dentro de. Olha, neste momento, mais ou menos, nós tínhamos projetado que há 3 anos ele me iria substituir como CEO do grupo. Além disso, por ser 11 anos mais novo do que eu, também havia aqui um papel de paternidade, até porque os meus pais divorciaram-se, o meu irmão tinha 1 ano, e apesar do meu pai estar sempre muito presente, mas nós convivíamos com a minha mãe, eu era o irmão mais velho, aliás, ele acusava muitas vezes de não ser, muitas vezes era mais pai do que irmão, porque estava normalmente a corrigi-lo ou a chamar-lhe a atenção de alguma situação. Portanto, é daquelas perdas que não se explicam, são os acidentes, mas depois nós só temos 2 opções. Ou deprimimos e passamos a vida toda a lamentar-nos, ou encontramos um novo propósito com uma tragédia destas quando se abate sobre nós. E eu procurei, com diversas iniciativas, eu falo do meu irmão todos os dias, nós criamos uma associação em memória do meu irmão, organizamos um torneio de golfe anual em memória do meu irmão, portanto, procuro mantê-lo vivo, não estando cá fisicamente, mas estando sempre connosco, e foi essa a forma que eu escolhi, porque acredito que também era a forma que ele gostaria de ser relembrado, não com tristeza, mas celebrando os 33 anos de vida que ele esteve connosco fisicamente.
2: E tem figuras que sejam referências para si?
1: Sim, à parte do meu avô e do meu pai, que são aquelas figuras mais presentes, porque e a minha mãe, mas no campo empresarial, no campo empresarial, o meu pai e o meu avô são de facto figuras muito, muito importantes para mim, mas o comendador Rui Nabeiro, que já aqui foi referido, foi de facto uma inspiração e continua a ser tudo aqui, todo o legado que nos deixou uma inspiração. Tinha uma figura que também já não está entre nós, que era o professor Martins da Cruz, que foi presidente da Cooperativa de Ensino da Universidade de Luzia, depois da Fundação Minerva. O professor Albino Reis, que foi reitor da Universidade de Luzia, também foi uma pessoa que me marcou muito. Portanto, sim, assim, pessoas de proximidade, sim. Depois daquelas, aliás, eu acho que hoje vivemos uma crise de referências enorme. Eu, quando faleceu o Papa Francisco, eu até escrevi um post sobre isso, a dizer que se calhar faleceu a última referência que eu via no mundo que de facto me inspirava. Porque hoje olho para o mundo e não encontro nenhuma referência como foi Nelson Mandela, como foi Madre Teresa de Calcutá, como foi Gandhi, e hoje tenho muita dificuldade em encontrá-la. E, portanto, acho que também hoje temos esse desafio, que é não conseguimos ter, eu pelo menos não consigo ter uma referência viva de alguém que se preocupou mais com os outros do que consigo próprio.
2: Sim, crise de referências e crise de lideranças.
1: De lideranças, que se traduzem em crise de lideranças também, políticas, claro. Exatamente. Exatamente.
2: E como é que se avança numa sociedade ou num país assim, é mais difícil, sem os modelos, sem os exemplos. Estou a pensar agora, de repente, no Kosovo, nessa função que agora assumiu. Um país novo, como é o Kosovo, novo em idade e novo até na população, que é muito jovem.
1: É muito jovem, a média de idade é 27 anos.
2: Como é que um país novo não comete os mesmos erros de uma velha nação, como Portugal? Ou comete? E está fadado a cometê-los?
1: Eu não acredito muito no fado, apesar de ser mais fácil nós dizermos, porque sempre foi assim, vamos fazer igual. Eu acho que há acima de tudo essa crise de referências e crise de lideranças. O Kosovo tem uma história muito particular. eu acho que ainda se está a construir, e eu das 4 vezes que estive em Pristina percebi que tem existido uma evolução, mas ainda sofre de muitas tensões. Por exemplo, o norte do Kosovo ainda está em conflito constante com a Sérvia. Portanto, digamos que ainda não é uma nação que possa autonomamente decidir o seu futuro.
2: E esta ordem mundial,
1: esta geopolítica, ou estes desafios relacionados com a geopolítica, onde nós dávamos coisas por garantidas, que afinal percebemos que uma pessoa só tem o poder de as mudar. E isso deve nos deixar a todos muito preocupados, porque eu também não sou daqueles que apontam a culpa ao governo ou ao Estado, que o Estado é culpado de tudo, não.
2: Os somos políticos
1: são reflexo da sociedade que nós temos. Estranha-me, por exemplo, que países como os Estados Unidos e como o Brasil consigam produzir unicamente estes últimos candidatos que nós vimos a disputar as eleições, no meio de mais de 200 milhões de pessoas no Brasil e de mais ainda nos Estados Unidos, como é que só conseguem produzir aqueles dois candidatos, tanto num caso como no outro, mas que depois se replica por outros países de menor dimensão. Mas isso traduz um pouco também a sociedade em que vivemos. Eu acho que vivemos uma crise porque a política está cada vez menos atrativa. Não há, nos dias de hoje, nenhum fator de atratividade para o exercício do cargo público e do cargo político, a não ser a missão. Só que depois, quando se pesa o outro lado, que é, são mal pagos, principalmente comparados com o privado, o escrutínio, a devassa da vida privada e outras séries de coisas.
2: Vilipendiados permanentemente nas redes sociais, enfim,
1: portanto,
2: bastante difícil.
1: É bastante difícil alguém que pesa, e a decisão normalmente é deixa-me, mas é estar longe, e portanto, quem é que sobra? Aqueles que não precisam, ou aqueles que precisam de viver da política, e quando se vive da política é um problema.
2: E Ricardo Costa, teve algumas histórias memoráveis que tivessem servido como lições de vida, grandes ou pequenas?
1: Olha, a crise de 2008-2014 para mim foi uma lição de vida a nível empresarial, porque nós estivemos muito, muito, muito perto de também ser engolidos pela crise. Posso dizer que estive um ou dois dias de pedir um processo especial de revitalização, de insolvência da empresa, porque 95% dos nossos clientes da altura entraram nesse regime, e além de desaparecerem como clientes, não nos pagaram aquilo que nos deviam. E portanto foi uma aprendizagem que me mostrou uma coisa: com verdade, com transparência, com objetividade, nós conseguimos levar que as pessoas nos respeitem nos bons, mas essencialmente nos momentos mais desafiantes. Mas para mim foi uma aprendizagem, muitos destes cabelos brancos vêm daí, porque foram ali 3 meses muito, muito difíceis, que felizmente conseguimos ultrapassar com sucesso, mas que se aqueles 2 dias não tivessem corrido da forma como correram, hoje não estávamos aqui a ter esta conversa, seguramente. Portanto, marcou-me muito. Por outro lado, também deixou uma mágoa, deixou na família, porque a família acabou por se partir nesse momento, e é uma mágoa que eu tenho comigo de não ter conseguido manter a família unida, porque é importante dizer que eu, quando entrei, tinha 3 tios, um pai e 5 primos a trabalhar na empresa. Portanto, em 38 pessoas,
2: era uma empresa 10, verdadeiramente familiar.
1: 10 eram da família.
2: E muitas vezes as histórias das empresas familiares que crescem passam por essas decisões.
1: Sim, passam. Por isso também me ensinou outra coisa, que nós devemos tomar as principais decisões quando estamos bem, quando não estamos sob pressão, quando não estamos em crise. E ainda este ano, numa das empresas, estamos a tomar decisões de reestruturação, mas estamos bem para as fazer, e não estamos a ser pressionados por nada, mas porque achamos que, de facto, é um passo evolutivo. Tomar decisões sob pressão ou quando já não temos nenhuma alternativa, normalmente o resultado não é o melhor, e normalmente acaba por fracionar e dividir em partes as relações.
2: Um tema que também me interessa perceber é como é que olha para a mão de obra imigrante e este tema tão difícil, não apenas em Portugal, mas no mundo inteiro, que tem vindo a ser um pouco diabolizada, fruto de vários fatores, mas de facto é uma coisa transversal.
1: Eu gostava que as pessoas que são contra a imigração explicassem como é que seria o país se nós não tivéssemos estas pessoas a trabalhar nas nossas organizações. É uma das poucas coisas que eu digo nesse tema. É mandatório, é obrigatório. Nós fizemos, entre aspas, menos bebés do que o que devíamos nos últimos 25 anos, e portanto nós somos obrigados a atrair pessoas de outras geografias para trabalhar nas nossas empresas ou organizações. Como é lógico, isso requer integração. Integração nas respectivas organizações, mas sobretudo integração nas comunidades. E aí acho que houve falhas por parte do poder político, vamos chamar-lhe assim.
2: E por parte dos empresários também?
1: Por parte dos empresários também, até porque vemos casos que são repugnantes e desumanos de tratamento de imigrantes. Agora, que nós precisamos... Eu não sei o que seria da restauração, da hotelaria, se não fossem os imigrantes, da construção civil, nem se fala da agricultura, da própria indústria.
2: Portanto,
1: quem diz que era colocar barreiras não percebe, não está no dia-a-dia das empresas, porque de facto nós estamos em uma situação de pleno emprego e continuamos a ver as empresas a quererem contratar e a não ter. E depois entramos, claro, noutro tema, que com aquele dado que falei há pouco, 25 a 40% das atuais funções vão ser substituídas pela inteligência artificial, nós temos que apostar muito rapidamente na requalificação das pessoas. Porque vamos ter aí pessoas na casa dos 45, 50, 55 anos, onde ainda vão ter 10, 15, 20 anos de vida ativa, e que se as suas funções desaparecerem, elas vão ter que fazer outra coisa qualquer, senão temos aqui um problema social grave. Eu acho que ainda não está a haver essa visão de que temos que definitivamente fazer o reskill. Há pouco disse aquele dado do gap de formação entre trabalhadores e empresários. Portugal era o segundo pior país da OCDE. Portugal é o pior país da OCDE no que se refere aos níveis de qualificação ao longo da vida. Portanto, nós em Portugal pensamos que acabamos o ciclo de estudos, depois até a dada reforma não é preciso estudar mais. Se não voltarmos aos bancos da escola dois em dois anos, estamos tramados. Vai ser muito difícil. E, portanto, o reskill e o upskill, que hoje são temas fancy, são mesmo necessários. São mesmo necessários.
2: É um quadro de pensamento que tem que mudar. De facto, temos que aprender, estar sempre a aprender.
1: Sempre a aprender, constantemente, porque as ferramentas estão a aprender, como já vimos, semana a semana estão a fazer coisas novas. E aí os humanos também vão ter que acompanhar essa tendência.
2: E o que é que irrita muito o empresário Ricardo Costa?
1: Uma coisa que me irrita solenemente é dizer que se faz assim porque sempre se fez. Essa é das coisas que me irrita quando alguém me responde. Mas sempre se fez assim, essa irrita. E irrita muito as desculpas
2: esfarrapadas.
1: Irritam-me solenemente quando me fazem passar por parvo ou por estúpido. A mentira, acima de tudo, irrita-me muito.
2: E mente-se muito?
1: Não, não. Abomina a mentira. Falamos dos valores, se falarmos do oposto, se calhar é o que está no topo, a mentira é se calhar a coisa que eu mais abomino.
2: Mas hoje com as tecnologias apanha-se mais depressa um mentiroso do que um coxo. Era o velho ditado.
1: Sim.
2: É cada vez mais verdade.
1: Não digo... Depende do que é incorporado com mentira. Se me disser assim, olha, alguém que diz que escreveu aquela coisa ou que fez aquela tese ou que fez aquele exame, mas não utilizou o chat GPT ou Claude, apanha-se facilmente hoje em dia. Há muitas formas de o detectar.
2: Mas também se põe a correr uma mentira muito mais facilmente, não é?
1: Essa é que é a questão. E que uma mentira dita muitas vezes passa a ser verdade para uma sociedade e por vezes, eu sei de bastantes casos onde isso aconteceu. E destrói-se muito rapidamente a reputação de uma pessoa com algo que não é verdade, mas como foi replicado várias vezes ou partilhado nas redes sociais, para um conjunto muito alargado da população passa a ser uma verdade absoluta. Aliás, esse é um dos grandes riscos da inteligência artificial. Se já temos isso com os mídias atual e com as redes sociais, é o tomar por verdade aquilo que lá vem sem ter um espírito crítico. Por isso é que eu falo muito que a literacia da informação

0: e é que é necessária despender para depois a desmontar.
1: E basta ver isso nos desmentidos, né? Normalmente a notícia, que muitas vezes não é verdadeira, vem em grande destaque, o desmentido vem num rodapé que quase ninguém lê. E acaba por ser isso que acontece depois no dia a dia com todas estas questões
0: Já
1: relacionadas.
0: falámos de coisas que o irritam muito, a mim também me irrita muito a mentira. Mais alguma que queira acrescentar?
1: Confesso que a resistência à mudança também me irrita. Eu sou um agente da mudança, eu gosto de provocar a mudança e digo que as empresas ou devem ter agentes da mudança ou, no mínimo, facilitadores da mudança, que são aqueles que são como ao melhoral, que nem fazem bem nem fazem mal, mas pelo menos não atrapalham.
0: Estão ali e não atrapalham.
1: Os resistentes à mudança irritam-me cada vez mais.
0: E
1: Porque
0: os
1: é um.
0: portugueses são resistentes à mudança ou não?
1: Eu acho que os humanos são resistentes à
0: Somos
1: mudança,
0: sempre.
1: somos sempre.
0: Mas não acha que os portugueses são mais do que os outros?
1: Não. Do que vou conhecendo por esse mundo fora, acho que não é uma característica que nos diferencie negativamente. Eu acho que temos de tudo, como todos os outros países. Mas a resistência à mudança e aquelas pessoas que estão sempre à espera que o passado volte, confesso que também me irrita.
0: Uma coisa que não muda é o tempo que temos para esta conversa e
1: Está
0: chegou ao
1: terminado, não é?
0: fim.
1: Muito
0: E por
1: bem.
0: isso pergunto-lhe, com que música é que nós vamos terminar este inventário pessoal?
1: Com a minha música preferida, da minha banda preferida, do meu cantor preferido, que já também não está entre nós, Freddie Mercury, Queen e Bohemian Rhapsody.
0: Muito obrigada por esta conversa,
1: Obrigado,
0: Ricardo
1: Mafalda.
0: Costa. Foi um
1: Gostei.
0: gosto. Este programa teve a produção de Rui Alves de Sousa e Luísa Nogueira, cuidados técnicos de Fábio Ribeiro, sonoplastia de César Martins e multimédia de Sofia Vicente. Eu sou Mafalda Anjos. Se gostou, não se esqueça de seguir o Inventário Pessoal na sua plataforma de podcast preferida. Para a semana estamos de volta com mais um episódio e um convidado especial com muito para partilhar. Fiquem bem. Isto

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1: A capital da Ucrânia voltou a ser alvo de uma vaga de mísseis balísticos russos esta madrugada. Pelo menos uma pessoa morreu e 12 ficaram feridas, segundo informações da administração militar de Kiev. Os ataques atingiram vários pontos da cidade e fizeram estragos em alguns edifícios. As equipas de resgate foram mobilizadas para os locais. O autarca de Kiev escreveu na rede social Telegram que a força das explosões destruiu um armazém perto do centro da capital ucraniana. Os bombardeamentos russos desta madrugada ocorrem um dia depois da Ucrânia ter atacado os centros logísticos de uma das maiores empresas de retalho da Rússia, ataques que fizeram 5 mortos. A Polícia Judiciária realizou buscas num navio porta-contentores no Porto de Sines por suspeitas de tráfico de droga. A RTP sabe que a PJ já apreendeu pelo menos 2 toneladas de cocaína. Daniela Santiago.
2: Uma operação da Força Aérea, também da Marinha, em conjunto com a Polícia Nacional Espanhola, por volta das 4 da manhã. Depois foi conduzido até aqui ao Porto a multiusos de Sines, onde as operações começaram a decorrer. Meio da tarde, a informação que conseguimos apurar é que já tinham sido encontradas cerca de 2 toneladas de cocaína, mas este navio de enormes dimensões, ele tem 5 andares, centenas de contentores, está a ser verificado a pente fino numa operação que exige paciência, tempo e muito trabalho por parte dos inspectores da Polícia Judiciária e dos elementos da Unidade Nacional de Combate ao Tráfico de Estupefacientes. Há também a coincidência de há poucos dias terem sido detectados vários fardos com cocaína aqui perto da comporta, também no litoral, na costa alentejana. Tudo indica, pelo menos é isso que julga a Polícia Judiciária, que terá havido uma perseguição e que os traficantes entenderam livrar-se da carga e lançar ao mar esses fardos com cocaína. Eles foram apreendidos pelas autoridades portuguesas e foram, inclusive, divulgados pela Polícia Marítima, mais de 2 toneladas de cocaína. Ora, também outras 2 toneladas, pelo menos, terão sido detectadas nestas buscas. Teremos de esperar até esta quarta-feira, altura em que a Polícia Judiciária vai dar uma conferência de imprensa com todos os detalhes.
1: Repórter da RTP, Daniela Santiago. O porta-contentores tem bandeira de Hong Kong. Quase uma centena de vigilantes da natureza pedem à Ministra do Ambiente a revisão do acordo que extingue esta carreira profissional. O governo pretende fundir as carreiras de guardas florestais e vigilantes da natureza numa só figura, a do guarda florestal e ambiental. Na carta que foi entregue a Maria da Graça Carvalho, alertam para várias desigualdades. O Sindicato Nacional da Proteção Civil, que se associa aos vigilantes da natureza, alerta para a perda de direitos com o novo acordo, refere à Antena 1 o secretário-geral José Costa Velho.
3: Os guardas florestais, a 1 de janeiro de 2028, têm um subsídio de risco de 400 euros. Depois, os vigilantes de natureza têm um subsídio de 160 euros. Se eles fazem parte da mesma carreira, se têm funções, aliás, que os guardas florestais foram buscar aos vigilantes da natureza. Não é admissível para nós. Há aqui, de facto, uma tremenda desigualdade remuneratória. Depois temos os conteúdos funcionais absolutamente desvirtuados. A fusão e a reestruturação forçada das carreiras eliminam a especialização técnica dos vigilantes da natureza. Depois há um grande bloqueio de progressões. Altera as regras de transição que anulam o histórico de serviço de muitos profissionais, congelando as suas perspectivas de evolução na carreira.
1: O sindicato promete não baixar os braços e equaciona formas de luta. José Costa Velho lembra o papel dos vigilantes da natureza que aguardam há 20 anos por uma revisão da carreira.
3: Centenas de vigilantes de natureza que asseguram a fiscalização, conservação e proteção ativa do património natural do país. São pessoas importantes e aquilo que nós pretendemos, de facto, é um estatuto profissional digno. Nós andámos há 20 anos a pedir a revisão da carreira dos vigilantes da natureza. E quando está quase a ser, os governos caem. Era mais fácil fazer a revisão da carreira quer dos vigilantes, quer dos guardas florestais, do que estar a criar uma carreira nova e enfiar toda a gente lá dentro. Um tremendo descontentamento, que não vamos deixar passar isto em vão, nós não vamos ficar parados. Já ativamos um gabinete jurídico para ver o que é que vamos fazer relativamente a esta matéria. Nós não podemos aceitar um acordo que prejudica imensa gente.
1: O Sindicato Nacional da Proteção Civil é um dos sindicatos que se reúne esta quarta-feira com o Governo para mostrar o desagrado com o novo acordo que funde as carreiras dos vigilantes da natureza e dos guardas florestais. O Líbano assinalou esta terça-feira 6 anos das grandes explosões no porto de Beirute. Cerca de 2 mil toneladas de fertilizante químico explodiram. Mais de 200 pessoas morreram. 300 mil ficaram sem teto. A justiça libanesa, Diana Almeida, não concluiu até agora quem são os responsáveis.
4: 4 de agosto de 2020, Beirute. 6 anos depois, não há responsáveis identificados nem detenções. As famílias das vítimas continuam à espera que seja feita justiça. E sem justiça, as vidas perdidas não têm valor. É o que diz Bulu Najar, que perdeu a filha de 3 anos.
5: Quando não há justiça, para nós significa que não há vida. Tudo parou no dia 4 de agosto, decidimos continuar a viver, mas as nossas vidas pararam. Se não há justiça, a vida da minha filha não tem valor. Não estão só a desvalorizar o assunto, estão a anular completamente o valor da vida.
4: As famílias têm as vidas em suspenso, diz o pai da vítima à agência Reuters. Muitos moradores do Líbano passam o dia 4 de agosto, todos os anos, na rua, a protestar. Este ano não foi diferente. Em 2025 houve uma reviravolta que parecia trazer respostas. Os responsáveis políticos do país, nesta altura eleitos, prometiam levar à justiça os culpados. Já passou mais de um ano e ainda não há respostas, mas o governo mantém a promessa. É indispensável concluir este processo, diz o ministro da Justiça libanês, Adil Nassare. Justiça não só pelas pessoas afetadas pelas explosões, mas também para garantir a confiança entre a população e o governo. Nos tribunais, a investigação deu lugar a um relatório no final de março. A Reuters adianta que inclui acusações contra 70 pessoas, mas os detalhes ainda não são conhecidos publicamente. Para já, as famílias das vítimas continuam a fazer o luto e nesta data saem muitos libaneses à rua para protestar. Pedem justiça. Querem saber quem são os culpados pelas explosões de 4 de agosto de 2020 no porto de Beirute.
1: As explosões aconteceram num período em que o país enfrentava uma grave crise económica. A investigação para descobrir os culpados foi interrompida várias vezes devido a interferências políticas. Houve mesmo contestações legais contra os juízes responsáveis pelo caso.
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9: Olá, sejam muito bem-vindos ao refeitório. O meu nome é Joana Barrios e hoje recebemos finalmente a Teresa Vivas. Bom dia, Teresa. Bem-vinda.
10: Bom dia, Joana. Obrigada pelo convite.
9: Bem, já há muito tempo que nós queríamos que viesses aqui. Temos de agradecer ao Paulo Amado esta facilitação da tua vinda. Acho que em primeiro lugar devíamos saber quem tu és e como é que foste parar à alimentação, porque entre o início e onde estamos agora aconteceu muita coisa.
10: Aconteceu, já lá vão 20 e não sei quantos anos. Bem, na verdade, um bocadinho mais, não é? porque eu, desde miúda, que adorava cozinhar para essa conversa dos chefes de cozinha.
9: Está tudo bem.
10: E tinha uma avó alentejana que fazia sempre aquelas coisas maravilhosas.
9: A tua avó ceifeira?
10: A minha avó ceifeira.
9: Maravilha.
10: Mariana, de Bringel. E então eu tinha sempre super curiosidade em fazer, ajudava sempre a fazer à sorda, enfim, aquelas coisas que nós vamos ganhando pequenos gostos. E depois, quando eu fui para a universidade, que tive muita dificuldade em escolher o curso para onde devia ir.
9: Porquê?
10: Ah pá, porque eu tinha muitos interesses. Desde a engenharia civil, que eu gostava de engenharia civil, desde enfermagem, a parte de dar apoio às pessoas, enfim, arquitetura, sempre arquitetura. Portanto, eu gostava de ver hoje outra vez a minha lista à qual eu me candidatei quando fiz o... quando fiz a candidatura à universidade, mas eu tenho quase a certeza que tinha
9: tudo.
10: De tudo. E o curso que eu quis em primeiro, porque tinha uma amiga que já lá estava, minha amiga de sempre, a Carmilde, tinha sido em agricultura, em engenharia agrícola.
9: Ok.
10: Ela a vida inteira quis ser engenheira agrícola. Não, em Évora.
9: Ok.
10: Ela sempre quis ser engenheira agrícola e eu, na verdade, que tive o marido da minha avó, o meu avô João, que era jardineiro. A minha avó ceifeira veio do Alentejo, casou com jardineiro.
9: Acho muito bem.
10: E portanto, eu tive sempre esta ligação um bocadinho à terra. Quando me apareceu esta oportunidade de entrar para a engenharia agrícola, opa, pensei para aí dois dias. E adorei, porque também estava a trabalhar no Laboratório Nacional de Engenharia Civil, ao pé de mais um curso que eu gostava de ter feito, que era Química, ao pé de muitos produtos químicos, e percebi que aquilo era horrível, cheirava muito mal, eu trabalhava com mercúrios, com... enfim... horrível, pronto, é preciso. Todos os ensaios que eu fiz eram necessários e absolutamente necessários para aquilo que nós somos hoje. Mas realmente eu não me via a trabalhar o resto da minha vida dentro de um laboratório cheio de tricloroetilenos e coisas do género. E então, quando me surgiu a ideia de ir para a engenharia agrícola, eu abracei imediatamente. Depois, mais ou menos, no meu terceiro ano, quando nós damos horticultura, há um professor que se atravessa na minha vida, então era um dos nossos professores, que estava a fazer um trabalho em tomate e na pós-colheita do tomate, ou seja, o que é que acontece ao fruto depois de ser colhido. E a última coisa que ele queria saber era do sabor. Portanto, ele queria saber da rigidez, ele queria saber do grau Brix, ele queria saber de uma série de coisas, de tudo, menos...
9: do sabor.
10: Menos do sabor. E aquilo chocou-me imenso. E fui falar com ele, mas como é que vocês fazem isto? E eu, não, porque o que nós estamos aqui a prever são quantidades e como é que o transporte funciona no tomate e como é que o tomate depois é tratado dentro de um processado da forma que fosse. Não me lembro exatamente. E portanto, o que interessa é o caminho até ele ser processado. Portanto, eu não vou... porque depois nós... Era na altura, portanto... Isto foi finais de 80, inícios de 90, quando tudo acontecia com pozinhos. Depois nós revemos isso com um bocadinho disto e um bocadinho daquilo e o tomate ganha o sabor que deve ser. Mas isto não faz sentido nenhum. Então depois comecei a caminhar um bocadinho mais, isto por causa das minhas influências da minha avó, comecei a caminhar um bocadinho mais no sentido dos alimentos e do sabor dos alimentos. Pronto, depois o meu trabalho de fim de curso, que eu não acabei o curso, foi em ervas aromáticas e medicinais, andei pelo Alentejo todo a colher quimiotipos de 5 plantas endógenas. E depois tudo se. Depois não havia engenharia, não havia agricultura biológica ainda. Foi um caminho que eu achei muito interessante no início porque não havia. E depois comecei a dar formação. Comecei a dar formação em plantas aromáticas na produção. Pá, foi um sucesso porque realmente o clima do Alentejo, como tu sabes, é aquela secura e os óleos essenciais são segregados exatamente para a defesa da planta em termos da secura. Ou seja, ela segrega mais óleo essencial, ela cheira mais porque está seca e, portanto, para evitar a saída de água. E, portanto, quando eu comecei a trabalhar em ervas aromáticas, achei que tinha encontrado o mundo, o fim do mundo era aquilo para mim e era um mundo gigante. Bom, mas depois lá vem o fim do romantismo.
9: Era o início da nossa conversa antes dos microfones estarem a gravar.
10: E a dificuldade que é entrar com culturas novas, é entrar com situações novas, muito rentáveis, mas muito pouco estudadas, portanto foi complicado. Ainda trabalhei uns anos em ervas aromáticas, mas depois no primeiro curso que eu dei, porque naquela altura também se dava muito a formação profissional a mulheres desempregadas, uhum, as senhoras pediram-me todas para fazer compotas.
9: Ok.
10: E eu fui descobrir
9: O universo infindável das compotas. Boa sorte.
10: Foi mesmo. Foi.
9: Eu ainda queria só fazer-te uma pergunta relativamente a essa tua preocupação inicial com o tomate, porque acho que não ficou muito claro onde é que ficámos com o sabor, porque de repente quer dizer,
10: ele nunca ficou. Eu é que fiquei com aquela não pode haver dentro de uma produção agrícola a ausência do sabor. Quer dizer, para mim,
9: hoje em dia isso é absolutamente impensável.
10: É impensável. Hoje já se começou a pensar muito difundido, muito diferente. Hoje tu tens, aliás, é um orgulho ver, um orgulho, enfim, porque eu percebo que as pessoas começaram a entender melhor o que é os alimentos, não é? E a perceberem que os alimentos têm uma vida própria e se têm personalidades próprias. E às vezes têm personalidades diferentes dentro da mesma. E isso é muito bom. As pessoas começarem a olhar para o alimento com muito respeito, eu realmente cada vez mais fico contente. Quer dizer, há mesmo uma evolução. E é necessário, porque o alimento é uma coisa que está a erudir. Nós hoje temos uma panóplia de alimentos muito reduzida. E, portanto, isso faz com que nós perdamos sempre muita coisa, não é? Ainda que nos facilite, lá está, ainda que nos facilite muito a recolha e a pós-colheita e nós comprarmos, nós aqui nas grandes cidades comprarmos, temos que entender que há variabilidade, não é? E, portanto, o sabor, para mim, ali naquele momento fez foi o clique. Quer dizer, eu não posso estar neste curso sem perceber o sabor. E pronto, e foi esse clique que eu fiz. Ele nunca mais, ele não ligou nenhuma, não é?
9: O trabalho é preciso, é possível haver sabor com escala?
10: O Graubrix mede um bocadinho, mas não mede. Há uma coisa que se chama organoléticos, provas organoléticas que medem coisas que são difíceis de medir, não é? Que no fundo nós...
9: Pois é, isso é que é uma coisa tão instável, tipo, este ano, a sementeira de agora não é a mesma da próxima. Não.
10: E tu provas uma coisa e dizes que é uma coisa, eu provo e digo que é outra. Portanto, a parte organolética é uma coisa que flutua muito.
9: Sim, a estabilidade do produto, já mesmo depois de processado, é uma coisa altamente subjetiva, porque este ano a compota pode ser ótima, já lá vamos às compotas, mas da próxima vez, mesmo que tu utilizes as mesmas proporções nos açúcares.
10: Sim, sem dúvida. A quantidade de água numa planta varia se tu apanhas no dia, do ano para o ano e do dia para o dia. Tu apanhas hoje e tem uma quantidade de água e fazes as compotas amanhã e tem uma quantidade diferente porque entretanto já secou. Sim. Portanto, isto é preciso uma sensibilidade gigantesca. Isto,
9: exatamente, que é uma coisa que a sensibilidade não é necessariamente uma coisa que faça parte de um ambiente industrial.
10: Não é mesurável. Mas já se mede muito. Sim. E por isso é que tu tens tudo a saber igual o ano inteiro. E é uma pena.
9: Mas precisamente por isso, ou seja, essa sensibilidade é um bocadinho posta de lado, não é? Em prol de um tipo de produção e de um tipo de escala. No entanto, depois tens aquilo que também já disseste, não é? Que te dá muito orgulho e muita alegria ver que já tens uma maior procura por produtores mais pequenos que assumem, de facto, não só a sensibilidade, mas a variabilidade e a instabilidade do produto.
10: É verdade. E nós que compramos temos que aceitar isso também. Obviamente custa-nos muito porque muitas vezes as coisas são muito caras e hoje cada vez é pior, não é?
9: Claro.
10: Mas nós temos que aceitar, temos mesmo que aceitar, porque senão vamos estar condenados a ter o tomate muito redondo e sem saber a nada, porque pá,
9: mas são os mais redondos.
10: É tecnológico, hoje aquilo é tudo tecnológico, é impressionante, medes a cor, tens um robozinho a apanhar o tomate que está na cor que lhe indicaram para apanhar. Não quer saber se é bom, se é mau. Não, aquilo está tudo, aquilo é completamente controlado pela tecnologia. Ou seja, eu acho que a verdadeira, para mim, o verdadeiro milagre da multiplicação está na agricultura. É fabuloso tudo uma semente conseguires ter milhares de coisas, milhares de produção, a produção ser grande, multiplicar-se. E eu acho que ninguém, nós não damos o devido valor a isto, sabes? A parte vegetal fica muito, claro que toda a gente se sensibiliza com o corte, com os animais, com o abate dos animais e tudo mais, mas ninguém se sensibiliza com a parte vegetal. E é importante nós entendermos que ela não vai ser sempre igual e que precisamos de comer, ter tanto carinho por um alho francês torto como por um alho francês direitinho. E que se calhar o torto até vai saber melhor porque cresceu ao pé de alguma coisa que o fez entretar.
9: Mas é preciso também criar essas referências, ter essas referências palatares, portanto, há muita, há 50 mil camadas até chegarmos.
10: Sem dúvida, sem dúvida.
9: À possibilidade de aceitar o alho francês torto.
10: Sem dúvida. É aquilo que nós estávamos a falar antes de começarmos a gravar, que é a parte, por exemplo, do pão. Quer dizer, nós hoje achamos que aquele pão alentejano é o pão alentejano. Mas
9: eu acho que devias dar o exemplo do primeiro sítio da massa-mãe.
10: Foi no Escoral, que é na tua terra, fiquei a saber que és do Escoral.
9: Nos pãezinhos doces.
10: Realmente foi, sei lá, eu acho que foi para aí em 2002, 2000.
9: 2001, creio.
10: Pois, eu saí de Évora em 2003.
9: Ok.
10: Final de 2002, 2003, comecei logo a trabalhar com o Sobral nessa altura. E, portanto, foi quando eles abriram. Eu não sei se foi em 2001, pai.
9: Sim, por aí, sim.
10: Eu adorava, porque aquilo era inédito. Quer dizer, eu tinha ouvido, eu assisti as senhoras a fazerem pão em casa. Agora, terem uma padaria aberta, não nos vamos esquecer.
9: E não era uma padaria qualquer, era muito bonita.
10: Nem sequer Coca-Cola queria. Ela disse-me logo, não, isto aqui não entra qualquer tipo de refrigerante. Vá, tem o Compal, desculpem as marcas, mas tem o Compal, mas a Coca-Cola não entra aqui. Quer dizer, qualquer coisa que seja refinada, qualquer coisa que seja adulterada, não entra aqui. Então eu fiquei super... Quer dizer, naquela altura fazia muito sentido, porque não havia isto. Nós não punhamos em questão a fermentação, nós não punhamos em questão nada. Nós queríamos ir ao supermercado e comprar pão quente, não é? Sem pensar no que aquilo era para nós. Foi, enfim, eu acho que a evolução passa um bocadinho por aí, não é? Entendermos que realmente fizemos coisas muito parvas, mas precisamos de passar por ali.
9: Claro, faz parte.
10: Temos que aceitar. Temos que aceitar que fizemos coisas para... Mas realmente, os pezinhos doces era um exemplo, ainda hoje é um exemplo para mim, de perseverança, porque aquilo era uma receita, ajuda-me se não é?
9: Diz.
10: Era uma receita do pai da senhora que abriu. Exatamente. Que entretanto deixou de fazer pão e que ela quis continuar. Adorava saber o que é que se passa hoje.
9: O Pão do Escoral é um, para mim, é uma instituição.
10: É um monumento.
9: É mesmo.
10: É um património.
9: E acho que já só existe uma pessoa a fazer Pão do Escoral. Que é, pronto, que também, isto, o problema do refeitório é que antes nós temos sempre de calcular níveis e aquecer um bocadinho a conversa, não é? Em um banho-maria simpático. E eu e a Teresa Vivas já tínhamos estado aqui a falar um pouco sobre estas coisas e sobre estas questões da variabilidade dos ingredientes. A Teresa agora estava a falar das sementes e da importância do universo vegetal, mas no pão isso tem uma expressão muito clara, não é?
10: Porque
9: o Escoral não fica muito longe de Beja e o pão no Baixo Alentejo e na zona de Beja é muito mais ácido do que é o pão do Escoral, que é ácido e denso, mas não tão ácido como o do Baixo Alentejo.
10: E depois vais um bocadinho mais acima, em Porto Alegre, o pão já é fofinho até.
9: Sim.
10: É muito interessante, mas realmente mudou tudo, inclusivamente o grão que se semeia, não é? Eu estava também a dizer que fiz o trabalho lá em Évora, e em Évora, desculpem, na Madeira.
9: Uhum.
10: E nós, enfim, encontramos ali sementes com mais de 100 anos na ilha. Encontramos que já existiam lá. Eu não encontrei nada. Pronto. Estava lá e estava
9: claro.
10: Documentado. Eu é que não tinha documentado. Pronto, eu é que desconhecia. E realmente depois fizemos pão com aqueles cereais. Todos eles eram diferentes. E havia dois ou três que eu me lembrava muito, que me faziam lembrar muito o pão alentejano. Porque não é só a forma de fazer o pão, como é também o grão. O grão também faz, também cria esta diferença.
9: Claro, cria toda a diferença. Teresa, desculpa, interrompi-te para desviar para aqui, enquanto falavas de como saíste das ervas aromáticas para passar às compotas. Tudo produtos que me falam ao coração diretamente. Como é que foste parar às compotas? Isto ainda em Évora?
10: Não, já. Bom, eu deixei, enfim, sim, sempre em Évora, a morar em Évora, mas na verdade estas compotas foi em Alvito, porque foi o primeiro sítio onde eu dei formação, em Alvito. E portanto havia aquela vontade de fazer compotas de forma tradicional, mas havia alguns passos que nós podíamos ultrapassar. Bom, eu vou avançar um bocadinho porque não tem assim tanta graça. Só que depois, durante 5 anos, tentei andar aqui de volta das compotas e a aprender. E aprendi muito. Mas acho que as compotas hoje não fazem grande sentido, depois daquilo que eu sei. Pronto, lá está a evolução também. Acho que nós acabamos por ter um ingrediente que é muito complicado para nós, que é o açúcar. O açúcar é mesmo um ingrediente difícil, tem que ser mesmo tomado em conta, peso e medida. E portanto, enfim, deixei de fazer tantas compotas como aquilo que eu fazia.
9: Porque as compotas precisam de uma coisa que, de facto, estás a dizer aqui, a referir como sendo péssima, que é o açúcar. E precisam de muito.
10: É, pois é.
9: Porque é a ação do açúcar que acaba por preservar o Exatamente. Fruto ou o vegetal já Exatamente. Em fim de vida, não é?
10: Exatamente. Não tem que ser em fim de vida. Mas,
9: é quando enfim. Há excedente, vá. Tradicionalmente era assim que
10: acontecia. Sim, sim, sim. Ou para prolongares a vida de alguma coisa que
9: tens.
10: Que tens, exatamente. Mas o engraçado é que eu fiz de tudo. Tu não imaginas, eu andava com os frascos a escolhar atrás das frascos o caminho inteiro. E um dia meti-me numa carrinha gigante para ir comprar uma tonelada de tomate, porque era o 12 que mais gostávamos, que mais vendíamos, aliás. Então, eu hoje já olho para trás e eu era doida. Meti-me numa Movan, daquelas grandes, e fui de naquela altura estava em Redondo a trabalhar, e fui até Cuba comprar.
9: Ok, não foi muito longe.
10: Não, mas sozinha.
9: Mas é uma viagem comprida porque a estrada não é boa.
10: Sozinha e comprar uma tonelada de tomate. Eu vim com tomate até no lugar do... Naquela altura também se podia fazer coisas daquelas, não é? Hoje era completamente impossível. E pronto, e lá tivemos pá, uma semana a transformar o tomate. Só que depois fartei-me muito de andar com... Era uma vida pesada, sabes? Além de andar muito na estrada, era pesado porque, lá está, também como falávamos, o Alentejo é um sítio difícil. Tudo o que eu precisava eu tinha que vir buscar a Lisboa. Era difícil as coisas chegarem lá, e quando chegavam lá, chegavam ao dobro ou ao triplo do preço. Inviabilizava qualquer coisa. E, portanto, às vezes três fartei-me.
9: Há um eixo aqui nesta ideia das compotas e da formação das compotas, especialmente nessa época que referes, portanto, anos 90,
10: sim, finais.
9: Em que a formação profissional foi uma coisa que aconteceu especialmente para as mulheres.
10: Exatamente.
9: E era muito capacitadora, portanto, entre óleos essenciais e a sua venda ou a sua possibilidade de comercialização e uma compota tinha um valor, ou tem um valor, muito mais interessante, mesmo do ponto de vista da longevidade na prateleira, da repetição desta compra. Portanto, de alguma forma tu percebes que já existia. Sempre existiu uma preocupação com esta ideia de subsistência através Sim. de uma economia doméstica do feminino, etc. Apetece-te falar sobre isso?
10: Claro.
9: Porque tu tens muito este trabalho também naquilo que fazes hoje em dia, com o trabalho com as comunidades, etc. Portanto, vamos.
10: Bora. Sim, era uma era essa a intenção, era capacitar as mulheres que estavam em casa.
9: Que eram domésticas.
10: E normalmente desempregadas de longa duração, com idade acima de 35 anos.
9: Mas também dentro do tecido social já não havia trabalho agrícola de campo. Não. Ou seja, esse tipo
10: já estava
9: de...
10: a ser mecanizada, já, claro. Não tinham nada que fazer. Aliás, aquilo que eu fui descobrindo no Alentejo e das formandas que tive, havia de tudo, na verdade, não posso estar a generalizar, mas havia coisas assustadoras, pessoas que nunca tinham vindo a Lisboa, pessoas que nunca tinham... enfim, que vivem... E elas próprias achavam que aquilo era normal. Quando se abria, quando começávamos a abrir e a forçá-las a fazer coisas, é que elas começavam a empoderar-se. Não era só a parte da formação, mas era o empoderamento de elas perceberem que podiam fazer, que conseguiam fazer, que iam lá, que conseguiam trabalhar. As compotas foram muito importantes, porque tive várias formandas que fizeram compotas e que ficaram a fazer compotas, licores também, estás a ver? As ervas não foram só para... Não foram
9: a gente
10: só.
9: Sabe, a gente sabe. Um poejo.
10: Uma poejada. E, portanto, elas realmente sentiam-se empoderadas. Lá está com a culinária, com coisas que elas faziam habitualmente.
9: Sim, que te pode garantir um sustento. E o sustento garante a independência. Portanto, é sempre... É uma coisa que progride.
10: Era muito engraçado, porque elas vinham... Traziam problemas, tipo... Ah, o meu doce ficou todo... Ficou com bolor. Portanto, o que é que se passa? E depois... Nós íamos todos à procura de solucionar o problema. Portanto, era super didático, porque íamos, eu também estava a aprender, com mais armas do que elas, não é? Mas foi sempre aquele caminho de trabalharmos juntas e de continuarmos a ter este lado da formação delas e elas se empoderarem. Pá, e são mulheres, grande parte delas, bravas, sabes? Cheias de força, cheias de vontade. E quando descobrem aquilo que elas podem fazer, realmente fazem a diferença. Eu na altura fiquei, pai, na verdade dei muita formação e não foi muita gente que ficou a trabalhar. Mas as que ficaram eram mulheres de muita força e de grande coragem. E que muitas vezes ficavam à frente da família. Aquilo passava a ser o sustento da família. E, portanto, foi muito bonito. Foram dei aulas no Alvito, em Montoito, nas aldeias de Montoito, em Cuba, em Portel e Castro Verde. E acho que não me falta mais nada.
9: Acho que cobriste muito bem o território. A nossa convidada de hoje é a Teresa Vivas. Vamos agora passar aqui a uma parte mais divertida, talvez não, da conversa no refeitório. Teresa, tu a determinado momento desistes do teu projeto Alentejo. Falaste aqui muito rapidamente já da dificuldade que havia na época de conseguir fazer coisas. E já percebemos que és uma mulher inquieta. Quando se admira a bravura das outras é porque a gente também a tem. Foi essa inquietação que te fez voltar para Lisboa e essa ausência de não diria ritmo, porque também é entrar aqui num estereótipo que se calhar não se justifica.
10: Não faltava nada a ritmo. Havia muita coisa para fazer, mas era muito, muito difícil, muito penoso, muito... E quando vim para cá, vim porque achei, na verdade, vim porque achei que me ia candidatar a fazer um curso de cozinha. Eu tinha entrado em cozinha no meu segundo ano da universidade.
9: Ainda não estava fechado.
10: Mas eu já estava lá e já estava a gostar de aprender a tal lado da produção e da magia da multiplicação, eu estava a adorar. E portanto, não quis vir, mas depois... Senti-me abandonada pelo Alentejo, na verdade é isto. Estás a ver? Eu queria fazer tanta coisa. Eu achava que as ervas aromáticas eram uma cena que tinha tantas saídas, desde a culinária à perfumaria, aos óleos essenciais, mesmo à produção de chás, enfim, tanta coisa. Mas depois não encontrava o outro lado. Eu acho que fui sempre assim um bocadinho pioneira. As pessoas não me entendiam muito bem.
9: O que é que esta agora quer?
10: Exatamente. É um bocadinho.
9: Vem para aqui esta agora.
10: Plantar orégãos. Mas vais ao campo e plantas orégãos. Bem, e nunca ninguém fez uma folha de cultura e percebeu que os orégãos, por exemplo, tens duas produções por ano. Ah pá, e tu pagas, na altura, pagavas por 10 gramas de 10 gramas de orégão, tipo 4 ou 5 euros, estás a ver? E é muito dinheiro para uma planta. Está desidratada, aquilo não tem nada. Mas pronto, decidi então vir para Lisboa e queria-me candidatar a um curso de cozinha. Na altura tinha uma amiga em Lyon, que me dizia que havia lá uma escola espetacular, que eu não fazia ideia do que era. Sabia lá eu o que era o Bocuse, não fazia ideia. E decidi perguntar a alguém que conhecesse, que
9: soubesse.
10: Que soubesse. Bem, de uma lista dos formadores da Escola de Hotelaria e Turismo do Estoril, passei pelo nome que achei que conhecia. E era o Vítor Sobral.
9: Escreveste-lhe?
10: Mandei-lhe um e-mail.
9: Ótima.
10: A pedir ajuda.
9: Assim que se faz.
10: Claro, a pedir ajuda. E eu, que achava que cozinhava muito bem, que todos os meus amigos vinham de toda a parte do Alentejo comer a minha sopa de tomate, ele manda-me um e-mail 2 meses depois, eu já achava que ele não me ligava nenhuma, a dizer que gostava de me conhecer e que queria que eu fosse ao Bela Vista, que era aqui, perto daqui onde nós estamos. E eu, quando entrei no Bela Vista, eu ia morrendo, tipo, que isto... Aquilo era tudo tão luxuoso, era tudo tão detalhado, era tudo tão bonito, que fiquei super intimidada. E o Vítor, a primeira coisa que me disse foi: olha, Teresa, se quiseres vir trabalhar para a cozinha, a tua vida pessoal acabou.
9: Sim.
10: E eu, mas eu nem sequer estou aqui para uma entrevista. Eu estou aqui para tu me ajudares, me dizeres como é que eu hei de fazer a ir para a França, o que é que eu hei de fazer. E ele disse-me: então, mas não queres trabalhar comigo? E eu, é fazer o quê?
9: Ir lá para a França,
10: fazer o quê? Ah pá, vou-te pôr na cozinha. Que eu nunca tinha dado uma cozinha profissional, okay. Percebes? Eu, ah pá, mas aquilo foi divertido.
9: Já questionas, vá.
10: O Hugo, Espadana, enfim, foi super divertido. Mas depois ele fez mesmo a proposta de trabalho e eu acabei por entrar no mundo, em 2003, no final de 2003, no mundo da gastronomia. E foi a minha grande paixão, eu não tenho dúvidas nenhumas. Depois acabei por sair, deixar de trabalhar com o Vítor, não é? Mas pronto, ele foi a minha grande entrada e uma entrada fabulosa no mundo da gastronomia, da mais alta gastronomia que se fazia no momento em Portugal. E realmente, não me arrependo de nada, acho que foi uma história muito gira. E aprendi muito e gostei muito e, enfim, foi um bom começo.
9: É um bocado quando tu começas a olhar para a cozinha profissional pós-deslumbramento que decides: ok, vou aqui acrescentar mais uma camada de coisas àquilo que eu gosto de fazer, e é isso que te leva a criar uma das primeiras, talvez a primeira agência de comunicação especializada em gastronomia e em cozinha em Portugal. A Chef's Agency tu abriste em 2008, 9?
10: Eu abri, primeiro chamava-se World Chef's Agency. E quando eu procurei na net o que é que eu podia fazer com agenciamento de chefes, ainda estávamos em 8.
9: Ok.
10: Depois a Chefs Agency arranca em 2010 já com a Patrícia. Mas a World Chefs Agency nasce 2 anos antes. E aquilo que eu queria mesmo era potenciar a alimentação através dos chefes. Comecei a perceber que havia muitas marcas que queriam falar através deles, que se queriam posicionar através deles.
9: E dizia uma excelente oportunidade de negócio,
10: sim,
9: claro.
10: Sim, sim. E foi isso que impulsionou tanto a Chef's Agency. Foi o momento certo. Acho que foi a primeira coisa que eu fiz no momento certo.
9: Nem muito antes, nem muito depois.
10: Era,
9: mas eu acho que já há aqui uma... Já havia ou havia latente em ti esta leitura das pessoas, não é? De quem está a fazer o quê, como é que se comunica, como é que se apresenta ao mundo, como é que trabalhas essa imagem.
10: Sim,
9: portanto,
10: sim.
9: Essas sinergias sempre existiram, mas de facto em 2008, 2009, 2010 foi quando se começou a traçar este caminho do chefe enquanto superestrela, desta visibilização do trabalho da cozinha, da comida, da gastronomia enquanto oportunidade.
10: Sim, eu naquela altura não havia mesmo nada. Aliás, eu vou-te dizer, quando eu comecei a trabalhar com o Vítor e que nós fizemos um livro com o João Paulo Martins, tivemos dificuldade em encontrar 12 chefes. Portanto, 8 anos depois já havia mais, já havia...
9: Não que não houvesse chefes, mas...
10: Epá, Era diferente.
9: A forma de trabalhar era diferente.
10: Era diferente, não se reconhecia, não havia, mas obviamente que havia, não é? Um chefe é sempre o que está à frente de uma brigada, e havia muitas brigadas. O turismo também não estava no boom, não é, que está hoje, portanto havia aqui várias condicionantes que nos levavam a isto, mas na verdade, quando eu comecei a parte da Chef's Agency, da World Chef's Agency, aquilo que eu queria mesmo era conseguir identificar cada chefe com a sua personalidade em termos gastronómicos e com aquilo que eles poderiam fazer para algumas marcas.
9: Segmentar.
10: Segmentar, exatamente. Identificar e ter uma sensibilidade grande àquilo que a personalidade do chefe tinha e daquilo que ele fazia e para onde é que podíamos ir. E fizemos muita coisa muito, muito fixe. Gostei muito de trabalhar, mas, enfim, acho que começou-me a faltar as bases.
9: Ok, foste fazer mais uma forma, foste tirar mais algum curso?
10: Não, mas quando saí da Chef's Agency foi exatamente porque precisava da parte rural, que ainda não estava...
9: Resolvida em ti?
10: Não estava resolvida em mim, era muito pouco visível ainda quando eu saí.
9: Saíste em 2013?
10: Sim, 2016.
9: Ok, mais tarde até. Muito mais tarde.
10: Sim, em 2016. Também foi uma morte, não é?
9: Foi, sempre em renascimento.
10: Foi um luto.
9: A Fénix das Cozinhas. Teresa Vivas, a Fénix das Cozinhas, aqui hoje connosco no refeitório.
10: Foi um luto duro. Mas
9: que... Porque sentiste que de alguma forma ficavam coisas por cumprir?
10: Ficava muita coisa por cumprir. Dentro de mim, não era. Eu não...
9: E no panorama, por exemplo, dizes, faz-me falta a ruralidade, não é? Dentro do panorama, de facto em 2016 havia muito poucos projetos.
10: Fora.
9: Sim. A trazer esse lado da visibilidade mais uma vez. Ou deste olhar um bocado mais crítico, com uma nota qualquer de ativismo ali mesmo atalhada. Ainda ninguém falava muito da importância da semente, do produto.
10: Pois não, ninguém falava.
9: Portanto, estávamos todos ainda dentro do universo chefes, bastante longe do produto e da terra.
10: Pois, que é tão importante, não é?
9: Diria vital, mas...
10: Exatamente. Mas
9: hoje em dia continua a ser de nicho.
10: É de nicho, mas hoje já tu vês.
9: Mas já se fala assim.
10: Já vês coisas muito interessantes. Já vês os próprios produtores empoderaram-se também. Porque também era uma classe que se esquecia, não é? Eles próprios não vinham para a ribalta. E hoje já se vê, já se nota algum tipo de enfim, de empoderamento, de orgulho naquilo que fazem. E, portanto, eu acho que estamos muito melhores. A minha batalha ainda também é a gastronomia popular, a gastronomia de rural, mais rural.
9: E a de casa? A comida de todos os dias?
10: Está muito apagada, não é? Parece que não é tão nobre como toda a outra.
9: Eu quanto a isso tenho opiniões muito fortes.
10: Também eu. E não vamos.
9: Não é sobre nós.
10: Exato, não vamos missa. Mas pronto, é preciso dar outra. Mas já começas também a perceber alguns chefes que querem ter pontos de vista diferentes sobre esta culinária. E vês também já chefes a entrarem, chefes e cozinheiros que tiveram no mundo inteiro, a fazerem coisas dentro do mundo rural e a quererem cada vez mais estar lá. Também há uma proximidade diferente, não é? Que nunca se sentiu noutra altura. E portanto há aqui uma... Eu acho que há uma evolução. Acho que
9: claro
10: é uma
9: que
10: evolução.
9: Sim. E há um movimento de sedução entre um lado e outro.
10: Sim.
9: E de muito convívio entre quem faz, quem produz, quem transforma. Quem transforma no final e depois serve a clientes. Portanto,
10: a parte já
9: se verifica.
10: A parte histórica também, que já começa a haver muita curiosidade sobre a parte histórica. E sabes que este projeto que eu fiz na Madeira, chamado Mais Madeira à Mesa, aquilo foi sobre o pão e foi sobre a sidra madeirense. Duas coisas que começaram a fazer-se quando nós chegámos à Madeira. a sidra para os pobres, para quem não podia, não tinha hipótese de beber vinho, porque o vinho era exclusivamente para vender, portanto, tu tinhas as maçãs, que também eram para venda para os barcos quando paravam ali, e pegavam nos restos das maçãs e faziam a sidra, que era a única bebida que eles conseguiam, alcoólica, que eles conseguiam ter acesso. E o pão, exatamente a mesma coisa. Durante cerca de mais ou menos 50 anos, a Madeira foi o grande celeiro da Europa. Portanto, nós hoje, imagina, aqueles 1800 metros, todos eles quase utilizados para a produção de pão. Na altura,
9: cereal.
10: Cereal. Eles chamam pão àquilo, assim como Trás-os-Montes também. E, portanto, imagina o que é ser uma potência produtora de trigo durante 50 anos. Portanto, e os pobres não tinham acesso àquilo. Então o pão foi sempre um produto, o pão e a sidra foram sempre produtos muito valiosos para quem trabalhava o local, para quem trabalhava, e estava desterrado numa ilha, no meio do oceano, aquilo era um calhau, havia meses que ninguém parava ali, não se conseguia parar de barco. E portanto aquilo era um, enfim, iam para lá, quase que castigava as pessoas para irem para a Madeira. E, portanto, há aqui esta ligação da parte da gastronomia mais pobre, que está pouco
9: explorada.
10: E que muitas vezes eu depois fiz as pesquisas, não é? E tu vês a história da Ilha da Madeira evoluir exatamente da mesma maneira que evolui o pão e a sidra. Há ali um espelho espetacular. Que tu começas a perceber que a ilha deixou de produzir tanto trigo, porque entretanto levantaram-se outros valores, também as serras começaram a estar mais difíceis de tomar conta, e portanto as pessoas começaram a ter mais acesso ao pão, começou-se a fazer o pão de outra maneira, mais simples, e... Porque naquela altura, enfim, isto acontece em todo lado, nós achamos que os madeirenses comem bolo do caco o tempo inteiro. Os madeirenses, o bolo do caco nasceu no Porto Santo e só é feito nas festas madeirenses. No Porto Santo não, eles comem. Agora, na Madeira, só nas festas. O pão de casa, que é o pão que eles utilizam com batata doce, e o pão na Madeira tem batata doce e no Porto Santo não tem batata doce, porque... Em Porto Santo não havia água para produção de batata doce e na Madeira existia. Vês estas. Tudo isto espalha alguma coisa, não é o acaso?
9: Claro.
10: E é super interessante, foi super interessante estudar, foi um projeto muito bonito que eu fiz. E, enfim, olha,
9: é esse projeto que depois dá aqui um bocadinho um salto, ou que te faz dar um salto para este ativismo que tu praticas todos os dias, com projetos como a Mesa Cultura Gastronómica, como uma série de outras coisas que tu vais fazendo e encetando, porque são linhas discursivas, é diálogo, é ação social, é compreensão de quem somos através daquilo que comemos.
10: É isso. Mas tenho também a falar aqui nas tabernas do Alto Tâmega, no projeto das tabernas.
9: Vai, tens 5 minutos, segue.
10: O projeto do Alto Tâmega foi altamente apaixonante. Foi um território que eu desconhecia, nunca tinha ido ao Alto Tâmega. O Alto Tâmega são 6 municípios: Boticas, Monte Alegre, Chaves, Valpaços, Ribeira de Pena e Vila Pouca da Guiar. É ali um vezinho que existe entre o Minho e Trás-os-Montes, que nós, enfim, aquilo também é Trás-os-Montes, mas é um Trás-os-Montes diferente, é muito mais verde, tem muito mais água. E é foi até há pouco tempo atrás, completamente inacessível. E isto fez com que o orgulho daquelas pessoas ali fosse exacerbado em termos daquilo que elas fazem, e até, lá está, da bravura delas também de se manterem naqueles sítios. E foi um projeto que eu fiz com o Vitor Adão. O Adão foi o meu grande companheiro. E aquilo que descobrimos, aquilo que visitámos, aquilo que documentámos, foi absolutamente fundamental para aquilo que eu sou hoje e talvez para aquilo que... Pronto, ele é dali, não é? Ele é de lá. Mas eu também, nós os dois levámos, descobrimos muita coisa em conjunto. Portanto, ele também não conhecia o território tão bem. E, opa, aquela zona vive de inverno. Aquela zona vibra durante o inverno ligada à gastronomia. Não sei se já foste, se não foste, tens que ir. E toda a gente tem que ir. Porque eles de inverno é quando têm a matança do porco. E o maior orgulho deles são os presuntos, são as alheiras, os chouriços, é o fumeiro, enfim, aquilo vira tudo uma vibração fabulosa, sabe? De toda a gente, entende? Tu vês uma comunidade toda ela a vibrar com o fumeiro, com o pão, porque as alheiras precisam de um pão especial, enfim. As tabernas já existiam há muito tempo, já existiam desde 2004, é um projeto já antigo. São casas de agricultores onde tu podes ir comer. Tens que telefonar, tens que dizer, olha, eu quero ir aí já almoçar. E eles fazem exatamente aquilo que comem em casa. Alguns já um bocadinho mais evoluídos, mas não é evoluídos em termos daquilo que te fazem, mas no processo, uhum. Já têm as suas coisas preparadas. E por exemplo, tens várias casas, mas duas que eu sou completamente apaixonada. Epá, não consigo, não são duas, são mais. Está bem. Vou dar estes dois exemplos. Mas a casa do Souto Velho, que é um casal que curiosamente tem dois filhos chefes, cozinheiros que estão em Macau, e que o casal mantém-se na quinta deles, é muito perto de Vidago, mesmo à saída de Vidago quem vai para Boticas. E eles fazem tudo. Tu ali vais comer tudo o que eles produzem, exceto o arroz e o bacalhau e o sal. De resto, eles produzem tudo. As couves, as cenouras, as batatas, a alheira, o porco, a abóbora, tudo o que tu comes ali foi feito por eles. Depois tens a casa do Pedro. Isso é no fim do mundo, mas que é um sítio maravilhoso. Maravilhoso. O senhor Pedro tem dois filhos, o filho está a assumir a casa e aí eu não tenho descrição possível, é ir lá.
9: Fica, é ir lá. Fica a dica, não o convite, mas a dica. Teresa, chegamos ao fim.
10: Já.
9: Vês como isto foi muito rápido.
10: Pois foi. Eu não me calo, não é?
9: Ainda bem, é precisamente isso que nós queremos aqui. Trouxeste uma música para terminarmos o nosso episódio.
10: Olha, pensei em várias.
9: É difícil.
10: Como sempre. Como sempre, não é?
9: Estamos a terminar com uma escolha, mas...
10: É isso. Mas eu acho que vou escolher a Desfolhada, da Simone.
9: Boa. Por algum motivo especial?
10: Opa, porque adoro. Dá-me sempre uma força fabulosa. É uma música que me dá muita força, sabes? Quando estou assim mais chateada...
9: Ponho assim uma desfolhada bem aos berros e fico ali a bater
10: opa,
9: o pé.
10: Não, é porque aquela força da Simone cantar todas aquelas palavras, não é? As palavras e a força dela mexe comigo.
9: Muito obrigada por teres vindo, Teresa.
10: Obrigada, eu.
9: Foi mais um episódio do Refeitório comigo, Joana Barrios. Hoje recebemos Teresa Vivas. Se por acaso não nos ouviram em antena, façam o favor de nos ouvirem em todas as plataformas de streaming ou em RTP Play. Para a semana temos encontro marcado exatamente à mesma hora, na mesma frequência, aqui em RTP Antena 1. Até para a semana.

0: 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Três horas no continente e na Madeira. Duas horas nos Açores. 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
1: O Brasil informou o embaixador da Argentina de que as relações bilaterais foram rebaixadas ao nível de encarregado de negócios. Segundo a agência Reuters, que cita uma fonte do governo, o embaixador do Brasil na Argentina não vai voltar a Buenos Aires depois do presidente argentino ter voltado a criticar o homólogo brasileiro. Do lado da diplomacia de Buenos Aires não há por agora qualquer comentário. Javier Milei reiterou recentemente que Lula da Silva foi condenado por ser um ladrão e um corrupto, expressões

0: que o presidente da Argentina já tinha usado o mês passado, quando foi ao Brasil à apresentação da candidatura de Flávio Bolsonaro, filho do antigo presidente Jair Bolsonaro, às presidenciais brasileiras de 4 de outubro. A capital da Ucrânia voltou a ser alvo de uma vaga de mísseis balísticos russos esta madrugada. Pelo menos uma pessoa morreu e 12 ficaram feridas, segundo informações da administração militar de Kiev. Os ataques atingiram vários pontos da cidade e fizeram estragos em alguns edifícios. As equipas de resgate foram mobilizadas para os locais. O autarca de Kiev escreveu na rede social Telegram que a força das explosões destruiu um armazém perto do centro da capital da Ucrânia. Os bombardeamentos russos ocorrem um dia depois da Ucrânia ter atacado os centros logísticos de uma das maiores empresas de retalho da Rússia, ataques que fizeram 5 mortos. Já esgotaram em vários locais, mas a Ciência Viva promete mais óculos disponíveis e gratuitos para ver o eclipse na próxima semana. Cada pessoa pode reservar um par de óculos online, explica a agência Lusa Ivone Fanchada, da direção da agência.
1: Clubedavisão.pt, fazer um registro individual e levantar os seus óculos do eclipse certificados em qualquer ponto do país, desde que seja numa das óticas que tem stock, porque o stock foi reforçado ontem.
0: Há definições específicas para os óculos e usar uns antigos, refere Ivone Fachada, pode não ser a melhor opção.
1: Não tenham furos, riscos, não estejam danificados, que tenham uma marca da comunidade europeia visível, preferência às lojas que forem na União Europeia ou em Portugal, não é? E que mencionem também o regulamento da União Europeia 2016/425, além da norma do ISO 12312-2, que também tenham esta norma presente.
0: E olhar diretamente para o eclipse sem óculos ou com o equipamento errado pode ter consequências muito graves.
1: Podem ficar com queimaduras na retina permanentes, podem ficar com uma visão distorcida durante algum tempo e até podem ter, no pior dos casos, uma perda permanente da visão. O mesmo se aplica, atenção, também aos aparelhos eletrónicos. Câmaras e telemóveis também ficam danificados pela luz solar direta se não forem utilizadas com os filtros apropriados.
0: Ivone Fachada, da agência Ciência Viva, em declarações à agência Lusa. Na 12 de agosto ocorre o eclipse total do Sol, para ver entre as 6h33 da tarde e as 8h30 da noite. O fenómeno só volta a acontecer muito mais tarde, em 2144. A Terra, a Lua e o Sol perfeitamente alinhados, a Lua tapa por completo o Sol. A cidade de Bragança vai ser o local ideal de Portugal continental para ver o eclipse total do Sol. Entre janeiro e maio deste ano, a Caritas de Beja atendeu perto de 800 migrantes. Nesta zona do Alentejo, onde as nacionalidades se multiplicam e o trabalho na agricultura é um dos principais motores da economia, a jornalista Camila Vidal foi conhecer a história de migrantes que escolheram Beja para ficar, mesmo que nem tudo tenha sido fácil no percurso.
2: Eu trabalho na agricultura.
3: Alfa Bá, vindo da Guiné-Conakry, há 10 anos em Portugal, trabalha na agricultura, a mulher na restauração. No país natal, ele era alfaiate, mas cá não é possível.
2: Não tenho cliente.
3: Agora, até na agricultura está sem trabalho, à espera que o chamem.
2: Ele disse-me que vai me chamar.
3: Faz questão de sublinhar que os contratos temporários que vai tendo, numa quinta e num lagar, são legais. Só assim poderia trazer a família.
2: Sempre trabalho, sempre fazer desconto, porque se não faz desconto, não traz o meu filho.
3: É um dos migrantes apoiados pela Caritas de Beja. Diz que é sobretudo para ajudar com papelada. A comunicação com a AIMA, ou a Escola dos Filhos, Suleiman Sissé recebeu ajuda com o mesmo. Está em Portugal há 15 anos, vindo da Guiné-Bissau. Precisou, a certa altura, que a Caritas de Beja ajudasse a pôr comida na mesa.
2: Acabas de alimentar, na altura.
3: Suleiman é vigilante nas minas de Neves Corvo. A mulher faz limpezas na base aérea de Beja. Tem orgulho em dizer que contribui para o país que o acolheu.
2: Trabalhar, ter contrato.
3: Pelo caminho teve de viver num quarto, numa casa com desconhecidos. Agora está num apartamento, mas a renda é demasiado alta. É candidato à habitação social.
2: Obviamente tenho todos os documentos necessários e sou uma pessoa de família e os meus filhos estão a estudar para serem pessoas amanhã.
3: São exemplos daquilo que a Caritas de Beja pretende, para quem ajuda. A presidente, Teresa Almeida, recusa uma ideia que acredita estar enraizada.
4: O mais inteligente é aquele que come mais e menos faz e que vive à custa dos outros. E não é isto que a Caritas alimenta.
3: A responsável da Caritas de Beja não teme dizer que tempos houve em que a chegada de migrantes amedrontava a população.
4: Não queriam andar em determinadas zonas da cidade.
3: O número de chegadas estabilizou, mas de janeiro até maio a Caritas de Beja atendeu perto de 800 pessoas migrantes. Brasil, Senegal e Guiné-Bissau são as principais nacionalidades.
0: A Caritas de Beja recebeu ao todo 786 pessoas migrantes, mais de metade são homens. O Instituto de Medicina Legal de Ceuta recebeu até ao momento 79 vítimas a tentarem a travessia por mar na fronteira para a Espanha a partir de Marrocos. Do lado marroquino, uma organização não-governamental adianta que pelo menos 63 pessoas terão morrido depois do levantamento feito em morgues no norte de Marrocos. Para já, as autoridades de Rabat confirmam apenas 11 mortes, mas a verificar se este número avançado pela organização não-governamental Caminando Fronteiras, à rádio espanhola Cadena Ser, o total de vítimas mortais dos dois lados pode ultrapassar as 140. A eletricidade em Cuba foi reposta depois do sexto apagão este ano, que durou perto de dois dias. Só esta terça-feira as autoridades cubanas conseguiram repor a energia, ainda que de forma parcial. Por causa do bloqueio petrolífero e do embargo económico dos Estados Unidos, Cuba enfrenta uma grave crise energética. As sete principais centrais termoelétricas da ilha já têm mais de 40 anos, sofrem avarias frequentes e as sanções norte-americanas não ajudam.
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0: Olá, Luz, bem-vinda. Estamos
1: muito obrigada.
0: A aproveitar uma vinda a Portugal da Luz, que ela está, como ainda agora ouvimos, está em Berlim, já há uns anitos. Mas de vez em quando vem cá, naturalmente, não só para ver a família, como também para atuar, que é o caso desta conversa que estamos agora a gravar, na altura em que ela veio cá tocar. A minha primeira pergunta e curiosidade é como é que tu foste e porquê foste para Berlim. Isto foi em
1: 2022.
0: Tinhas então 18 anos?
1: 18 anos,
0: é, sim. Então não vinha. A ti foste para lá porquê?
1: Foi uma decisão bastante fácil. Não tive de pensar muito sobre isso, porque eu andei no colégio alemão aqui no Porto. E portanto já falava a língua e facilitou muito a decisão de para onde ir. A decisão também teve um bocado a ver com o Brexit, em que a central dos músicos e artistas mudou-se muito para Berlim. Então acabou por ser uma maneira de continuar na Europa, continuar aqui mais perto de casa, mas ter uma comunidade maior para crescer.
0: Então tu foste lá já, foste para lá já com ideias de seguir a música.
1: Foi com essa. Sim, exatamente. Eu fui estudar performance em vocals. E sim.
0: Então, mas cá, quando estavas no colégio alemão, já era com esse fito ou foi uma coincidência?
1: Eu acho que o colégio alemão sempre me puxou muito para seguir música. Eles sempre apoiaram muito a minha decisão. E apesar de ser uma escola em que saem profissionais de todas as áreas, eles têm um setor artístico muito bom, muito bem concebido, e portanto ajudou-me imenso na minha decisão também.
0: Mas isso no Porto?
1: Sim, exatamente.
0: Tu nasceste e foste criada no Porto?
1: Eu nasci e fui criada no Porto, desde pequenina.
0: E a música nasceu como? E quando?
1: Sim, eu na verdade, antes de me ter mudado para Berlim, nunca tinha escrito músicas só minhas. Eu era mais uma intérprete. Eu fazia performances, mas era maioritariamente covers. Pois. E com os meus amigos. E depois, quando mudei para Berlim, eu fui estudar voz. E também o curso, no início, também tinha a ver com covers e aprender técnicas de outros artistas. Mas rapidamente o curso no segundo ano mudou para nós escrevemos os nossos próprios temas. E a partir daí não consegui parar, basicamente.
0: Pois, o compor as suas próprias canções é normalmente algo de especial, não é? Do que estar só a cantar coisas dos outros.
1: É um processo difícil. Porque é muito mais honesto, mas...
0: E tu compões em inglês?
1: Sim, escrevi algumas músicas em português, nunca lancei nenhuma, mas maioritariamente em inglês, porque a minha banda e os meus colegas todos também falávamos todos em inglês, então acabou por ser uma maneira de toda a gente me perceber.
0: E tu, antes de ir para aí, quando disseste que cá só fazias covers e não sei o quê, andavas aqui pelos bares, festas?
1: Sim, eu andei na Academia de Música Valentim de Carvalho, para além do Colégio Alemão. E aí nós tínhamos sempre combos, assim, ensaios em banda. E então nós íamos tocar ao Hot Five, tocávamos na Casa da Música, em vários sítios diferentes. E foi aí mais ou menos que eu comecei a perceber que eu gostava mesmo era de estar no palco.
0: E tinhas mesmo uma banda?
1: Com os meus amigos,
0: como é que
1: quando tínhamos
0: a banda?
1: 16 anos. Éramos os The Speakers.
0: The Speakers. E chegaram a gravar alguma coisa ou não?
1: Não, era tudo só covers. Nunca escrevemos músicas só nossas.
0: Nem fizeram coisas no YouTube, nem nada dessas coisas.
1: Ah, esses vídeos não me vem encontrar.
0: Estão lá coisas?
1: Talvez.
0: Então tenho que procurar o Speaker. Mas porquê? Já estás um bocado afastada disso? Não te revês naquilo?
1: Não, eu acho que mudei tanto desde aí. A minha voz, eu era tão pequenina.
0: E era mais que mais uma cena mais rock?
1: Era assim rock. Era tipo The Strokes e Ornados Violeta também.
0: Ornados Violeta, grande banda. Aí do Porto também. Aliás, o Porto é um viver de músicos.
1: Sim,
0: é impressionante.
1: Totalmente.
0: Já desde os anos 80 que grande parte da criatividade vem do Porto. O que é que é tão especial nessa cidade?
1: Não sei, mas eu também em Berlim, sempre que conheço artistas, nunca são de Lisboa. Sim, são sempre do Porto.
0: Ah, sério?
1: Sim.
0: Já conheceste lá muitos?
1: Sim, tenho um grupo enorme e também trabalham comigo, muito próximos. O produtor do meu EP que saiu em novembro, Pedro Neste, também é aqui do Porto. E tenho muito orgulho em poder trabalhar com eles também e estarem assim próximos da minha carreira, porque não é casa, é casa.
0: Claro. Tu tens para já assim disponível nas plataformas digitais um EP.
1: Sim.
0: Foi gravado em Berlim?
1: Foi gravado em Berlim, no LA Recordings. Foi um projeto entre amigos, não tivemos ninguém de fora assim a meter-se nas músicas, uhum. Então foi tudo produzido por nós e o processo todo foi muito simples. E acho que tenho uma certa ternura em ter sido assim também, não ter sido algo muito overproduced.
0: Exato. É uma coisa mais sincera, é isso? Mais...
1: Sim, foi DIY, mas uhum. Foi um DIY que acho que ficou bem feito.
0: Ficou, sim, senhor. E foste tu que compuseste as músicas todas?
1: Sim, uma delas tive a ajuda do uhum. José Carlos, que toca baixo na minha banda, uhum. Mas o resto fui eu que compus todas.
0: E tu notas, tu não tens a experiência de gravar em Portugal, mas notas que há algumas diferenças a nível técnico, a nível de capacidade dos técnicos e dos estúdios na Alemanha em relação aos portugueses? Tens alguma ideia disso, não?
1: É assim, eu na verdade, eu não faço ideia, porque
0: pois
1: eu nunca
0: é,
1: tive uma experiência
0: ficar.
1: De gravar aqui.
0: Pois era o que eu estava a dizer.
1: Sim, eu estou entusiasmada porque agora para o concerto no dia 17 vou tocar com um baterista e um tecladista português. E também estou entusiasmada para ver qual é o processo deles em aprender sets, porque eu acho que lá em Berlim tem uma comunidade tão próxima em que todos já sabemos como é que todos trabalhamos. Então eu também estou entusiasmada a introduzir assim, elementos novos no meu projeto.
0: E tu em Berlim dedicas-te exclusivamente à música ou tens que ter um trabalhinho à parte para ganhar mais alguma coisa?
1: Sim, eu tenho um trabalho à parte,
0: é?
1: Mas é um trabalho à parte que tem muito a ver com a música.
0: É?
1: Eu trabalho numas salas de ensaio, chamam-se Noisy Rooms,
0: uhum.
1: E eu basicamente faço recepção e apoio técnico às salas. Então se alguém tiver perguntas de equipamento ou assim, eu ajudo-os a montarem os seus ensaios.
0: Então continuas ligado à música mesmo nessa atividade.
1: Sim.
0: É ótimo.
1: Foi muita sorte.
0: E ainda assistes a uns ensaios e ainda ganhas ali inspiração e alguns contactos com outros músicos.
1: Não, é incrível. Disso. Sim, é mesmo bom porque todos os dias eu falo com pessoas diferentes. Ainda tem assim, uhum. Músicos alemães grandes que ensaiam lá e podes falar com os managers e ver como é que eles organizam tudo.
0: Uhum.
1: Então acaba por ser instrutivo.
0: Exato, olha que coisa boa. E tu vês muitas vezes ao Porto? Vens ver a família? Como é que fazes? Ou matas as saudades como? À distância, hoje em dia é fácil matar via telefone, não é?
1: Sim,
0: via
1: é chamar.
0: Mas vens cá muitas vezes?
1: Eu venho cá bastantes vezes até. Ainda venho no verão, venho no Natal, na Páscoa, tendo sempre vir também. Depende sempre do que é que está a acontecer lá, se tenho disponibilidade, se não.
0: Uhum.
1: Mas eu gosto sempre de ficar. Mas os meus pais também vão muitas vezes visitar-me a Berlim,
0: também
1: porque
0: Berlim.
1: É uma cidade incrível.
0: Pois é. E Berlim-Lisboa também faz-se rapidamente. Assim. Também é pertinho.
1: Sim.
0: Não
1: é, é
0: não,
1: três horas. Não ainda é mais do que se parece.
0: Não é uma grande viagem. E quando cá vens, é uma sensação diferente? Gostas de cá vir, claro.
1: Gosto. Eu adoro cá vir. Eu não sei. Eu sinto que quando saí daqui para ir para Berlim achava que era um bocado pequeno, mas agora a minha perspectiva mudou totalmente. Acho que também culturalmente mudou imenso desde quando saí. Eu sei que tinha 18 anos e eu não sabia muita coisa, mas sempre que venho cá descubro novas jams e descubro novas pessoas e concertos novos e
0: exato.
1: Coletivos novos. Portanto,
0: é
1: gosto
0: ótimo.
1: Sempre de vir cá também, pois. Ver o que é que está a acontecer.
0: E tu lá ainda continuas a estudar? Já não? Já terminaste?
1: Não. Terminei o ano passado, sim.
0: Uhum. E tens dado apoio a alguns outros jovens que também vão para lá, para Berlim, à procura deste sonho na música? Tens tido contactos com alguns ou não?
1: Tenho algumas pessoas que às vezes mandam mensagem a perguntar se eu gostei do meu curso, por exemplo, se gosto da cidade, se acham que é uma cidade adequada. Mas a maior parte deles acabaram por não vir, não sei bem porquê, nunca perguntei.
0: Exato.
1: Mas eu dou sempre um feedback super positivo, portanto não sei o que é que foi.
0: Mas quando foste para Berlim já ias com tudo organizado, já tinhas arranjado a casa para medir, já tinhas tudo programado, ou foste assim um bocado à aventura e depois logo se vê?
1: Não, tinha tudo organizado. Eu acabei por decidir ir sozinha primeiro, porque a maior parte das pessoas vão sempre com os pais para se adaptarem,
0: uhum.
1: E eu fui uma semana antes, porque também queria descobrir o que é que eu achava da cidade sozinha, assim se tem uma third party a dizer-te o que é que deves achar. E eu logo na primeira semana soube que era uma cidade ideal para mim.
0: Uhum.
1: Tem tanta cultura, tem pessoas
0: cidade,
1: de todo lado.
0: Uhum.
1: Mal se fala alemão lá, imagina.
0: Pois exato, acredito.
1: Sim.
0: Olha, e os teus pais no meio disto tudo? Qual foi a reação deles? De uma miúda tão novinha ir assim para Berlim? Lançada às feras.
1: Os meus pais, eu acho que é o maior orgulho deles.
0: É? Mas ficaram por um lado seguramente preocupados, mas por outro felizes, não é? Por verem
1: claro
0: felizes.
1: Que sim. Claro é. Que sim, que ficaram preocupados, mas acho que eles sabem que isto era o meu sonho e que
0: exato.
1: Eu tinha de seguir, não é?
0: E
1: tenho muita sorte em eles, apoiarem-me assim.
0: Eles também estão ligados de qualquer forma à música ou ao meio artístico, não?
1: verdade, sim. É. Eles estudaram som e imagem, portanto também tinham um background mais artístico.
0: Então percebiam bem a tua, o teu sonho, percebiam bem o teu,
1: claro que sim,
0: o teu amor pela música. Exato, exato. Olha, nós já vamos voltar a conversar mais um bocadinho, mas para já ouvimos uma musiquinha tua. Para quem vai agora ouvir uma canção tua, tu estás muito, como é que eu ia dizer? Bebes muito no jazz, certo?
1: Sim,
0: é uma inspiração muito grande que tu tens.
1: Sim, sim, nunca tive educação, mas sim, é muito, uma grande inspiração.
0: É uma grande inspiração para as tuas canções. Vamos ouvir uma e já voltamos à conversa, está bem?
1: Perfeito.
0: Aproveitamos para beber uma aguinha enquanto ouvimos aqui uma canção tua.

0: Estamos hoje a falar com a Luz, a Maria da Cunha, não é? Maria da Cunha.
1: Maria Cunha.
0: Maria Cunha. Luz, mas Luz é mesmo o teu nome, não é? Não,
1: é Maria da Luz.
0: Maria Cunha, da Luz.
1: Exatamente.
0: Que está, uma jovem que está em Berlim, com o seu sonho da música. Tu, quando chegaste a Berlim, com 18 anos, qual foi a tua primeira sensação? Ficaste assustada? Ficaste, tipo, como se costuma dizer, e desculpa a expressão, burro olhar para um comboio assim, com os olhos muito abertos, que maravilha. Qual foi a tua sensação?
1: É assim, foi uma mistura dos dois. Foi muito entusiasmo, porque eu sabia que ia conhecer muitas pessoas com o mesmo sonho que eu, e sabia que era uma cidade adequada para isso, mas ao mesmo tempo, quando cheguei lá, era de noite.
0: Ah.
1: E eu estava cheia de malas.
0: Isso.
1: E quando cheguei ao hotel, a porta não abria. E comecei a ver aquelas personagens a andar na rua, porque Berlim tem assim um certo peso e umas figuras também. E eu com 18 anos olhei para aquelas pessoas e pensei, ui, será que isto é mesmo para mim? Será que eu me vou adaptar? Mas rapidamente também me apercebi que era tudo uma maneira de as pessoas se exprimirem, e precisamente porque quando eu cheguei era uma praça onde tem muita gente a celebrar, e é assim uma party area. Então eu percebi que era tudo tranquilo, estava tudo a fazer a sua cena.
0: Estava cada um na sua e ninguém chateia ninguém, é isso?
1: Exato, ninguém me chateou.
0: Era um bocado isso. E tu assim, qual foi as primeiras coisas que sentiste assim de grande diferença? O clima, as pessoas, a comida? Qual foi assim aquela primeira coisa que sentiste? Epá, isto em Portugal é tão melhor. Ou é tão pior?
1: Opa, não sei. Na verdade é quase tudo. Porque
0: é tudo que é pior lá, ou melhor.
1: É tudo pior lá, o clima nem se fala.
0: O clima aquilo era,
1: aquilo no inverno é um frio.
0: Pois é.
1: Eu no primeiro ano, eu passei o inverno todo doente. Eu não conseguia sair de casa, eu apanhava uma corrente de ar e já estava logo doente, que era menos 10 graus.
0: Ui,
1: quem é que aguenta?
0: Imagino. Não, ninguém.
1: Sim.
0: Mesmo sendo do Porto,
1: nem isso me trouxe a força necessária. E a comida para mim.
0: Não tinhas francesinhas, não é?
1: Não, não há francesinhas em lado nenhum. Há pá, um ou dois restaurantes portugueses e só têm bifanas. Não, nem por isso. São tão caros e não têm nada a ver com a qualidade.
0: Começaste a comer aqui muita salsicha?
1: Não, acho que foi mais os kebabs e os donuts.
0: Pois é, os kebabs é uma coisa muito popular lá.
1: Ui, sim. Aquilo nasceu lá, não é? Em Berlim.
0: Sabes que eu no outro dia estava a ouvir uma colega minha, jornalista, que tinha ido a... Agora um novo filme que é sobre o Michael Jackson, que houve uma festa em Berlim, uma apresentação lá com a família toda do Michael Jackson. Mas ela fez uma publicação, eu achei curiosa, que era: queria muito ter a sensação de comer uma bola de Berlim em Berlim. Mas não conseguiu. Mas pastéis nada encontrou com fartura.
1: Claro.
0: Eu achei piada esse comentário.
1: Eles nem sabem que existe a bola.
0: Pois, as pessoas têm a mania que a bola de Berlim tem a ver com Berlim, mas não tem nada a ver, não é?
1: Não, é mesmo português.
0: Exato. Mas pastéis de nata tens lá, que isso já é uma coisa internacional.
1: Ali sim, quase todos os cafés têm pastéis de nata. É chocante.
0: E tu comes lá também, não é? E os portugueses gostam.
1: Sim, eu gosto de chegar ao café e dizer, ah, isto é português.
0: E os alemães também comem, o pastelinho de nata, os alemães.
1: Claro, eles sempre que me conhecem, já ao início era um bocado, ah, o Cristiano Ronaldo, agora já é mais, ah, o pastel de nata.
0: E eles sabem que tu és português, e as pessoas com quem tu dás lá?
1: Sim, eles... Sim. Claro, eu acho que é a primeira coisa que eu digo.
0: Tens orgulho. E o que é que eles acham de nós?
1: Eles acham que nós vivemos num paraíso, que eu acho curioso. Sim, eles acham. Eu sempre que digo que vou para Portugal, eles dizem, ah, vai voltar super morena. E eu aqui no Porto com chuva.
0: Exato.
1: É difícil de explicar que não é só praia.
0: E que não é só o ano todo.
1: Exato. Tipo, chove muito também.
0: Olha, este ano então choveu imenso.
1: Ui, sim,
0: em Portugal foi uma desgraça. E vento,
1: foi mesmo.
0: Enfim. Isto o tempo já não é o que era.
1: Não.
0: Olha, se eu for agora, imagina que agora vou ter contigo a Berlim e digo assim, ó Luz, leva-me aí uns sítios, mas não quero ir àqueles sítios turísticos que isso toda a gente vai. Se um roteirinho de coisas que tu conheças aí, que sejam fora dos roteiros e que sejam imperdíveis em Berlim. Seja para comer, seja para visitar, sejam coisas culturais, o que é que achou assim aqueles segredezinhos que o Berlim tem?
1: Sim, eu acho.
0: Dá-me
1: que...
0: dois ou três exemplos.
1: Uma parte de Berlim que muita gente, quando vai, quer ver é as portas de Brandemburgo,
0: claro.
1: O Alexanderplatz, essas coisas.
0: Que eu acho que... O muro de Berlim.
1: Sim, humor, eu acho que o humor nem é assim. Nem assim tão grande, eu achava que era uma coisa enorme e quando cheguei lá fiquei, oh, é mais pequenino que eu pensava.
0: Já destruíram grande parte, não é?
1: Sim, eu sei. Mas continua a ser um impacto enorme,
0: sim,
1: histórico,
0: sim,
1: não é?
0: Claro, sim.
1: Pronto, mas eu acho que recomendava muito ir ao RAV Galanda, que é uma zona que é uma zona onde era uma fábrica de comboios, onde eles arranjavam os comboios e partes, que agora se tornou em centros culturais e discotecas muitos restaurantes, muitos bares, e à noite tem uma vida espetacular aí. Acho que isso é um must de Berlim. Tem imenso a street art também, se for uma coisa que tu gostas.
0: Sim.
1: Essa zona é espetacular. Acho que se gostares de jam sessions, Berlim também é a cidade perfeita. Às segundas-feiras tem uma que eu adoro, que é o Petit Salon, que é num teatro que se chama Akud. E eu acho que isso, se estiveres em Berlim é uma segunda-feira, pronto, segundas não há discotecas, não há nada, é onde tens de ir. É um must. Sim.
0: Muito bem.
1: E para comer,
0: e mais?
1: Ainda é um debate que eu não encontro assim tantos restaurantes que eu gosto. Eu acho que se gostares de comida asiática, por exemplo, ramens, tens locais incríveis. Nessa zona em Friedrichshain, acho que tens os melhores restaurantes e os melhores lojas para dar um passeio e podes escolher onde quiseres, que tudo vai ser bom.
0: Maravilha, pronto, vou comprar o bilhete.
1: Exato.
0: Eu já estive em Berlim, por acaso até apanhei solinho, tive sorte.
1: Ah, sim, no verão é maravilhoso.
0: E foi engraçado,
1: é só no inverno.
0: E foi engraçado porque naquele parque muito grande, lá ao pé do Parlamento.
1: Sim.
0: As alemãs andavam lá já todas quase despidas, já apanhar solinho lá deitadas no jardim. Achei uma piada.
1: Não, aquilo é 14 graus, já está
0: tudo ali
1: com chinelo.
0: Exato, já está tudo ali. Parece que está num país tropical ali a apanhar o seu solinho na relva.
1: É engraçado. Achei
0: muita piada a isso. Olha, tu costumas integrar-te naquela... Muitos dos nossos imigrantes fazem isso. Tem aqueles grupos dos portugueses, as casas de Portugal, não sei o quê. Tu costumas frequentar esse tipo de ambiente ou não?
1: Não tanto. Eu acho que eu, quando cheguei a Berlim, entrei no Facebook, grupo dos portugueses em Berlim.
0: Exato.
1: Só que não há muitos encontros.
0: Não?
1: Eu acho que a cidade é tão internacional que toda a gente se identifica com toda a gente. Não tem de ser só um grupo. Portanto, não acabei por conhecer os meus amigos portugueses a ir às jams e na universidade também. E temos encontros entre nós, mas nunca foi através de nenhuma identidade. Foi só.
0: São vocês que organizam entre vocês.
1: Exato, jogar um bilhar e assim.
0: Ah, é? Jogam um bilhar? Olha que bom. Isso é bom.
1: Sim,
0: é um dos teus hobbies?
1: Às vezes, depende. Sim, para além da música.
0: Tu dedicas-te à música quase desde que acordas até que deiras, já percebi. Porque mais o teu trabalho, que é lá nessa sala de ensaios. Depois os teus próprios ensaios.
1: Sim.
0: Não é?
1: Há dias em que eu entro lá às 9 da manhã e saio às 11 da noite.
0: Poxa. Mas é o teu sonho e estás feliz.
1: Sim, estou super feliz.
0: Tu tens tocado também muito lá ou nem por isso?
1: Sim, lá em Berlim tenho feito vários concertos.
0: Com as tuas músicas, com a tua banda?
1: Sim, totalmente. Em janeiro tive o meu, assim, o maior headline show que já fiz. Foi lá no House of Music. E foi super giro e veio bastante gente que eu não estava tão à espera, mas foi muito divertido. E também foi um bocado a partir desse concerto que depois decidi que tinha de vir tocar a Portugal também.
0: Pois.
1: Que as pessoas gostaram tanto que me deu um bocado de confiança também para trazer à minha terra natal.
0: E tinha gente de muitas nacionalidades, percebeste disso?
1: Sim, tinha imensos portugueses que vieram por ser uma portuguesa a tocar lá.
0: Exato, isso é bom, isso é bom. Tu nunca estás nada em português? Mas tiveste coragem?
1: Por acaso, nessa noite, não. Mas eu sempre que faço concertos mais acústicos, canto sempre algumas coisas em português.
0: Essa coisa, eu gosto sempre de saber isto. Essa coisa de se compor em inglês, é porque tu pensas assim? É mais fácil dizer-te expressar certos sentimentos? É a língua em si, a melodia da língua? Porquê é que escreves em inglês? Ou é com o objetivo de mais gente te perceber? E não só o mercado português.
1: Sim, eu acho que para além de ser as pessoas perceberem melhor e ter um mercado maior, para mim, eu acho que quando eu escrevo em português acaba por tornar muito mais real o que eu estou a dizer.
0: Pois.
1: E em inglês parece que não sou eu mesmo que estou a dizer.
0: Eu percebo,
1: por um lado, e acaba por ser mais fácil de transmitir estes sentimentos. Não parece tão real, sabes?
0: Mas tu pensas em português.
1: Sim, eu penso em português, claro.
0: E pensas que tens de transportar isso para o inglês.
1: Sim, exato. E sim, eu quando cheguei lá a Berlim, o inglês era um bocado... Eu não falava mal, mas era mais difícil de comunicar em inglês. E agora é a língua que eu uso no meu dia-a-dia.
0: Ok.
1: E pronto, também tornou-se mais fácil escrever em inglês. Porque escrever, já sabia...
0: Escrever em alemão, não?
1: Ai, não.
0: Sabes que esta coisa do português e inglês, há sempre aquele velho exemplo clássico, que é...
1: Sim.
0: Ninguém, muita gente não consegue dizer amo-te, mas muito facilmente toda a gente diz I love you.
1: Pois, olha, é exatamente isso que eu quero dizer.
0: Mas não sei porquê, mas é verdade isto. É uma máxima, mas bate certo, não é?
1: Sim.
0: Olha, e é inglês que te vamos ouvir, porque o teu EP, que se chama...
1: Stories About the Colors.
0: E tem 5 temas, 6?
1: Exatamente, 5.
0: 5 temas. É todo cantado em inglês. E vamos ouvir mais um desses... mais um tema desse EP. Agora, no meio desta nossa conversa que estamos a ter aqui com a Luz.

0: Estamos com a Luz nesta emissão da Digressão Mundial para saber um bocadinho como é que é a vida de uma jovem música em Berlim. Luz, é fácil viver da música em Berlim? É complicado? A concorrência é muita, não é?
1: Eu acho que mais que concorrência é apoio. Acho que as pessoas não são muito competitivas lá em Berlim. Sim, acho que fazemos todos géneros tão diferentes que acaba por ser...
0: Há lugar para todos.
1: Exato, há lugar para todos e gostamos todos de apoiar os géneros uns dos outros e de ir aos concertos uns dos outros. Portanto, sinto-me sempre muito apoiada, nunca competitiva.
0: E tu tens agora algum projeto a curto, a médio, a longo prazo? Quais são os teus projetos em termos de fazer mais discos, em termos de deixar Berlim ou continuar em Berlim muitos anos? Quais são assim, os teus projetos?
1: Sim, eu acho que por agora eu vou ficar em Berlim porque eu estou muito contente e acho que ainda há muito espaço para crescer lá. E estou a gravar novas músicas.
0: Ah, é?
1: Confirmado aqui.
0: Para um LP, eventualmente? Um álbum?
1: Eu gostava de fazer um álbum, ainda não está completo, mas já gravei algumas músicas que serão parte desse álbum. E vou lançar um single agora no verão, que é muito especial para mim, portanto, têm de estar atentos.
0: Porquê que é especial?
1: Porque...
0: queres contar ou não?
1: Posso contar, sim. Porque o meu EP foi muito sobre mim, não foi canções de amor, foi mais... reflexões da minha vida.
0: Sobre a vida.
1: Exato. E esta música que vai sair agora no verão, que tem muito a ver com o verão, é a minha primeira assim declaração de amor, assim, a minha primeira canção
0: de amor.
1: De apaixonada.
0: Ah, é? Estás
1: apaixonada? Não só. sim, mas não tem de ser só por uma pessoa.
0: Claro,
1: é a minha paixão pelo
0: vida.
1: Verão. Pelo verão, pela vida.
0: Pela vida,
1: portanto,
0: exato. Isso é que é importante. Pela música.
1: Sim. É uma canção feliz.
0: É uma canção feliz. Isso é bom. Significa isso que estás feliz.
1: Exatamente.
0: Porque normalmente os artistas refletem muito o seu estado de espírito quando estão a compor qualquer coisa, não é? É verdade?
1: Sim. É verdade.
0: Isso está... Então o que é que te inspira para escrever nesta altura?
1: É o amor? Não só.
0: Tens olhar crítico sobre as coisas, um olhar sobre o mundo, como é que
1: eu inspiro-me muito sobre as pessoas à minha volta, as coisas que elas estão a viver e eu sinto que as minhas novas músicas todas, que também vou tocar no concerto agora, são todas, não são tão sobre mim, é mais sobre situações que tenho vindo a observar e que eu reflito muito o que é que eu faria se eu estivesse nessa posição.
0: Tu és aquelas pessoas que houve uma história qualquer interessante para uma canção e começa a escrever rapidamente umas notas ou chega a casa e rapidamente
1: Eu faço isso.
0: Como é que isso funciona? Conta lá.
1: Às vezes quando alguém me diz alguma coisa assim, isto estava uma música, eu escrevo logo nas minhas notas de telemóvel a ideia de não sei o que.
0: E chegas a casa, pôs-te logo a compor?
1: Não, depois se me lembro de quando vou às notas e vejo, ok, se calhar. Não sou assim tão metódica.
0: E tu compões com que instrumento?
1: O meu instrumento principal é piano, portanto eu normalmente começo sempre no piano, mas recentemente estou a ter aulas de guitarra com o meu guitarrista.
0: Boa.
1: E, aliás, na sexta-feira, no dia 17, já vou ter o meu debut de guitarra em palco. E, portanto, agora também tenho escrito muitas músicas com guitarra.
0: Mas tens um piano lá na tua casa em Berlim?
1: Tenho, sim. É um teclado, não é?
0: Sim,
1: um piano.
0: Um teclado daqueles... como é que diz? Eletrónico?
1: Sim, exatamente.
0: Que faz de piano e faz de órgão. E faz de... não sei
1: faz
0: quê.
1: Tudo.
0: Já sei. Eu também tenho, mas eu só vou fazer barulho, que eu não consigo distinguir um dó de um ré. É uma tristeza. Mas tenho pena.
1: Nunca é tarde demais.
0: Olha, tu, quando... O que é que eu te ia perguntar? Já me esqueci com isto tudo. Comecei a pensar na minha carreira falhada.
1: Na tua carreira musical.
0: Falhada de música, exato. Tu assistes a concertos portugueses? Acho que te perguntei isto ou não? Não te perguntei.
1: Não me perguntaste.
0: Não. Costumas assistir a concertos de outros portugueses aí ou não?
1: Ainda recentemente fui ver um concerto num bar.
0: Eu queria que me aconselhasse alguns portugueses músicos, que tivesse dois ou três nomes, alguns músicos portugueses que estejam aí, que tu acho que devíamos conhecer todos.
1: Sim, eu tenho a minha amiga, uma das minhas amigas que veio agora até apoiar-me no meu concerto agora, a Pilar Pimenta, também aqui do Porto.
0: Solo?
1: Tem carreira a solo, sim. Okay, ela boa. Também vive em Berlim e também tem tocado em Berlim. E ela vai lançar, está agora a gravar um álbum. Portanto, são projetos super entusiasmantes. Mas, e tenho a rapariga que vai abrir para mim na sexta-feira, a Teresa Lima, que vai ser também a primeira vez em palco aqui em Portugal. Também vive em Berlim comigo, veio comigo também para abrir. Sim, mas de resto, no outro dia foi um artista aqui do Porto, é brasileiro, mas mora no Porto, que eu vi num bar, eu vi que ele ia tocar e que ele era do Porto, mas não me lembro do nome do artista dele. Tenho que te mandar depois.
0: Está bem, está
1: mas
0: bem.
1: Fui ver lá também, e uma pianista chamada Roberta, que também tocou nesse bar na mesma noite. Portanto, sim, tenho tentado ir ver artistas portugueses que moram em Berlim, acho que é importante.
0: Muito bem. Tu, apesar de seres ainda muito nova e de estás há relativamente pouco tempo em Berlim, já te sentes bem aquela coisa muito portuguesa da saudade?
1: Ah,
0: isso
1: claro.
0: Corrói-te um bocadinho por dentro, moita aí o juízo ou não?
1: Às vezes. Agora, antes de vir, por exemplo, eu estava mesmo a precisar de vir a casa, sabes?
0: Isso era mais o colinho da mamãe que tu estavas a precisar.
1: Ah, também, claro.
0: E de uma francesinha, francesinha.
1: Sim, a minha mãe é a minha melhor amiga.
0: Acredito, portanto, sim. E ainda bem, ainda bem.
1: Sim.
0: Dias, sim. Minhas saudades.
1: Sim, tenho muita saudade sempre. De casa, da comida, do clima. Mas também sinto que Berlim já se tornou casa também. Não estou com o sentimento, não, quando estou lá não estou com o sentimento de estar desconfortável e que tenho de voltar imediatamente, sim. Eu já gosto muito da cidade, já sei.
0: Já
1: tenho o meu grupo, não é? Então, pronto.
0: Já te sentes em casa nos dois lados?
1: Sim, exato.
0: Isso é bom.
1: É bom estar no meio, mais ou menos.
0: Tens assim algum episódio embaraçante ou curioso ou engraçado que tenha acontecido lá? Essa coisa de ser estrangeiro, ser um estrangeiro num país qualquer e acontecer uma coisa daquelas, às vezes acontecem coisas incríveis por causa da dificuldade da língua, por causa dos hábitos serem diferentes, a maneira de ser diferente.
1: Eu não sei, acho que
0: não aconteceu assim nada de especial.
1: Eu acho que no trabalho, às vezes é engraçado ver como os alemães pensam versus eu.
0: Os homens são mais frios, não é?
1: Sim, eu acho que às vezes, por exemplo, a maneira como falamos com os clientes, às vezes eles são muito diretos e se as pessoas não sabem uma coisa ficam logo meio chateados.
0: Ah, okay.
1: Mas e depois eu vou lá e sorrio imenso e eles dizem, és tão simpática. E eu,
0: sou portuguesa, o Tuga é assim, o Tuga é mais. O Tuga tem sempre um sorrisinho.
1: Mas coisas assim embarrassing, não, acho que não. Porque também como eu cresci no colégio alemão, eu já conhecia muito bem a cultura e fiz intercâmbios na Alemanha antes de ir para lá viver. Portanto, já estava habituada. Não é?
0: O colégio alemão, como se diz, é assim uma coisa mais rígida ou não?
1: Ah, eu acho
0: dizer
1: que era.
0: Que é um ensino assim mais. Tens que andar ali na linha, não podes sair da linha.
1: Eu acho que é uma mistura dos dois. Eu acho que eles incentivam muito o equilíbrio, que é quando estás lá tens de estar focado e tens de estudar muito, mas também quando vais para casa, por exemplo, eles não mandavam muitos trabalhos de casa nem nada, porque estar em casa é tempo livre e tens de respeitar isso também.
0: Claro.
1: Portanto, eu acho que acabou por ser um sítio ótimo, porque ensinou disciplina, mas também ensinou a relaxar e a ter tempo para criatividade e tudo.
0: E as duas coisas são fundamentais, não é?
1: Claro que sim.
0: Isto não pode ser só trabalho. Como é que existe? Trabalho, conhaque. São duas coisas, não é?
1: Exato.
0: Tem que ser um bocadinho das duas.
1: Sim, mas olha, às vezes é um exagero.
0: Isto passa muito rápido. Estamos a chegar ao fim desta conversa. Tu já me disseste há pouco, ou pelo menos deu para perceber perfeitamente, mas faço-te a pergunta diretamente. Estás feliz? Sim. És feliz em Berlim?
1: Sim, sou super feliz em Berlim.
0: Isso é que é importante. Olha, espero que continues a gravar muitas coisinhas e vai dando notícias para nós também aqui podermos passar nas nossas emissões. Desejo tudo bom, um beijinho e olha.
1: Muito obrigada, beijinhos.
0: Tudo a correr bem.
1: Obrigada.
0: Obrigado.

0: 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Quatro horas no continente e na Madeira. 3 horas nos Açores. Edição do jornalista Pedro Guilherme.
1: A capital da Ucrânia voltou a ser alvo de uma vaga de mísseis balísticos russos esta madrugada. Pelo menos uma pessoa morreu. Mais de uma dezena ficaram feridas, de acordo com informações da Administração Militar de Kiev. Os ataques atingiram vários pontos da cidade e fizeram estragos em alguns edifícios. O autarca de Kiev escreveu na rede social Telegram que a força das explosões destruiu um armazém perto do centro da cidade. São bombardeamentos russos que ocorrem um dia depois da Ucrânia ter atacado os centros logísticos de uma das maiores empresas de retalho da Rússia. Ataques que fizeram 5 mortos. Entre abril e junho deste ano, 7 pessoas morreram em contexto de violência doméstica em Portugal. Os dados, divulgados nas últimas horas, revelam que só no segundo trimestre, Inês Martins, as autoridades deram resposta a quase 8 mil ocorrências.
2: A GNR e a PSP registaram 7.871 denúncias de violência doméstica no segundo trimestre do ano, entre abril e junho. Trata-se de um aumento face aos primeiros 3 meses do ano, período em que foram participadas 6.949 ocorrências. Entre um trimestre e outro, aumentou também o número de vítimas mortais. Entre janeiro e março, registaram-se 6 homicídios, todas as vítimas mulheres. Já entre abril e junho, houve mais uma morte, contabilizada.

0: Realizaram-se 7 homicídios, 5 mulheres, 1 criança e 1 homem. No total, desde o início do ano, 13 pessoas morreram em contexto de violência doméstica. Os dados mostram ainda que, neste último trimestre, a Rede Nacional de Apoio a Vítimas de Violência Doméstica acolheu mais crianças do que mulheres, num total de 1.400 vítimas, 688 crianças, 681 mulheres e apenas 21 homens. O portal da violência doméstica revela também um ligeiro aumento do número de reclusos condenados ou em prisão preventiva pelo crime de violência doméstica. No final do segundo trimestre, estavam 1.643 pessoas em prisão efetiva ou preventiva, mais 36 do que no trimestre anterior.
1: Os dados foram publicados esta terça-feira no portal da Violência Doméstica. Carla Ferreira, assistente técnica da APAV, a Associação Portuguesa de Apoio à Vítima, diz que apesar de uma ligeira diminuição no número de vítimas, as mortes por violência doméstica continuam a ser um acontecimento terrível.
2: Há um ligeiro decréscimo em comparação com o período homólogo do ano passado, mas isto obviamente não deve minimamente tranquilizar-nos, porque estamos aqui a falar da violência que é mais capital e que é mais dantesca de todas as violências, que é a violência que leva à morte de alguém e cuja presença, digamos assim, anual, naquilo que depois é o relatório anual de segurança interna, é de facto muito visível e muito significativa quando olhamos para todos os outros crimes que são reportados à Justiça. Crimes contra as pessoas, crimes contra o património, etc. De facto, a violência doméstica continua a ser uma realidade muito, muito presente na nossa comunidade.
1: Quanto ao aumento das denúncias, a Associação Portuguesa de Apoio à Vítima assume que é também uma consequência de uma sociedade mais consciente. No segundo trimestre deste ano, registaram-se 7 mortes em contexto de violência doméstica, menos uma do que em igual período do ano passado. Quase 100 de vigilantes da natureza pedem à Ministra do Ambiente a revisão do acordo que extingue esta carreira profissional. O Governo pretende fundir as carreiras de guardas florestais e vigilantes da natureza numa só figura, a do guarda florestal e ambiental. Na carta entregue a Maria da Graça Carvalho, alertam para várias desigualdades. No Sindicato Nacional da Proteção Civil, que se associa aos vigilantes da natureza, alerta para a perda de direitos com o novo acordo, refere à Antena 1 o secretário-geral José Costa Velho.
3: Os guardas florestais, a 1 de janeiro de 2028, têm um subsídio de risco de 400 euros. Depois, os vigilantes de natureza têm um subsídio de 160 euros. Se eles fazem parte da mesma carreira, se têm funções, aliás, que os guardas florestais foram buscar aos vigilantes da natureza. Não é admissível para nós. Há aqui, de facto, uma tremenda desigualdade remuneratória. Depois temos os conteúdos profissionais absolutamente desvirtuados. A fusão e reestruturação forçada das carreiras eliminam a especialização técnica dos vigilantes da natureza. Depois há um grande bloqueio de progressões. Altera regras de transição que anulam o histórico de serviço de muitos profissionais, congelando as suas perspectivas de evolução na carreira.
1: O Sindicato Nacional da Proteção Civil é um dos sindicatos que se reúne esta quarta-feira com o Governo para mostrar o desagrado com o novo acordo que funde as carreiras dos vigilantes da natureza e dos guardas florestais. O Governo brasileiro repudiou a decisão dos Estados Unidos de revogarem o visto da embaixadora do Brasil em Washington. Em comunicado, o Palácio do Planalto classificou as justificações de Washington como falsas e denunciou o ato como parte de uma escalada de medidas hostis com a intenção de interferir nas próximas eleições presidenciais brasileiras. A medida do Departamento do Estado norte-americano surge como pressão para que Brasília aceite o novo embaixador indicado por Donald Trump. O executivo de Lula da Silva contrapõe que o pedido de acreditação do diplomata continua a ser analisado. As relações entre a Casa Branca e o Palácio do Planalto não são as melhores desde o ano passado, quando Trump anunciou a imposição das primeiras tarifas alfandegárias ao Brasil. Em julho, Washington aplicou novas sobretaxas a produtos brasileiros. Começa esta quarta-feira o Festival Internacional de Cinema de Locarno. Há 2 filmes portugueses em destaque na edição 79. Edgar Pera vai estar na secção não competitiva com Guerrilha no Asfalto. Já Basil da Cunha regressa ao festival com O Jacaré, que está em competição. Margarida Vaz.
4: Ele é calminho, ele é fofinho, ele é afável, mano.
5: É um orgulho para Basil da Cunha ter mais um filme da Reboleira candidato ao Leopardo de Ouro. Nasceu na Suíça, mas é em Portugal que se sente em casa.
6: Minha casa é Robleira, ou seja, ir para Locarno, estou muito feliz de ir lá mostrar o filme e poder partilhar a minha visão deste mundo, que é um mundo onde eu vivo, onde eu tenho os meus amigos todos, mas não me sinto em casa como me sinto na Robleira. Robleira que é a minha casa.
5: Com o Jacaré, o cineasta luso-suíço completa um ciclo de filmes sobre a Robleira.
6: É um filme que celebra essa comunidade, é um filme sobre a memória, mas sem nostalgia. É um filme de verão, quente, luminoso, há violência, mas há humor, e pronto, há um jacaré no meio e muita música, muito funk de Cabo Verde dos anos 70, que atravessa todo o filme e que traz também uma energia brutal.
5: Outra presença portuguesa em Locarno é Guerrilha no Asfalto. As FP 25 de Abril são o ponto de partida, mas Edgar Pera dá-lhe outra dimensão.
7: É também um filme sobre a guerrilha no cinema, um filme que no Festival de Locarno poderá unir aqueles que são os cineastas e os criadores de filmes.
5: O filme não está em competição, é uma vantagem para o cineasta Edgar Pera.
7: Num certo ponto de vista é muito mais artístico, se podemos dizer. Permite uma atenção maior e mais descomprometida. É um privilégio.
5: Guerrilha no Asfalto e o Jacaré são duas longas metragens portuguesas no Festival de Cinema de Locarno.
1: E este ano a atriz Isabella Rossellini vai receber o prémio honorário. O Festival de Cinema de Locarno decorre até 15 de agosto.
8: Edição do jornalista Pedro Guilherme. 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
9: Na madrugada do rádio vamos percorrer a linha do horizonte.
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9: Olá, viva. Boa madrugada, boa quarta-feira. Vamos estar juntos na próxima hora. Eu sou o João Pedro Bandeira. Bem-vindos

0: E foi em marcha que começámos a percorrer a linha do horizonte com Bárbara Bandeira. Sejam então uma vez mais bem-vindos. Estamos com a linha do horizonte até às 5 da madrugada. Agora continuamos musicalmente com Elida Almeida e este Alebi. Deixe-se ficar. Uma ótima quarta-feira.
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0: um dos clássicos de José Mário Branco. Já a seguir, José Pereira e a Carta, nos panfletos de hoje de Pedro Tadeu.
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4: José Pereira e a Carta. Quando, a 19 de julho de 1974, Alexandre O'Neill e Jorge Listopado produziram para a RTP um pequeno programa sobre fados revolucionários cantados nos bairros populares de Lisboa, alguns deles cantados ainda antes da queda da ditadura do fascismo português, mostraram um exemplo muito curioso de um fado que o seu cantador, José Pereira, intitula como chamando-se A Carta. O fado A Carta, apresentado por O'Neill como exemplo de fado vadio lisboeta, coloca um homem a cantar a experiência de um amigo emigrado que lhe escreve de um país onde encontrou abundância, igualdade social e dignidade de vida. Para manter o suspense, só no fim da canção é que é revelado de que país se trata. Diz a letra que esse sítio ainda é mais que um paraíso e chama-se Rússia, o que nessa época equivalia a dizer União Soviética. Mais do que uma canção de propaganda, temos aqui uma canção de contra-propaganda, pois a diabolização da Rússia e do seu regime era um dos instrumentos centrais da propaganda política do fascismo português, o que servia, a coberto da luta contra o comunismo russo, para justificar a dura repressão política, as prisões e a censura contra toda a oposição, fosse ou não fosse do Partido Comunista Português. Os versos apresentam uma comparação implícita entre o Portugal e a Rússia dessa época. Segundo a canção, na Rússia haveria pão, trabalho, educação e cuidado para idosos, em contraste com a miséria, desigualdade e ausência de proteção social em Portugal. A referência à inexistência de pobrezinhos a pedir esmola e à ausência de escravos e senhores opõe-se diretamente à realidade portuguesa de então, um país rural, empobrecido, com altos níveis de analfabetismo, carências de habitacionais, ausência de direitos laborais básicos e repressão de reivindicações sociais. Há também uma crítica indireta às tabernas e às mulheres infelizes, espaços associados a uma degradação social e moral que o regime não resolvia. Uma curiosa acusação do fado vadio contra os estereótipos de que ele próprio era acusado pelo fascismo português.

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Tempo de releituras de um fado com Rita Braga e GP Simões e de um tradicional Laurinda com os Caretos, bem acompanhados por Vitorino e Yolanda.

0: E a palavra do dia hoje é obstetrícia, com a Falda Lopes da Costa.
1: A palavra do dia é obstetrícia. Na medicina, a obstetrícia é a parte das ciências médicas que trata da gravidez e dos partos, também chamada de obstétrica ou de tucologia, sendo que tucologia remete igualmente para os tratados acerca de partos. A palavra obstetrícia tem origem no latim, mais especificamente no termo obstetrix, que deriva do verbo obstare, que significa ficar ao lado. Essa etimologia reflete o papel do obstetra que acompanha a mulher durante a gravidez, o parto e o pós-parto, estando presente num momento crucial da vida dessa pessoa.
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0: A caminho das 5 da manhã, venham mais 5, venham muitos mais, venham todos os que quiserem esta emissão agora com um clássico de José Afonso, na voz de Inês Apenas. Venham.

0: E bem-vindos também ao coreto de Rogério Charras. Agosto, em tempo de férias, recordamos alguns dos grandes momentos do Portugalex, para ouvir já a seguir com António Machado e Manuel Marques.
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4: É esta noite o debate entre os candidatos presidenciais da segunda volta, António José Seguro e André Ventura. E talvez Joana Amaral Dias, se conseguir invadir o estúdio.
5: Tal como a CMTV, também o Portugalex tem uma equipa de jornalistas a perseguir os candidatos durante o dia todo e a massacrá-los com perguntas.
6: Olha, como é que se vai preparar para o debate? De que cor vai ser a sua gravata? Vai usar cábulas? Vai mostrar gráficos? Vai mostrar fotografias das férias em Cancún?
7: Qual é o seu signo? Qual é a sua Spice Girl preferida? Volte para Berlim com creme ou sem creme? Os portugueses precisam de saber.
6: Eu vou colocar na testa do António José Seguro um aviso a dizer: o socialismo mata, como nos maços de tabaco. E nas costas outros avisos a dizer: o socialismo danifica os seus pulmões e o socialismo causa impotência. É uma vergonha.
8: Calma. Um de cada vez. Qual é a pressa? Qual é a pressa? A minha Spice Girl preferida era a Baby Spice, ok? Qual é a pressa? Qual é a pressa?
4: Entretanto, e depois de um dia inteiro com as televisões a mostrarem a rua onde vive António José Seguro, as Caldas da Rainha tornaram-se um destino turístico ao nível de Bangkok ou mesmo da Boba dela.
5: A HBO já anunciou, inclusive, a intenção de filmar a quarta temporada da série White Lotus nas Caldas da Rainha, em vez de o fazer na enfadonha Riviera Francesa.
4: O candidato da Iniciativa Liberal, João Cotrim de Figueiredo, lançou um movimento cívico para que os 900 mil eleitores que votaram nele tenham, e passo a citar, um lugar onde se revejam.
5: Ao Portugalex, Narciso de Figueiredo, a Cotrim de Figueiredo, explicou que pensou em várias hipóteses.
9: A ideia era não deixar fugir estes 900 mil que são meus, não são da IL. Ainda pensei pôr um GPS em cada um, mas ficava caro. A seguir pensei pô-los no banco, a render. Mas as taxas estão muito baixas. Então que surgiu a ideia do Movimento 2031.
5: E o que vai fazer esse movimento?
9: Vamos ter imensas atividades, desde rally papers a workshops de olaria e compostagem. Vai ser divertidíssimo, vão ver. E cada pessoa que se inscreva ganha uma fronha de almofada com a minha cara. Vá, não precisam de agradecer.
5: Dizem os meteorologistas que Portugal enfrenta esta semana um comboio de tempestades.
4: Mas há um sinal de esperança. O IPMA acrescenta que se este comboio vier a ser conduzido por um maquinista da CP, deverá haver greve todos os dias.
5: E parece que João Cotrim de Figueiredo tem qualquer coisa a acrescentar acerca do seu movimento cívico. Faça o favor de dizer.
10: Bom, eu estive a pensar e, dados os meus dotes físicos, acho que o movimento deve chamar-se Movimento Sexy. Que tal?

0: A minha gente, a nossa gente de Mimicat. Agora os 90 segundos de ciência.
1: O meu nome é Fernando Fontes, sou professor aqui no Departamento de Engenharia da Técnica e Computadores na Faculdade de Engenharia do Porto. Sou também investigador no Centro de Investigação SISTEC, do Laboratório Associado RISE. No projeto APUIND trabalhamos nos chamados Sistemas Aéreos de Energia Eólica, que em inglês são os Airborne Wind Energy Systems. E o objetivo destes sistemas é gerar eletricidade, captando energia cinética do vento a grandes altitudes. Portanto, a energia é captada usando asas controladas que estão ligadas por um cabo a um gerador no solo. E essa asa converte a energia cinética do vento em energia mecânica que é transmitida pelo cabo a uma estação de solo e, por sua vez, é convertida em energia elétrica. Portanto, este sistema, como permite a captação de energia eólica a grandes altitudes, vai captar um recurso que ainda não é explorado neste momento por outras energias renováveis. E, portanto, isto é uma oportunidade de captar essa energia, portanto, que de facto é um recurso que é complementar, não está a ser explorado. Também estes sistemas permitem captar a energia com infraestruturas muito mais leves. Portanto, em vez de termos aquela infraestrutura pesada e fundações pesadas de uma tradicional turbina eólica, temos simplesmente um dispositivo, uma asa, muito mais leve, com infraestrutura muito mais leve, ligada por um cabo a um solo, e temos... Estamos a substituir muita da infraestrutura e do material por software e por engenharia.
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0: Estamos assim a chegar ao final desta Linha do Horizonte, comigo João Pedro Bandeira. Daqui a pouco às 5 temos notícias, depois as manhãs de José Candeias. Fique bem. Um bom dia.

0: São 5 horas, 4 nos Açores.
1: Agravam-se as relações entre o Brasil e a Argentina. Brasília reduz a presença diplomática em Buenos Aires após insultos do presidente Javier Milei a Lula da Silva. Dois mortos e mais de uma dezena de feridos esta noite em Kiev, na Ucrânia, na sequência de uma nova vaga de ataques russos. Partida de Lisboa, chegada ao Porto. Começa hoje a volta a Portugal em bicicleta.
0: Esta hora com 19 graus no Porto, Coimbra está com 21, Lisboa com 22, Faro com 24. Nas ilhas estão 25 graus no Funchal, Ponta Delgada e Angra do Heroísmo, agora com 22 graus. Edição das 5 com Pedro Guilherme.
1: O Brasil informou o embaixador da Argentina de que as relações bilaterais foram rebaixadas ao nível de encarregado de negócios. Segundo a agência Reuters, que cita uma fonte do governo, o embaixador do Brasil na Argentina não vai voltar a Buenos Aires, depois do presidente argentino ter voltado a criticar o homólogo brasileiro. Do lado da diplomacia argentina, há apenas a confirmação da informação dada pelo Brasil. Javier Milei reiterou no domingo que Lula da Silva foi condenado por ser um ladrão e um corrupto, expressões que o presidente da Argentina já tinha usado o mês passado, quando foi ao Brasil, à apresentação da candidatura de Flávio Bolsonaro, filho do antigo presidente Jair Bolsonaro, às eleições presidenciais do próximo dia 4 de outubro. A capital da Ucrânia voltou a ser alvo de uma vaga de mísseis balísticos russos esta madrugada. Pelo menos 2 pessoas morreram e 12 ficaram feridas, de acordo com um balanço da administração militar de Kiev. Os ataques atingiram vários pontos da capital ucraniana e fizeram estragos em alguns edifícios. As equipas de resgate foram mobilizadas para os locais. Os bombardeamentos russos ocorrem um dia depois da Ucrânia ter atacado os centros logísticos de uma das maiores empresas de retalho da Rússia. Ataques que fizeram 5 mortos. Já esgotaram em vários locais, mas a agência Ciência Viva promete mais óculos disponíveis.

0: acessíveis e gratuitos para ver o eclipse solar que vai ocorrer daqui por uma semana. Cada pessoa pode reservar um par de óculos online, foi o que explicou a agência Lusa Ivone Fachada, da direção da Ciência Viva.
1: clubedavisão.pt, fazer um registro individual e levantar os seus óculos do eclipse certificados em qualquer ponto do país, desde que seja numa das óticas que tem stock, porque o stock foi reforçado ontem.
0: Há definições específicas para os óculos e usar uns antigos, refere Ivone Fachada, pode não ser a melhor opção.
1: Não tenham furos, riscos, que não estejam danificados, que tenham uma marca da comunidade europeia visível, preferência às lojas que forem na União Europeia ou em Portugal, não é? E que mencionem também o regulamento da União Europeia 2016/425, além da norma do ISO 12312-2, que também tenham esta norma presente.
0: E olhar diretamente para o eclipse sem óculos ou com equipamento errado pode ter consequências muito graves.
1: Podem ficar com queimaduras na retina permanentes, podem ficar com uma visão distorcida durante algum tempo e até podem ter, no pior dos casos, uma perda permanente da visão. O mesmo se aplica, atenção também aos aparelhos eletrónicos, câmaras e telemóveis, também ficam danificados pela luz solar direta se não forem utilizadas com os filtros apropriados.
0: Avisos deixados por Ivone Fachada, da agência Ciência Viva. A 12 de agosto ocorre o eclipse total do Sol, para ver entre as 6h33 da tarde e as 8h30 da noite, um fenómeno que só volta a acontecer depois, já muito mais tarde, em 2144. A Terra, a Lua e o Sol vão estar perfeitamente alinhados, com a Lua a tapar por completo o Sol. Bragança, em Trás-os-Montes, vai ser o local ideal de Portugal continental para ver o fenómeno. Entre janeiro e maio deste ano, a Caritas de Beja atendeu perto de 800 migrantes. Nesta zona do Alentejo, onde as nacionalidades se multiplicam e o trabalho na agricultura é um dos principais motores da economia, a jornalista Camila Vidal foi conhecer a história de migrantes que escolheram Beja para ficar, mesmo que nem tudo tenha sido fácil no percurso.
2: Eu trabalho na agricultura.
3: Alfa Bá, vindo da Guiné-Conakry, há 10 anos em Portugal, trabalha na agricultura, a mulher na restauração. No país natal, ele era alfaiate, mas cá não é possível.
2: Não tenho cliente.
3: Agora, até na agricultura está sem trabalho, à espera que o chamem.
2: Ele disse-me vai me chamar.
3: Faz questão de sublinhar que os contratos temporários que vai tendo, numa quinta e num lagar, são legais. Só assim poderia trazer a família.
2: Sempre trabalho, sempre fazer desconto, porque se não faz desconto, não traz o meu filho.
3: É um dos migrantes apoiados pela Caritas de Beja. Diz que é sobretudo para ajudar com papelada. A comunicação com a AIMA, ou a Escola dos Filhos, Suleiman Sissé recebeu ajuda com o mesmo. Está em Portugal há 15 anos, vindo da Guiné-Bissau. Precisou, a certa altura, que a Caritas de Beja ajudasse a pôr comida na mesa.
2: Acabou de alimentar, na altura.
3: Suleiman é vigilante nas minas de Neves Corvo. A mulher faz limpezas na base aérea de Beja. Tem orgulho em dizer que contribui para o país que o acolheu.
2: Trabalhar, ter contrato, fazer descontos.
3: No caminho teve de viver num quarto, numa casa com desconhecidos. Agora está num apartamento, mas a renda é demasiado alta. É candidato à habitação social.
2: Obviamente tenho todos os documentos necessários e sou uma pessoa de família e os meus filhos estão a estudar para serem pessoas amanhã.
3: São exemplos daquilo que a Caritas de Beja pretende para quem ajuda. A presidente, Teresa Almeida, recusa uma ideia que acredita estar enraizada.
4: O mais inteligente é aquele que come mais e menos faz e que vive à custa dos outros. E não é isto que a Caritas alimenta.
3: A responsável da Caritas de Beja não teme dizer que tempos houve em que a chegada de migrantes amedrontava a população.
4: Não queriam andar em determinadas zonas da cidade.
3: O número de chegadas estabilizou, mas de janeiro até maio a Caritas de Beja atendeu perto de 800 pessoas migrantes. Brasil, Senegal e Guiné-Bissau são as principais nacionalidades.
0: A Caritas de Beja recebeu ao todo 786 pessoas migrantes, mais de metade são homens. A volta a Portugal em bicicleta parte hoje para a estrada com um contrarrelógio de 6,5 km, com partida e chegada à Praça do Império em Lisboa. A edição 87 traz novidades no percurso. A organização, Pedro Ribeiro, espera atrair mais fãs.
5: De Cândido Barbosa, presidente da Federação Portuguesa de Ciclismo, chega o convite.
6: Convidar todos os portugueses a visitarem a Volta a Portugal, a caravana da Volta a Portugal, as partidas, as chegadas e todo o percurso, que possam estar para aplaudir aqueles que são os bravos do Alcatrão.
5: Porque no ciclismo não se paga bilhete para assistir à prova.
6: Aproximar o ciclismo ainda mais dos amantes e desta comunidade ciclística. Naturalmente que nós passamos à porta das pessoas, mas também há determinadas pessoas que têm que se deslocar para vir ao ciclismo, nomeadamente a estes pontos.
5: Alentejo, Algarve, Beiras, Douro, Extremadura, Minho e Trás-os-Montes. A volta anda à solta pelo asfalto e terra batida à procura do mais forte do pelotão.
6: Uma delas, a Mata da Albergaria. A torre faz sempre a grande diferença. A Senhora da Graça este ano com a dupla passagem e sendo a penúltima etapa, há aqui um trunfo final a que se vai discutir realmente na etapa da Senhora da Graça.
5: Hoje há prólogo em Lisboa, 6,5 km. O primeiro a partir para a estrada é Joshua Lebo, da equipa norte-americana Meridian, às 15h21. O último a sair para o Alcatrão é Rafael Reis da Anicolor, às 17h19.
0: Edição 87 de Volta a Portugal em Bicicleta, com novidades no percurso, como por exemplo a inédita passagem pelo Parque Nacional da Peneda-Gerês. A Volta a Portugal termina no Porto a 16 de agosto.
7: Edição de Pedro Guilherme, no simultâneo RTP Antena 1, Continente Madeira e Açores, RTP Mundo e RTP África. 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São 5h08, muito bom dia, uma boa quarta-feira. Sou José Candeias com João Carrasco e Carlos Mateus.
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7: Começando a viver juntos, mais um dia de verão. Boa quarta-feira para si.

Ora, aqui está uma boa canção, Balada Astral, é o Miguel Araújo com a Orquestra Jazz de Leiria. Foi um grande bom dia. Então, uma boa quarta-feira de trabalho, de férias, por aqui, espero por si. Através das linhas diretas da rádio, ligamos para si onde quer que se encontre e quem vem à rádio traz sempre uma história, é a viagem, são as férias, aquilo que você quiser. 21-382-0033, 21-382-0034. Quem sabe até numa estreia da rádio...

0: Diana Bast. Muito bom dia, são 5h17.
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0: 213820033, 213820034, fora de Portugal, mais 351, se não, o exemplo. Boa tarde, Jaime Oliveira.
3: Candeias, bom dia para si.
0: É preciso...
3: É uma confusão, não é?
0: Só se for para si, para mim não é.
3: Pois você diz boa tarde, para mim é boa tarde, para si bom dia.
0: Ainda bem que seja sempre assim e que eu pudesse falar com todos os fusos horários. Ora...
3: Exatamente, era bom.
0: Ouça lá, você conhece portugueses que vivam na Nova Zelândia?
3: Não, por acaso não conheço nenhum português, mas eu sei que há que vivem na Nova Zelândia.
0: Então há português até na Conchichina.
3: E vivem muito na ilha aqui da Tasmânia também.
0: Ok.
3: Ainda agora, bem pouco tempo, houve um funeral aqui e eu conheci uma senhora e o marido que morava na Tasmânia.
0: Conhece a Tasmânia?
3: Não, nunca lá fui.
0: Porquê?
3: É uma ilha, é como nós na Madeira, olha, eu também não conheço a Madeira, queria lá ir qualquer dia, mas não a conheço também, nem os Açores.
0: Epá, então, mas já que você está aí na Austrália, vá ver a Tasmânia. Eu adorava. Olha, eu estive aí e não fui. Muito eu conheci, do grande que isso é. Mas a Tasmânia eu gostaria muito, porque, por aquilo que vi, é uma ilha fabulosa.
3: José Candeias foi a Brisbane.
0: Fui.
3: O meu neto está lá a comemorar o aniversário dele, que fez ontem 29 anos.
0: Eu estive em Surfers Paradise, que fica perto. Estive no Campeonato Mundial de Surf. O seu neto faz surf?
3: Não.
0: E você?
3: Com a esposa.
0: E você?
3: Eu também não. Eu nem no Rio Boca sabia nadar. Hein?
0: Ai, você é um prego. Ai, você é prego.
3: A minha neta chava por umas cordas que ela dizia: olha, que o Rio Boca come 7 voos por ano.
0: O que é que a sua... Espera aí. O que é que a sua mãe dizia? O Rio Boca come quê?
3: 7 furos, que matava 7 vozes por ano.
0: Exatamente. Então, ouça lá, meu caro, é preciso ir à Austrália. Ouvintes, isto é que é um amor pela causa. O facto deste homem, para além de ser um português muito representativo na Austrália, através daquilo que ele pratica, seja nas peças que faz, que ele é artesão, seja nos convívios, nas canções, estando longe, ouçam só o amor que ele tem pela sua terra, pelo seu Portugal, porque é ele que vem então aqui anunciar. Olha o que aqui alguns podiam. Então o que é que vai acontecer o fim de semana? Diga lá.
3: Onde vai acontecer no Clube Madeira a festa das Nossa Senhora das Neves, que é muito venerada também no Funchal. E aqui também, para nós portugueses, não é?
0: Das Neves, exatamente. E ouça, isto quer dizer que há uma comunidade também muito forte madeirense, principalmente em Perth. E isso representa-se bem também na Austrália, não é, Jaime?
3: É, às vezes até bem, de Melbourne, de Perth, de Adelaide, de vários pontos, de Brisbane. Há certas festas que vêm aqui aos clubes, às vezes.
0: Muito bem. Então isso acontece o fim de semana, portanto, aí em Sydney?
3: É, sim, no Clube Madeira. Talvez lá seja a vender umas pecinhas, que eu já falei ontem com o Sr. Presidente. Eu tenho que falar em reunião. Eu, ano passado, estive lá.
0: E que peças é que você vai levar?
3: Vou levar um barquinho moliceiro, vou levar tartarugas, que eu faço em vaso, uma plantinha, vou levar regadores, e umas gotinhas feitas.
0: E você faz isso? E você faz isso? Qual é a matéria-prima para isso?
3: É cimento e colas e gesso.
0: Ah, quer dizer, então vou...
3: Eu em madeira não sou bom, Zé Candeias.
0: Ah, você então você então é bom em moldar massa.
3: Exatamente, moldar massa é comigo. Os dedos é que são os moldes. Não tenho molde nenhum, faço tatuetas, faço retanoite.
0: Olha que engraçado.
3: Às vezes a Nossa Senhora, o Santo Padre, com a coleirinha branca no preto e com o chapéu. Mas não uso moldes nenhum, é tudo imaginação e os dedinhos a andar.
0: Ou seja, cada peça é diferente uma da outra. Não há molde, portanto, cada uma pode ter uma coisinha que a diferencia da outra, então.
3: Exatamente. Isso é que é o importante também. Se era tudo igual, era uma coisa que era feita por molde, se era tudo igual, não é?
0: Está bem. Ah, boa. Ouça lá.
3: Tem que imaginarem.
0: Ouça lá. Você estava a falar, portanto, Nossa Senhora das Neves e depois também tem aqui uma referência. O que é que quer falar de São Judas Tadeu?
3: Eu primeiro gostava de dizer uma quadrazinha à Nossa Senhora das Neves. Posso dizer?
0: Você até me confunde. Então, mas há festa ou é quadra?
3: Eu é dedicado à festa. É simplesinha, dá só duas rimas.
0: Está bem.
3: É assim, Nossa Senhora das Neves dá um saltinho cá fora.
0: Sim.
3: De ver as concertinas que chegaram aqui agora. Que chegaram aqui agora ao meio do arreal. Nossa Senhora das Neves, não me deixes ficar mal. E é só isto.
0: Está bem. Ouça.
3: Sobre São Judas Tadeu, hoje
0: Sim.
3: é dia de São Judas Tadeu.
0: Ainda bem que me diz.
3: Foi padroeiro do meu batalhão em 1969, quando eu fui para Angola.
0: E porquê é que escolheram São Judas Tadeu como vosso patrono?
3: Olha, eu não sei da candeia. Sei que é uma imagem da Nossa Senhora de Fátima e ao Santo São Judas Tadeu no barco.
0: Onde é que você foi, tropa?
3: Fui em Angola, no Bongongo, na zona má dos Zembos.
0: Em que ano?
3: 1969.
0: Iapá. Quantos anos lá teve?
3: Tive 2 anos. Mas eu sei que andei. Eu sou de toda a gente ir à tropa. Eu digo aos meus filhos às vezes, você devia ir à tropa. Eu acho que toda a gente devia ir à tropa. A tropa abre os olhos a uma pessoa.
0: E não só.
3: Então, porque aqueles que nunca viram Lisboa, que nunca viram o Porto, que vem lá de trás dos montes ou das beiras...
0: Isso era de antes. Isso era de antes.
3: Ainda há alguns que confundem
0: uma...
3: muito.
0: Não, ok, se for uma formação e se permitir, olha, nós temos que vão correndo, se permitir ser não só uma formação vocacional para muitos, mas quanto mais não seja uma formação cívica para todos, olha, é algo a pensar e é melhor assim do que não fazer nada. Oh, meu caro...
3: Olha, só um minutinho, o São Judas Tadeu é padroeiro dos casos impossíveis, portanto.
0: Ai, então se calhar é por essa razão que eu tenho que rezar mais a São Judas Tadeu, para ver se me dá uma possibilidade de...
3: Exatamente,
0: tá bem.
3: Quando tiver algum problema...
0: Meu caro, olha, uma boa tarde. Como é que está o tempo em Sydney? Como é que está a Austrália a viver o inverno?
3: Frio. A viver o inverno frio, sol, mas estava um bocadinho frio. Agora está um bocadinho mais... Está para a tarde... Um bocadinho melhor.
0: Pronto, é para tirar a camisola.
3: Olha, eu, se me permitisse, Sr. Jacandês, eu gostava de mandar um abraço para a Almodóvar, para o Alentejo, para o senhor que tem aqui um colega que é muito meu amigo.
0: Sim.
3: E ele mandou-me um abraço e eu vou retribuir para esse senhor.
0: Muito bem.
3: Ele é visual, é um senhor cego e tem o meu nome já também. Para ele, um grande abraço.
0: Meu caro, uma boa tarde. Foi um gosto ouvi-lo. Tudo bom para si.
3: Deus, um abraço para a Candeias, para toda a auditória.
0: Vamos em frente, aqui através do 213820033, 213820034.

0: Jonas com Moraria Moirama. Eu uso o auditório, é fantástico. E nem sequer tinha falado das mensagens. E aqui já estão aqui os primeiros cumprimentos a chegar. É isso. Portanto, onde quiser ou onde estiver e quiser enviar a mensagem, escutando aqui a rádio de Portugal, o WhatsApp 912-120-501, portanto, cá Portugal, mais 351, 912-120-501, e também em José Candeias no Facebook. Quanto à previsão do tempo, para hoje o Instituto Português de Mar e da Atmosfera, no continente, céu pouco nublado, vento por vezes forte no litoral sul e também nas terras altas do centro e do sul. Vai subir a temperatura no interior e também no Algarve. A Madeira é um dia com céu pouco nublado, já nos Açores, para já. O grupo ocidental com aguaceiros mais frequentes à tarde, embora com algumas abertas. No grupo central ainda, aguaceiros por vezes fortes e até se calhar com algumas trovoadas, é provável que mude daqui a pouco. E no grupo oriental é um dia de aguaceiros fracos. Máximas, hoje o ponto mais quente é Castelo Branco, com 35 graus, Bragança, Évora, Beja e Faro 33. Porto Alegre e Setúbal 31, Braga, Vila Real, Viseu, Santarém e Funchal 30, Lisboa 29, Guarda, Coimbra e Porto Santo com 28 de máxima, 27 graus, Santa Cruz das Flores, 26, Leiria, Sagres e Horta, Penhas Douradas, Sines, Angra do Heroísmo e Ponta Delgada 25, 24 graus, Viana do Castelo, Porto e Aveiro.
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0: Então, vamos lá saber que movimento é que temos por aqui, nos primeiros contactos. Lá, Zé Candeias, estou a recuperar. Ah, então vamos lá, Zaparelli, vamos lá ir recuperar. Um beijo às pessoas, minhas amigas, por exemplo, à Patrícia. Estou.
2: Assim, bom dia.
0: Olhe, posso chamar um táxi? Liga lá, outra vez. Liga lá. Isto é o que dá. Mas é assim que eu gosto. Pois. Vamos lá ver se vou até ao fim. Bem, mas estava eu aqui a dizer. Então, Zaparelli, boa recuperação, tudo bom. E é o Paulo, Paulo Zaparelli. E esperemos que se mostre no ativo o mais rapidamente possível. Portanto, aqui a mensagem. E eu aqui também neste compasso de espera. Olá, Luísa Saraiva também. Muito obrigado, escutando a emissão no Porto. Diz que todas as manhãs, portanto, aqui está no seu trabalho. Estou, bom dia.
2: Estou, bom dia.
0: Eu estava a perguntar se podia chamar um táxi.
2: Claro que sim, a toda hora.
0: Então quer dizer, está pronto para o serviço?
2: Sempre, desde toda a noite a trabalhar.
0: Então que horas entra?
2: Depende dos dias, mas esta noite foi uma viagem longa, estou a caminho agora de Portugal. E, entretanto, mais 10 minutinhos estou a chegar aqui a Valença do Minho.
0: Até onde é que foi?
2: Fui até à Corunha.
0: Mas, então, levou alguém?
2: Exatamente, fui lá levar um casal que me solicitou os nossos serviços e eu fui até lá. É uma viagem que se faz bem, tranquilo da vida.
0: Então não, ainda por cima, lá aquela zona é muito bonita. Um casal português, Gonçalo?
2: Não, um casal espanhol.
0: Olha que bem, assim foram confortáveis, foi, cá para mim ainda foi assim uma boa conversa, até lá acima, não?
2: Foi, é sempre bom viajar na companhia de pessoas assim, diferentes e amáveis, como foi o caso. E então, foi uma viagem que se fez muito rápido mesmo, muito rápido. E sempre ficarem, e em segurança.
0: Então quer dizer que é mais difícil, por todos os motivos, o regresso então?
2: Sim, é uma viagem sozinho, mas até foi aqui na companhia da Antena 1 agora.
0: Porque é que acha que eu lhe liguei?
2: É verdade. Pensou que eu estava em viagem, não?
0: E não só. Diga assim, um homem destes que esteja no ativo, taxistas e por aí fora, gente com muito respeito, porque por todas as razões, e obviamente que às vezes quando chega a esta hora, já motivados pelo cansaço, depois de uma noite, liga lá aí ao Gonçalo, porque eu quero saber se ele está bem, se quer um café.
2: Claro, estou muito bem.
0: Oh, meu caro Gonçalo, onde é que é a praça?
2: Em Alcobaça.
0: Quem passa?
2: Sei lá, terra, exatamente, terra da paixão.
0: Pois
2: e
0: é.
2: Da maçã.
0: Pois
2: e
0: é.
2: Das praias.
0: E dos
2: vou
0: doces.
2: Tirar a
0: e dos doces.
2: E belas cornucópias.
0: E, epá, são um bocadinho caras. 5 euros cada uma.
2: Já amassavam neste momento.
0: Ah, então não. Você, ouça lá, você gosta de comer a cornucópia por baixo ou por cima?
2: Eu, desde que sejam doces, venham elas.
0: Você é muito esperto. Você é muito esperto. Ouça, Gonçalo, habitualmente faz assim viagens destas, que isto, pronto, é um trajeto longo, mas é uma boa recompensa.
2: Fazendo algumas viagens de turismo, principalmente viagens longas também, curtas. Aquela viagem também curtinha onde ajudamos aquele senhor mais velho e levar as compras a casa e tudo mais. É uma vida às vezes muito saudável. E de ajudar o próximo é sempre bom.
0: Quer dizer que aquilo que chamamos de táxi convencional, nestas zonas, ainda garante não só um serviço personalizado, como um serviço humanizado, até pela aproximação, ou então, lá está, uma escolha turística mais longa, o que vos promove como um serviço profissional.
2: Sim, sem dúvida. Principalmente aqui na terrinha, sou mais propriamente de uma aldeia chamada Molianos.
0: Molianos, muito bem.
2: Terra da Pedra. Quando vai haver uma festa grande este fim de semana.
0: Espera aí, vamos lá por partes.
2: Mas vivemos aqui numa aldeia ainda. Gostamos de ajudar as pessoas, não só, claro, que temos a nossa recompensa financeira, sem dúvida. No entanto, há coisas que superam todo o dinheiro, que o dinheiro não paga, e que nós conseguimos fazer... essa proximidade também, que um dia poderemos ser nós também a precisar.
0: Então não, ora bem. Disse-me Molianos, Terra da Pedra. Porquê?
2: E há muita extração de pedra mármore. É muito conhecida também pela pedra Molianos.
0: Exatamente. Qual é a característica da pedra de Molianos?
2: Vou-lhe ser muito honesto. Para mim a pedra é toda igual.
0: Ah, quer dizer, você olha para ela desde que não lhe atirem, não é?
2: Exatamente. Mas... elas normalmente é que saem blocos grandes, muitas toneladas saem daqui dos Molianos todos os dias.
0: Ou seja, isso...
2: São várias das pedreiras.
0: Exatamente, e quando estamos a falar, isso é aí mais junto à Aljubarrota, portanto aí no Conselho de Alcobaça, não é? Essa Serra da Aricandieres é rica nesse tipo de pedra, calcários e por aí fora, não é?
2: Exatamente, é mesmo aqui, estamos mesmo, inclusive a nossa aldeia está dividida em duas freguesias, que é a freguesia de Aljubarrota, da Terra da Padeira também, e a freguesia de Évora de Alcobaça.
0: Muito bem, ouvintes.
2: E mesmo no sopé da Serra dos Candeeiros.
0: Exatamente.
2: O nosso resto folclórico também, que é, para mim, é um dos melhores do país, se não o melhor.
0: O resto de Molianos.
2: O resto folclórico dos Molianos, sim.
0: Muito bem, exatamente. Portanto, temos uma terra, ouvintes, e estas coisas que eu gosto de explorar com os ouvintes, é que as particularidades de pequenas terras que, ao fim e ao cabo, são referências nacionais, lá está. A extração da pedra de Molianos, que é um dos calcários mais conhecidos e até exportados. Ouça lá!
2: Sim, sem dúvida.
0: Ouça lá, por falar em coisa boa da terra, então como é que se chama o padeiro?
2: O padeiro... isto é uma história muito longa.
0: Eu mesmo queria parecer que isto tinha água no bico. Então, afinal, que é isto de...
2: O padeiro e alfaiate, não é?
0: Sim.
2: O padeiro e alfaiate é um amigo meu, que é o Pedro Lérias, que é padeiro em Turquião. E nós estamos ligados muito ao Hockey Patins. Vamos desvendar hoje o grande mistério, não sei se ele está a ouvir ou não. Vamos desvendar o grande mistério e nós, pronto, gostamos de ir ao Hockey e nós estamos sempre na bancada. E somos belos treinadores de bancada. Ou seja, estamos sempre a fazer os novos fatos, sempre a fazer alfaiates. Quer dos treinadores, quer dos jogadores. No entanto, ele ficou como alfaiate porque eu tive que deixar de ser o alfaiate e estar na bancada e passei para o banco. Passando para o banco, já não podia estar a falar na bancada. Daí ele ficou o alfaiate também.
0: E porquê é que você passou para o banco?
2: Porque também sou, para além desta vida, também sou treinador de hockey patins.
0: Então,
2: fui, passei para o outro lado.
0: Então ouça.
2: E ficou uma brincadeira entre nós, porque é bom. E ficou sempre assim e brincamos um com o outro.
0: Então quer dizer que você treina que equipa?
2: Neste momento, deste ano, não estou a treinar ninguém.
0: Ali aquela zona há bastantes adeptos do hockey em patins?
2: Ah, sim. Temos o grande Hockey Clube Turquiel, que tem sempre um pavilhão, apesar de ser este ano de divisão, creio que vai estar a encher os pavilhões na mesma, tem uma grande massa adepta que vai atrás, é um clube muito, muito bom na sua formação, com boas gentes, não é muito forte. Depois temos também aqui o Alcobaça, onde é conhecida pela ACD, onde eu também estou inserido a nível dos veteranos, pois conhecidos com um nome todo composto, que é os Masters, e inclusive vamos agora fazer a Taça Latina em Palafrangel, Barcelona, e no próximo ano, não sei se posso desvendar ou não, vamos receber a Taça Latina aqui em Alcobaça.
0: Não, essa zona aí presta-se muito ao desporto, digamos, alternativo, ou seja, que tem, portanto, não só equipas, mas também um fulgor aí pelo país em determinadas modalidades. Muito bem, muito bem. Ouça, agora só falta dizer que no fim de semana você vai divertir, só não tem tempo para isso.
2: É, pá, este fim de semana tem que ser. Este fim de semana é festinha da terra, nós não pode perder, quem é dos bolianos sabe o que eu estou a dizer perfeitamente. É que é um marco mundial, que a gente, desde pequeninos, Rock in Rio, festas, é festa dos bolianos, diz tudo.
0: É, que bem! Então o que é que lá vai haver? Você sabe ou quê?
2: Desde já, eu sei, não faço parte da organização, mas sei, há o belo frango assado com batatinha frita caseira, não há cá batatas fritas de pacote, não quer dizer que sejam mais, mas nada como uma bela batata frita caseira, descascadinha na hora para aquelas senhoras que estão já há alguns anos dos molianos, mas que fazem, dão o seu contributo anual. Sim. À festa. E é um frango com outro sabor.
0: Ok. Muito bem.
2: Depois tem a animação normal entre bandas. Este ano até a organização apostou muito nos humoristas, também vai ser bom no sábado e no domingo. Não, vai ser uma festa muito boa.
0: Quem é que organiza? É lá o clube? De lá...
2: É a Associação da Aldeia.
0: Ok, muito bem, sim senhor. Portanto, temos aí molianos, para além da riqueza da terra, para além do espírito de cada um, vive então as festas de agosto a partir do dia 7. Portanto, vai ser...
2: 7/8/9.
0: Oh, vai ser um bico de obra.
2: Exatamente, isso é logo para abrir.
0: Vai ser um bico de obra, vai ser um João Louro, vai ser Los Gordos, o Hot Crazy Boom, o humorista John Mendes, o Linha d'Água, o João Caçoilas, Ever de Alcobaça, 50 anos, Molianos, e Gonçalo Coelho.
2: Muito bem. É verdade, lá estarei.
0: Oi, sei lá.
2: Com todo o gosto.
0: O seu carro é comprido, escuro, de uma boa marca e muito bonito.
2: É, sim, senhora.
0: E que não tem pirilampa em cima?
2: É verdade, é um táxi isento de cor. É um táxi descaracterizado.
0: Epá, vamos buscar e pôr uma casa todos os dias.
2: Com todo o gosto.
0: Oh, meu caro Gonçalo, olhe, uma boa viagem. Obrigado pela fidelidade e, principalmente, também obrigado por este espírito, não só em ter recebido, como também descrevendo com orgulho a sua terra. Molianos, Alcobaça.
2: É,
0: e uma boa festa, o fim de semana.
2: Fica também o convite extenso a todos e também assim, claro que sim.
0: Você, se calhar, pensava que eu me ia esquecer que você mandasse, e eu também, um abraço ao tal que é padeiro e também alfaiate. Como é que ele se chama?
2: Pedro Lérias.
0: Oh, Lérias, agora era uma grande coisa, vou mandar aí uma mensagenzinha, nem que seja um WhatsApp de voz ou escrita. Pode ser, oh, Lérias, senão nunca mais te falo. 912-120-501. 912-120-501. Um abraço.
2: É provável que já esteja de volta do pão.
0: Ora bem, Gonçalo, vai. Continuação de boa viagem, um abraço, já. Tudo bom, obrigado.
2: Nem mais. Aproveito só, se me deram um minuto, nem tanto, por favor, dar um grande abraço e um beijinho aos meus pais, que no passado sábado fizeram 50 anos de casados. Meus pais, que são meus patrões.
0: E a 50 anos de casados, bodas de ouro. Como é que se chama a bela mãe?
2: Idelvina.
0: E o grande pai?
2: José Balbino.
0: Tinha que ser José. Um abraço, meu amigo. Parabéns pela família. Tudo bom. Boa viagem. Muito obrigado.
2: Obrigado.
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Como sabe, apresento durante o verão aqueles que considero, e claro, também o estudo, a dizer quais as canções que marcaram o verão de cada ano até à atualidade, os verdadeiros hinos de verão. Pois então, seguindo a cronologia, entramos em 1965 e há canções que marcam uma época. E depois há canções que se confundem com a própria história. É o caso desta, interpretada por Duarte Mendes, a canção que venceu o Festival RTP da Canção em 1975, o primeiro realizado em liberdade, depois da Revolução dos Escravos. A letra e música são de José Luís Tinoco e traduzem em linguagem poética a esperança, a memória e o renascimento de um país que acabava de despertar para uma nova realidade. Cantada por um capitão do exército, figura que simbolizava também as mudanças trazidas pelo 25 de Abril, Madrugada conquistou o público e os jurados, numa altura em que Portugal procurava reencontrar-se consigo próprio. A canção representou depois Portugal no Festival da Eurovisão em 75 em Estocolmo, mas mais de 50 anos depois continua a ser um dos retratos musicais mais emblemáticos da liberdade portuguesa. Recordamos então Madrugada, Duarte Mendes.

0: 1975, batia no verão, madrugada, com Duarte Mendes. Depois das seis, vai saber como foi o verão em 1900, aliás, este de 75, em 1976, depois das seis da manhã.
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0: Bom dia, Paulo Ribeiro, de Lousada. Ô Paulo, talvez assim uma atençãozinha maior ao compacto aos sábados, porque nós incluímos aos sábados, olha, deixa cá ver, no próximo, porque nós não podemos pôr todas ao mesmo tempo, né? Para poder variar, mas as chamadas surpresa, sejam elas quais foram, batem todas no compacto. Mas obrigado, gosto desta atenção, muito bom. Ó Paulo, o que é que você faz na vida? Paulo Ribeiro de Lousada, já agora quero-me dar aí assim uma divulgação para saber que arte é a sua. Então vá, isto são as mensagens, 912-120-501, são escritas e também são audíveis.
5: Bom dia, José Candeias.
0: Alô, bom dia.
5: Respectiva equipa. É sempre um gosto enorme para mim, por vários motivos.
0: Oi, por vários motivos? Vamos lá escutar, diga.
5: Ouvi-lo.
0: Ah, ok, obrigado.
5: E um deles é saber que estou a regressar. Sou motorista de longo curso. Hoje estou a chegar da Chequia, antiga República Checa, e quando chego aqui a esta zona de Espanha, vou entrar por Bragança, em Portugal, e começo a ouvi-lo. É aquele cheirinho à terra, é aquele cheirinho à casa e a lar.
0: Obrigado.
5: Um bom programa, felicidades para todos, um abraço e obrigado por estar sempre aí desse lado.
0: Oh Vasco, muito obrigado, bom regresso a Portugal, sempre grandes viagens, desafio para uma conversa em direto. Conhece o ditado, quem vai à montanha, se é Maomé, se é ela própria? Boa viagem, amigo. Obrigado pelas vossas mensagens, 912-120-501, WhatsApp.

Esta lusofonia é fantástica. Cesária Évora e Marisa Monte, Doce Morrer no Mar. Estamos quase nas 6 da manhã. Depois das 6, também o compromisso ao longo deste verão de descobrirmos museus diferentes, museus mais localizados que, ao pormenor, contribuem e dão enriquecimento à zona onde se inserem. E hoje iremos descobrir um fantástico Açul. Quase nas 6 da manhã, faltam 4 minutos.

0: Atingiram esta madrugada Kiev. Os ataques com mísseis balísticos atingiram vários pontos da capital ucraniana e fizeram estragos em alguns edifícios. As equipas de resgate foram mobilizadas para procurar pessoas que pudessem estar debaixo de escombros. Os bombardeamentos russos ocorrem um dia depois da Ucrânia ter atacado os centros logísticos de uma das maiores empresas de retalho da Rússia. Ataques que fizeram 5 mortos. O Brasil informou o embaixador da Argentina de que as relações bilaterais foram rebaixadas ao nível de encarregado de negócios. Segundo a agência Reuters, que cita uma fonte do governo, o embaixador do Brasil na Argentina não voltará a Buenos Aires depois do presidente argentino ter voltado a criticar o homólogo brasileiro. Do lado da diplomacia argentina não há por agora qualquer comentário, a não ser a confirmação da informação vinda de Brasília. Javier Milei reiterou no domingo que Lula da Silva foi condenado por ser um ladrão e um corrupto, expressões que o presidente argentino já tinha usado o mês passado, quando foi ao Brasil à apresentação da candidatura de Flávio Bolsonaro, filho do antigo presidente Jair Bolsonaro, nas eleições presidenciais que o Brasil vai ter no dia 4 de outubro. Entre abril e junho deste ano, 7 pessoas morreram em contexto de violência doméstica em Portugal. Os dados, divulgados nas últimas horas, revelam que só no segundo trimestre, Inês Martins, as autoridades deram resposta a quase 8 mil ocorrências.
1: A GNR e a PSP registaram 7.871 denúncias de violência doméstica no segundo trimestre do ano, entre abril e junho. Trata-se de um aumento face aos primeiros 3 meses do ano, período em que foram participadas 6.949 ocorrências. Entre um trimestre e outro, aumentou também o número de vítimas mortais. Entre janeiro e março, registaram-se 6 homicídios, todas as vítimas mulheres. Já entre abril e junho, houve mais uma morte. Contabilizaram-se 7 homicídios, 5 mulheres, uma criança e um homem. No total, desde o início do ano, 13 pessoas morreram em contexto de violência doméstica. Os dados mostram ainda que, neste último trimestre, a Rede Nacional de Apoio a Vítimas de Violência Doméstica acolheu mais crianças do que mulheres, num total de 1.400 vítimas, 688 crianças, 681 mulheres e apenas 21 homens. O portal da violência doméstica revela também um ligeiro aumento do número de reclusos condenados ou em prisão preventiva pelo crime de violência doméstica. No final do segundo trimestre, estavam 1.643 pessoas em prisão efetiva ou preventiva, mais 36 do que no trimestre anterior.
0: Dados publicados no portal de violência doméstica. Carla Ferreira, assistente técnica da APAV, Associação Portuguesa de Apoio à Vítima, diz que apesar de uma ligeira diminuição no número de vítimas, as mortes por violência doméstica continuam a ser um acontecimento terrível.
2: Há um ligeiro decréscimo em comparação com o período homólogo do ano passado, mas isto obviamente não deve minimamente tranquilizar-nos, porque estamos aqui a falar da violência que é mais capital e que é mais dantesca de todas as violências, que é a violência que leva à morte de alguém e cuja presença, digamos assim, anual naquilo que depois é o relatório anual de segurança interna, é de facto muito visível e muito significativa quando olhamos para todos os outros crimes que são reportados à justiça. Crimes contra as pessoas, crimes contra o património, etc. De facto, a violência doméstica continua a ser uma realidade muito, muito presente na nossa comunidade.
0: Quanto ao aumento das denúncias, a APAV assume que é também uma consequência de uma sociedade mais consciente.
2: Nós gostamos sempre de ter aqui uma perspectiva dupla sobre a situação, ou seja, se por um lado acreditamos que esta maior consciencialização da comunidade, que também vem sendo trazida pela maior visibilidade do fenómeno da violência doméstica, por outro lado também não podemos ignorar, e também faça aquilo que é a realidade que nos chega aos serviços, que temos de facto muitos pedidos de ajuda e também muitos deles de maior complexidade das próprias situações, ou seja, não apenas uma questão numérica e também de alguma forma que acabam por ser alimentados e validados, digamos assim, por alguns movimentos que nós vemos numa perspectiva mais digital, que tem a ver com os movimentos ligados à invalidação da participação das mulheres. Portanto, temos visto de facto esta validação de alguma forma nestes contextos, que de alguma forma acaba por legitimar alguns comportamentos violentos que acabam por ser adotados também neste contexto.
0: Carla Ferreira, assistente técnica da APAV, no segundo trimestre deste ano foram registadas 7 mortes em contexto de violência doméstica, menos uma do que no período homólogo do ano passado. Começa hoje o Festival Internacional de Cinema de Lucarno. Há 2 filmes portugueses em destaque na edição 79. Edgar Pera vai estar na secção não competitiva com Guerrilha no Asfalto. Já Basilda

0: Minha regressa ao festival com O Jacaré, um filme Margarida Vaz que está na competição.
1: Ele é calminho, ele é fofinho,
2: ele é afável, mano.
3: É um orgulho para Basil da Cunha ter mais um filme da Reboleira candidato ao Leopardo de Ouro. Nasceu na Suíça, mas é em Portugal que se sente em casa.
4: Minha casa é a Reboleira, ou seja, ir para Locarno, estou muito feliz de ir lá mostrar o filme e poder partilhar a minha visão deste mundo, que é um mundo onde eu vivo, onde eu tenho os meus amigos todos. Mas não me sinto em casa como me sinto na Reboleira. Reboleira que é a minha casa.
3: Com O Jacaré, o cineasta luso-suíço completa um ciclo de filmes sobre a Reboleira.
4: É um filme que celebra essa comunidade, é um filme sobre a memória, mas sem nostalgia. É um filme de verão, quente, luminoso. Há violência, mas há humor. E pronto, há um jacaré no meio e muita música, muito funk de Cabo Verde dos anos 70 que atravessa todo o filme e que traz também uma energia brutal.
3: Outra presença portuguesa em Locarno é Guerrilha no Asfalto. As FP 25 de Abril são o ponto de partida, mas Edgar Pera dá-lhe outra dimensão.
5: É também um filme sobre a guerrilha no cinema. Um filme que no Festival de Locarno poderá unir aqueles que são os cinéfilos e os criadores de filmes.
3: O filme não está em competição, é uma vantagem para o cineasta Edgar Pera.
5: Num certo ponto de vista é muito mais artístico, se podemos dizer. Permite uma atenção maior e mais descomprometida. É um privilégio.
3: Guerrilha no Asfalto e O Jacaré são duas longas metragens portuguesas no Festival de Cinema de Locarno.
0: E este ano a atriz Isabella Rossellini vai receber o prémio honorário. O Festival de Cinema de Locarno decorre até 15 de agosto.
6: 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Muito bom dia, são 6:08. Sou José Candeias, com João Cadasco e Carlos Mateus. Seguimos até às 7 consigo.
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0: Isto é uma canção fabulosa. Helena d'Água, já lá vão bastantes anos. 1986. Este tal, eu até viajo, faz lembrar o conhecimento que tenho também daquela zona bem oriental do budismo, dos templos budistas e da dimensão que o ser humano pode ter. Muito bem, manhã de quarta-feira, 5 de agosto, está a amanhecer, dia bonito está por aí, boas férias, se for esse o caso. Antes de ir ao próximo contacto telefónico, Zé Candeias, daqui é... Que é quem? Sonecas, deve ser, da Terra do Galo, Barcelos. Manda um beijo para a minha esposa Maria Sousa, completa hoje meio século. Oh Maria Sousa, parabéns! É bem, 50 anitos, o marido, sim senhor... Sonecas ou Vital Marques? Muito bem. Mais outra mensagem. Que bonitas fotos. Que bonitas fotos. Ora bem, então o que é que temos aqui? Fábrica de preparados de peixe. Isto é uma das fotografias. A outra foi um excelente pôr do sol. E mais uma. Também aqui dando um valor da praia, que deve ser Sesimbra. Muito bem, portanto, neste caso, João Manuel, muito obrigado. É bom estas fotografias. Também, bom dia, neste caso, ouvindo há pouco a conversa na primeira hora de um taxista de Mulianos, Alcobaça, gostou, ele vem da Corunha, e diz, coincidentemente, eu e a minha Alzira completamos 50 anos de casamento no próximo dia 11 de setembro, iremos a Portugal e Espanha, sendo que passaremos pela Corunha, que já conhecemos. É o Clubazinho Ribeiro, de Porto Alegre, Rio Grande do Sul, Brasil. Boa noite, Brasil! Ei, epá. Eu já não ia há tantos anos ao Brasil. Estive lá em fevereiro. Tenho que lá voltar. Aquilo é muito grande. Tenho que conhecer aquilo tudo ao pormenor, porque eu sinto-me em casa no Brasil. Sou padeiro e já falei consigo no dia 5 de fevereiro deste ano, nesta vida dos meus 16 anos. Ah, é o Paulo Ribeiro da Lousada. Bem, agora esta quer-se fazer ouvir. Vamos lá.
1: Bom dia, Zé Candeias. Alô. Carlos Sousa. Trabalho em Angola, agora de férias em Portugal. Em Aveiras de Cima, queria mandar um abraço ao meu amigo Fernando, em Ambrias de Angola, e para todo o auditório.
0: Muito bem. Portanto, não tarda muito a regressar a Angola. Então vá, boas férias, meu amigo. Ei, a Ponte Lima está a amanhecer, o rio está cheio de água. Também não me importava lá de tomar um pequeno almoço. Um abraço para os limianos todos. Grande Fernando Silva. Isso é que é correr logo pela manhã. Depois, olha o David Contreiras, também me escreve. Muito obrigado. É angolano, residente de um barreiro. E também sou distribuidor de água por Portugal. Portugal adentro. Você é parecido com o Jorge Gomes, um jornalista angolano que faz um programa similar ao seu. Força, mano! Eu adoro estas expressões africanas. Força, mano! Ah, isto é muito bom. Isto é bom demais. Um grande abraço, David Contreiras. Vamos lá aí. Força, mano. Força, bro. Disparas ou não disparas? Isto é mano, é bro. É tudo ao mesmo tempo.
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0: Bom dia, Maria Fernanda Oliveira.
3: Bom dia, Sr. Zé Candeias.
0: Desde o entroncamento?
3: É verdade.
0: Quantos comboios a senhora vê passar?
3: Poucos. Estou aqui longe dos comboios.
0: É porque, se calhar, não tem campo de visão para a grande estação, ou tem?
3: Pois não. Não tenho, não. Moro aqui mais longe.
0: Ouvintes, isto é que é... Espera, Maria. Pronto, reforço sempre. Gostarei e acho que o comboio é o transporte do futuro. E como é que é impressionante quando a gente defende os comboios, essa terra, se não fosse comboio, não existia.
3: Pois não, doutor. A senhora Zé Candeias.
0: Essa terra não existia. Maria Fernanda, daí da zona do distrito de Santarém?
3: Sim, aqui no distrito de Santarém.
0: E agora uma vida mais descansada?
3: Estou reformada, tenho 82 anos.
0: A senhora tem 82 anos?
3: Tenho, sim, senhora.
0: Com esta voz?
3: É verdade, por enquanto ainda estou benzinho.
0: Ouça, e muita conta à vida a senhora fez, não?
3: Muitas contas, sim, para muita gente.
0: Muita gente.
3: Para mim também. E para mim também.
0: Pois, exatamente. Ouça, Maria Fernanda, ser contabilista que a senhora foi durante a sua vida profissional, isto é estar a par do tudo o que possa esclarecer, pronto, os seus clientes, a contabilidade de cada um e lá está, julgar...
3: Ajudar,
0: não é?
3: Pois.
0: Maria Fernanda, até porque há muita gente que provavelmente se soubesse, se informasse mais, às vezes o IRS seria diferente, ou não?
3: Às vezes pagava menos e teria tido melhores formas, que é o que não têm, porque nunca quiseram pagar para isso.
0: Pois. Portanto, lá está. Há que saber para o dia da manhã, não é, Maria Fernanda?
3: É isso mesmo. A gente não desconta quase nada para a Segurança Social, não pode exigir uma grande reforma, não é?
0: Pois, exatamente.
3: E a gente tem que controlar isso. Então, quando se é empresário, que somos nós que controlamos o nosso ordenado.
0: Ah, sim, no caso de ser empresário, portanto, e em nome individual, por assim dizer, não é?
3: Ou seja,
0: lá está, mas quando se fala da massa geral, em que as pessoas são empregadas, aí já tem a ver com o ordenado de cada um também, não é, Maria Fernanda?
3: Mas ainda sabemos que queríamos ser professor antigamente, assim, quer dizer, porque não descontavam, quer dizer, essas coisas todas.
0: Então, e agora, como é que ocupa o seu tempo?
3: José Candeias, eu ouço a senhora há muitos anos.
0: Sim.
3: E todos os dias acordo às 5 da manhã para ouvir.
0: Obrigado.
3: Estou casada, já vou fazer 60 anos de casada.
0: Ih, é lindo.
3: 60 de dezembro, se lá chegar. Tenho duas filhas, tenho 5 netos, felizmente tudo bem.
0: E tudo aí à volta?
3: Nem por isso, uma mora no Porto, outra mora aqui ao pé de mim.
0: Ah, ok, portanto... E lá está, uma mulher que manteve uma atividade e que pela jovialidade da sua voz, acredito que seja uma pessoa que não fica apenas em casa, gosta de fazer
3: as suas
0: compras, dar o seu passeio, ver como é que está a vida lá fora, não é, Maria Fernanda?
3: Estou a viajar com o meu marido, que ele é mais velho que eu e quer sempre andar a passear, então tenho carro e ando sempre às voltas por aí. Passear.
0: Então, mas quem é que puxa? É a Maria Fernanda ou o marido?
3: Isso aqui é o carro?
0: Não, quem é que puxa a passear? Quem é que gosta de sair?
3: É ele é que eu sei mais.
0: Então faz ele bem, não quer ficar em casa.
3: Eu já tenho 89 anos.
0: Ah, que é isso
3: também
0: hoje?
3: Ainda não está muito mal.
0: O que é isso hoje, 80 e tal anos?
3: Então não, 89.
0: Ah, minha cara,
3: isso. Nós tínhamos uma empresa na zona industrial aqui de entroncamento de muitos anos, onde éramos lá gerentes também, enfim.
0: Portanto, uma vida ativa, é isso?
3: Uma vida muito ativa.
0: As vossas origens são daí da zona?
3: A minha é.
0: E do seu marido?
3: O meu marido era do Barreiro, depois conheci-o em Aveiro. Ele estava lá, pode ver.
0: Portanto, vocês ficam sempre por aí, ou às vezes no verão gosta de ir a algum lado?
3: Não. Já estivemos no Algarve este ano, já estivemos ali em Mira, perto de Aveiro. A gente anda sempre a passear.
0: Fazem
3: ou
0: vocês
3: com as filhas, muito... ou sozinhos.
0: Exatamente, a vida é para se gozar. Oh, minha cara Maria Fernanda, muito obrigado pela fidelidade. Desejo-lhe as maiores felicidades. E um cumprimento final é sempre do ouvinte. Quer deixar o seu?
3: É cumprimento para todos. Não sei se alguém está a ouvir conhecido, mas se tiverem, o que é que todos...
0: Aí no entroncamento. Depois a senhora dirá.
3: Pois, está bem.
0: Como é que chama o senhor, seu marido?
3: Também é Fernando.
0: Ah, também. Ai, que. O Fernando e a Fernanda foram os dois a passear. O Fernando e a Fernanda vai ao ar. Boa! Foi um gosto. Felicidades para si e para a família. Tudo bom para si.
3: A qualquer dia tenho que ir mais novidades para lhe contar, para seguir.
0: Está bem.
3: Essa foi a primeira experiência.
0: Então pronto, agora venho mais. Foi um gosto, Maria Fernanda. Bom dia, muito obrigado.
3: Também, obrigado.
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0: 213820033 ou 0034. Bom dia, Fernando Nunes.
6: Bom dia, José Candeias. Passou bem?
0: Tudo bem, muito obrigado. Onde encontro o meu amigo? Onde é que está?
6: Neste momento estou a sair para a 23 para ir deixar o meu carro a Riacho. para depois ir apanhar o comboio ao entroncamento, de onde é essa senhora que acabou de falar com o tabulista.
0: Porquê que deixa o carro em Riachos? É onde lá a estação de comboios?
6: É em casa de um camarada meu que fica à sombra, um camarada meu de Marinha, e então depois vou apanhar o comboio para Coimbra, depois inicio a rota das Carmelitas de bicicleta, que eu desconheço, só sei agora por mapas, e amanhã chego a Fátima, se Deus quiser, e depois volto para Riachos de bicicleta, fazendo a descida desta serra que está aqui à minha frente, desde Fátima até o Riacho.
0: Então vamos lá por partes. Olha, por falar em Riachos, fiquei triste porque sei que houve aí o acontecimento da Festa dos Riachos, que eu conheço muito bem, que é uma festa muito popular, aí da zona do Conselho de Torres Novas, e não houve ninguém que às vezes me pudesse dar essa referência. Fico triste com as pessoas. Mas pronto, isso é outra questão. Diz-me então que vai para Coimbra e vai fazer a Rota das Carmelitas. Que rota é esta?
6: A rota é do Carmelo, das Carmelitas, que são uma congregação.
0: Exato.
6: E que religiosa, e que se destina a Fátima, indo pelo no sentido inverso do caminho de Santiago, entre Alveiázer e Coimbra. O caminho é o mesmo, para baixo vêm essas setas azuis para Fátima, para cima vê-se a seta amarela para Santiago, que eu também sou bicigrino de Santiago, já fiz 6 caminhos, nos quais este ano fiz um, fui para de Valença até Finisterra, ou Fisterra, como eles gostam que se chame, e depois fui para Santiago. O ano passado cheguei lá no dia do apagão, foi uma coisa castiça, porque tive que comer Santos com 8 dias, porque fiquei com 2€ no bolso.
0: Oh.
6: E se eu faço um aviso, as pessoas têm que andar preparadas para enfrentar este tipo de adversidades,
0: então,
6: ou seja, terem dinheiro no bolso, e agora ando sempre com o dinheiro no bolso.
0: Pois é. Uissa, Fernando, verifique então que é um adepto de bicicleta.
6: Sim, já estou quase a chegar à idade dos 3 cavalos, mas...
0: Muito bom, a idade dos 3 cavalos.
6: A idade dos 3 cavalos, eu ultimamente tenho repetido esta história, que é um ditado alemão, que diz que as pessoas se devem dar bem, que as pessoas devem ter paz, falarem, praticar o bem, etc. E que vem de um ditado alemão que diz o seguinte: uma cerca dura 3 anos, um cão dura 3 cercas, um cavalo dura 3 cães e o homem dura 3 cavalos. Portanto, isto dá mais ou menos 71 anos. Que, 3 vezes 9, 27, dá por aí fora.
0: Os alemães e o seu rigor matemático.
6: E então eu estou... agora, apesar de algumas adversidades na minha vida, não interessa, tento fazer o que gosto, porque eu sou reformado de Marinha, e neste caso fazer ciclismo, mas turismo de bicicleta.
0: Ah, então, mas o marinheiro sempre foi um aventureiro na terra ou no mar.
6: Sim, mas eu também levava a bicicleta a bordo e passeava de bicicleta. Lá nas Cabo Verde, sei lá, África, por aí fora. Esta Rota das Carmelitas seduziu-me, vou fazer. Aqui há 15 dias fiz a ecopista do Volga e a ecopista do Dão, em 2 dias. Muito bonito, muito bonito. Nós temos uma cidade, uns concelhos que tratam daquilo que lhe traz turismo, contrariamente àquele onde eu moro, que é na margem sul do Tejo, em frente a Belém. Sei que eu me estou a fazer entender que é Almada.
0: Sim, sim.
6: Com todas as coisas que têm acontecido por lá. Mas esta Rota das Carmelitas faz então o caminho inverso de Santiago. E passa por tudo o que são templos, monumentos, etc, etc. Entre outras coisas que estão no site da Rota das Carmelitas. E então vou descobrir. Amanhã, se Deus quiser, depois do almoço, talvez deve chegar a Fátima. Para depois voltar.
0: Então é feito em 2 dias, então, é isso, Fernando?
6: É, porque são 111 km e a idade já está quase nos 3 cavalos.
0: Mas ouça, quem é que organiza? Quem é que organiza isto?
6: Sou eu. Eu sou independente nisso. Eu tenho muito mau feitio, não gosto de andar acompanhado e ninguém me quer.
0: Então quer dizer, você vai fazer isto sozinho?
6: Vou, eu faço sempre tudo sozinho. Porque não, a disponibilidade das pessoas não é de reformado, não é? E alguns reformados não têm bicicleta, o que é um problema para
0: e mim. E 111 km você prevê fazer em quanto tempo?
6: Hoje vou dormir a Alveiázer, que é, devem ser para aí uns 70, 80, não sei.
0: Ok.
6: E amanhã continuo, de Alveaza vou a Freixenda, depois a Orém e depois vou.
0: Portanto,
6: para
0: o destino é Fátima, então, no santuário.
6: Afirmativa, sempre.
0: E depois de Fátima, como é que regressa?
6: Depois faço a descida para Riacho, através da Serra dos Candeeiros.
0: Também de bicicleta?
6: É sim, é sim.
0: Ah, boa!
6: Esta já tem 4 caminhos de Santiago, e muito Alentejo, e muitas voltas. Já tem 16 anos, já está velhota, mas é, aguenta-se bem. E é isto que nos dá força, é isto que nos dá gosto, e que fazemos, e que faço com muito gosto.
0: Muito bem, grande exemplo, grande exemplo. Ouça, para terminar, Fernando, portanto, você diz com orgulho, esteve na Marinha, mas...
6: Muito, muito orgulho.
0: Quantos anos?
6: 24 anos, 8 meses e 7 dias.
0: E este homem... Isso dá quantos cavalos?
6: Dá um cavalo e tal.
0: E andou embarcado por onde? Já verifiquei, falou em São de Cabo Verde, por
6: aí fora. Já falei muitas vezes consigo, através disso, por causa da Marinha. Eu entrei em 79 para a Marinha, sou voluntário de 79. Depois embarquei numa das fragatas antigas da classe Chombel, que andei lá 2 comissões, quase 5 anos. Depois fui ao Brasil nela, ainda agora falou no Brasil, fui ao Brasil nela. Foi Rio de Janeiro, Santos e Bahia, Cabo Verde, etc. E depois Porto Santo, 2 anos quase, numa comissão em terra. Foi o melhor tempo de marinha que eu passei.
0: É, imagino.
6: Já lá vão 40 anos, foi em 86, 88.
0: Bem.
6: Depois fui buscar a Vasco da Gama à Alemanha, em janeiro de 91. Gostei imenso daquele navio. Porque foi uma reviravolta na tecnologia a bordo dos navios, da Marinha.
0: Não,
6: aprendi muito. Depois...
0: Eu tenho uma relação muito estreita com a Marinha e orgulho-me de, com a Marinha Portuguesa, ter feito realizações profissionais que inesquecíveis. Desde a Sagres ao Tridente, fazer uma emissão na referência da Marinha Portuguesa, que é o navio Escola Sagres, e fazer uma emissão e o percurso submerso num submarino também da Marinha Portuguesa, para além de outros factos. É sem dúvida um orgulho na minha vida profissional, por isso ouço também com entusiasmo e tudo isto se me relaciona. Ó, meu caro Fernando, agora você não se vai embora sem deixar um abraço à marinheiro para os camaradas todos. Vamos lá, meu caro.
6: Afirmativo, um abraço
0: afirmativo,
6: a todos,
0: é a Marinha.
6: Todos os que fizeram parte da Marinha e que fazem parte da Marinha. Eu gostei muito, muito de lá estar. Foram outros tempos.
0: Claro.
6: Não são agora os que estão a atravessar, pelo menos no aspecto que eu aprecio cá de fora, porque eu moro perto da base naval do Alfeite. Eram outros tempos carregados de homens, e agora está um bocado deserto, mas só peço que, aliás, cada um faz o que entende, mas que valorizem a profissão onde estão, seja ela marinheiro, seja ela... a civil, qualquer coisa que seja, deem o vosso melhor. Eu não sou cá filósofo nem nada disso.
0: Sim.
6: Mas foi o que eu fiz e o que eu faço ainda. Eu trabalho em projetos de segurança contra riscos de incêndio e dou o meu melhor. Tenho 66,9 anos de idade,
0: 66...
6: é quase a idade dos 3 cavalos.
0: 66,9. Oh, meu caro Fernando, olho, uma boa pedalada. Tudo bom para
6: obrigado.
0: Si. Obrigado por esta partilha. E força, você é um espírito jovem. Portanto,
6: Nós temos um país lindíssimo. Quem fez agora o Voga e o Dão, nós temos um país. Eu tenho fotografias espetaculares.
0: Imagino.
6: E porque de carro
0: não tem a mesma perspectiva. Nada. Não se sentem os elementos, sem dúvida nenhuma. Meu
6: não,
0: caro
6: eu,
0: Fernando...
6: tenho, eu tenho, só para terminar, eu tenho fotografias de lagartixas que de carro não as consegue topar. Está a ver? Eu vou de bicicleta e caço-as. Tal é a velocidade que eu vou.
0: Pois, numa circunstância mais normal, a gente pode fotografar ratos e ratazanas que andam aí às vezes metidos no meio da gente. Oh, meu caro Fernando, olha, um grande abraço, mantenha-se aí e qualquer dia você está-me a dizer que chegou à idade dos 4 cavalos, pá.
6: Espero que sim, mas com cabeça.
0: Ora bem, e já agora com um bom trote de vida. Um grande abraço, amigo, foi um gosto. Obrigado. E
2: vou
0: lá, é gente do meu país muito boa, pá. A fazer a rota das carambitas. Às 7:26, hoje o tempo no continente vai ser de céu pouco nublado. Temos o vento, por vezes forte, no litoral sul e também nas terras altas do centro e do sul. Vai subir a temperatura no interior e também no Algarve. Quanto ao estado do mar aqui no continente, costa ocidental, ondas noroeste com 1 metro, temperatura da água boa, entre 19 e 21 graus, são as alterações climatéricas. No Algarve, até está mais baixa, ondas inferiores a 1 metro, com a temperatura entre também os 19 e os 20. Madeira, céu pouco nublado, Açores, grupo ocidental, aguaceiros, mais frequentes à tarde. No grupo central, a chuva ainda pode manter-se, ela veio forte da noite. E no grupo oriental, aguaceiros fracos. Máximas, 35 graus Castelo Branco, Bragança, Évora, Beja e Faro, 33. Porto Alegre e Setúbal, 31. Braga, Vila Real, Viseu, Santarém e Funchal, a máxima é de 30. Lisboa vai chegar aos 29 graus. Guarda, Coimbra e Porto Santo, hoje com 28. Santa Cruz das Flores, a máxima é de 27. 26, Leiria, Sagres e Horta. 25, Penhas Douradas, Sines, Angra do Heroísmo e Ponta Delgada. 24 graus, Viena do Castelo, Porto e Aveiro.

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1: Há canções que representam Portugal e há canções que parecem ser o próprio retrato do país. É o caso desta. Na voz de Carlos do Carmo, vencedora do Festival da Canção em 1976, com um poema lindíssimo de Manuel Alegre e música de José Niza. Numa época em que Portugal procurava reinventar-se, a canção conquistou os portugueses com uma mensagem de identidade, esperança e amor ao país. Foi escolhida para representar Portugal na Eurovisão de 76, tornou-se uma das interpretações mais marcantes da carreira de Carlos do Carmo. Quase, ou 50 anos depois, continua a emocionar gerações e a ocupar um lugar especial na história da música portuguesa. Nesse verão, ouvia-se então Carlos do Carmo, Uma Flor de Verde Pinho.

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1: Em 1976, uma flor de verde pinho, Carlos do Carmo, soava no verão desse ano. Amanhã trarei mais duas, 21 minutos para as 7 da manhã. Zé Candeias, no seguimento à intervenção do meu conterrâneo que falou das cornucópias, aproveita a dica para dizer para visitarem a Feira Medieval de 13 a 16 em Aljubarrota e conhecerem essas três novas iguarias. Um abraço em particular aos companheiros da roda. Um bom dia desde Zvolen, Eslováquia, diz o Afonso Ribeiro. E deixa cá ver quais são as iguarias, porque isto vem aqui em fotografia e eu fiquei curioso. Pastel do Condestável, pastel de prazeres, pastel da quê? Da Presidenta Junta. Pastel da Presidenta Junta! Pastel da Presidenta Junta. Ai, fiquei muito curiosa. Olha, eu não vou desculpá-lo se você não vier aqui para a semana, ao Afonso Ribeiro, falar um bocado disto. Faça aí o trabalho de casa e eu quero saber que pastéis são estes. Agora, o pastel do Presidente da Junta. Será que é a Presidenta Junta que vai fazer o pastel? E aí, o que é que tem um pastel da Presidenta Junta? É... tem carne? É peixe? Ou é vegan?
2: José Candeias, bom dia. Deixe-me enviar-lhe um abraço. O meu nome é Fernandes, eu sou maquinista. E pronto, já resolvi enviar-lhe o WhatsApp porque não sabia que o José Candeias gostava assim tanto de comboios.
1: Adoro!
2: Aproveito também para lhe dizer que durante muitas noites que trabalho, o José Candeias pronto, é a minha companhia e sem saber faz aqui umas viagens de comboio pelo vosso Portugal. Deixe-me mandar-lhe um abraço assim, parabéns pelo programa e enviar também todos um abraço a todos os meus colegas da Medway que poderão eventualmente estar a ouvir.
1: Transportes.
2: Um abraço, obrigado e até à próxima.
1: Medway, exatamente. E já falei com maquinistas em direto. Arranjem vocês a oportunidade, vão ver o que eu vos faço. É assim, eu até posso surpreender. Epá, mas esse trabalho de eu estar a ligar é um bocadinho mais... Isto, sabe-se lá, tem de estar aí a carregar sempre no homem morto, o homem morto. Senhores passageiros, o comboio estacionado na linha número 3, destinação Porto, Cabanhã. Tem paragem em Vila Franca, Santarém, Trocamento, Abarã, Espanha. Muito, muito, vamos ouvir a próxima.
3: Olá, Zé Candeias, bom dia, grande abraço para toda a rapaziada aqui do Tom Manel das Caminhetas. E não esqueçam que hoje é dia da Nossa Senhora do Socorro. É festinha lá em cima na serra. Grande abraço para todos, dia feliz.
1: Muito bem, muito obrigado. Depois, mais uma mensagem. Zé, sou o Júlio do Rio Maior, que vai por Espanha com a bela Alfarroba Algarvia até Tarragona. Um abraço, auditório, colegas da roda. E ó, Júlio, leva aí a Alfarroba. Ainda por cima, a Alfarroba Algarvia, que é boa e do melhor. Bem, vamos seguindo, 18 minutos para as 7. Já a seguir, mais um museu curioso, lindo, que você vai saber.
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1: O Museu do Barro, do Redondo, ele foi inaugurado em 2009 e é uma homenagem aos oleiros, pintoras e artesãos que ao longo de gerações fizeram da olaria uma das marcas mais fortes do Redondo. O espaço nasceu com uma missão clara: preservar, valorizar e divulgar a olaria tradicional redondense. Dou as boas-vindas a Carmo Carrapiço, coordenadora do Turismo, Museus e Equipamentos Turísticos, e lá está do Museu do Barro do Redondo. Muito bom dia, Carmo Carrapiço, bom dia.
6: Olá, bom dia, Zé, como está?
1: falar...
6: É um prazer estar a falar consigo.
1: Muito obrigado. E para mim o prazer dobra-se, porque eu adoro falar do Alentejo, conheço muito bem o Redondo, conheço os seus conterrâneos, e falar da olaria é falar de uma coisa fantástica que acontece aí na vossa terra. Olha, como é que nasce, até porque não tem assim tantos anos, 2009, como é que nasce esta ideia de criar um Museu do Barro, Carmo?
6: A ideia nasceu com o sentido de preservar isso mesmo que o Zé falou, a identidade dos oleiros, esta prova viva que ainda existia e que muitas pessoas tinham, algumas nas suas casas, muitos oleiros que estavam a desaparecer e que achámos que era o momento de dar aqui a conhecer a toda a gente o que havia ainda e o que restava ainda desta olaria. E foi com esse intuito de preservar, de formar, entretanto, pessoas nesta área para que não se perdesse isto que é tão próprio nosso.
1: Ouça, Carmo, e quando estamos então a falar de um museu como esse, estamos a eternizar arte. Uma arte que está ligada ao Redondo há muitos, muitos anos, até porque esta arte era também resultado de um trabalho que se cria para guardar os produtos da agricultura, os produtos que se tinham em casa. Esse era o primeiro princípio, não era, Carmo?
6: Sim, sim. Começou por ser aí. A louça tradicional do Redondo, que é aquela que nós consideramos de barro vermelho, servia única e exclusivamente para guardar os materiais da agricultura, para o vinho, para guardar os alimentos, para conservar os alimentos. A louça pintada só era própria dos ricos, ou então de quando se queria oferecer uma prenda a alguém. Era só nessa altura que aparecia a louça pintada. Portanto, e a nossa tradição vem de muito antes, até porque nós temos barreiros aqui, em Redondo, e que ainda estão preservados, são obrigados a estar preservados, desde 1726, que existe uma lei que os obriga, os proprietários onde essas terras estão identificadas, a que permitam que os oleiros da vila possam ali entrar e recolher o barro.
1: Epá! Ouça, e por falar em oleiros, isto poderemos dizer que temos aqui uma classe dividida que é: os homens moldam o barro na roda, as mulheres pintam e decoram as peças. E ouça, as crianças, essas nascidas já dentro das oficinas, aprendem o ofício, não?
6: Exatamente. Hoje em dia, isto está um bocadinho invertido também. As mulheres também já trabalham na roda, até porque nós temos cursos de formação nessa área. Já temos muitas mulheres a trabalhar na roda, porque as rodas hoje já são elétricas. Temos as crianças nas escolas a fazer o barro, aqui não se utiliza plasticina. Eles têm aulas da AEC com trabalho em barro. Portanto, estamos aqui a tentar dinamizar, mas sim, antigamente seria assim.
1: Quando entramos num museu destes, estamos a ver, portanto, toda uma cronologia em peças, algumas podem variar, mas encontramos uma linha contínua tradicional em todas elas, Carmo?
6: Sim, sim. O museu está preparado para nos explicar desde a primeira sala, desde os tempos romanos, o início das peças, a utilização do barro. Depois passamos para outra sala em que nos dá outra perspectiva de como é que as peças são cozidas, o que havia numa cozinha e numa cozinha alentejana, basicamente. Depois passamos para uma área que é como é que se pintava as peças, todas as técnicas que havia de impermeabilização das peças. Passamos para a sala dos almocreves, porque nós chamamos-la assim, porque foram os grandes promotores da louça de barro.
1: Exatamente, de um lado para o outro, nem demais.
6: De um lado para o outro, sim. Eles levavam mel, água-mel, e traziam outras coisas de lá. Não levavam só o barro. E depois, no final, o museu tem a parte da construção, porque o tijolo de burro, a telha, eram todos materiais que estavam a ser feitos sem barro, e nessa altura também o museu está dividido nestas fases todas.
1: Ouça, Carmo, na sua opinião, o que é que poderá distinguir a louça decorada do Redondo de outras tradições de olarias portuguesas?
6: as técnicas de pintura, porque as técnicas de pintura do Redondo estão a ser candidatadas, já que temos um prémio, e o que difere é as cores que são utilizadas, que é o branco, o vermelho, o verde e o amarelo. São as cores tradicionais da Vila do Redondo, são as cores da louça pintada, e o vermelho e o branco são engobes de barro, portanto, vermelho da terra e o branco do calcário. Antigamente, hoje não, o verde e o amarelo já era outras, são tintas, mas antigamente era o sulfato de cobre e o bicarbonato de amónio que davam estas cores.
7: Exatamente.
6: Hoje já não é permitido, mas eram estas as cores tradicionais da vila e que se procuram ainda hoje preservar.
7: E fala-me, portanto, de toda esta deste património e desta preservação atualmente, e isto é uma chamada de atenção para que no verão as pessoas possam também alternar com visitas aos locais, conhecer estes nichos tão importantes. O que é que nós encontramos no Conselho de Redondo se quisermos comprar louça? Temos lojas, olarias que expõem, temos o artesanato, portanto, aí à venda.
6: Sim, nós temos oleiros. Os próprios oleiros, às vezes, deixam as pessoas meter as mãos no barro, literalmente. Os oleiros da vila estão abertos, normalmente, ao fim de semana também. Estão a trabalhar e estão sempre a receber as pessoas, têm as suas exposições, têm as suas lojas, e deixam as pessoas também visitar. Portanto, não é só visitar o Museu do Barro, é também visitar a própria olaria e ver o que é aquele trabalho, porque eles gostam muito de receber as pessoas. São pessoas que estão muito ligadas àquela arte e gostam de acolher quem os visita.
7: Eu vi imagens do processo de pintura da olaria e também das madeiras no Alentejo. Isto tem técnica na forma como até se coloca o pincel e como ele acaba, por assim dizer, cada expressão artística, não é? Ou seja, há um conceito muito próprio do artista e da forma como pinta, não é, Carmo?
6: Sim. Eles todos têm a sua técnica. Eu consigo-os identificar, eu sei quem pintou, de que olaria vem aquele prato.
7: Você conhece o selo de cada um? Conhece, Carmo?
6: Conheço.
7: Ah.
6: Quem já está há algum tempo nisto e que consegue identificar o que é os desenhos, porque eles têm os seus próprios desenhos, o que é as suas técnicas de pintura, e acaba por ser interessante, porque eu há pouco tempo te fui levantar uma doação que nos foi feita de uma senhora das Caldas da Rainha, que recolheu várias peças ao longo da vida com o marido e que decidiram que um dia, quando um dos dois falecesse, as peças regressavam ao Redondo. E foi engraçado que eu fui à casa da senhora e eu reconheci de onde é que ela trouxe todos os pratos de todas as olarias. Foi muito interessante, e a senhora dizia-me assim: ah, é verdade, eu escrevi num papel e realmente batia tudo certo. Algumas já não existem.
7: Carmo, parabéns. A senhora tem olho. Tem olho e tem arte no conhecimento. Ouça, isso para terminar, Carmo, quando fala de pessoas que doam, então a pergunta de futuro é: vocês têm um espólio até agora e o futuro? Recolhem peças de pessoas que queiram doar, peças que possam ser até produzidas atualmente, mas que ganhem significado para se expor no museu?
6: Sim. A Câmara continua a receber estas peças sempre que alguém quiser doar, porque não quer de modo algum perder aqui aquilo que era um património tão, tão importante da vila. E foi uma das maiores artes daqui, ainda é, mas era um grande promotor económico da vila, porque nós chegámos a ter 43 olarias, portanto, tudo o que as pessoas tiverem, que às vezes nos querem oferecer, é claro que a Câmara recebe, porque o espólio do museu às vezes altera-se, ou colocam-se em exposições temporárias,
7: claro.
6: Tudo isso é importante de dar a conhecer, porque muitos às vezes nós não conhecíamos. Nós recebemos há pouco tempo em doação um alguidar que eu nunca tinha visto, com um tamanho enorme, e que a senhora não queria de modo algum que fosse partido ou danificado, e era, estava junto a uma talha.
7: E, portanto, é uma grande peça. Muito bem, isso é muito bom. Olha, Carmo Carrapiço, dou os parabéns ao Redondo. Mantém esta grande chama viva. Isto, ao fim e ao cabo, traduz o povo, a região, os costumes, o trabalho e também a economia. Lá está, do barro nasce a forma, das mãos nasce a arte e de memória nasce a identidade. Portanto, ouvintes, Museu do Barro do Redondo, ouça, ele está instalado no Convento de Santo António, não é?
6: Exatamente, que teve durante muitos anos abandonado e, a dada altura, a Câmara resolveu fazer ali o museu. Quer criar ali, naquele espaço, ainda outro museu, e tudo ligado a esta arte da olaria. Portanto, vamos ver. O tempo dirá, mas é preservar aquilo que temos, de forma a que não morra. Visitem-nos, são sempre muito bem-vindos. Nós estamos cá para os receber.
7: Oh, muito boa ouvintes, pelo museu, depois descobriram o resto, que a terra é muito bonita. Portanto, temos aí um Alentejo para se viver neste verão. Carmo Carrapiço, foi um gosto. Parabéns, um abraço, um bom verão.
6: Obrigado,
7: ouvintes,
6: igualmente.
7: Museu muito do certeza. Barro Obrigado. No Redondo, Alentejo. 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

E pronto, é o final da emissão. Deixar aqui os cumprimentos, algumas mensagens, Roger Nunes, uma passagem para o aeroporto Charles de Gaulle, mesma hora certa, e aí ter uma fotografia, a autoestrada passa por baixo da pista e lá está um avião, ia, de uma grande companhia, Singapore Airlines. José Borges Pinto, bom dia para a Rezende também, tudo bom, e pronto, com isto me despeço. José Carlos Trindade segue na manhã da Antena 1, amanhã às 5 cá estarei, fico bem, bom trabalho ou boas férias.

0: Tenham um bom dia. Vamos a caminho das 7 da manhã e das notícias.
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0: O tempo diz-nos que volta a ser agosto, céu limpo e mais calor, na Madeira também, até com aviso amarelo pelas temperaturas altas, dia molhado nos Açores, aguaceiros mais intensos no Grupo Central, mais fracos no Oriental. 35 graus hoje, a máxima para Castelo Branco, 33 Bragança, Évora, Beja e Faro. Porto Alegre e Setúbal devem chegar aos 31, a previsão dá 30 a Braga, Vila Real, Viseu, Santarém e Funchal, Lisboa 29 graus, 28 Guarda e Coimbra, Leiria 26, 25 nas Penhas Douradas e Ponta Delgada, máxima de 24 em Viana do Castelo, também no Porto e em Aveiro.
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0: Sete horas em Portugal Continental e na Madeira, seis nos Açores. Hoje é quarta-feira, dia 5 de agosto. Eduarda, bom dia.
2: Olá, bom dia, José Carlos.
0: Voltamos a ter mais calor esta quarta-feira. A noite é que não foi uma boa noite para quem está na capital lucaniana. Foi uma noite sem sono.
2: A guerra é a guerra e ela segue dura na Ucrânia. O ataque russo desta noite a Kiev fez pelo menos 15 mortos. Donald Trump admite que pode haver acordo entre hoje e amanhã para abrir de forma segura o Estreito de Hormuz à navegação. É urgente tratar dos meninos que chegaram na leva de migrantes da semana passada à Ceuta. Ouvimos neste jornal o apelo da Sur Acorre, Federação de Direitos Humanos e Apoio a Migrantes.
0: Começamos pela mais baixa. Porto, a esta hora, 17 graus, 18 Coimbra, 21. Em Lisboa e também em Faro, Ponta Delgada, 22. Funchal, 24 graus. Edição de

0: As autoridades admitem que este número de vítimas pode de resto aumentar nas próximas horas porque há feridos em estado crítico. A Força Aérea Ucraniana indicou há momentos que não conseguiu abater nem um único míssil russo, sinal claro da fragilidade atual das defesas antiaéreas. O Ministério Russo da Defesa confirma o ataque, indica que teve como alvo centros de transporte, logística e distribuição na região de Kiev. Moscovo justifica com o facto de muitos destes locais serem usados pelas forças ucranianas para o armazenamento e entrega de armamento e outro equipamento militar. A Rússia tem intensificado os ataques à medida que Kiev também usa o poder dos drones para destruir alvos no território russo. Entretanto, fontes da inteligência ucraniana citadas esta manhã pela agência Reuters indicam que uma unidade de mísseis da Coreia do Norte, composta por 90 militares, foi destacada para o território russo. Estará equipada com 120 mísseis balísticos e 6 lançadores, um número que pode ainda ser revisto, mísseis que vão ser naturalmente usados nesta guerra.
1: A Ucrânia tem falta de sistemas de defesa aérea e a Rússia estará a tentar explorar esta fragilidade usando cada vez mais estes mísseis balísticos que são difíceis de interceptar. Esta é uma expansão na cooperação entre Moscovo e Pyongyang na guerra da Ucrânia. Donald Trump admite que um acordo para fazer circular em segurança os navios no Estreito de Hormuz pode chegar nas próximas horas, entre hoje e amanhã. Em declarações à Fox News, Trump afirma aos jornalistas que o acordo está para breve.
2: O Estreito de Hormuz vai ser reaberto muito em breve, ou eles vão ser atingidos com tanta força que terão mesmo de reabrir. Eles não estariam a negociar se não fizéssemos o que estamos a fazer. O pior ainda está para vir e espero que não precisemos de o usar. Estamos a ter boas discussões e aparece alguém no Irão a dizer que não. Isso é conversa. O que importa é a ação. E se eles não quiserem chegar a um acordo, vai ser muito mal.
1: Trump ao programa Night da Fox News ontem à noite. Marco Rubio, o secretário de Estado norte-americano, já tinha anunciado ontem que havia progressos nas negociações com o Irão e com Oman em relação ao Estreito. O site de notícias norte-americano Axios adianta também que, de acordo com fontes regionais, está a ser discutido um acordo temporário, um acordo de 60 dias, 2 meses, para regular a navegação no Estreito de Hormuz entre o Irão e o Sultanato de Oman. O corredor seguro que está a ser desenhado para Hormuz implica a desminagem do canal. Donald Trump garantiu ainda na Fox News que houve negociações ontem durante todo o dia com o Irão. Voltou a ameaçar também, ouvimos aqui, agir com dureza se não for alcançado um acordo e afirmou que as conversações estão a decorrer para já de forma positiva. Outra frente de crise no Médio Oriente parece abrir-se. Jerusalém Oriental. A Jordânia convocou para hoje uma reunião de urgência dos chefes da diplomacia de vários países árabes e muçulmanos para discutir a situação em Jerusalém. A Jordânia acusa Israel de querer alterar o estatuto dos locais sagrados da cidade, Rosa Azevedo.
3: A Jordânia está preocupada com a possibilidade de Israel assumir o controlo da esplanada das mesquitas em Jerusalém. O ministro dos Negócios Estrangeiros jordano, Ayman Safadi, alerta que esta alteração pode desencadear um conflito religioso que vai ter consequências em todo o mundo muçulmano. A Jordânia é responsável pela mesquita de Al-Aqsa e pelo santuário islâmico Cúpula da Rocha, um complexo religioso onde só os muçulmanos podem rezar. Nas últimas semanas, vários grupos nacionalistas e religiosos israelitas fizeram rituais de oração nestes locais. Com a reunião de hoje, em Amã, a Jordânia quer juntar o apoio de vários países árabes e muçulmanos contra o que considera ser uma ameaça iminente de Israel.
1: A Jordânia não toca a reunir dos países árabes e muçulmanos com Jerusalém em ebulição. 6 dias depois da entrada em larga escala de migrantes em Ceuta, quem ficou na cidade espanhola enfrenta agora a falta de ajuda. Os jovens menores, sem acompanhamento, são a população mais frágil. O alerta foi deixado à Antena 1 pela Rede de Associações de Defesa de Direitos Humanos e Apoio a Migrantes, a Federação Sur Acoge. Ela atua em Ceuta e avisa Gonçalo Costa Martins que é urgente proteger as crianças que entraram na cidade.
4: Precisam de ser acompanhadas, perceber

0: se ficam em Espanha ou regressam a Marrocos. E enquanto se olha para o destino, José Miguel Morales, diretor-geral desta federação, avisa à Antena 1 que agora a segurança é a questão essencial.
1: Estamos falando de, a vezes, de chiquillos de menos de 10 anos.
2: Estamos a falar de crianças com menos de 10 anos e que têm de ser identificadas. Estes menores têm de ser postos num local seguro, onde não sejam ameaçados. Sabemos de meninas que foram violadas nestes últimos dias em Ceuta porque não estavam em segurança. É fundamental, repito, que todas as crianças sejam identificadas e que depois as autoridades espanholas, à luz da lei, determinem se elas podem regressar a Marrocos com as suas famílias. Porque as crianças devem estar junto da família.
0: Se não for possível estarem com a família, José Miguel Morales diz que tem de fazer parte do sistema espanhol de proteção de menores, um teste à capacidade das instituições e à ajuda que, diz, tardou em chegar na água e na comida.
1: Muitas vezes hemos encontrado várias vezes.
2: Já encontramos várias pessoas desmaiadas nas ruas por fome ou por sede. São necessidades básicas. Vimos uma mulher com os dois filhos de 4 e 5 anos. Não tinham onde ficar, tentámos arranjar um alojamento temporário para algumas noites. Também estivemos com várias meninas de 12, 10 anos, que ficaram sozinhas na cidade, numa situação extremamente delicada.
0: Esta federação, Sura Corre, fala de milhares de jovens que se sentiram enganados.
1: A primeira emoção foi a incredulidade.
2: Primeiro, incrédulos, depois, sem esperança. Os que ficaram, menores, sobretudo, e alguns cidadãos da África subsaariana, muitos estão desesperados, escondidos em zonas de florestas que rodeiam a cidade ou em alguns bairros de Ceuta, e com muito medo.
1: E com muito medo.
0: Dias difíceis para os residentes de Ceuta, mas também para quem lá chegou. Esta organização reforçou a equipa no local e diz que não tem mãos a medir.
3: É uma situação que está a ser acompanhada com grande preocupação a nível internacional, por muitas organizações governamentais também, esta das centenas de menores que ficaram retidos em Ceuta e que precisam urgentemente de ser acompanhados. Vai começar a edição 87 da Volta a Portugal em bicicleta, com um contrarrelógio de 6,5 km. Os ciclistas vão partir e vão regressar à Praça do Império em Lisboa hoje. Este ano a prova conta com 17 equipas, mais de uma centena de corredores, que vão percorrer 10 etapas. Ao todo, Pedro Ribeiro, são 1.430 quilómetros na estrada.
4: De Cândido Barbosa, presidente da Federação Portuguesa de Ciclismo, chega o convite.
5: Convidar todos os portugueses a visitarem a Volta a Portugal, a caravana da Volta a Portugal, as partidas, as chegadas e todo o percurso, que possam estar para aplaudir aqueles que são os bravos do Alcatrão.
4: Porque no ciclismo não se paga bilhete para assistir à prova.
5: Aproximar o ciclismo ainda mais dos amantes e desta comunidade ciclística. Naturalmente que nós passamos à porta das pessoas, mas também há determinadas pessoas que têm que se deslocar para vir ao ciclismo, nomeadamente a estes pontos.
4: Alentejo, Algarve, Beiras, Douro, Extremadura, Minho e Trás-os-Montes. A volta anda à solta pelo asfalto e terra batida à procura do mais forte do pelotão.
5: Uma delas, a Mata da Albergaria. A torre faz sempre a grande diferença. A Senhora da Graça este ano, com a dupla passagem e sendo a penúltima etapa, há aqui um trunfo final a que se vai discutir realmente na etapa da Senhora da Graça.
4: Hoje há prólogo em Lisboa, 6,5 km. O primeiro a partir para a estrada é Joshua Lebo, da equipa norte-americana Meridian, às 15h21. O último a sair para o Alcatrão é Rafael Reis, da Anicolor, às 17h19.
3: A volta vai fechar no Porto, a 16 de agosto. Pedro Ribeiro e Ariana Azevedo são os repórteres da Antena 1 que vão estar na estrada ao lado dos ciclistas. Está a começar esta quarta-feira o Festival Internacional de Cinema de Locarno, na Suíça, um festival que conta com dois filmes portugueses, o do realizador luso-suíço Basil da Cunha. O filme O Jacaré integra a competição internacional. E há também Guerrilha do Asfalto, um filme inspirado na história das FB25 de Manuel Ricardo Sousa. Vamos saber mais sobre este festival que arranca hoje com Margarida Vaz.
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7: É um orgulho para Basil da Cunha ter mais um filme da Reboleira candidato ao Leopardo de Ouro. Nasceu na Suíça, mas é em Portugal que se sente em casa.
8: Minha casa é a Reboleira, ou seja, ir para Locarno, estou muito feliz de ir lá mostrar o filme e poder partilhar a minha visão deste mundo, que é o mundo onde eu vivo, onde eu tenho os meus amigos todos, mas não me sinto em casa como... como me sinto na Reboleira. Reboleira que é a minha casa.
7: Com o Jacaré, o cineasta luso-suíço completa um ciclo de filmes sobre a Reboleira.
9: É um filme que celebra essa comunidade. É um filme sobre a memória, mas sem nostalgia. É um filme de verão, quente, luminoso. Há violência, mas há humor. E pronto, há um jacaré no meio e muita música, muito funk de Cabo Verde dos anos 70 que atravessa todo o filme e que traz também uma energia brutal.
7: Outra presença portuguesa em Lucarno é Guerrilha no Asfalto. As FP 25 de Abril são o ponto de partida, mas Edgar Pera dá-lhe outra dimensão.
10: É também um filme sobre a guerrilha no cinema. Um filme que no Festival de Lucarno poderá unir aqueles que são os cinéfilos e os criadores de filmes.
7: O filme não está em competição, é uma vantagem para o cineasta Edgar Pera.
10: Num certo ponto de vista é muito mais artístico, se podemos dizer. Permite uma atenção maior e mais descomprometida. É um privilégio.
7: Guerrilha no Asfalto e o Jacaré são duas longas-metragens portuguesas no Festival de Cinema de Lucarno.
11: Adoro o Jacaré na Batata na Piscina!
3: Também há filmes moçambicanos neste Festival de Cinema que arranca hoje na secção Open Doors, na categoria de longas-metragens. Vai estar em estreia na Suíça O Profeta, do moçambicano Iklanga, e há mais dois filmes de Moçambique nas curtas e médias-metragens.
12: Cinema, a fechar esta edição às 7 da manhã com Eduardo Maio, na RTP Antena 1, Madeira, Açores e RTP Mundo, em permanência na internet em noticias.rtp.pt.
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12: Vamos ligar, claro, daqui a pouco, não tarda a primeira canção da manhã. Para já vamos ao trânsito. Sandra Pereira, viva, bom dia.
14: Olá, muito bom dia, José.
12: Hoje as bicicletas vão parar o trânsito, não é?
14: Exatamente. Começa hoje oficialmente a volta a Portugal em bicicleta. E claro, a circulação vai estar condicionada hoje, dia 5 de agosto, na zona de Belém, na Praça do Império, a Avenida da Índia, a Avenida Brasília. E os desvios estão devidamente assinalados no local. Mas cuidado, porque esta zona vai estar toda condicionada, inclusive toda a zona redonda, circundante.
12: Sim, claro. Gostas de andar de bicicleta, não?
14: Gosto
12: não,
14: imenso.
12: Eu não sou nada fã da bicicleta.
14: Ah, gosto imenso. Já não ando há um tempo, mas gosto imenso, tenho saudades.
12: Então, mas não participes, vamos lá.
14: Não faço questão. Olha, o IC19 de Sintra para Lisboa, o trânsito começa já a parar a partir da descida de Queluz e até à zona, até antes da saída para o Hospital Amadora Sintra. Depois, a segunda circular, no sentido Benfica Aeroporto, há intensidade entre a Escola Alemã e o Campo Grande, e há A5 também com paragens na zona do Estádio Nacional.
12: Muito bem.
14: Quanto ao Porto, deixa-me ir ao Porto.
12: Claro, então vamos a isso.
14: A VCI, a Rábida Freixo, há paragens na saída para a Boa Vista.
12: Estás no boleia?
14: Para onde? Depende.
12: Para a próxima informação, perto das 7h30, pode ser?
14: Só se puseres gasóleo ou gasolina, que está muito cara.
12: Não, é elétrico isto.
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12: Vamos juntos até às 10 com trânsito, com música, com muita informação também ainda, mas com muita música neste mês de agosto. É sempre assim a manhã da rádio. Olha, a primeira é muito boa até para conduzir. Weekend com In Your Eyes. Bom dia.

0: Esta é a Rádio que liga Portugal. Nas manhãs de agosto, com muita música para lhe servir até às 10.
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0: E temos também algumas recordações. Depois das 7h20, vamos recordar um postal do dia escrito pelo Luís Osório. Para já, Amor que Morre.
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0: canção tributo dos Napa, a Flor Bela Espanca, são 7h21.
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0: Nas manhãs de agosto, a esta hora, estamos a recordar postais do dia escritos pelo Luís Osório. No de hoje, pergunta ele se os portugueses só podem ter sido inventados.
4: No ano em que comemoramos os 150 anos do Zé Povinho, personagem desenhada por Bordal Pinheiro, continua a fazer sentido fazer a mesma pergunta. O que é isso de ser português? O que nos identifica de imediato? O que nos distingue? O que nos envergonha ou orgulha? Bem, há múltiplas definições, diversos olhares, mas para mim, patriota convicto, o que nos distingue e identifica é o paradoxo, a contradição. É a nossa capacidade de ser uma coisa e o seu contrário. Somos fado e temos este solo. Somos os que partiram à conquista e descoberta e os que ficaram a dizer mal dos que partiram. Somos generosos e egoístas, corajosos e cobardolas. Somos os que fizeram uma revolução em que as únicas 4 mortes aconteceram por um quase engano. Somos racistas, mas foi graças a nós que nasceu a mestiçagem e o crioulo. Mas mais, somos mais frágeis do que os catalães e os bascos, mas fomos nós que sobrevivemos. Somos orgulhosos, mas não protegemos o que é nosso. Somos os que vão de férias para as Caraíbas sem conhecer os Açores ou o Gerês. Somos os que se comem vivos dentro de casa e os que se defendem até à morte se estiverem no estrangeiro. Somos os que são capazes de dizer bem num dia e odiar no outro. Os que têm sempre de dizer mas depois de fazer um elogio. Somos amigos dos nossos amigos, mas nem todos os dias torcemos pelo seu sucesso. Somos Fernando Pessoa, mas não lemos Fernando Pessoa. Não lemos Saramago, mas temos opinião sobre ele. Emigramos para fora, mas dizemos mal dos que emigram para dentro. Somos simpáticos e desconfiados. Somos católicos, mas não praticamos muito. Temos um passado glorioso, mas não falamos do passado. Temos orgulho e vergonha ao mesmo tempo. Somos otimistas, mas vemos o copo meio vazio. Somos sedutores, mas baixinhos e sabujos. Fomos destinados a perder, mas sobrevivemos. Tudo nos empurra para baixo, mas na história ganhamos mais do que a maioria. Somos pobrezinhos e os que nasceram com a arrogância dos predestinados. Somos pequeninos, mas também a pátria de Camões, Cristiano, de Paulo Arrego, de Maria João Pires, de António Lobo Antunes, de António Guterres, Tiago Rodrigues, Cisa, Sobrinho Simões, Elvira Fortunato, Mourinho, Joana Vasconcelos. Somos uma coisa e o seu contrário. Somos esta praia e esta preguiça, esta montanha e esta aridez, estes rios e esta interioridade, esta esperança e este desânimo. Somos o que ainda está por nascer e o Adamastor que nos rebentou com a vida. Somos únicos e tratamos-nos tão mal. Tenho orgulho de ser português, sem mais, sem reticências, sem dúvidas, sem vontade de ser outra coisa. Mas é difícil sermos o que é luz e sombra, o que é buraco e megalomania, o que é condenação, martírio e vitória. Só podemos ter sido inventados por quem não é daqui. Não achas?
0: O postal do dia do Luís Osório pode também ser ouvido na RTP Play. 7h26, tenha uma boa manhã connosco.
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0: Um fragmento do SpaceX vai colidir com a Lua dentro de menos de 10 minutos, às 7h35. Estima-se que 1 milhão de quilos de detritos vão ser lançados depois para o espaço fruto desta colisão. A NASA diz que a colisão não representa nenhum perigo para a Terra. O impacto não vai ser visível a olho nu, mas para quem tiver um telescópio sofisticado pode ver um clarão na superfície da Lua às 7h35. O foguete em causa, um Falcon 9 da SpaceX, foi lançado em janeiro de 2025. Vai colidir com a Lua daqui a pouco.

0: Um pedaço de sal às 7h29.
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0: Altura para irmos perguntar à Sandra Pereira como é que está o trânsito. Já há mais filas a esta hora, Sandra?
2: Sim, já começa a intensificar-se. Agora a segunda circular, Benfica no Porto, há paragens e filas mesmo a partir do eixo norte-sul e até às Calvanas. O IC19 entre Terceira e Amadora. Atenção à realização da volta a Portugal em bicicleta. O trânsito vai estar condicionado hoje na zona de Lisboa, mais propriamente em Belém. E as áreas abrangentes serão a Praça do Comércio, a Avenida da Índia e também a Avenida Brasília e os Vios assinalados no local.
0: Tudo azul, há garantia de céu limpo e subida das temperaturas máximas no interior e também no Algarve. A previsão dá ainda vento mais intenso na faixa costeira sul do Cabo Raso e nas terras altas. 35 graus é a máxima prevista para Castelo Branco, Bragança, Évora, Beja e Faro, 33, 31 Porto Alegre e Setúbal. Braga, Vila Real, Viseu e Santarém com 30, Lisboa deve chegar aos 29, aos 28, Guarda e Coimbra. Para Leiria a previsão é de 26 graus, Penhas Douradas 25, Viana do Castelo, Porto e Aveiro 24 graus. Arranca em Lisboa, a volta a Portugal em bicicleta. Bom dia, Fernando. Levas a camisola amarela ou não é por isso?
3: Olá, bom dia.
0: Bom dia.
3: É mais camisola rosa.
0: Fernando Henrique, vamos pois então olhar para a volta.
3: Vamos a isso, até porque os bravos do Alcatrão partem para mais uma edição da Volta a Portugal em Bicicleta e o presidente da Federação de Ciclismo, Cândido Barbosa, já deixou um convite aos portugueses.
4: Convidar todos os portugueses a visitarem a Volta a Portugal, a caravana da Volta a Portugal, as partidas, as chegadas e todo o percurso que possam estar para aplaudir aqueles que são os bravos do Alcatrão.
3: Um prólogo de 6,5 km em Lisboa marca então o arranque da edição 87 da Volta a Portugal em Bicicleta com Artem Nitsch em busca da terceira vitória consecutiva. Toda a reportagem com a pedalada dos jornalistas da Antena 1 na estrada, Pedro Ribeiro e Ariana Azevedo. Da noite europeia no futebol vem o desaire do Lyon, treinado pelo português Paulo Fonseca, derrota na Chequia por 2-1 diante do Sparta de Praga na primeira mão da terceira pré-eliminatória de acesso à Liga dos Campeões. No caminho dos campeões, os arménios do Ararat Arménia, comandados pelo português Manuel Tulipa, adiantaram-se aos eslovenos do Celje, também do português Vítor Campelos, com uma reviravolta em casa por 2-1. Ainda destaque para o luso Serginho, que marcou o único gol do Levski de Sofia da Bulgária, frente ao Kairat Almaty do Cazaquistão, e assim a equipa búlgara está na frente da eliminatória. Os adeptos não esqueceram o golo que colocou um sorriso no Levski de Sofia. Serginho, o herói do Levski de Sofia. A UEFA quer uniformizar as 4 etapas das revisões do vídeo-árbitro, por forma a tornar as decisões mais consistentes e transparentes em todas as competições da Europa. De acordo com a UEFA, a medida que visa que a utilização do VAR continue a evoluir, é importante que os árbitros europeus implementem um processo de revisão claro e consistente, tendo como objetivo melhorar a compreensão e a confiança na vídeo-arbitragem por parte de árbitros, equipas de vídeo, clubes, jogadores e adeptos e ainda através das transmissões televisivas. O futebolista internacional sub-21 Florentino Luís foi contratado pelo Ipswich Town, equipa que está de regresso ao escalão principal do futebol de Inglaterra. O antigo jogador do Benfica assinou um contrato de longa duração, um contrato de 5 anos até 2031. E as seleções portuguesas masculinas mudaram de comandos técnicos entre os escalões sub-15 e sub-20 para a nova época, além da Federação Portuguesa de Futebol nomear Jorge Jesus como sucessor do espanhol Roberto Martínez na equipa principal. A Federação alterou 6 técnicos nas seleções jovens. Vasco Faísca assume os sub-20. Nos patamares inferiores, Bino Maçães é promovido aos sub-19. Felipe Ramos volta 3 anos depois aos sub-17. Os sub-16 passam a estar sob a alçada de Vítor Gazimba. Ricardo Duarte juntou os cargos de líder dos sub-18 a coordenador técnico nacional, enquanto o Tiago Matos, que já era adjunto das seleções jovens, ficou nos sub-15, é também o subcoordenador da estrutura do futebol masculino federativo em Portugal.
0: Fernando Eurico, o essencial do desporto na RTP Antena 1, também Açores e RTP Mundo, em permanência na internet em desporto.rtp.pt. Voltamos a ter desporto na rádio depois das 8h30. Faltam 25 para as 8.
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0: Vamos lá ver se gosta. Portugal. Estava a dizer. Vamos lá ver se gosta desta.

0: energia contagiante do Prince e este When Doves Cry.
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0: Vem dançar comigo, é a proposta de Diogo Pissarra. Faltam 20 para as 8.

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0: Já vamos ao trânsito.

0: Trabalhado em contexto de invisibilidade. Está um episódio que vamos recordar do Portugalex antes das 8 da manhã no Portugalex Memória. Tem de ouvir.
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0: Agora falamos sobre o trânsito e esta hora o que nos diz Sandra Pereira.
2: Neste momento o trânsito começa a ficar mais intenso, sobretudo na zona de Lisboa. Neste momento, para o IC19 de Sintra para Lisboa, há paragens entre Queluz e Amadora, a segunda circular Benfica-Aeroporto, entre a Escola Alemã e a zona das Calvanas. E tivemos indicação de um acidente na Cril, no sentido Algés, de Cavém, à chegada a Sacavém. Quanto à ponte 25 de Abril, há paragens na subida do Pregal, em direção à Praça das Portagens, e uma chamada de atenção, mais propriamente para a zona de Belém, em Lisboa, devido à realização da Volta a Portugal em bicicleta. O trânsito vai estar condicionado na Praça do Império, Avenida da Índia e Avenida Brasília, e os desvios estão assinalados no local.
0: Sandra vai estar com pedalada para nos acompanhar até às 10 da manhã no trânsito. Se tiver informações para dar uma ajuda também de qualquer ponto do país, 821-0101. Boa viagem.
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0: Virgem Sulta.

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Versão acústica de Ela Queria. Ficamos a 8 minutos das 8 da manhã, depois das 10, o ponto de interrogação, um podcast da autoria do jornalista António José Teixeira, do gestor David Azevedo Lopes, agora ouve-se na rádio, depois das 10, hoje a convidada é a escritora Ana Bárbara Pedrosa. Vale a pena dar ouvido-se depois das 10 da manhã ao ponto de interrogação, 12 to 12.

0: Aqui na rádio é sempre agosto que estamos consigo. Ficamos a 4 das notícias.
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0: Os novos episódios voltam em setembro, depois de 7 de setembro. Agora, neste mês de verão, recordamos alguns antigos do Portugalex Memória.
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3: Foi muito criticado o vídeo partilhado nas redes sociais pelo ministro da Presidência, com o próprio a gerir a crise provocada pela tempestade Christine.
4: No momento em que o clima permanece instável, Leitão Amaro quis deixar mais uma palavra de conforto aos portugueses.
5: Os portugueses podem ficar descansados porque, se houver mais alguma calamidade, eu faço logo mais um vídeo em que apareço com um ar preocupado, de mangas arregaçadas, a falar ao telefone, a olhar para mapas e a roer as unhas. Prometo, este vai ser ainda melhor. Vou pôr uma música de fundo mais dramática e vou levar as mãos à cabeça para verem que estou muito preocupado. Vá, escusam de agradecer.
4: Não ficávamos tão descansados desde que vimos o presidente da Câmara de Lisboa com o colete da Proteção Civil após um sismo.
6: E na madrugada de segunda-feira, quando entrou a nova tempestade, dormi de casaco da Proteção Civil, para o caso de me aparecerem as televisões em casa e eu ter de tranquilizar os lisboetas.
4: Além do vídeo de Leitão Amaro, os afetados pela tempestade Christine puderam também contar com as imagens de André Ventura a benzer-se e a carregar paletes de leite e água para uma carrinha. Sempre com cara de quem estava com refluxo.
3: Ficamos agora com uma sondagem Portugalex Papelaria na Tércia.
4: 5 em cada 4 portugueses vão passar a usar a justificação da Ministra da Administração Interna nos respectivos empregos.
7: Olha lá, o que é que lhe aconteceu ao Ramiro? Nunca mais foi trabalhar, não tendo telemóvel?
8: Nada disso, chefe. Eu estive a trabalhar em contexto de invisibilidade.
7: Ah, pronto, ok. Desculpe.
3: E parece que a ministra da Administração Interna, Maria Lúcia Amaral, tem algo para dizer aos ouvintes do Portugalex.
9: Bom, eu gostaria de dizer que, segundo os especialistas e o Borda d'Água, continuamos a sofrer do chamado mau tempo. E que estamos num processo de aprendizagem coletiva para que determinadas situações não se repitam. Fiquem com esta e deixem-me continuar a trabalhar em contexto de invisibilidade. Como Nossa Senhora, no fundo, não é? Muito obrigada.
4: E agora é o ministro Leitão Amaro que tem mais qualquer coisa para nos dizer.
5: Acham que se eu fizer no próximo vídeo de galochas e a apanhar com granizo na testa, subo a minha popularidade? Assim, tipo Tânia Laranjo?
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1: Sol e tempo mais quente no continente e na Madeira, na ilha até com aviso amarelo, aguaceiros nos Açores, mais intensos no Grupo Central, fracos no Oriental. 35 graus máxima para Castelo Branco, hoje 33 Bragança, Évora, Beja e Faro, 31 no caso de Porto Alegre e Setúbal. Outra conta, 30 graus Braga, Vila Real, Viseu, Santarém e Funchal. Lisboa, máxima de 29, 28 Guarda e Coimbra, Leiria 26, 25 Penhas Douradas e Ponta Delgada. Deve chegar aos 24 em Viana do Castelo, Porto e Aveiro.
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1: Oito horas em Portugal Continental e na Madeira, 7 nos Açores. Quarta-feira, 5 de agosto, Eduarda, Kiev, atacada durante a noite.
2: Foi uma noite de desamparo na capital da Ucrânia, uma chuva russa de mísseis balísticos impossíveis de conter. O ataque fez 15 mortos, 28 feridos no balanço provisório. Pode ser hoje ou amanhã. Donald Trump garante que um acordo para abrir Hormuz em segurança está para muito breve. Há mais de 800 menores, crianças e jovens em Ceuta vieram na vaga de migrantes da semana passada e precisam de ajuda com urgência. Vamos ouvir o relato à Antena 1 de uma associação humanitária no terreno.
1: As temperaturas estão a subir 18 graus no Porto, 19 em Coimbra, 21 em Lisboa, 22 Ponta Delgada, Faro 23, Funchal 24. Edição de Eduardo Maia.
2: A polícia alemã está a investigar, nesta altura, um objeto suspeito que foi encontrado junto da pista no aeroporto de Leipzig. Durante a noite houve um incidente de segurança que provocou algumas perturbações no aeroporto. A pista sul, que é uma pista que funciona como centro logístico da empresa DHL, foi encerrada enquanto especialistas em desativação de explosivos estiveram a examinar um objeto. Também foram feitos relatos de avistamento de um objeto voador não identificado durante a noite. Não se sabe se os dois episódios estarão relacionados, mas várias aeronaves e também um voo de passageiros foram desviados durante a noite para outros aeroportos. Esta manhã as operações no aeroporto de Leipzig já regressaram ao normal. Os aeroportos alemães estão, no entanto, em estado de alerta elevado depois de vários

0: num balanço provisório, Guilherme de Sousa.
1: A capital ucraniana amanheceu com uma densa coluna de fumo e um cheiro a queimado, como descreve a agência France Press. As forças russas usaram dezenas de mísseis e drones em mais uma noite de sobressalto para a população. Os bombardeamentos atingiram armazéns nos arredores de Kiev, mas também muitos edifícios residenciais. O último balanço aponta para pelo menos 15 mortes e mais de meia centena de feridos. As autoridades admitem que o número de vítimas pode aumentar porque há feridos em estado crítico. A Força Aérea ucraniana indicou que não conseguiu abater nem um único míssil russo, um sinal claro da fragilidade atual das defesas antiaéreas. O Ministério Russo da Defesa confirma o ataque e indica que teve como alvo centros de transporte, logística e distribuição na região de Kiev. Moscovo justifica o ataque com o facto de muitos destes locais serem usados pelas forças ucranianas para o armazenamento e entrega de armamento e outro equipamento militar. A Rússia tem intensificado os ataques à medida que Kiev também usa o poder dos drones para destruir alvos no território russo. Entretanto, fontes da inteligência ucraniana, citadas pela agência Reuters, indicam que uma unidade de mísseis da Coreia do Norte, composta por 90 militares, foi destacada para o território russo. Estará equipada com 120 mísseis balísticos e 6 lançadores que serão usados na guerra contra a Ucrânia.
0: Vai para o oeste da Rússia, para a região de Voronez e vai juntar-se aos militares russos naquela zona que operam os mísseis balísticos. A Ucrânia tem falta de sistemas de defesa aérea e a Rússia estará a tentar explorar esta fragilidade usando cada vez mais mísseis balísticos que são difíceis de interceptar. Foi o que aconteceu precisamente esta noite em Kiev. Zelensky já veio esta manhã afirmar que a interceptação de mísseis balísticos poderia ter salvado vidas. Há várias semanas que a Ucrânia se queixa da falta de munições antibalísticas para neutralizar este tipo de ataques. Donald Trump admite que um acordo para fazer circular em segurança os navios no Estreito de Hormuz pode chegar nas próximas horas, pode ser já hoje ou então amanhã. Foram declarações feitas à Fox News e depois também a bordo do Air Force One, onde viajou para Las Vegas. Trump afirmou aos jornalistas que o acordo está para breve.
2: O Estreito de Hormuz vai ser reaberto muito em breve, ou eles vão ser atingidos com tanta força que terão mesmo de reabrir. Eles não estariam a negociar se não fizéssemos o que estamos a fazer. O pior ainda está para vir e espero que não precisemos de o usar. Estamos a ter boas discussões e aparece alguém no Irão a dizer que não. Isso é conversa. O que importa é a ação. E se eles não quiserem chegar a um acordo, vai ser muito mal.
0: It's going to be too bad. Já ontem, Marco Rubio, o secretário de Estado norte-americano, tinha anunciado que havia progressos nas negociações com o Irão e com Oman em relação ao Estreito e o site de notícias Axios adianta que, de acordo com fontes regionais, está a ser discutido um acordo temporário de 60 dias para regular a navegação no Estreito de Hormuz. O corredor seguro que está a ser desenhado implica a desminagem do canal. Donald Trump garantiu também nas declarações que fez na Fox News que houve negociações ontem durante todo o dia com o Irão. Voltou a ameaçar, no entanto, agir com dureza se não for alcançado um acordo. De qualquer forma, adiantou que as conversações estavam a decorrer de forma positiva. 6 dias depois da entrada em larga escala de migrantes em Ceuta, quem ficou na cidade espanhola enfrenta agora a falta de ajuda. Os jovens e os menores sem acompanhamento são a população mais frágil. São mais de 800 pessoas. O alerta foi deixado à Antena 1 pela Rede de Associações de Defesa de Direitos Humanos e Apoio a Migrantes, a Federação Sur Acorre. Ela atua em Ceuta e avisa, Gonçalo Costa Martins, que é urgente proteger as crianças que entraram em Ceuta.
3: Precisam de ser acompanhadas e de perceber onde vão ficar. Mas agora, José Miguel Morales, diretor-geral desta federação, avisa à Antena 1 que a segurança é a questão essencial.
4: Estamos falando de, a vezes, de chiquillos de menos de 10 anos.
5: Estamos a falar de crianças com menos de 10 anos e que têm de ser identificadas. Estes menores têm de ser postos num local seguro, onde não sejam ameaçados. Sabemos de meninas que foram violadas nestes últimos dias em Ceuta, porque não estavam em segurança. É fundamental, repito, que todas as crianças sejam identificadas e que depois as autoridades espanholas, à luz da lei,

0: determinem se elas podem regressar a Marrocos com as suas famílias, porque as crianças devem estar junto da família.
1: Se isso não for possível, José Miguel Morales diz que tem de fazer parte do sistema espanhol de proteção de menores, um teste à capacidade das instituições e à ajuda, que diz tardou em chegar.
0: Já encontramos várias pessoas desmaiadas nas ruas, por fome ou por sede. Vimos uma mulher com os dois filhos de 4 e 5 anos. Não tinham onde ficar. Tentámos arranjar um alojamento temporário para algumas noites. Também estivemos com várias meninas de 12, 10 anos que ficaram sozinhas na cidade numa situação extremamente delicada.
1: A Federação Sura Corre fala de milhares de jovens que se sentiram enganados e muitos não sabem onde ficar.
0: Muitos estão desesperados, escondidos em zonas de florestas que rodeiam a cidade ou em alguns bairros de Ceuta e com muito medo.
1: Situação difícil para os residentes de Ceuta, mas também para quem lá chegou. Esta organização não tem mãos a medir na ajuda que dá e reforçou a equipa no local.
2: Entretanto, começam a levantar a preocupação notícias de que correm nas redes sociais em Marrocos mensagens de incitamento a uma nova vaga de migração para Ceuta, marcada para o dia 15 de agosto. O LIVRE insiste por carta enviada a Montenegro, quer que Marrocos fique de fora da organização do próximo Mundial de Futebol e espera que o governo tome uma posição. Missiva do Grupo Parlamentar do LIVRE para São Bento, Madalena Salema.
3: Em carta enviada ao Primeiro-Ministro, o LIVRE pede para que Luís Montenegro reavalie e se oponha à participação de Marrocos como país parceiro do Campeonato do Mundo de Futebol. O LIVRE considera que o regime de Marrocos viola os direitos humanos do seu próprio povo e reprime de forma violenta a autodeterminação do povo Sawari. Aponta ainda para o caso recente da instrumentalização de cidadãos que levou à invasão de Ceuta com consequências trágicas. Este acontecimento mostra, no entender do LIVRE, a incapacidade de Marrocos em participar juntamente com Portugal e Espanha na organização do Campeonato do Mundo de 2030. Assim, o LIVRE insta os dois governos, em conjunto com a União Europeia e a UEFA, a deixarem claro que apenas Lisboa e Madrid têm condições para organizar o evento. Os últimos acontecimentos levantam questões de logística e segurança nacional e europeia, pelo que o LIVRE desafia o governo a tomar uma posição pública de oposição à participação de Marrocos.
2: Já ontem o porta-voz do LIVRE, Jorge Pinto, tinha defendido esta posição numa publicação feita nas redes sociais. Agora segue o pedido por carta formalmente do Grupo Parlamentar do LIVRE para o Primeiro-Ministro. Está a começar hoje a edição 87 da Volta a Portugal em bicicleta. Vai arrancar com um contrarrelógio de 6,5 km. Os ciclistas vão partir e vão chegar também à Praça do Império em Lisboa. Este ano a prova conta com 17 equipas, mais de uma centena de corredores que vão percorrer 10 etapas ao todo. Pedro Ribeiro.
4: De Cândido Barbosa, presidente da Federação Portuguesa de Ciclismo, chega o convite.
5: Convidar todos os portugueses a visitarem a Volta a Portugal, a caravana da Volta a Portugal, as partidas, as chegadas e todo o percurso, que possam estar para aplaudir aqueles que são os bravos do Alcatrão.
4: Porque no ciclismo não se paga bilhete para assistir à prova.
5: Aproximar o ciclismo ainda mais dos amantes e desta comunidade ciclística. Naturalmente que nós passamos à porta das pessoas, mas também há determinadas pessoas que têm que se deslocar para vir ao ciclismo, nomeadamente a estes pontos.
4: Alentejo, Algarve, Beiras, Douro, Extremadura, Minho e Trás-os-Montes. A volta anda à solta pelo asfalto e terra batida à procura do mais forte do pelotão.
5: Uma delas, a Mata da Albergaria. A torre faz sempre a grande diferença. A Senhora da Graça este ano, com a dupla passagem e sendo a penúltima etapa, há aqui um trunfo final a que se vai discutir realmente na etapa da Senhora da Graça.
4: Hoje há prólogo em Lisboa, 6,5 km. O primeiro a partir para a estrada é Joshua Lebo, da equipa norte-americana Meridian, às 15h21. O último a sair para o Alcatrão é Rafael Reis, da Anicolor, às 17 horas e 19 minutos.
2: Até 16 de agosto, quando a prova terminar no Porto, vai poder acompanhar aqui toda a informação da volta a Portugal em bicicleta com a reportagem de Pedro Ribeiro e Ariana Azevedo.
6: Tão tradicional a reportagem como a própria volta. Eduardo Maia e as notícias na RTP Antena 1, Madeira, Açores e Mundo em permanência na internet. 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Oito e treze.
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6: A esta hora, nota para um acidente grave na A28, Sandra Pereira.
8: É exatamente isso, no sentido Viana do Castelo Porto. É um acidente grave, como já referiste, na zona de Vila do Conde, ao quilómetro 24, que envolve uma mota e há demora já a chegar ao nó da A7. Mais à frente, já se para entre a Ponte Lessa e a Rotunda AEP. Depois, na A3, no sentido Braga-Porto, há filas apenas à chegada à VCI. Temos também na VCI, no sentido Rábida Freixo, filas entre o Campo Alegre e a saída para a Boa Vista e Freixo Rábida, intensidade na zona do Mercado Abastecedor e até às Antas. Quanto a Lisboa, a segunda circular Benfica-Aeroporto para-se entre a Escola Alemã e as Calvanas. Há cinco de Cascais para Lisboa na descida de Monsanto em direção às Amoreiras. Para a Ponte 25 de Abril, as filas estão no Feijó, os acessos preenchidos e atenção ao início da volta a Portugal em bicicleta. Hoje, dia 5 de agosto, na zona de Belém, é aqui que começa e as áreas abrangentes serão então a Praça do Império, a Avenida da Índia, a Avenida Brasília e os rios estão assinalados no local.
6: Vamos voltar a falar sobre o trânsito antes das 8h30. Se quiser dar uma ajuda, 821-0101.
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6: Depois das 8h20, a Liga dos Quarentões traz-nos uma canção de 40 anos.

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1: São 8h19, o Jorge Alexandre Lopes traz-nos histórias sobre canções de 1986. É assim a Liga dos Quarentões e no episódio desta manhã recordamos uma canção que vem lá do início do ano.
0: Fevereiro, 1986.
2: Uma música que é um desabafo ou uma lembrança para tentar salvar um sentimento perdido entre duas pessoas. Dois homens, numa pequena vila nos arredores de Oslo, tentavam perceber como transformar fragilidade humana numa canção. No início dos anos 80, a Noruega ainda descobria a sua identidade pop. Ah, havia os A-ha, que vindos de lá também tinham conquistado o mundo com Take On Me, Hunting High and Low ou The Sun Always Shines on TV. Se eles tinham conseguido, havia um caminho para caminhar. Estes dois jovens escreviam num quarto minúsculo, rodeados de teclados baratos, gravadores improvisados, mas com a convicção firme de que a sua música tinha potencial. Nos primeiros tempos estavam demasiado inspirados no mundo cinzento interior dos Joy Division, mas com o tempo voaram para outro lugar, explorando a emoção, a vulnerabilidade, numa onda leve e positiva. Esta canção nasceu dessa fase de transição entre o que era demasiado triste e interiorizado para o que é demasiado belo para não ser visto. Foi top 4 na Noruega, a sua terra natal, e tornou-se um sucesso transversal pela Europa. É uma letra sobre o ponto exato onde a comunicação falha, onde duas pessoas se afastam sem querer, onde o que se diz nunca coincide com o que se sente. E talvez tenha sido isso que tocou tanta gente, aquela sensação universal de que não devia ser assim, mas às vezes é. Sobre o que devia ser simples e não é. E talvez seja por isso que quase 40 anos depois a canção ainda nos encontra. O nome da banda é um exercício poético. Fra significa irmão, irmão como os monges. Lippo Lippi é o apelido de um pintor renascentista que vivia entre telas, luz e contemplação. Como Fra Lippo Lippi, quiseram decifrar emoções e pintar sentimentos. Aí está um belo exemplar. Podia não ser assim, mas é. 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

0: Lembro-me tão bem que o nome desta canção e o grupo faziam parte de uma entrevista para fazer rádio aqui há uns muitos anos. Shouldn't Have To Be Like That, for Lipo Lippi. Escolha do Jorge Sandro Lopes, que recordamos neste Liga dos Quarentões. Até ao final da primeira semana de setembro, a esta hora retransmitimos algumas das canções que durante os meus primeiros meses passaram na rádio e que foram qualificadas para estar na Liga dos Quarentões. Mas recordo que o programa continua sem parar, com novas estreias. De segunda à sexta-feira, pode ouvir, é a 10 minutos das 5 da tarde.
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0: São 8h26, tenham um bom dia com a nossa rádio. Esta é a manhã da Antena 1, com muita música até às 10, mas com mais, tem de ouvir.

0: Bárbara Bandeira.
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0: 8h28, vamos ao trânsito com nota desse acidente grave na A28.
2: Está ainda para resolver este acidente na A28, no sentido de Viana do Castelo Porto. Um acidente grave em Vila do Conde, é ao quilómetro 24, que envolve uma moto e há já muita demora a partir da Póvoa de Varzim. Mais à frente, há também paragens à chegada à zona da VCI. Quanto à VCI, no sentido de Rábida Freixo, há filas entre o Campo Alegre e a saída para a Boa Vista, Freixo a Rábida, na zona do Mercado Abastecedor até às Antas. Já em Lisboa, na segunda circular, Benfica Aeroporto, para-se a partir do nó do Eixo Norte-Sul e até às Calvanas. Aeroporto Benfica do Relógio até às Calvanas. A segunda circular, o IC19 Sintra-Lisboa entre Queluz e Amadora e à chegada à Pinamanique. Há 5 de Cascais para Lisboa na descida de Monsanto em direção às Amoreiras e depois para a ponte 25 de Abril as filas estão no Feijó e os acessos com bastante intensidade. Atenção também à realização da volta a Portugal em bicicleta, circulação condicionada na zona de Belém. A Praça do Império, a Avenida da Índia, a Avenida Brasília são as áreas que estão mais afetadas e, claro, toda a área circundante e desvios assinalados no local.
0: O céu vai cumprir as expectativas de quem está de férias, vai estar azul, limpo. Voltam a subir as temperaturas máximas no interior e no Algarve. Há algum vento na faixa costeira a sul do Cabo Raso e nas terras altas. 35 graus é a temperatura mais alta para o dia, para Castelo Branco. A previsão dá nota de 33 para Bragança, Évora, Beja e Faro. 31 no caso de Porto Alegre e Setúbal. Braga, Vila Real, Viseu, Santarém com 30. Lisboa, 29. 28, Guarda e Coimbra. Leiria, 26. 25, Penhas Douradas. Viana do Castelo, Porto e Aveiro, 24 graus. Jorge Costa morreu há um ano, o Porto assinala a data. Fernando Eurico.
3: Um ano sem o bicho. O antigo capitão e dirigente de futebol profissional do Futebol Clube do Porto, Jorge Costa, faleceu a 5 de agosto de 2025. Esta manhã, no Olival, e antes do treino, jogadores, equipa técnica, dirigentes e staff assinalam a efeméride numa homenagem reservada a um minuto de silêncio e depois colocação de coroa de flores no centro de treinos. Mais tarde, às 7 da tarde, realiza-se uma missa na Igreja Paroquial de Cristo Rei, Foz, o mesmo local onde decorreram as cerimónias fúnebres de Jorge Costa. A equipa principal marca presença na celebração, à semelhança de vários responsáveis do clube azul e branco. A UEFA quer uniformizar as 4 etapas das revisões do vídeo-árbitro, por forma a tornar as decisões mais consistentes e transparentes em todas as competições da Europa. De acordo com a UEFA, a medida pretende que a utilização do VAR continue a evoluir. É importante que os árbitros europeus implementem um processo de revisão visão claro e consistente, tendo como objetivo melhorar a compreensão e a confiança na vídeo-arbitragem por parte de árbitros, equipas de vídeo, clubes, jogadores, adeptos e transmissões televisivas. As 4 etapas recomendadas pela UEFA e detalhadas no portal, na internet, passam pela identificação da infração, avaliação técnica, análise do contexto e a tomada de decisão final. O francês Hervé Renard, que orientou a Tunísia a partir do segundo jogo do Mundial, vai regressar ao comando técnico da Costa do Marfim, sucedendo a Emerce Faé, anunciou a Federação Costa Marfinense. Hervé Renard, de 57 anos, já tinha orientado a Costa do Marfim entre 2014 e 2015. Volta a Portugal em bicicleta, arranca hoje em Lisboa e vai marcar a atualidade desportiva dos próximos dias. Cândido Barbosa, o presidente da Federação Portuguesa de Ciclismo, fala de uma competição que tem sempre pontos quentes entre os candidatos.
4: Uma delas, a Mata da Albergaria. A Torre faz sempre a grande diferença. A Senhora da Graça este ano, com a dupla passagem e sendo a penúltima etapa, há aqui um trunfo final a que se vai discutir realmente na etapa da Senhora da Graça.
3: Um prólogo de 6,5 km em Lisboa marca então o arranque da edição 87 da volta com Artem Nitsch em busca da terceira vitória consecutiva. Ainda esta nota para o basquetebolista norte-americano Brandon Slater, assinou com o Benfica por uma época, provém dos australianos do Knox Riders, formado nos Vila Nova Wildcats, o extremo de 26 anos, iniciou a carreira profissional ao serviço dos Boston Celtics, sendo depois integrado na J-League, os Maine Celtics. Celtics, onde atuou ao lado do português Nemias Keta.
0: Frederico regressa com o desporto à rádio depois das 9h30 da manhã. A esta hora simultâneo a RTP Antena 1 e RTP Mundo, em permanência, desporto.rtp.pt. Hoje é quarta-feira 5.
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0: Os Pet Shop Boys.

0: Aqui nesta rádio ligamos tanto de um clássico dos Pet Shop Boys para uma nova.
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0: Canção mais recente de Rita Red Shoes, homenagem às mulheres, chama-se Não É Normal.

0: A seguir vamos ouvir cantar sobre o amor.
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0: A 28 tem de ouvir o trânsito mais à frente.

Rádio é assim, dá-nos para andar para a frente e para trás. Fomos até lá atrás, mas ainda vamos mais. Faz os 40 anos o terceiro álbum de estúdio da carreira de Lionel Richie. A ideia inicial era chamar-lhe Say You Say Me, em homenagem à canção homónima que deu, através de um filme, um Oscar ao músico norte-americano. Acabou por ter outro título, nome de outra faixa. O álbum chegou ao primeiro lugar da Billboard 200 nos Estados Unidos, vendeu 4 milhões de cópias. A canção que acabou na capa do álbum foi a que nos pôs a dançar por todo lado. A canção que põe até uns passinhos de dança no teto. Dancing on the Ceiling.

0: Estava em grande na altura Lionel Richie. Deixamos a 9 minutos das 9.
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0: Ainda por resolver esse acidente grave na A28, Sandra Pereira. Sandra?
2: Alô.
0: Sim, sim.
2: Peço desculpa, estava aqui com
0: já percebi,
2: a linha verde.
0: Já percebi.
2: E não cheguei a tempo.
0: Claro. Não se pode estar em dois sítios ao mesmo tempo.
2: Exatamente. Olha, temos
0: estava a perguntar-te se ainda está para resolver esse acidente.
2: Ainda está para resolver este acidente na zona de Vila do Conto, na A28, no sentido Viana do Castelo, Porto. E por isso mesmo o trânsito já está muito demorado, com filas que já antecedem a zona da Póvoa de Varzim. Um acidente grave que envolveu uma moto e foi ao quilómetro 24. Depois, a VCI, no sentido a Rábida Freixo, temos também alguma intensidade entre o Campo Alegre e a saída para a Boa Vista, Freixo a Rábida no Mercado Abastecedor até à saída para as Antas e depois da zona de Paranhos até ao Amial. A3, no sentido Braga-Porto, para Centro-Nova A4 e a saída para o Hospital São João. A28, a Via Norte, Meia-Porto, da EFASEC até à saída para a VCI. Quanto a Lisboa, para a ponte 25 de Abril, de Almada para Lisboa, as filas estão no Feijó. Os acessos do IC20 e Centro Sul com bastantes abrandamentos. Há 5 Cascais de Lisboa, para-se na zona do Estádio Nacional e do Alto de Monsanto para as Amoreiras. O IC19 há passagem pela zona de Queluz e de Alfragide para a Segunda Circular. Segunda Circular, Benfica Aeroporto, entre a Escola Alemã e as Calvanas. A Aeroporto Benfica para-se na zona do Relógio até às Calvanas. E o Eixo Norte-Sul, Camarate Campolide, com intensidade entre Telheira e a saída para Sete Rios. E atenção à realização da Volta a Portugal em bicicleta. Trânsito condicionado hoje na zona de Belém, mais propriamente na Praça do Império, Avenida da Índia e Avenida Brasília. Os desvios estão assinalados no local.
0: Viajamos sempre juntos. Obrigado por estar connosco.
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0: A subia para o lado. Carlão.

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1: Mês de agosto, há mês de férias para muitos, disponibilidade para uma voltinha, para um programinha. Ora bem, depois das 9h20, na próxima hora de emissão, o Rui Alves Sousa traz-nos umas ideias para ficarmos mortinhos por sair de casa. Vai valer a pena ouvir. Para o final de hora, Dua Lipa e este Houdini.

0: Como que por magia estamos a menos de um minuto das 9 da manhã. Volta a ser agosto. Céu limpo e calor, na Madeira também, até com aviso amarelo para a temperatura, dia molhado nos Açores, aguaceiros mais intensos no grupo central, fracos no oriental. 24 graus máxima para Viana do Castelo, Porto e Aveiro, 25 Penhas Douradas e Ponta Delgada, Leiria 26, 28 Guarda e Coimbra, 29 em Lisboa. Braga, Vila Real, Viseu, Santarém e Funchal devem chegar aos 30, Porto Alegre e Setúbal aos 31 graus, Bragança, Évora, Beja e Faro 33, mais alta das máximas, 35 é para Beja e Faro 33, mais alta das máximas, 35 é para Castelo Branco.
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0: Nove horas em Portugal continental e na Madeira, 8 nos Açores. Eduardo, a nova ofensiva russa sobre Kiev.
2: E Zelensky olha para os aliados. A defesa aérea da Ucrânia precisa de reforço com urgência. O ataque desta noite a Kiev fez 17 mortos, 28 feridos no balanço provisório e foi impossível travar os mísseis balísticos. Danúbio e Reno vão secos. Na Europa Central avoluma-se a crise nos transportes, na produção de energia e também na circulação de mercadorias. Unidos em Marvila pelo direito à habitação, os moradores saem à rua daqui a pouco a exigir casa para uma mãe e dois filhos pequenos despejados pela Câmara.
0: O Porto é esta hora com 20 graus, 21 Coimbra, 22 em Ponta Delgada, 23 Lisboa, Faro e Funchal 25. Edição de Eduardo Maia.
2: Zelensky não se conforma. A falta de interceptores de mísseis balísticos deixou mais uma vez a capital da Ucrânia e a sua população expostos aos ataques da Rússia. A Força Aérea Ucraniana relata esta manhã que não foi possível anular nenhum dos mísseis balísticos que foram lançados durante a noite sobre Kiev. O balanço de mortes provocadas por este ataque subiu para 17. Há 28 feridos. Os interceptores poderiam ter salvado vidas, escreve Volodymyr Zelensky na plataforma Telegram esta manhã, voltando a apelar também aos parceiros da Ucrânia para que forneçam mais munições antibalísticas, porque é urgente reforçar a defesa aérea ucraniana. Guilherme de Sousa.
3: O presidente ucraniano pede aos aliados que compreendam que o atraso no fornecimento de sistemas antimíssil tem impacto direto na vida dos ucranianos. Zelensky diz que aumenta o número de vítimas e a destruição. Ao mesmo tempo faz outro apelo, exige a Washington e a Bruxelas que implementem novas sanções a Moscovo. O líder ucraniano afirma que uma parte significativa da produção de mísseis balísticos da Rússia ainda não está sujeita a sanções. No ataque, como disseste, a Rússia usou 24 mísseis balísticos e outros 4 com capacidade de transportarem ogivas nucleares, algo que a Ucrânia é nesta fase incapaz de parar. Moscovo prepara-se, entretanto, para receber

0: Fox News ontem à noite.
1: O Estreito de Hormuz vai ser reaberto muito em breve, ou eles vão ser atingidos com tanta força que terão mesmo de reabrir. Eles não estariam a negociar se não fizéssemos o que estamos a fazer. O pior ainda está para vir e espero que não precisemos de o usar. Estamos a ter boas discussões e aparece alguém no Irão a dizer que não. Isso é conversa. O que importa é a ação. E se eles não quiserem chegar a um acordo, vai ser muito mal.
0: It's going to be too bad. Depois destas declarações feitas à Fox News no programa Night, já a bordo do Air Force One, em viagem para Las Vegas, Donald Trump voltou a falar da questão do Estreito de Hormuz, afirmando aos jornalistas que espera que entre hoje e amanhã seja alcançado um acordo para garantir a navegação segura no Estreito. Outra frente de crise no Médio Oriente parece abrir-se, Jerusalém Oriental. A Jordânia convocou para hoje uma reunião de urgência dos chefes da diplomacia de vários países árabes e muçulmanos, quer discutir a situação em Jerusalém. A Jordânia acusa Israel de querer alterar o estatuto dos locais sagrados da cidade. Rosa Azevedo.
2: A Jordânia está preocupada com a possibilidade de Israel assumir o controlo da esplanada das mesquitas em Jerusalém. O ministro dos Negócios Estrangeiros jordano, Ayman Safadi, alerta que esta alteração pode desencadear um conflito religioso que vai ter consequências em todo o mundo muçulmano. A Jordânia é responsável pela mesquita de Al-Aqsa e pelo santuário islâmico Cúpula da Rocha, um complexo religioso onde só os muçulmanos podem rezar. Nas últimas semanas, vários grupos nacionalistas e religiosos israelitas fizeram rituais de oração nestes locais. Com a reunião de hoje em Amã, a Jordânia quer juntar o apoio de vários países árabes e muçulmanos contra o que considera ser uma ameaça iminente de Israel.
0: Uma reunião para seguir ao longo do dia, esta que vai acontecer, convocada pela Jordânia e que junta os chefes da diplomacia de vários países árabes e muçulmanos, tentando travar aquilo que considera ser uma ofensiva de Israel na Cidade Velha, em Jerusalém Oriental. A Sérvia está com falta de combustíveis por causa da seca no Rio Danúbio. As importações de petróleo do que o país precisa caíram 25% em julho, porque o fornecimento não viaja no rio com o caudal muito baixo e por isso o governo anunciou hoje que vai pôr a refinaria de petróleo do país ao serviço de outras empresas petrolíferas nacionais para garantir o abastecimento necessário. As centrais termoelétricas a carvão também estão a ser afetadas e a produção de energia foi reduzida. Os principais rios da Europa Central vivem nesta altura uma situação preocupante por causa da seca prolongada, também das ondas de calor sucessivas. Danúbio e Reno são para já os rios mais afetados, duas vias fluviais europeias muito importantes. O caudal baixo no Danúbio está a afetar a vida na Sérvia, na Hungria e na Roménia. E o baixo caudal do Reno está a provocar impactos comerciais e turísticos na Alemanha e também nos Países Baixos. É apenas um caso que levanta a pergunta: quantos mais haverá à boleia da crise da habitação que assola o país há vários anos? Em Lisboa, em Marvila, as comissões e as associações de moradores juntaram-se na indignação e na defesa de uma mãe com dois filhos pequenos. Ela vivia numa casa da Câmara, foi despejada a semana passada. Daqui a uma hora, a população em Marvila junta-se em frente à sede da Gebalis, a empresa que gera os bairros municipais de Lisboa, para reclamar Rita Soares casa para esta família.
3: É preciso recuar 2 anos até ao início da história, conta a Antena 1, João Albuquerque, da Comum, a Comissão de Moradores e Utentes de Marvila.
4: A mãe estava a morar numa habitação social, uma casa de São Jabali, em que a titular da conta era a avó do marido. O marido morre precocemente e tragicamente também em 24 e a avó 2-3 meses depois.
3: A mãe reportou as mortes dos titulares do contrato de arrendamento à empresa municipal Gebalis. Continuou a pagar as rendas e tentou regularizar a situação.
4: Pediram bem para entregar um comprovativo de morada da junta. Na quinta-feira, no dia do despejo, temos uma reunião com a Gebalis e dizem-nos que este documento nunca foi válido. Basicamente é uma situação muito dramática, de uma irregularidade da Gebalis, que optou por despejar uma mãe jovem viúva ao invés de procurar regularizar uma situação.
3: Em dezembro do ano passado, a mãe foi informada de que os elementos apresentados

0: não eram suficientes e que, por isso, teria de sair. Uma decisão que contestou na Justiça, mas que foi validada pelos tribunais. O despacho aconteceu na quinta-feira, em modos que João Albuquerque, da Comum, questiona.
1: Só se encontrava era a Polícia Municipal, a empresa de remoção dos pertences, dois técnicos da Gebalis, mas de assistentes sociais não estavam.
0: Agora, a mãe desempregada e os filhos de 4 e 2 anos estão em casa de um avô, um T2, onde moram 8 pessoas.
1: Uma casa que está naturalmente sobrelotada.
0: Uma situação dramática, desumana, sublinha a Comum, e que exige solidariedade. Uma posição subscrita por várias outras associações de moradores e pelos presidentes da Assembleia e da Junta de Freguesia de Marvila.
2: Um caso que revoltou os moradores de Marvila. É por isso que vão protestar hoje em frente à sede da Gebalis, daqui a menos de uma hora, às 10 da manhã. A agência Luz, a Gebalis, sobre este caso, explicou que a situação foi articulada devidamente com a Santa Casa da Misericórdia de Lisboa, que é quem tem a competência em matéria de emergência social. Contactada pela Antena 1, a Santa Casa da Misericórdia confirma que esta mulher, este caso, esteve já a ser atendido na sexta-feira, na unidade de proximidade oriental, e foi feito ali o acompanhamento necessário. Não explica que tipo de acompanhamento. A Câmara Municipal de Lisboa e a Gebalis não responderam aos pedidos de esclarecimento feitos pela Antena 1. O LIVRE insiste, por carta enviada a Montenegro, quer que Marrocos fique de fora da organização do próximo Mundial de Futebol e espera que o Governo tome uma posição. Carta do Grupo Parlamentar do LIVRE a caminho de São Bento. Madalena Salema.
3: Em carta enviada ao Primeiro-Ministro, o LIVRE pede para que Luís Montenegro reavalie e se oponha à participação de Marrocos como país parceiro do Campeonato do Mundo de Futebol. O LIVRE considera que o regime de Marrocos viola os direitos humanos do seu próprio povo e reprime de forma violenta a autodeterminação do povo Sawari. Aponta ainda para o caso recente da instrumentalização de cidadãos que levou à invasão de Ceuta com consequências trágicas. Este acontecimento mostra, no entender do LIVRE, a incapacidade de Marrocos em participar juntamente com Portugal e Espanha na organização do Campeonato do Mundo de 2030. Assim, o LIVRE insta os dois governos, em conjunto com a União Europeia e a UEFA, a deixarem claro que apenas Lisboa e Madrid têm condições para organizar o evento. Os últimos acontecimentos levantam questões de logística e segurança nacional e europeia, pelo que o LIVRE desafia o governo a tomar uma posição pública de oposição à participação de Marrocos.
2: O desafio já seguiu por carta, agora o LIVRE fica à espera da resposta do Governo. A Volta a Portugal está na estrada a partir de hoje e, quando se fala, por exemplo, de velocidade pura ou de bater o cronómetro, há um nome que é consensual no pelotão. Rafael Reis, o corredor da Anicolor, tem 11 vitórias em prólogos e contrarrelógios e um registro de 4 etapas ganhas numa só edição da prova. Foi em 2021. É este o cartão de visita deste especialista, que volta agora a ser o alvo a bater no asfalto, Ariana Azevedo.
4: No ciclismo de estrada, o tempo é um inimigo silencioso que se mede em milésimas de segundo. Mas há homens que aprenderam a domar o relógio. O pelotão chama-lhe o Papa Prólogos. Tem 1,90m de altura, nasceu em Palmela, corre com as cores da Anicolor. O nome dele, Rafael Reis. Como é que se prepara a mente para a brutalidade de dar tudo nos primeiros quilómetros da volta? Para o especialista, a grande batalha não se decide nos watts das pernas. Trava-se muito antes do tiro de partida.
5: Pergunta-me sempre, o que é mais difícil? Como é que se prepara isso? Eu vejo-me a ganhar. Sei que tenho que dar o máximo de início ao fim.
4: Ver se a vencer tem funcionado. Rafael Reis tem um palmarés avassalador no esforço individual. 11 vitórias em prólogos e contrarrelógios. Um domínio que atingiu o expoente máximo em 2021, quando venceu 4 etapas da grandíssima. Em 2025 conquistou o prólogo na Maia, ao bater o campeão olímpico Yuri Leitão por 3 segundos, e o contrarrelógio final em Lisboa. Mas para bater o tempo, o atleta de 34 anos sabe que é preciso abraçar a dor.
5: Quando quero muito uma coisa, sofro muito por ela e consigo, normalmente, consigo. Também perco, como é óbvio, não é? Mas tem-me corrido bem e vou acreditar que posso renovar.
4: Na edição 87 da Prova Rainha, a tática vai ditar as regras do asfalto. Mas para Rafael Reis, o alvo está desenhado desde o primeiro quilómetro, vestir a amarela inaugural da volta pela 8ª vez na carreira.
5: Para mim é sempre um objetivo, a volta tendo um prólogo, eu vou dar o meu melhor.
2: Lá vai ele, Rafael Reis, em prova a partir de hoje, juntamente com mais de uma centena de ciclistas, está a começar a edição 87 da Volta a Portugal em bicicleta. A Ariana Azevedo vai trazer mais histórias como esta ao longo destes dias de prova, juntamente com o repórter Pedro Ribeiro, a equipa da Antena 1, que vai estar na Volta a Portugal.
6: E olha que eles têm também muita pedalada. 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São 9h14.
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6: No trânsito há ainda um acidente para resolver e filas, Sandra Pereira.
8: Exatamente, ainda está para resolver este acidente grave na A28, no sentido Viana do Castelo Porto, é em Vila do Conde, ao quilómetro 24, e que envolve uma mota. O trânsito está bastante demorado já na zona da Póvoa de Varzim. Mais à frente, para Sintra a Ponte Lessa e a Rotunda AEP. A3 Braga-Porto, há também intensidade entre o nó da A4 e a VCI. A VCI Rábida Freixo, do Campo Alegre até à Boa Vista. Freixo Rábida, no Mercado Abastecedor até às Antas. A Via Norte, Meia Porto, da EFASEC até à VCI. Quanto a Lisboa, segunda circular, Benfica, aeroporto, para-se entre a Escola Alemã e as Calvanas. Há 5 de Monsanto para as Amoreiras. O IC19 na reta dos comandos da Amadora e à chegada a Pinamanique. Ponto 25 de Abril, filas no Feijó e os acessos com abrandamentos. E atenção ao início da volta a Portugal em bicicleta. A circulação está condicionada na zona de Belém. As áreas abrangentes serão a Praça do Comércio, a Praça do Império, assim aqui é a Avenida da Índia e Avenida Brasília, e os desvios estão assinalados no local.
6: Tu não mandas as pessoas para o sítio errado.
8: Não. Daí mesmo fiz a retificação.
6: Claro.
8: Está, eu posso repetir. Praça do Império, Avenida da Índia e Avenida Brasília.
6: Estava a brincar contigo. 821-0101, se tiver informações para o trânsito.
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6: Ainda até às 10 e neste mês de agosto com muitas canções. Começamos com esta, chama-se Não Deixa. Bom dia.

0: Hoje é quarta-feira, dia 5 de agosto. Boas férias, se for o caso.
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0: Se quiser sugestões para sair de casa, então espere lá mais... menos de 5 minutos. Menos de 5 minutos. E o Rui Alves Sousa traz-nos aqui algumas propostas no Mortinhos por sair de casa.

0: do Fernando Daniel para esta manhã com canções. Esta é Juro. O 9:22.
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0: O Sporting em destaque no desporto às 9:30.
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0: Ópera em Lisboa e Oeiras, cinema em Guimarães e um museu da cortiça. São propostas que o Rui Alves Sousa nos traz agora no Mortinhos por Sair de Casa. Ora viva, Rui!
3: Olá, olá. Hoje começo com o espírito elevado na ópera. Pavarotti aqui interpretar a área mais emblemática de Turandot, a ópera de Puccini, que é um dos marcos da edição 2026 do Opera Fest, que vai até 11 de setembro em Lisboa e Oeiras. Começa hoje, vai até 11 de setembro, sétima edição dedicada ao enigma. No cenário dos claustros do Convento da Cartuxa, há uma oportunidade então para ver Turandot, celebrando o centenário da ópera inacabada de Puccini, que tem esta aqui é uma das áreas mais interpretadas da história da ópera. Ópera, este Turandot para ver dias 5, 6, 8 e 9 de agosto às 21h no Convento da Cartuxa em Caxias. E há muito mais no Opera Fest até o 11 de setembro, com 12 espetáculos, 5 produções, 4 óperas, 4 estreias absolutas, 2 performances, filmes também no ciclo Cineópera e um concerto de ópera contemporânea com o Prémio Maratona Ópera 20. Saibam tudo em operafestlisboa.com. E na Fábrica do Inglês, em Silves, reabriu ao público o Museu da Cortiça no passado mês de julho. Esteve encerrado 16 anos. É um museu dedicado à indústria corticeira em Portugal, um espaço com grande valor patrimonial e histórico. Foi distinguido com prémios e agora é possível voltar a vê-lo 16 anos depois de ter encerrado, até 30 de setembro. A entrada é gratuita, pode-se fazer a reserva online, é-se recomendado que faça, e o museu está aberto de quarta a sábado das 9:30 às 13h. Podem saber mais em museudacorticasilves.pt, porque nos links não há cedilhas.
4: Meia vida de horas fora.
3: Cinema ao ar livre em Guimarães hoje às 21h30 com Valor Sentimental, o filme de Joaquim Trier, que fala de um realizador e a sua relação complicada com as filhas enquanto está a fazer um novo filme. Stellan Skarsgård e Renata Reinsva são os protagonistas desta história familiar, que pode ser visto ou revisto hoje ao ar livre às 21h30 nas piscinas de verão Taipas Termal em Guimarães. Há mais atividades, isto é uma iniciativa dos Banhos Velhos, procurem mais por Banhos Velhos para saberem tudo.
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3: Carmen Maura é uma das grandes atrizes do cinema espanhol, aqui nas Mulheres à Beira de um Ataque de Nervos, de Pedro Almodóvar.
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3: Mas há um novo filme com ela que chega amanhã aos cinemas. Chama-se Calle Málaga, filme de Marianne Tuzani, em que Carmen Maura é aqui uma espanhola de 79 anos que vive sozinha em Tânger, mas a filha chega de Madrid e vira a sua vida do avesso com a intenção de vender o apartamento onde a mãe sempre viveu. E isto vai gerar aqui todo um conflito que se vai perpetuar pelo filme. Calle Málaga estreia amanhã nos cinemas. E não é uma estreia, porque é um filme com 14 anos, mas regressa aos cinemas Pulp, um filme sobre a vida, a morte e supermercados. O filme de 2014, sobre a banda de Jarvis Cocker e este percurso que começou mal, mas que, felizmente, eles conseguiram chegar ao sucesso. Um dos discos mais emblemáticos dos Pulp é A Different Class, de onde saiu este Disco 2000 que ouvimos. Pulp, um filme sobre a vida, a morte e supermercados, regressa então amanhã aos cinemas. Vale a pena ver ou rever, com a música bem alta, claro. E é tudo por hoje. Amanhã tenho mais ideias. Até lá.
0: Está combinado. Amanhã, depois das 9:20, o Rui Alves Sousa com Mortinhos por Sair de Casa, que também pode ouvir na RTP Play. São as sugestões para um programinha. São 9:26. Boa quarta-feira. Obrigado por estar connosco.
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0: Maroon 5 e Sugar.

0: Agora são 9:30.
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0: Há mais dificuldades no trânsito a esta hora, não é, Sandra?
2: Há mais dificuldades, mas ainda assim deixa-me começar novamente pelo Porto, mais propriamente pela A28, devido a este acidente grave que ocorreu no sentido de Viana do Castelo Porto, em Vila do Conde, ao quilómetro 24, que envolve uma moto. Há muita demora a partir da Póvoa de Varzim. Mais à frente, há filas entre a Ponte Lessa e a Rotunda AEP. A3 Braga-Porto, também com intensidade entre o nó da A4 e a VCI. A VCI Rábida Freixo, do Campo Alegre até à Boa Vista, e Freixo e Rábida no Mercado Abastecedor até às Antas. A Via Norte para Sendréa Fasec e a VCI. Por Lisboa, na Cril, Sacavém Algés, há um acidente no final do acesso para a A5, em direção a Cascais. Há demora junto ao Parque de Campismo de Monsanto. Segunda circular, Benfica Aeroporto, há paragens na zona do Campo Grande. Há A5 de Monsanto para as Amoreiras. Ponto 25 de Abril no Feijó e os acessos com abrandamentos e muita atenção devido à realização da Volta a Portugal em bicicleta. A circulação já está condicionada na zona de Belém. E atenção à Praça do Império, também à Avenida da Índia e à Avenida Brasília. Os desvios estão assinalados no local.
0: Vamos voltar ao trânsito antes das 10. Tudo azul, há garantia de céu limpo e subida das temperaturas máximas no interior e também no Algarve. Vento na faixa costeira sul do Cabo Raso e nas terras altas. 35 graus para Castelo Branco, máxima de 33 em Bragança, Évora, Beja e Faro. Porto Alegre e Setúbal 31, Braga, Vila Real, Viseu e Santarém 30, Lisboa 29, 28 Guarda e Coimbra, Leiria 26, 25 nas Penhas Douradas. A mais baixa, 24 graus, é para o Viana do Castelo, Porto e Aveiro.
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0: Irancunda no radar do Sporting. Fernando Eurico.
3: E há por isso uma engenharia negocial. Irancunda volta a estar na rota de Alvalade. De acordo com o jornal A Bola, negociações retomaram e já existe base de entendimento com o extremo australiano e com o Watford. O clube inglês quer reduzir a percentagem de 40% que o Bayern de Munique vai ter direito nesta transferência para depois fechar e oficializar a saída para Alvalade. Entre avanços e recuos, o processo Nestor e Irancunda volta assim a ganhar prioridade no Sporting. É oficial. O japonês Shoya Nakajima está de volta ao Portimonense para cumprir a terceira passagem pelo emblema Algarvio. O extremo de 31 anos estava nos nipónicos do Urawa Red Diamonds. Nakajima chegou a jogar pelo Futebol Clube do Porto, mas nunca conseguiu impor-se nos azuis e brancos. O Cruzeiro, emblema de orientado por Artur Jorge, chegou a acordo com o Al-Ettifaq para a contratação por empréstimo de um ano do avançado luso-brasileiro João Costa, internacional sul 21 por Portugal. João Costa fez a formação no Corinthians e no Palmeiras, rumando depois à Roma. Há dois anos que estava no futebol asiático. Árbitros portugueses com nomeações internacionais. Luís Godinho foi nomeado para apitar amanhã o encontro entre o Partizan da Sérvia e o Tobol do Cazaquistão. O árbitro inicialmente apontado era António Nobre, mas por lesão acabou por ser substituído pelo juiz da Associação de Évora. No mesmo dia, portanto amanhã, na Liga Europa, Tiago Martins vai ser vídeo-árbitro do Thun da Suíça frente ao Víkingur da Islândia. André Narciso também é o VAR no Kups da Finlândia frente ao Craiova da Romênia. Quanto ao futebol feminino, Filipa Cunha, árbitra principal, e Sandrine Santos vão estar no mini-torneio 6 de qualificação para a Liga dos Campeões Feminina. Volta a Portugal em bicicleta, arranca hoje em Lisboa e para lá da competição tem um outro objetivo a cumprir, de acordo com o presidente da Federação, Cândido do Barbosa.
4: Aproximar o ciclismo ainda mais dos amantes e desta comunidade ciclística. Naturalmente que nós passamos à porta das pessoas, mas também há determinadas pessoas que têm que se deslocar para vir ao ciclismo, nomeadamente a estes pontos.
3: Um prólogo de 6,5 km em Lisboa marca assim o arranque da edição 87 da Volta a Portugal em bicicleta. Toda a reportagem para acompanhar com os jornalistas da Antena 1, Pedro Ribeiro e Ariana Azevedo. Ainda esta nota para o tenista espanhol Carlos Alcaraz, desistiu de participar no torneio de Cincinnati, que decorre a partir de amanhã até 23 de agosto. Carlitos tem uma lesão no pulso. Alcaraz já tinha desistido do Masters 1000 de Montreal, no Canadá, e não compete desde abril devido à lesão no pulso, tendo falhado Roland Garros e Wimbledon depois de vencer o Open da Austrália.
0: José Pedro Pinto, ao meio e meio, não é, Fernando?
3: É isso.
0: Muito bem. Um abraço, até amanhã, Fernando.
3: Até amanhã.
0: O principal da atualidade desportiva com Fernando Eurico. 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
0: 24 para as 10.

0: que nos deixou o João Gardela com os sitiados este A Noite, 20 para as 10.
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0: Não tarda, vamos espreitar também como é que vai ser o Vagos Metal Fest. É daqui a minutos. Para já, Modern Love, versão de Saúde Sagazan.

0: Manhã cheias de música. No mês de agosto ficamos a 16h30 das 10.
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0: Os Whitney Temptation são dos cabeças de cartaz do Vagos Metal Fest, que começa hoje e vai até domingo no concelho, naquele concelho do Distrito de Aveiro. O radialista António Freitas, da Antena 3, deixa-nos alguns dos destaques deste Vagos Metal Fest.
4: Aí está a semana Vagos Metal Fest. Nunca em Portugal se realizou um cartaz tão extenso. Começa na quarta-feira, dia 5 de agosto, e vai até dia 9. Ao todo são 49 bandas. Logo no primeiro dia temos Lamb of God, Il Niño e Cro-Mags, para mencionar apenas alguns. Dia 6 de agosto, Satyricon, de regresso a Portugal, depois de uma ausência de 7 anos. 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E a Doro vai fazer um setlist apenas dedicado aos Warlock. Temos também nesse dia a destacar Catatonia e The Troops of Doom. 7 de agosto, um regresso, Within Temptation, acompanhados por D-Side, que não tocam em Portugal há 31 anos. Suicidal Angels, Thunder Mother, são outras sugestões para esse dia. No dia 8 de agosto, Godsmack, outra banda também ausente há 22 anos, ausente de palcos portugueses. 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
0: Ficamos aqui com sons e informações sobre este Vagos Metal Fest, que tem o apoio da Rádio Antena 3.
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0: Se tiver informações para o trânsito, o número gratuito é o 821-0101. Vamos atualizar todas as informações dentro de menos de 3 minutos. Mais coisa, menos coisa.

0: Tame Impala e este Dracula deixou-nos a 10 minutos das 10 da manhã.
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0: Deixou-nos às portas do trânsito com mais informações. Sandra Pereira, vamos já então falar das coisas. Como é que elas estão a esta hora?
2: Bom, ainda está complicado na A28, no sentido Viana do Castelo Porto, ou melhor, ainda está complicado, estava eu a dizer, já não está assim tão complicado. Acabou de ser praticamente resolvido o acidente que ocorreu em Vila do Conde, que envolveu uma mota, e o trânsito praticamente já regressou à normalidade. Há apenas alguns abrandamentos habituais de estarem de regresso à normalidade, portanto, neste momento já sem grandes demoras. Depois na VCI, no sentido da Rábida Freixo, há paragens à passagem pelo nó da Boa Vista. Na A28 há ainda a intensidade à passagem pelo nó da A4 e também à chegada à Avenida Sidónio Paes, e à A3 Braga-Porto, intensidade à chegada à VCI. Quanto a Lisboa, atenção à Cril, no sentido de Sacavém-Algés, um acidente no final do acesso da A5 em direção para a A5 em direção a Cascais, e o trânsito também se faz com alguma lentidão. A segunda circular já sem grandes demoras de maior. A A5 de Cascais para Lisboa para-se na descida de Monsanto para as Amoreiras, e a ponto 25 de Abril apenas na subida do Pragal.
0: Vamos voltar ao trânsito depois das 10 na nossa rádio.
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0: É a vez de Samuel Lúria.

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1: Depois das 10, no ponto de interrogação de António José Teixeira e David Azevedo Lopes, a convidada hoje é a escritora Ana Bárbara Pedrosa. Fique para ouvir.

0: A última canção desta manhã com Lady Gaga e Bruno Mars chama-se Die With A Smile. Ficamos a um minuto das 10, depois das 10 o Paulo Rocha. O sol e o tempo mais quente no continente e na Madeira, na ilha até com aviso amarelo pelas temperaturas altas, aguaceiros nos Açores, mais intensos no grupo central, fracos no oriental. 35 graus é a temperatura mais alta do dia para Castelo Branco, nas contas estão 33 para Bragança, Évora, Beja e Faro, 31 Porto Alegre e Setúbal. Braga, Vila Real, Viseu, Santarém e Funchal com 30, Lisboa 29, 28 no caso de Guarda e também de Coimbra. Leiria deve chegar aos 26, outras contas 25 para Penhas Douradas e Ponta Delgada, 24 graus, Viana do Castelo, Porto e Aveiro. Até amanhã.
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0: Dez horas em Portugal Continental e na Madeira, 9 nos Açores. Eduardo Maio sobe de novo o balanço de vítimas em Kiev.
2: 17 mortos, 44 feridos. Zelensky não se conforma com a falta de resposta dos aliados ao pedido de reforço de receptores de mísseis balísticos depois dos ataques desta noite a Kiev. Aeroportos alemães em alerta elevado. Um avião de carga colidiu com um objeto não identificado ao sair de Leipzig esta manhã e foi obrigado a aterrar de emergência em Hannover. A seca na Europa Central traz o Danúbio e o Reno em mínimos de caudal históricos. O especialista em ambiente Jonas de Melo avisa que é preciso planear melhor a produção de energia face às alterações climáticas.
0: Vamos aos números a esta hora. 21 graus no Porto, 23 em Coimbra e também em Ponta Delgada, 24 em Lisboa, 25 Funchal, Faro com 26. Edição de Eduardo Maia.
2: A União Europeia anunciou esta manhã que recebeu 1.400 milhões de euros de receitas de ativos russos que estão congelados. São fundos de ativos do Banco Central da Rússia imobilizados ao abrigo das sanções da União Europeia e este dinheiro vai ser aplicado no apoio à Ucrânia. Mas o que Zelensky quer com urgência é que os aliados se decidam a reforçar a Ucrânia com interceptores de mísseis balísticos. A falta deles deixou outra vez Kiev e a sua população expostos aos ataques da Rússia na última noite. A Força Aérea Ucraniana relata esta manhã que não foi possível anular nenhum dos mísseis balísticos que foram lançados durante a noite sobre Kiev. O balanço de mortes provocadas por este ataque subiu para 17, há 44 feridos e a Presidenta da Comissão Europeia, Guilherme de Sousa, já reagiu ao ataque.
3: Ursula von der Leyen lamenta que o mundo tenha acordado novamente com as notícias das atrocidades russas na Ucrânia. Na rede social X, a presidente da Comissão defende que Moscovo deve pagar pela destruição que tem causado. Por isso, diz von der Leyen, anuncia que Bruxelas vai canalizar para Kiev esses 1.400 milhões de euros de ativos russos congelados para garantir o financiamento. Zelensky, como disseste, exige aos aliados o fornecimento de sistemas anti míssil para salvar vidas. O presidente ucraniano pede aos parceiros que compreendam que o atraso na entrega de armamento tem impacto direto na vida dos ucranianos, diz mesmo que aumentam o número de vítimas e a destruição. A madrugada de sobressalto provocou 17 mortos e dezenas de feridos. A imprensa ucraniana indica que a esta hora que as operações de resgate ainda estão a decorrer nas zonas residenciais atingidas pelas bombas russas nos arredores de Kiev.
2: São as informações mais recentes sobre este ataque a Kiev, não só à cidade, mas também às zonas em volta de Kiev, feito pela Rússia, com muitos mísseis.

0: feitos relatos de avistamentos de um objeto voador não identificado durante a noite. Não se sabe se os dois episódios estão relacionados, mas várias aeronaves e também um voo de passageiros durante a noite foram desviados para outros aeroportos. Entretanto, hoje, um avião de carga da DHL, precisamente, que descolou de Leipzig, colidiu quase logo a seguir com um objeto não identificado e isso obrigou a uma aterragem de emergência em Hannover. Os aeroportos alemães estão em estado de alerta elevado depois de vários sobrevoos não autorizados de drones em locais que são considerados sensíveis à segurança alemã, incluindo instalações militares, terminais também de energia, portos marítimos e empresas de logística. A Polícia Federal Alemã alertou que estes voos podem ter sido organizados por agentes russos, mas a Rússia tem negado qualquer envolvimento nos incidentes. A Sérvia está com falta de combustíveis por causa da seca no Rio Danúbio. As importações de petróleo que o país precisa caíram 25% em julho porque o fornecimento não viaja no rio com o caudal que está muito baixo. Por isso o governo anunciou hoje que vai pôr a refinaria de petróleo do país ao serviço de outras empresas petrolíferas nacionais para garantir o abastecimento necessário. Também as centrais termoelétricas do país, centrais a carvão, estão a ser afetadas na produção de energia por causa dos caudais dos rios. Os principais rios da Europa Central vivem nesta altura uma situação preocupante por causa da seca prolongada, também por causa das ondas de calor sucessivas, nomeadamente o Danúbio e o Reno, que são os rios mais afetados, duas vias fluviais europeias muito importantes, e esta escassez está a afetar e está a provocar impactos nos transportes, na circulação das mercadorias e também na produção de energia. Ora, numa fase de transição energética, Jonas de Melo, especialista em ambiente, fala de outra escassez, a falta de planeamento para garantir a produção energética na Europa à medida que os impactos das alterações climáticas se avolumam. Alexandra Madeira.
1: Menos fluxo de água em rios que atravessam vários países e fábricas como as de automóveis da Dacia e da Ford na Roménia tiveram que suspender a produção. Isto para Jonas de Melo, professor de Engenharia do Ambiente da Universidade Nova de Lisboa, é um remedeio.
2: Suspender a elaboração para não usar energia é uma solução mesmo de recurso, não é? Há muitos problemas de ineficiência no uso da energia. Nós desperdiçamos energia, perdoe uma expressão, de uma forma absolutamente estúpida. Portanto, nós poderíamos fazer exatamente a mesma coisa que fazemos, gastando 25 a 30% menos de energia. Se tivéssemos as tecnologias disponíveis no mercado instaladas e se tivéssemos boas práticas. E, portanto, esta devia ser a primeiríssima das prioridades, na Europa inteira ou no mundo inteiro.
1: A produção de energia torna-se dramática sem um recurso essencial como a água. Água que falta, por exemplo, para o arrefecimento nas centrais nucleares, o que obriga a reduzir a produção ou mesmo a parar. O que, para Jonas de Melo, comprova que o nuclear não resolve.
2: Que, obviamente, o nuclear não é uma solução. Enfim, eu diria que o nuclear tem algumas vantagens, mas que em períodos de crise se tornam, na verdade, desvantagens. A vantagem do nuclear é produzir energia de forma constante em grandes quantidades. E quando há qualquer problema de escassez, neste caso escassez de água, ele simplesmente deixa de funcionar.
1: E com menos água nos rios da Europa Central, outra evidência, os picos de poluição vão ser maiores.
0: É um tema para continuar a seguir nos próximos dias os impactos que estes baixos caudais históricos no Danúbio e também no Reno estão a provocar em várias frentes, talvez aquela que mais preocupa, a produção de energia. No caso da Hungria e no caso da Roménia, por exemplo, já foi necessário que os reatores das centrais nucleares, alguns deles fossem desligados por falta de água no Danúbio para arrefecer as centrais nucleares. Faltaram medidas antecipadas em Almada na gestão da água. É assim que o presidente da Agência Portuguesa do Ambiente olha para a crise que o Conselho viveu, os vários cortes de água que a população sofreu nos últimos meses. Esta manhã, em declarações à RTP, José Pimenta Machado afirmou esperar que tenha servido de alerta aquilo que se passou em Almada para todo o país.
3: Eu digo que Almada é um alerta para o país. É um alerta para os municípios. Ali não foi um problema de falta de água, não é um problema de seca, foi um problema de gestão. Isto é, não

0: se tomam medidas antecipadas em face àquilo que é uma situação que ocorreu. Houve dois furos que colapsaram. Alguns em março colapsaram e não se fizeram, não se substituíram pelos novos furos, e isso levou a que, de facto, entre aquilo que era a procura e aquilo que era a oferta, um desequilíbrio. A boa notícia que está estável.
1: Portanto, enfim, houve desinvestimento por parte da autarquia?
0: Não, houve aqui um problema de gestão que não foram tomar medidas em tempo em face àquilo que ocorreu naqueles dois furos que colapsaram. Mas isto é um alerta para que não apareçam novas almadas no país, nos municípios.
2: O alerta do José Pimenta Machado, o presidente da Agência Portuguesa do Ambiente, está convencido de que a crise de falta de água que se viveu em Almada teve a ver com a má gestão da água no concelho. É apenas um caso, mas faz pensar quantos mais é que haverá nesta crise da habitação que assola o país há vários anos e que não nos larga. Em Lisboa e Marvila, as comissões e as associações de moradores juntaram-se na indignação e na defesa de uma mãe com dois filhos pequenos. Ela vivia numa casa da Câmara e foi despejada a semana passada. A esta hora, a população de Marvila junta-se em frente à sede da Gebalis, a empresa que gera os bairros municipais de Lisboa, para reclamar, Rita Soares, casa para esta família.
3: É preciso recuar dois anos até ao início da história, conta a Antena 1, João Albuquerque, da Comum, a Comissão de Moradores e Utentes de Marvila.
4: A mãe estava a morar numa habitação social, numa casa de São Gebalis, em que a titular da conta era a avó do marido. O marido morre precocemente e tragicamente também em 24 e a avó dois, três meses depois.
3: A mãe reportou as mortes dos titulares do contrato de arrendamento à empresa municipal Gebalis. Continuou a pagar as rendas e tentou regularizar a situação.
4: Pediram bem para entregar um comprovativo de morada da junta. Na quinta-feira, no dia do despejo, temos uma reunião com a Gebalis e dizem-nos que esse documento nunca foi válido. Basicamente é uma situação muito dramática, de uma irregularidade da Gebalis, que optou por despejar uma mãe jovem viúva ao invés de procurar regularizar uma situação.
3: Em dezembro do ano passado, a mãe foi informada de que os elementos apresentados não eram suficientes e que, por isso, teria de sair. Uma decisão que contestou na Justiça, mas que foi validada pelos tribunais. O despejo aconteceu na quinta-feira, em modos que João Albuquerque, da Comum, questiona.
4: Só se encontrava era a Polícia Municipal, a empresa de remoção dos pertences, dois técnicos da Gebalis, mas de assistentes sociais não estavam.
3: Agora, a mãe desempregada e os filhos de 4 e 2 anos estão em casa de um avô, um T2, onde moram 8 pessoas.
4: Uma casa que está naturalmente sobrelotada.
3: Uma situação dramática, desumana, sublinha a Comum, e que exige solidariedade. Uma posição subscrita por várias outras associações de moradores e pelos presidentes da Assembleia e da Junta de Freguesia de Marvila.
2: Os moradores de Marvila estão concentrados nesta altura em frente à sede da Gebalis em Lisboa, precisamente para reclamar casa para esta mulher e as duas crianças pequenas, os filhos. A Gebalis, numa resposta sobre este caso que deu à agência Lusa, dizia que a situação foi articulada devidamente com a Santa Casa da Misericórdia de Lisboa, que é quem detém a competência em matéria de emergência social. À Antena 1, a Santa Casa da Misericórdia confirmou que esta mulher se deslocou na sexta-feira à unidade de proximidade oriental, onde o caso está a ser acompanhado, mas não esclareceu mais informações sobre qual a solução que estará à vista para resolver este problema. Quer a Câmara de Lisboa, quer a Gebalis, não responderam aos pedidos de esclarecimentos da Antena 1.
5: Ele caminha. Foi o Jornal das 10, numa edição de Eduardo Maio. 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
6: Damos-lhe as boas-vindas a mais uma manhã da RTP Mundo. Sou o João Bacalhau, consigo até ao meio-dia, nesta altura 13 minutos depois das 10, quarta-feira.
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6: Começamos esta hora com Ipanema, música de Constança Quinteiro.
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0: aquele pop com um travozinho de bossa nova neste Ipanema da Constança Quinteiro. É assim que começamos, quase com o pé na areia, esta manhã de quarta-feira, 5 de agosto de 2026. Daqui a pouco, estávamos em Ipanema, agora vamos a Roma, talvez. Quem tem boca?
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0: Em Boston e em qualquer parte do mundo, emissão mundial da RTP Mundo a partir de Lisboa, agora com Aníbal Zola e Quem Tem Boca. Bom dia, quase 10h18.

Sempre refrescante esta recordação dos Blackout e a voz da Kika Santos, maravilhosa. Sinfonia do Amor, lá atrás o Aníbal Zola com Quem Tem Boca. 10h26, é amanhã de quarta-feira na RTP Mundo. Está na companhia certa para começar bem o dia. Vamos já lançar sementes para continuar a ser um dia bom. Com o Amor Perfeito, de Heber Marques.

0: O amor perfeito do Heber Marques, que nos trouxe até às 10h30 da manhã e até ao nosso relatório do Mercúrio, que passa sempre por Paris primeiro, onde hoje há dia de sol, céu limpo, 24 graus. Em Macau, na China, céu limpo e tempo abafado. Macau está com 31 graus. Em Genebra, na Suíça, é o dia perfeito de verão, com sol no céu, 27 graus. Em Sydney, é inverno, mas também Sydney não quer nada com as nuvens. Sydney está com 14 graus.
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0: A Beleia para ouvir nesta manhã de quarta-feira, com este Foste Tu, faz parte de Lado B, disco do ano passado da Beleia.

0: de drum and bass suave nesta manhã, com os Cold Hypnoise a fazer esta versão de Remar, Remar. Daqui a pouco temos José Guerreiro, não aqui connosco em estúdio, porque ele está de férias, está a descansar, voltará em setembro com novas edições de O Que Os Outros Dizem de Nós, mas recuperamos uma edição da última temporada em que se combina vinho com comida mexicana.
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0: Muito bom dia com a RTP Mundo. O que os outros dizem de nós agora, com José Guerreiro, uma edição em recordação.
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0: É uma rubrica em que ficamos sempre a saber coisas novas que andam a ser ditas sobre nós, com o José Guerreiro. Olá, bom dia.
5: Olá, bom dia. Vamos ao México.
0: Uhum. Gosto muito, gosto muito, especialmente a comidinha.
5: Ah, sim, claro, claro, claro que sim. Vamos ao Quintonil. O Quintonil é o melhor restaurante da cidade do México, é o melhor mexicano da atualidade, funciona 4 dias por semana, tem 42 lugares, está no top 10 dos melhores restaurantes, dos 50 melhores do mundo. E tudo começou em 2012 com um casal, Alejandra Flores e Jorge Vallejo, um casal que desde o início não faz concessões, tem um restaurante que podemos considerar fresco, picante, ácido, doce, tal como os sabores mexicanos, não é? O Quintonil, que celebra a verdadeira comida mexicana, aquela comida popular que sabe também aproveitar aquilo que fica disponível, que muita gente coloca de parte ou põe no lixo.
0: Sim,
5: não é?
0: Sim, sim.
5: Portanto, uma cozinha que quase tudo aproveita, sejam as modestas ervas selvagens como o Quintonil. O Quintonil, que dá nome ao restaurante, é, portanto, o nome de uma erva comestível consumida há séculos na América Central. Sejam, que também servem, insetos.
0: A sério?
5: E formigas.
0: Ok.
5: Este restaurante, já o disse, portanto, tem 42 lugares e tem 62 funcionários. Portanto, tem mais colaboradores que clientes, se a casa estiver efetivamente cheia. Um dos colaboradores é Tomás Maria Carreira, um dos melhores canções portugueses, que faz parte de uma lista muito restrita dos melhores do mundo. É um miúdo. Tomás Maria Carreira passou a infância entre Fátima e São Pedro de Moel. O pai tinha uma empresa de turismo e ele começou cedo a aprender o ofício, mas começou também a aprender a apreciar o vinho, garrafas que o pai ia abrindo, que tinha ali na despensa e que o pai ia abrindo. Depois dos estudos, começou no melhor sítio onde se pode começar para quem quer ser um bom escansão, que é o Belcanto, em Lisboa. Depois passou pelo Lazarte, em Barcelona, o Átrio, em Cáceres, o Mirazur, em França, um dos melhores restaurantes de sempre. Enfim, passou, digamos assim, João, por uma série de altares, não é? Aqueles restaurantes que uma pessoa quase tem que se pôr de joelhos. Portanto, restaurantes muito bons, com garrafeiras de excelência que só admitem canções verdadeiramente notáveis, e neste momento está, então, na cidade do México, no Quintonil. Diz ele que tratar o vinho no México não é fácil. Numa entrevista recente à revista de vinhos, disse que, devido aos impostos que são muito elevados, o vinho é considerado no México um produto de luxo. E como casar a comida mexicana com o vinho? Tomás refere que a gastronomia mexicana é das mais complexas que conheceu, pela textura, pelo sabor, pelos produtos locais, que são absolutamente distintos, mas quase todos com um nível de acidez invejável, acidez natural, e portanto trata-se, na opinião dele, trata-se de uma gastronomia que permite à escansão imaginar e criar harmonizações de vinhos de uma forma muito aberta e criativa. Vale a pena visitar o site do Quintonil, onde está o Tomás e uma série de outros. Quintonil.com.
0: Muito bem, ficamos de apetite aberto para comidas, o almoço, para o que for, comidas do México, comidas do mundo. Obrigado, Zé Guerreiro. Até para a semana.
5: Até para a semana.
0: 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Durante este mês de agosto há edições do Que os Outros Dizem de Nós com o José Guerreiro para recordar aqui na manhã da RTP Mundo. 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Isaura agora. O tempo foi...

Versão para os Chutos e Pontapés, ou versão da música dos Chutos e Pontapés, Não Sou o Único, feita por Bossa e Sam no álbum 20 anos, 20 bandas. Já foi em 1999, como é que é possível? Já foi há quase 30 anos. Lisboa é a capital da Bulgária, quem canta?

0: A música para desfrutar este verão, este Recursos Humanos. Uma das pistas para o disco do Benjamin, que há de chegar quase, quase no finalzinho do verão. Vai chamar Crónicas do Monte Zeus. Antes de sairmos desta hora, vamos olhar para Londres, nesta altura com hora com sol, hora com nuvens, num dia que vai manter-se agradável, está com 22 graus. Dili, Timor-Leste, com céu limpo no final do dia, início da noite, 28 graus. Em Hamburgo, dia quente, mas com o céu parcialmente nublado, estão 31 graus. No Rio de Janeiro, há nuvens dispersas ao amanhecer, depois vão começar a dissipar, o Rio de Janeiro está com 22 graus. Amanhã sai o filme Playback sobre Carlos Paião no Manual de Canções de hoje. Na próxima hora vamos ter cá o realizador Sérgio Graciano.
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3: Vamos para as 11, Jornal das 11, para os títulos, estou completamente perdido. Enfim, João Vasco, vamos aos principais temas da atualidade.
4: Vamos a isso, Paulo. A missão Escola Pública adianta que foram dados mais 2 dias aos professores para concluírem as reapreciações dos exames nacionais da primeira fase do secundário. Cristina Mota, deste movimento, afirma que este prolongamento do prazo vai impedir a fixação de todas as notas na próxima sexta-feira. Foi um problema de gestão, é assim que o presidente da Agência Portuguesa do Ambiente classifica as falhas de água no concelho de Almada. Pimenta Machado diz que a situação deve servir de alerta para outros municípios. As horríveis atrocidades cometidas pelos russos não podem ficar sem resposta. É a reação da Presidente da Comissão Europeia aos ataques levados a cabo por Moscou esta madrugada na Ucrânia, bombardeamentos que fizeram 17 mortos e 44 feridos.
3: São os temas da informação Antena 1, temas que vamos ter desenvolvimento já a seguir na edição das 11. Temperaturas a esta hora, no Porto estão 23 graus, em Coimbra 24, Lisboa está com 25, em Faro 26, nas Ilhas Ponta Delgada com 23 graus, no Funchal estão 27. Vamos para o Jornal das 11, a edição é de João Vasco.
4: Os professores vão ter mais 2 dias para concluírem as reapreciações dos exames nacionais da primeira fase do secundário. As convocatórias iniciais apontavam para o dia de ontem como o último dia para essas reapreciações, mas de acordo com o movimento Missão Escola Pública, os professores receberam um novo prazo para terminarem o trabalho, com a data limite a ser prolongada até amanhã, dia 6 de agosto. Ora, para o movimento Missão Escola Pública, com estes atrasos não vai ser possível a fixação de todas as pautas das reapreciações na data prevista, Arlinda Brandão, que é a próxima sexta-feira.
5: Houve problemas, houve atrasos, o prazo limite era ontem, mas os professores receberam um prolongamento até amanhã para a reapreciação dos exames nacionais da primeira fase. É o que diz Cristina Mota, do movimento Missão Escola Pública.
6: Portanto, é uma informação que não vem diretamente de um ofício do Júri Nacional de Exames, mas que as escolas estão a dar indicação e que neste momento é um prazo que será indispensável para se continuar o processo, uma vez que nem todos os colegas conseguiram terminar o processo até dia 4. É um processo muitíssimo burocrático.
5: São vários os problemas apontados.
6: Onde faltaram documentos durante grande parte do processo, documentos que só agora estão a chegar aos relatores, nomeadamente, portanto, a argumentação do aluno, a fundamentação que deverá acompanhar a reapreciação e que nem sempre aconteceu, tal como os modelos que têm de ser preenchidos pelo relator, só agora começaram a ser disponibilizados e, por esse motivo, muitos relatores precisaram de mais dias.
5: Os professores têm até amanhã, quinta-feira, para apresentar a reapreciação dos exames, mas com os vários contratempos, as pautas não devem estar todas afixadas na próxima sexta-feira, como estava previsto, diz Cristina Mota.
6: Não deveremos ter todas as classificações das reapreciações lançadas na sexta-feira, dia 7, conforme está previsto. Acreditamos que vamos ter um cenário muito semelhante ao que aconteceu no dia 17, em que terão lugar, certamente, a fixação de pautas, mas não terão, portanto, todas as classificações disponibilizadas.
5: Para o movimento Missão Escola Pública poderão estar afixados alguns, mas vão faltar muitos resultados das reapreciações dos exames nacionais da primeira fase.
4: A convicção deste movimento que adianta é que os professores vão ter mais 2 dias para concluírem as reapreciações dos exames nacionais da primeira fase do secundário. Foram dados mais 2 dias, a data limite era o dia de ontem, é agora o dia de amanhã.

0: E isso levou a que, de facto, entre aquilo que era a procura e aquilo que era a oferta, um desequilíbrio. A boa notícia que está estável.
1: Portanto, enfim, houve desinvestimento por parte da autarquia?
0: Não, houve aqui um problema de gestão que não foram tomar medidas em tempo e face àquilo que ocorreu naqueles dois furos colapsaram. Mas isto é um alerta para que não apareçam novas almadas no país, nos municípios.
2: O aviso de Pimenta Machado, presidente da Agência Portuguesa do Ambiente em Almada, continua em vigor este mês a situação de alerta com várias medidas sobre a utilização pública da água. No último balanço partilhado pelos serviços municipais, no domingo, a reserva média de água no Conselho de Almada estava nos 77%. A Polícia Judiciária atualizou há pouco a informação sobre a cocaína apreendida num navio ao largo da costa portuguesa. Este porta-contentores que foi interceptado tinha 5 toneladas de cocaína. É o que indica um comunicado da Polícia Judiciária. Este comunicado refere que a operação policial realizada em estreita articulação e cooperação com a Marinha e a Força Aérea Portuguesas permitiu desarticular um grupo criminoso dedicado à introdução de grandes quantidades de droga no continente europeu. Está prometida uma conferência de imprensa às 3 da tarde, onde irão ser dados mais detalhes sobre esta operação, que permitiu então interceptar este navio que foi interceptado com 5 toneladas de cocaína, adianta a Polícia Judiciária nesta atualização. A Rússia deve pagar pela destruição que causou a reação da Presidente da Comissão Europeia a mais uma madrugada de ataques à Ucrânia. Num texto nas redes sociais, Ursula von der Leyen escreve que as horríveis atrocidades cometidas pelos russos não podem ficar sem resposta e anuncia que a Comissão vai utilizar 1.400 milhões de euros de ativos russos que estavam congelados em contas europeias para apoiar a Ucrânia. Sobre os bombardeamentos russos da última madrugada, que fizeram 17 mortos e 44 feridos, falou também já hoje o presidente ucraniano, Volodymyr Zelensky, lamenta a falta de mísseis de defesa aérea, situação que fez com que a Ucrânia não tenha conseguido destruir nenhum dos mísseis russos lançados nas últimas horas. Zelensky pede por isso aos aliados um reforço urgente da capacidade ucraniana para interceptar mísseis balísticos. Na Europa Central, a seca colocou o Danúbio e o Reno em mínimos de caudal históricos. A Sérvia está mesmo a deparar-se com problemas no abastecimento de combustíveis, porque o caudal do Danúbio está demasiado baixo, situação que impede a circulação dos navios que transportam os combustíveis. As centrais termoelétricas a carvão também estão a ser afetadas e a produção de energia foi reduzida. Os efeitos da seca também se estendem à Roménia, onde várias fábricas tiveram de suspender a produção. Este problema que está a acontecer, acontece porque os Estados continuam a desperdiçar energia. É uma constatação que é feita na Antena 1 pelo especialista em ambiente, Joanás de Melo. Ele considera que é preciso planear melhor a produção de energia face às alterações climáticas. Alexandra Madeira.
3: Menos fluxo de água nos rios Danúbio, no Reno, e fábricas como as de automóveis da Dacia ou da Ford na Roménia tiveram que suspender a produção. O que para Joanás de Melo, professor de Engenharia do Ambiente da Universidade Nova de Lisboa, é um remedeio.
4: Suspender a elaboração para não usar energia é uma solução mesmo de recurso, não é? Há muitos problemas de ineficiência no uso da energia. Nós desperdiçamos energia, perdoe uma expressão, de uma forma absolutamente estúpida. Portanto, nós poderíamos fazer exatamente a mesma coisa que fazemos, gastando 25% a 30% menos de energia. Se tivéssemos as tecnologias disponíveis no mercado instaladas, tivéssemos boas práticas. E, portanto, esta devia ser a primeiríssima das prioridades. Na Europa inteira ou no mundo inteiro.
3: A produção de energia torna-se dramática sem um recurso essencial como a água. Falta, por exemplo, água para o arrefecimento nas centrais nucleares. E para Joanás de Melo, isto comprova que o nuclear não resolve.
4: E, obviamente, o nuclear não é uma solução. Enfim, eu diria que o nuclear tem algumas vantagens, mas que em períodos de crise se tornam, na verdade, desvantagens. A vantagem do nuclear é produzir energia de forma constante em grandes quantidades. E quando há qualquer problema de escassez, neste caso escassez de água, ele simplesmente deixa de funcionar.
3: E com menos água, maiores picos de poluição nos rios da Europa Central, uma zona do planeta que não estava tão habituada a sentir no terreno as alterações climáticas.
2: A Europa Central em seca extrema. A situação está a ter impactos na economia de vários países desta região do velho continente. Com um prólogo de 6,5 km, vai hoje para a estrada a edição 80.

0: 87 da Volta a Portugal em bicicleta. Os ciclistas partem e regressam à Praça do Império, em Lisboa, neste mini contrarrelógio. Este ano a prova conta com 17 equipas. São mais de uma centena de corredores que vão participar ao longo dos próximos dias na prova deste ano. São 10 etapas ao todo. Pedro Ribeiro, mais de 1.430 quilómetros de estrada, Pedro.
1: De Cândido Barbosa, presidente da Federação Portuguesa de Ciclismo, chega o convite.
2: Convidar todos os portugueses a visitarem a Volta a Portugal, a caravana da Volta a Portugal, as partidas, as chegadas e todo o percurso que possam estar para aplaudir aqueles que são os bravos do Alcatrão.
1: Porque no ciclismo não se paga bilhete para assistir à prova.
2: Aproximar o ciclismo ainda mais dos amantes e desta comunidade ciclística. Naturalmente que nós passamos à porta das pessoas, mas também há determinadas pessoas que têm que se deslocar para vir ao ciclismo, nomeadamente a estes pontos.
1: Alentejo, Algarve, Beiras, Douro, Extremadura, Minho e Trás-os-Montes. A volta anda à solta pelo asfalto e terra batida à procura do mais forte do pelotão.
2: Uma delas, a Mata da Albergaria. A torre faz sempre a grande diferença. A Senhora da Graça este ano, com a dupla passagem e sendo a penúltima etapa, há aqui um trunfo final a que se vai discutir realmente na etapa da Senhora da Graça.
1: Hoje há prólogo em Lisboa, 6,5 km. O primeiro a partir para a estrada é Joshua Lebo, da equipa norte-americana Meridian, às 15h21. O último a sair para o Alcatrão é Rafael Reis, da Anicolor, às 17h19.
0: A Volta a Portugal começa hoje então em Lisboa, com este prólogo, encerra no próximo dia 16 de agosto no Porto. Pedro Ribeiro e Ariana Azevedo são os repórteres da Antena 1 que vão estar na estrada a contar-lhe tudo sobre esta edição 87.
3: Foi o Jornal das 11, numa edição do jornalista João Vasco, que está de regresso ao meio-dia com um novo noticiário. A informação está também em permanência em noticias.rtp.pt. Estamos com a manhã da RTP Mundo a entrar em mais uma hora, 12 minutos depois das 11 da manhã em Lisboa, 12 depois do meio-dia na Europa Central. Bem-vindo!
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3: Sou o João Bacalhau, fico consigo até ao final desta hora. Hoje é dia de manual de canções, não há discos lançados hoje, mas há um filme, Playback. Vamos receber cá o realizador Sérgio Graciano mais à frente.

0: Onhá Nené é o Carlão neste início de hora, são 11:15. Vamos olhar para o desporto e hoje entramos saudáveis, entramos de bicicleta, José Pedro Pinto.
1: Sem dúvida, João, bom dia, porque é o dia de arranque da Volta a Portugal em bicicleta, edição 87 para este ano de 2026. Atenções centradas na Praça do Império, aqui na capital portuguesa, em Lisboa, com o prólogo, no qual o alvo a bater será o Papa Prólogos, Papa Contra Relógios. Falamos de Rafael Reis, que é o especialista nesse tal alvo a bater. Vamos ter reportagem em direto já da Praça do Império a abrir o Jornal de Desporto ao 12:30. Neste dia em que preparam Benfica e Braga os jogos de amanhã para as competições europeias, o Benfica recebe o Arts para a primeira mão da terceira pré-eliminatória da Liga Europa. Na mesma fase, mas da Liga Conferência, o Braga recebe no Minho o Dinamo de Minsk da Bielorrússia. Vamos olhar para a preparação das equipas, importante para este calendário muito denso antes do arranque oficial dos campeonatos. Neste dia também, neste 5 de agosto de 2026, do qual passa um ano sobre o falecimento de Jorge Costa. Passou rápido, a grande referência do Futebol Clube do Porto faleceu justamente há um ano. Vamos escutar Liubinko Drulovic, também uma lenda viva da história do Porto, sobre esse momento e sobretudo o legado que deixa Jorge Costa num Futebol Clube do Porto que acaba de ganhar a supertaça depois de ter ganho o campeonato da época passada. Falaremos também do futuro de Gianni Infantino, que está a lutar pela vida na FIFA. Hoje há reunião extraordinária da direção das cúpulas da FIFA em Rabat, Marrocos. Marrocos está também no centro de muita polémica em relação à crise migratória. A propósito, vamos explorar o tema do pedido do Partido Livre ao Primeiro-Ministro Luís Montenegro para que ajude a que Marrocos saia dessa organização conjunta do Campeonato do Mundo de 2030. Estes e outros temas para ampliar, como disse, a partir do 12:30.
0: Muito bem, com o José Pedro Pinto no Jornal de Esporte.
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0: Seguimos com a música do Buba Espinho. Tem o António Zambujo também como convidado e chama-se Roubei-te um Beijo. Bom dia, são 11:17 em Lisboa.

0: Buba Espim com António Zambujo em Roubei-te um Beijo. Bruxelas hoje está sobretudo com sol e com 24 graus neste momento. São Paulo no Brasil conta com céu limpo e sol a radiar logo ao amanhecer, 16 graus. Em Roterdão, céu parcialmente soalheiro e vento moderado com 24 graus. Em Toronto, no Canadá, bom dia, só umas nuvens dispersas neste início de manhã, estão 18 graus.
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0: A seguir temos manual de canções, vamos falar do filme que estreia amanhã, Playback, sobre Carlos Paião, um filme realizado por Sérgio Graciano.
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0: Olá Sydney, 8h22 da noite. Agora vamos ao Manual de Canções.
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0: Hoje no Manual de Canções trazemos de volta a memória de um artista que deixou uma marca permanente na música portuguesa e fê-lo em menos de 10 anos, antes de morrer inesperadamente num acidente de aviação. Era um mestre com as palavras que lhe jorravam da mente a uma velocidade incrível e que resultaram em centenas de músicas compostas, muitas delas que nunca chegaram a ver a luz do dia. Amanhã estreia nos cinemas portugueses Playback, o filme sobre Carlos Paião, que recebe o nome de um dos seus grandes sucessos musicais. É um exercício de nostalgia e de alegria que permite recordar a quem teve a sorte de o ver exercer a sua arte, mas também permite descobrir, fazer a descoberta a todos aqueles que são mais jovens. Playback foi realizado pelo Sérgio Graciano, que se senta connosco no Manual de Canções. Bem-vindo, Sérgio.
4: Olá, obrigado.
0: Obrigado
4: por estares
0: aqui.
4: Convite.
0: Sim, porque o Carlos Paião como objeto para um filme?
4: Porque há um mistério muito grande à volta da vida do Carlos Paião, da curta vida, e quem criou o guião, que foi o Mário Sinicante, achou que fazia sentido contar esta história. Eu era um fã relativo do Carlos Paião, conhecia as músicas, conhecia mais ou menos o artista, já era nascido na altura, uhum. Já tinha uma idade para me lembrar. Ele apresentou o projeto, fomos começando a desenvolver a ideia, ele tinha uma base de guião, fomos começando a falar com a viúva dele e eu fui-me aproximando cada vez mais da história do Carlos Paião e deste talento sem fim. E eu acho que a necessidade de fazer este filme também vem a necessidade de contar as histórias destas figuras da música portuguesa que eram, uhum. Que saímos da música de intervenção uma década antes, se calhar, entrámos ali na música pop nos anos 80. E é uma homenagem e para dar a conhecer às pessoas o que é que foi e o que é que pode ser ainda Carlos Paião.
0: Quando tu falas nesse mistério à volta de Carlos Paião, referes-te mais ou menos a quê?
4: Na verdade,
0: o que é misterioso nele?
4: Na verdade ninguém o conhecia muito bem, não é? Nós hoje em dia vivemos numa altura de redes sociais, toda a gente conhece a vida de toda a gente. É muito pouco comum que se conheça a vida de figuras, sejam da política, do desporto, da música, tão bem como se conhecem hoje. Por isso havia sempre um mistério à volta da vida dele, até porque ele viveu 10 anos, até porque morreu como morreu, até porque há uma história de dizem que ele foi enterrado vivo. Sim. E que arranhou o caixão. Enfim, porque era uma figura misteriosa, com tanto talento, com 500 músicas feitas, muitas delas em maquete lá em casa. E pronto, eu acho que não deixa de ser uma figura misteriosa, de mistério muito grande.
0: Sim. Eu tive a sorte de assistir à sessão de antestreia em Lisboa e tu lá disseste uma coisa que eu achei muito curiosa, que tinhas feito um filme sobre o homem, não sobre o mito, isto porque existiam 10 milhões de especialistas em Carlos Paião. O que é que tu querias dizer com isto?
4: Pá, quer dizer que cada vez que se faz um filme há sempre alguém que tem uma memória sobre alguém, neste caso o Carlos Paião. E eu cada vez que falava com alguém dizia assim, ah, aquele o bigode não é assim, a camisa era às riscas, ele não cantava assim. E depois às tantas as coisas percebes que não podes ouvir toda a gente para construir um filme. Uhum. E porque eu já fiz mais filmes biográficos e e se calhar cometi esse erro de querer beber em todas as, com toda a gente. E interessante, pensei assim, não, vou só falar mais aqui com a viúva do Carlos e com a prima dela e com o marido atual dela e construir o meu Carlos, que era o Carlos que não era o mito. Que era, eu vi o Carlos Paião aos olhos da Zaida, conheci o Carlos Paião, construí o Carlos Paião assim. Por isso é que eu estava a dizer isso e disse, na verdade, os 10 milhões, porque há sempre alguém para te confundir no meio desta pesquisa.
3: Sim.
4: Estás a ver? E neste caso, toda a gente conhece o Carlos Paião, toda a gente tem uma história do Carlos Paião. E eu não quis saber mais nenhum.
3: Sim. Qual foi o vosso ponto inicial para começar a contar a história? Que elementos tinham? Eventualmente foram falar com a Zaida Cardoso, com a viúva dele, mas que elementos tinham? Que outras fontes de pesquisa houve?
4: Houve uma pesquisa muito grande do Mário e do João, que trabalharam os dois na pesquisa do guião. E depois eu acho que as coisas até mudaram um bocadinho a partir do momento que fomos falando com a Zaida. O Mário fez uma pesquisa muito maior para construir o guião. Eu não fiz uma grande pesquisa por causa daquilo que eu acabei de dizer, que eu quis muito mais a história de amor deles dois. E a pesquisa, diria que foi um namoro de 3 anos com a Zaida Cardoso, que andámos muito tempo a falar com ela, a conhecê-la. Devagarinho, ela é muito discreta, e pronto, é uma confiança que demora a conquistar-se, e ainda bem.
3: Mas ela mostrou-se logo de início aberta a este projeto de fazer um filme sobre o Carlos Paião.
4: Sim.
3: Disposta a fazer, não sei se revelações é a palavra certa, mas a contar esse lado mais discreto ou menos conhecido dele.
4: Sim, eu acho que ela não abriu um livro assim escancarado à nossa frente. Eu acho que nós fomos conseguindo conquistar, conhecer, fazer umas perguntas e ela foi dizendo. Eu não me lembro de por ela ter surgido assim um tema sobre o Carlos Paião. Acho que fomos sempre nós, fomos insistindo um bocadinho.
3: Tentar preencher as lacunas que havia? Era isso? Perguntar?
4: Sim, era. Havia coisas que tínhamos dúvidas que íamos perguntando, mais em relação aos amigos. Eu muito mais com a vida deles os dois, e do músico e das músicas e como é que surgiram. Mas era por causa desses buracos que iam faltando, nós íamos complementando assim.
3: Outra frase que eu ouvi lá na sessão de estreia do Playback no Cinema São Jorge e que guardei foi a Zaida Cardoso, portanto a viúva do Carlos Paião. Perdão. A Zaida entregou-nos este filme e não pediu nada de volta. Ela não contou só a história e deixou completamente nas vossas mãos interpretar da maneira que quisessem e construir o filme da maneira que quisessem. Ela só viu o produto final?
4: Foi, exatamente isso. Ela leu o guião a dada altura, muito no princípio, e depois lá mais para o fim foi já não teve necessidade de ler o guião. Acho que foi muito uma relação construída à base da confiança. Ela nunca nos disse como é que gostava de ver, como é que não gostava de ver. Também o que fomos recebendo fomos construindo. Eu achei que não podia ir a um determinado sítio, não sei dizer agora qual, mas achei que não podia chegar ali porque não era confortável.
3: Sim, ou... impuseste os teus próprios limites.
4: Sim, naturalmente, sim.
3: Qual foi a reação dela quando viu o filme completo pela primeira vez? Suponho que ela tenha tido um acesso logo muito cedo, quando o filme ficou completo.
4: Sim, foi, eu diria que foi há um mês e meio. Eu tinha-lhe dito que eles tinham uma relação perfeita, já lhe tinha dito isto.
3: Sim.
4: E que tinha que construir ali algum conflito. Eu disse-lhe, vamos ter que ter aqui um pequeno conflito. E ela, claro, percebo, não sei quem, é um filme, claro,
3: sim.
4: E no final, depois de ela ver o filme, diz assim, pronto, há aqui coisas que não são uma verdade. E eu, pois é, isso que eu tinha dito, mas eu gostei muito do filme.
3: Sim.
4: Por isso eu acho que o que mantivemos, e o que era mais, mesmo importante para mim, era manter a essência daquele homem, daquela personagem. E que fosse fiel àquilo que foi a vida deles os dois. E eu acho que isso está no filme.
3: Sim. O que é que foi necessário ficcionar, quer porque... eram lacunas que mesmo falando com quem conhecia o Carlos Paião não era possível preencher essas lacunas, quer porque era necessário para funcionar na linguagem do cinema.
4: Eu acho que a construção do filme, eu não vejo muito este filme como um biopic. Eu até me inclino mais aqui para a zona do musical, e a parte mais difícil foi conjugar isso tudo, o musical e o homem. O musical, eu comecei a pensar que fazia sentido fazer o filme assim, porque alguém que tem 400 ou 500 músicas tem que ter muita coisa na cabeça. E ele, como artista que era, merecia que eu explorasse esse lado que ninguém conhece e que morava dentro dele. Eu também não sei se era assim, mas foi aquilo que eu senti quando comecei a falar com a Zayda sobre ele. Achei que ele era uma pessoa até algo melancólica, achei que podia ser algo melancólico, mas que tinha este universo dentro dele e eu quis mostrar esse universo às pessoas.
3: Uhum. Essa questão, eu também tinha aqui essa questão de se este filme se podia considerar um musical ou não, porque a música do Carlos Peão tem um papel muito importante no filme, mas não apenas como banda sonora que vai aparecendo, há de facto momentos dedicados às músicas do Carlos Peão.
4: Verdade, é porque as músicas são narrativas.
3: Sim.
4: Ou seja, as músicas servem para o filme avançar. Não é só um momento lúdico de musical, é um momento que a história vai avançando. Eu também tenho dificuldade em perceber o que é o filme, na verdade. Eu espero que me elucidem as pessoas que o forem ver. Mas é isso, esta parte musical acho que mudou o jogo do filme.
3: Sim.
4: E esta parte onírica mudou o jogo do filme. E acima de tudo porque consegui manter o mistério à volta dele.
3: Sim, eu acho que essa dúvida é uma doce dúvida. Porque não é uma dúvida que nos deixa angustiados, é só, é bom, faz-nos sentir bem.
4: É, porque eu costumo dizer, porque ele andou cá há muito pouco tempo, não é?
3: Sim. Mas,
4: e eu disse isto à Zayda, só que eles foram super felizes quando cá andaram. E o filme tem essa doçura,
3: né?
4: Vê-se perfeitamente que eles são, ou eles eram apaixonados um pelo outro.
3: Sim.
4: Vê-se a vontade que ele tinha de viver, o amor que ele tinha à música. E é isso, é um filme, ficou um filme bonito e doce.
3: Deixa-me perguntar também sobre a escolha de recriar as músicas do Carlos Peão. Portanto, não são as músicas como ele as cantou, mas as músicas como foram pensadas ou recriadas, neste caso pelo Legendary Tiger Man, que tu escolheste. Porquê é que fizeram esta escolha de mexer um pouco nas canções que já conhecíamos?
4: Pronto, para já, eu acho que tínhamos que convencer o Paulo, não é? O Paulo Furtado. E eu acho que a parte aqui mais importante, eu acho que ele foi o artista certo, porque ele era o homem que podia homenagear o Carlos Peão sem querer copiá-lo. Eu acho que o Paulo quis.
3: Por ser diferente.
4: Por ser diferente, é completamente diferente
3: do
4: Carlos.
3: Sim, sim, sim. Eu nunca pensaria, quero dizer, se me dissessem, pensei alguém para fazer um projeto de homenagem ao Carlos Peão. Nunca na vida pensaria no Legendary Tiger Man.
4: Eu acho que o Paulo é um artista que assina a música.
3: Uhum.
4: E eu precisava de alguém que assinasse a música, que tivesse um orgulho naquilo que tivesse a fazer. E o Paulo também conheceu o Carlos Peão de cantar músicas, de ouvir músicas, e ele foi-se aproximando tanto do Carlos como na música como a personagem.
3: Uhum.
4: E eu quis que soasse um Carlos Peão 2026, com uma modernidade, e as músicas estão mais modernas, mantiveram o romantismo, mas estão ali mais pesadas, têm umas guitarras e uma bateria mais forte, até um bocadinho negras. A imagem do Paulo, não é? É bom, não é negro assim, no mau sentido, é no bom sentido. Mas eu acho que o Paulo fez um trabalho notável. As músicas estão incríveis, e ele conseguiu mantê-las vivas.
3: Sim.
4: E eu acho que isso é incrível, não é?
3: E acho que quem conhece as originais não vai ficar ofendido, entre aspas, com estas novas, pelo contrário.
4: Acho que
3: vai desfrutar bastante.
4: Acho que sim, a prova disso foi que a família do Carlos adoraram as músicas, não é? Isto quer dizer muito.
3: Sim, é? sim. Tu tiveste um papel, foste como a Zayda em relação às músicas, puseste na mão do Paulo Furtado do Legendary Tiger Man, ele fez e mostrou-te o resultado final?
4: Fez, e eu não gosto muito de limitar o lado criativo.
3: Sim.
4: Pessoal, se eu confio em alguém, não vou estar constantemente a vigiá-la. O que ele fez foi mostrando algumas coisas, porque ele, para além das músicas, fez toda a soundtrack, a banda sonora do filme. Ele foi mostrando algumas coisas, mostrou os masters finais, mas como ele mostrou umas primeiras coisas, eu percebi logo que estava certo.
3: Estava na linha.
4: Sim, percebi logo que estava certo. Aliás, eu disse-lhe.
3: O Carlos Peão é interpretado no filme pelo Rafael Ferreira. Fala-me um pouco neste processo de casting, porque tu não procuravas apenas um ator, ele tinha de ser também cantor, porque ele ia interpretar as músicas. O que é que tu procuravas no ator para este papel principal? Como é que cruzaste com o Rafael e como é que soubeste que ele era a pessoa para este papel?
4: Bom, eu não gosto muito do musical onde a voz é do artista que já existiu e a voz depois, a voz a cantar é do artista e depois a voz é do... Porque acho que desliga, eu desligo, não acredito, e então eu tinha que arranjar um ator que cantasse. Abrimos um casting nacional, mandaram sei lá, 200 self-tapes a cantar, era a cantar a Cinderela. O Rafael cantou muito bem, eu já o conhecia, já tinha feito uma cena ou duas cenas de um filme meu, muito pouco, mas não o conhecia bem. Ele cantou, mais cantaram, eu chamei 14 ou 15, não me lembro, ou 16. Ele mal chegou, foi nitidamente o melhor, foi o melhor do casting, foi o casting presencial destes 16 que eu chamei.
3: E nesse casting presencial, o que é que precisavas que os atores fizessem?
4: Fizessem uma cena do filme. Uhum. A cena, quando ele fala, uma das cenas que ele está com o Albano Jerónimo, foi a cena que eu quis fazer no casting. Uhum. Tinha algumas nuances e eu achei que fazia sentido. E o Rafael foi incrível, foi o melhor a fazer aquilo, eu não tive dúvidas nenhumas. Eu acho que o Rafael não é hiper parecido com o Paião, eu também não quis que ele fosse igual. O que eu queria dizer, o que quis foi que ele o compreendesse, na verdade, e que percebesse que era o artista, e ele fez isso muito bem. E depois, claro, coitado, teve nariz, tinha o nariz, sim, tinha dentes, tinha bochechas, tinha as sobrancelhas arrancadas, enfim, coitado, se for eu.
3: Deixa-me confessar-te que eu não reconheci o Rafael inicialmente, porque o Rafael estava lá na sessão da apresentação, e só depois, quando ele apareceu em palco, eu pensei, ah, espera, este é o Rafael, este é o ator que fez de Carlos Paião.
4: Não foste o único, ninguém sabia que era ele.
3: Sim, ele estava lá em paz e sossego, ninguém estava a chateá-lo na
4: verdade,
3: sessão.
4: Mas foi incrível, ele fez um trabalho notável.
3: Sim, nesta sessão de antestreia houve também um momento extraordinário, que foi um concerto depois, em que o Paulo Furtado trouxe os restos músicos, o Rafael interpretou as músicas também. Era logo uma ideia inicial este projeto musical ganhar também vida fora do ecrã, haver uma banda, uma homenagem?
4: É a ideia, é um bocado a imagem do que foi Variações. E é que esta banda ganhe vida por ela própria. A ideia foi sempre essa, foi desde o primeiro minuto, com o Saúl da Nós, connosco com a produtora, com o Paulo Furtado, com o Paulo Ventura. A ideia foi logo fazer uma banda, andar a fazer uns concertos e um disco eventualmente.
3: Um disco?
4: Sim, há de sair muito para breve um disco da banda sonora do playback.
3: Sim, a banda para já vai ficar, como dizer, agregada ao filme, ou seja, vai haver apresentações do filme com a banda, ou isto foi uma coisa absolutamente excepcional para as antestreias?
4: Não há nada escrito na pedra, isso tudo pode acontecer. Para já foi para as antestreias, foi o Nós Alive, não é? Porque a banda teve no Nós Alive dois dias e depois foi só na antestreia. Não quer dizer que não haja uma exibição do filme com a banda atrás, não sei, ainda não está nada planeado.
3: Sim. Também há uma música inédita neste filme. Era logo uma ideia inicial, foi a Zaida que disse, tenho aqui esta música.
4: Sim, ela disse-nos que tinha umas músicas.
3: Certo.
4: Mandou-nos.
3: Vocês esfregaram as mãos e.
4: Sim, costumo com respeito, mas sim, enviamos. Até porque ela disse que aquilo é sagrado para ela.
3: Sim.
4: E há sempre um medo de alguém. Pronto, de cair nas mãos erradas ou de não tratarem aquilo como deviam tratar. E então ela entregou-nos 5, eu falei com o Paulo, mostrei-lhe as 5, disse o que é que achava e até deixei mais na mão dele a escolha desta música. E o Paulo escolheu o Lisboa Lisboa, pronto, e foi essa música que ele fez um arranjo incrível, manteve, podia ser do Carlos Paião, quase, um bocado mais pesada, mas fez um trabalho incrível o Paulo.
3: Sim. O filme estreia amanhã, 6 de agosto, nos cinemas portugueses. Vai haver com certeza vários ouvintes da RTP Mundo que estão por esse mundo fora, mas que estão a caminho de Portugal e vão poder ver o filme também. Mas o que te queria perguntar era se há planos para depois levar o filme ao estrangeiro, ou se há algum plano de distribuição digital para as pessoas que estão longe e que gostavam de ver e que gostam de Carlos Paião poderem pôr os olhos no filme.
4: Eu acho que há uma ideia para distribuição internacional, mas depende muito como o filme funcionar cá em Portugal, claro. Mas haverá sempre, vai sempre passar no estrangeiro, naturalmente. Vai sempre passar. O filme é da Nós e depois será também da RTP, por isso vamos ter a RTP sempre ligada a este projeto. Pronto, é isso. O sucesso é determinante para o filme continuar a voar pelo mundo fora.
3: Sim, é um filme que toca o coração, posso dizê-lo. Em primeira mão, porque já tive a sorte de o ver. Playback, um filme sobre Carlos Paião, realizado pelo Sérgio Graciano, foi o nosso convidado hoje no Manual de Canções. Obrigado, Sérgio.
4: Obrigado,
3: e obrigado pelo filme.
4: Obrigado, João. Obrigado.
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3: A seguir, é inevitável. Vamos ouvir playback, Carlos Baião.
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3: O filme chama-se Playback, recebe o mesmo nome deste grande sucesso de Carlos Paião, que ouvimos agora na RTP Mundo.

0: Playback de Carlos Paião, o filme sobre Carlos Paião, também chamado Playback, realizado pelo Sérgio Graciano, estreia amanhã nas salas portuguesas e nós ficamos a fazer figas para que possa também chegar a si, por esse mundo fora, aos portugueses, por esse mundo fora.
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0: 15 minutos para o meio-dia com Chuva de Amor com o Escalema.

A canção só do João Couto. Lá atrás tivemos Chuva de Amor com o Escalema e daqui a pouco temos Um Amor de Verão, vivido nestas noites quentes. É Rony Fuego no Posto de Escuta.

0: O mar azul e que vontade de entrar nele nestes dias quentes. Neni na RTP Mundo. Está na altura do posto de escuta de João Pedro Bandeira, que hoje nos traz Ronnie Fuego.
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2: Bem, a propósito desta época do ano, Verão de Lisboa retrata a intensidade de um amor de verão vivido entre as ruas e as noites da capital. Este tema de Ronnie Fuego fala de momentos que permanecem na memória mesmo quando o verão termina e faz parte do recente álbum Mantra, que reúne temas como amor, liberdade, crescimento pessoal e emoções que ficam para sempre. É Ronnie Fuego quem faz as apresentações. Mantra é uma viagem inspirada pelo poder do pensamento positivo, pelo amor, pela família e pela paternidade. Com sonoridades afro-modernas, cada tema transmite uma mensagem de união, superação e boa energia. Ronnie Fuego é o nome artístico de Ronilson Nazala, músico nascido em Angola e filho de pais congoleses.
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0: É o Rony Fuego no posto de escuta do João Pedro Bandeira. 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Caracas com céu parcialmente nublado a esta hora, 21 graus. Na cidade de Luxemburgo, à aberta, sol em intervalos, 22 graus. Cidade de Nova Iorque com céu maioritariamente nublado, num dia abafado e úmido, 22 graus Celsius, 72 Fahrenheit. Em Joanesburgo, na África do Sul, céu limpo, sol radioso, 19 graus.
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2: Muito boa tarde, é meio-dia, 11 da manhã nos Açores.
3: A taxa de desemprego foi de 5,3% no segundo trimestre deste ano. De acordo com o Instituto Nacional de Estatística, é preciso recuar até 2011 para se encontrar um valor tão baixo. O movimento Missão Escola Pública não acredita que seja possível afixar na próxima sexta-feira as notas de todas as provas da primeira fase que foram reapreciadas dos exames do secundário. Cristina Mota, deste movimento, adianta que muitas escolas decidiram dar mais 2 dias aos professores para reapreciarem os exames e que os docentes estão numa luta contra o relógio. Não vai ser fácil reforçar rapidamente a defesa antiaérea da Ucrânia. A explicação é do especialista em estratégia Marco Serronha, depois de uma madrugada em que a Ucrânia não conseguiu interceptar qualquer míssil enviado pela Rússia. Vamos ouvir essas explicações de Marco Serronha neste Jornal ao Meio-Dia.
2: São os principais temas da atualidade para desenvolvermos já a seguir. A esta hora, no Porto estão 24 graus, Coimbra está com 26, em Lisboa 27 graus, Faro está com 28, nas Ilhas Funchal também a esta hora com 28 graus, em Ponta Delgada estão 23. Jornal do Meio-Dia, a edição é de João Vasco.
3: O Instituto Nacional de Estatística publicou esta manhã novos dados sobre o desemprego, indicadores que confirmam que a taxa de desemprego está em valores considerados residuais. Entre o início de abril e o final de junho, ou seja, o segundo trimestre do ano, a taxa de desemprego fixou-se nos 5,3%, situando-se assim 6 décimas abaixo do que se registou no mesmo período do ano passado. Por comparação com o primeiro trimestre de 2026, o desemprego caiu 8 décimas. O Instituto Nacional de Estatística assinala que é preciso recuar 15 anos até 2011 para se encontrar uma taxa de desemprego tão baixa neste período do ano. A Missão Escola Pública diz que não vai ser possível afixar todas as pautas das provas dos exames nacionais do secundário que foram reapreciadas ou que estão a ser reapreciadas na próxima sexta-feira. Este movimento adianta que muitas escolas decidiram dar mais 2 dias aos professores para que os docentes consigam concluir as reapreciações dos exames. Os docentes tinham até ontem para reapreciarem essas provas, Arlinda Brandão, mas receberam um novo prazo para terminarem o trabalho.
4: Houve problemas, houve atrasos, o prazo limite era ontem, mas os professores receberam um prolongamento até amanhã para a reapreciação dos exames nacionais da primeira fase. É o que diz Cristina Mota, do movimento Missão Escola Pública.
5: Portanto, é uma informação que não vem diretamente de um ofício do Júri Nacional de Exames, mas que as escolas estão a dar indicação e que neste momento é um prazo que será indispensável para se continuar o processo, uma vez que nem todos os colegas conseguiram terminar o processo até dia 4. É um processo muitíssimo burocrático.
4: São vários os problemas apontados.
5: Onde faltaram documentos durante grande parte do processo, documentos que só agora estão a chegar aos relatores, nomeadamente, portanto, a argumentação do aluno, a fundamentação que deverá acompanhar a reapreciação e que nem sempre aconteceu, tal como os modelos que têm de ser preenchidos pelo relator, só agora começaram a ser disponibilizados e, por esse motivo, muitos relatores precisaram de mais dias.
4: Os professores têm até amanhã, quinta-feira, para apresentar a reapreciação dos exames, mas com os vários contratempos, as pautas não devem estar todas afixadas na próxima sexta-feira, como estava previsto, diz Cristina Mota.
5: Não deveremos ter todas as classificações das reapreciações lançadas na sexta-feira, dia 7, conforme está previsto. Acreditamos que vamos ter um cenário muito semelhante ao que aconteceu no dia 17, em que terão lugar, certamente, a fixação de pautas, mas não terão, portanto, todas as classificações disponibilizadas.
4: Para o movimento Missão Escola Pública poderão estar afixados alguns, mas vão faltar muitos resultados das reapreciações dos exames nacionais da primeira fase.
3: O movimento Missão Escola Pública diz que não vai ser possível afixar todas as pautas destas provas que estão a ser reapreciadas na próxima sexta-feira, porque os professores estão ainda a reapreciar, a analisar novamente esses exames da primeira fase. O presidente da Agência Portuguesa do Ambiente considera que os problemas com o abastecimento de água no Conselho de Almada aconteceram porque não foram tomadas medidas atempadas para evitar que a situação se desconfie.

0: foram tomar medidas em tempo e face àquilo que ocorreu na que dois fluxos colapsaram. Mas isto é o alerta para que não apareçam novas almadas no país, nos municípios.
1: O aviso de Pimenta Machado, presidente da APA, em Almada, continua em vigor este mês a situação de alerta com várias medidas sobre a utilização pública da água. No último balanço partilhado pelos serviços municipais, no domingo, a reserva média de água no concelho de Almada estava nos 77%. A Rússia deve pagar pela destruição que causou. É a reação da Presidente da Comissão Europeia a mais uma madrugada de ataques da Rússia à Ucrânia. Num texto nas redes sociais, Ursula von der Leyen escreve que as horríveis atrocidades cometidas pelos russos não podem ficar sem resposta e anuncia que a Comissão vai utilizar 1.400 milhões de euros de ativos russos que estavam congelados em contas europeias para apoiar a Ucrânia. Sobre os bombardeamentos russos das últimas horas que fizeram 17 mortos e 44 feridos, já falou também o presidente ucraniano. Volodymyr Zelensky lamenta a falta de mísseis de defesa antiaérea, a falta de defesas antiaéreas, situação que fez com que a Ucrânia não tenha conseguido destruir nenhum dos mísseis russos lançados na última madrugada. Zelensky pede por isso aos aliados um reforço urgente da capacidade ucraniana para interceptar mísseis balísticos. De acordo com o especialista em estratégia Marco Serronha, não vai ser fácil reforçar rapidamente a defesa antiaérea da Ucrânia. Marco Serronha lembra que tanto a Ucrânia como a Europa estão totalmente dependentes do sistema interceptor fabricado pelos Estados Unidos, que gastaram boa parte desse arsenal no Médio Oriente e não estão a conseguir repor o estoque.
2: Toda a capacidade de produção de mísseis Patriot neste momento, e mesmo com exigências à Lockheed Martin, que é quem faz os PAC-3, a Lockheed Martin não consegue neste momento fornecer mais de 800 por ano. E o dobro disso foram consumidos em 5 dias, não é? Na guerra do Golfo. Tecnicamente não é possível, e depois, sob o ponto de vista do Presidente Trump, já foi, o Pentágono já foram claros. Enquanto a gente tiver os estoques assim, não há mísseis para ninguém.
1: Além da falta de mísseis para entrega, Washington não tem facilitado o licenciamento do fabrico destas armas noutros países. Sem armas vindas dos Estados Unidos, o Tenente-General Marco Serronha diz que pode haver uma outra solução para ajudar os ucranianos no curto prazo, mas é uma solução que esbarra na cautela e na burocracia europeias.
2: Há estoques de mísseis Patriot na Europa. Há países que têm baterias de Patriot e têm mísseis em estoque. Vem-me à cabeça a Grécia, a Alemanha. Agora, os países não querem ficar sem mísseis Patriot, não é? Não querem correr esse risco. Tendo em consideração que a guerra da Ucrânia vai durar mais uns meses, portanto vai chegar o inverno, já nos invernos anteriores, mesmo com Patriots, a gente sabia o que era os ataques de mísseis da Rússia. Se isto estiver a zeros, isto vai ser uma desgraça no inverno para a Ucrânia, naturalmente, e portanto esta questão tem que ser começada a pensada já e tentar perceber os aceleramentos que têm que ser feitos. Mas, de facto, a burocracia europeia relativamente às autorizações para a instalação destas coisas é uma coisa muito complicada.
1: Resta saber se os países europeus têm vontade de ceder armas à Ucrânia, o que no curto prazo será, de acordo com Marco Serronha, a única forma de contornar a falta de mísseis interceptores fabricados pelos Estados Unidos. Daqui a pouco menos de 3 horas, às 3 da tarde, arranca mais uma edição da Volta a Portugal em bicicleta. À semelhança do que tem acontecido nos últimos anos, a volta começa com um prólogo junto à Praça do Império, em Lisboa. Até 16 de agosto, mais de uma centena de corredores vão percorrer quase todo o país durante uma prova que tem como um dos objetivos, Pedro Ribeiro, aproximar público e ciclistas.
3: De Cândido Barbosa, presidente da Federação Portuguesa de Ciclismo, chega o convite.
4: Convidar todos os portugueses a visitarem a Volta a Portugal, a caravana da Volta a Portugal, as partidas, as chegadas e todo o percurso que possam estar para aplaudir aqueles que são os bravos do Alcatrão.
3: Porque no ciclismo não se paga bilhete para assistir à prova.
4: Aproximar o ciclismo ainda mais dos amantes e desta comunidade ciclística. Naturalmente que nós passamos à porta das pessoas, mas também há determinadas pessoas que têm que se deslocar para vir ao ciclismo, nomeadamente a estes pontos.
3: Alentejo, Algarve, Beiras, Douro, Extremadura, Minho e Trás-os-Montes. A volta anda à solta pelo asfalto e terra batida à procura do mais forte do pelotão.
4: Uma delas, a Mata da Albergaria. A torre faz sempre a grande diferença. A Senhora da Graça este ano, com a dupla passagem e sendo a penúltima etapa, há aqui um trunfo final a que se vai discutir realmente na etapa da Senhora da Graça.
3: Hoje há prólogo em Lisboa, 6,5 km. O primeiro a partir para a estrada é Joshua Lebo, da equipa norte-americana Meridian, às 15h21.

0: O último a sair para o Alcatrão é Rafael Reis da Anicolor, às 17 horas e 19 minutos.
1: Depois do prólogo de hoje, há 10 etapas em linha. A edição 87 da Volta a Portugal encerra no Porto a 16 de agosto e vai ser acompanhada a par e passo aqui na Antena 1 pelos repórteres Pedro Ribeiro e Ariana Azevedo.
2: Foi o Jornal do Meio-Dia, numa edição do jornalista João Vasco, que está de regresso à 1 da tarde. A informação fica também em permanência em noticias.rtp.pt. Passam 11 minutos do meio-dia, vamos a um novo retrato de trânsito. Sandra Pereira.
3: Muita atenção neste momento ao IC19 de Sintra para Lisboa. Está um autocarro avariado junto à curva do Palácio de Queluz. É a via direita e por isso mesmo o trânsito está demorado a partir da descida de Queluz. A segunda circular no sentido do aeroporto Benfica, a indicação de um acidente junto à Escola Superior de Comunicação Social. Há demora a partir de Benfica e no sentido Benfica aeroporto para Centro Campo Grande e as Calvanas. Quanto à ponte 25 de Abril de Lisboa para Almada, as filas já estão a partir do acesso da Avenida de Ceuta em direção a Sul. E muita atenção, porque devido à realização da Volta a Portugal em bicicleta, o trânsito está condicionado na zona de Belém, ou seja, na Praça do Império, Avenida da Índia e Avenida Brasília. Os desvios estão devidamente assinalados no local. Quanto ao Porto, na VCI, no sentido a Rábida Freixo, atenção porque ainda está para resolver um acidente na ponte da Rábida. É a via direita, envolve uma mota e neste momento as filas estão a partir de Coimbrões. No sentido Freixo a Rábida, também se para entre Bonjoia e a saída para as Antas e a A28, Viana do Castelo Porto, na Avenida EP, em direção à AVCI.
2: E se tiver conhecimento de outras situações, ligue para nós. A chamada é gratuita, o número verde é 821-0101. O trânsito está a ser atualizado pela Sandra Pereira. Regressa aqui à antena para novas informações de trânsito antes do Jornal do Desporto ao meio-dia e meia. Cuidado técnico de emissão de Tiago Vaz e Filipe Pinto. Eu sou Paulo Rocha.
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2: Daqui a pouco vamos recordar mais um episódio do Portugalex com António Machado e Manuel Marques.

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2: Durante este mês de agosto estamos recordando alguns dos episódios do Portugalex que foram passando aqui ao longo do ano.
3: Foi muito criticado o vídeo partilhado nas redes sociais pelo ministro da Presidência, com o próprio a gerir a crise provocada pela tempestade Christine.
4: No momento em que o clima permanece instável, Leitão Amaro quis deixar mais uma palavra de conforto aos portugueses.
5: Os portugueses podem ficar descansados porque, se houver mais alguma calamidade, eu faço logo mais um vídeo em que apareço com um ar preocupado, de mangas arregaçadas, a falar ao telefone, a olhar para mapas e a roer as unhas. Prometo, este vai ser ainda melhor. Vou pôr uma música de fundo mais dramática e vou levar as mãos à cabeça para verem que estou muito preocupado. Vá, escusam de agradecer.
4: Não ficávamos tão descansados desde que vimos o Presidente da Câmara de Lisboa com o colete da Proteção Civil após um sismo.
6: E na madrugada de segunda-feira, quando entrou a nova tempestade, dormi de casaco da Proteção Civil, para o caso de me aparecerem as televisões em casa e eu ter de tranquilizar os lisboetas.
4: Além do vídeo de Leitão Amaro, os afetados pela tempestade Christine puderam também contar com as imagens de André Ventura a benzer-se e a carregar paletes de leite e água para uma carrinha. Sempre com cara de quem estava com refluxo.
3: Ficamos agora com uma sondagem Portugalex Papelaria na Tércia.
4: 5 em cada 4 portugueses vão passar a usar a justificação da Ministra da Administração Interna nos respectivos empregos.
7: Olha lá, o que é que lhe aconteceu ao Ramiro? Nunca mais foi trabalhar, não tendo telemóvel.
8: Nada disso, chefe. Eu estive a trabalhar em contexto de invisibilidade.
7: Ah, pronto, ok, desculpe.
3: E parece que a ministra da Administração Interna, Maria Lúcia Amaral, tem algo para dizer aos ouvintes do Portugalex.
9: Bom, eu gostaria de dizer que, segundo os especialistas e o Borda d'Água, continuamos a sofrer do chamado mau tempo e que estamos num processo de aprendizagem coletiva para que determinadas situações não se repitam. Fiquem com esta e deixem-me continuar a trabalhar em contexto de invisibilidade, como Nossa Senhora, no fundo, não é? Muito obrigada.
4: E agora é o ministro Leitão Amaro que tem mais qualquer coisa para nos dizer.
5: Acham que, se eu fizer no próximo vídeo de galochas e a apanhar com granizo na testa, subo a minha popularidade? Assim, tipo Tânia Laranjo?
2: Portugalex com António Machado e Manuel Marques durante estas semanas de agosto e 1º de setembro. Vamos recordando alguns dos episódios que por aqui foram passando. Ao meio-dia e meia vamos ter informações de trânsito e o Jornal de Desporto. Entretanto, temos música.
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0: início de tarde de quarta-feira, na Antena 1, está na hora de atualizarmos as informações de trânsito antes do Jornal do Desporto. Sandra Pereira, como é que estão as coisas nas estradas?
1: Ainda está para resolver o acidente que ocorreu na ponte da Rábida, no Porto, no sentido da Rábida Freixo, na via direita, que está ocupada, e neste momento as filas ainda estão a partir de Coimbrões. No sentido Freixo Rábida, ainda se para a partir do Mercado Abastecedor e até às Antas. Na A28, Viana do Castelo Porto, para-se na Avenida AEP. Já por Lisboa, no IC19, de Sintra para Lisboa, o trânsito está mais lento devido a um autocarro que está avariado junto à curva do Palácio de Queluz, ocupar a via direita. Para a ponte 25 de Abril, de Lisboa para Almada, as filas estão a partir do acesso da Avenida de Ceuta em direção a sul. A segunda circular, Benfica-Aeroporto, entre o Campo Grande e as Calvanas, Aeroporto Benfica, com um acidente junto à Escola Superior de Comunicação Social, e o trânsito mais lento. E atenção, a realização da Volta a Portugal em bicicleta, trânsito condicionado na zona de Belém, na Praça do Império, Avenida da Índia e também a Avenida Brasília.
0: Novas do trânsito depois do Jornal do Desporto com a Sandra Pereira. Mantém-se disponível também até essa hora o 821-0101. Boa tarde e boa viagem.
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3: Saem todos do Sporting, menos Catamo, e isso pode mexer com a cabeça do avançado, a não perder o alerta de Chiquinho Conde, selecionador de Moçambique. Auschnas e Ivanovic falham recepção ao Arts, as últimas da preparação do Benfica para a Liga Europa e do Braga para a Liga Conferência. Passa um ano do falecimento de Jorge Costa. Neste jornal, o legado do bicho na voz do amigo Drulovic. O UEFA quer vídeo-árbitro uniforme por essa Europa fora, partido livre contra a organização do Mundial com Marrocos. Luís Figo exige demissão de Gianni Infantino e a volta a Portugal em bicicleta, que começa a meio da tarde em Lisboa.
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3: Mais à frente, o desejo do selecionador de Moçambique de que Catamo saia do Sporting, mas para já chegou o dia e a contagem decrescente já começou. Às 3 da tarde arranca o prólogo de abertura da Volta a Portugal em Bicicleta, edição 2026, que principia na Praça do Império em Lisboa, e é pela capital que abrimos este jornal, direto Antena 1, com um dos enviados à volta, Pedro Ribeiro, para notas fundamentais. Pedro, muito boa tarde, numa altura em que o tradicional nervoso miudinho já se fará sentir, certamente.
4: Já se faz sentir, até porque estamos a pouco mais de 2 horas e meia do início desta volta a Portugal em bicicleta, edição 87, com esse prólogo que tu disseste, de 6,5 km, mais de 50 vezes que a cidade de Lisboa recebe o início de uma volta a Portugal, quanto a prólogos depois de 2013, 17, 2021 e também 2022. É a quinta vez que a capital portuguesa recebe o prólogo da Volta a Portugal em bicicleta. É um prólogo rápido, não é um prólogo técnico, longe disso. Vai percorrer a Avenida da Índia, chegada e partida também aqui à Praça do Império. Quanto à volta em si, dizer que há muitos pontos de destaque. Cândido Barbosa já os enumerou e disse que há muitas etapas difíceis ao longo desta edição de 2026.
5: Uma delas, a Mata da Albergaria. A torre faz sempre a grande diferença. A Senhora da Graça este ano, com a dupla passagem e sendo a penúltima etapa, há aqui um trunfo final a que se vai discutir realmente na etapa da Senhora da Graça.
4: Senhora da Graça, uma etapa duríssima este ano, ainda mais com dupla subida, com passagem por um terreno de terra, o que vai tornar a etapa ainda mais atrativa também para os ciclistas e para os corredores, e também para quem vê a etapa no próprio local e também em casa. É de facto uma etapa diferente este ano na Volta Portuguesa, que tem também uma organização diferente de Ezequiel Mosquera, ele que já organizou a volta ao Algarve, a volta ao Alentejo, e esteve também, obviamente, na organização do Gran Caminho em Espanha, na Galiza, nossa vizinha. Quanto à etapa de hoje, Joshua Lebo, às 15h21, o norte-americano que pertence à equipa Meridian vai partir. O último a partir aqui da meta é Rafael Reis, às 17h19. Ele pertence à equipa Dani Color, é um vencedor em termos de prólogos e de cronos, por isso mesmo espera-se hoje também aqui uma vitória do homem que veste de amarelo. nesta volta a Portugal em bicicleta.
3: Obrigado, Pedro. Boa volta. E por falar nisso, o dia de prólogo costuma ser mesmo dia de reis. Rafael Reis, o corredor da Anicolor, tem 11 vitórias em aberturas e contrarrelógios da volta e um registo de 4 etapas ganhas numa só edição em 2021. É este o cartão de visita do especialista que volta a ser o alvo a bater no asfalto, Ariana Azevedo.
6: No ciclismo de estrada, o tempo é um inimigo silencioso que se mede em milésimas de segundo. Mas há homens que aprenderam a domar o relógio. O pelotão chama-lhe o Papa Prólogos. Tem 1,90m de altura, nasceu em Palmela, corre com as cores da Anicolor. O nome dele, Rafael Reis. Como é que se prepara a mente para a brutalidade de dar tudo nos primeiros quilómetros da volta? Para o especialista, a grande batalha não se decide nos watts das pernas. Trava-se muito antes do tiro de partida.
7: Pergunta-me sempre, o que é mais difícil? Como é que se prepara isso? Eu vejo-me a ganhar. Sei que tenho que dar o máximo de início ao fim.
6: Ver se a vencer tem funcionado. Rafael Reis tem um palmarés avassalador no esforço individual. 11 vitórias em prólogos e contrarrelógios. Um domínio que atingiu o expoente máximo em 2021, quando venceu 4 etapas da grandíssima. Em 2025 conquistou o prólogo na Maia, ao bater o campeão olímpico Yuri Leitão por 3 segundos e o contrarrelógio final em Lisboa. Mas para bater o tempo, o atleta de 34 anos sabe que é preciso abraçar a dor.
7: Quando quero muito uma coisa, sofro muito por ela e consigo, normalmente, consigo. Também perco, como é óbvio, né? Mas tem-me corrido bem e vou acreditar que posso renovar.
6: Na edição 87 da Prova Rainha, a tática vai ditar as regras do asfalto. Mas para Rafael Reis, o alvo está desenhado desde o primeiro quilómetro, vestir a amarela inaugural, da volta pela 8ª vez na carreira.
7: Para mim é sempre um objetivo. A volta tendo um prólogo, eu vou dar o meu melhor.
3: Ariana Azevedo e Pedro Ribeiro, repórteres na estrada pela Antena 1, rádio oficial da 87ª Volta a Portugal em bicicleta. Saídas consumadas do Sporting de Hulmant e Trincão, Diomande, Pedro Gonçalves e Daniel Bragança em trânsito para outras paragens e Jenny Catamo, que acaba de ver o salto para a Premier League bloqueado por Frederico Varandas e Rui Borges com uma nega à investida do Sunderland. O avançado tem direito a fazer contas à vida e a ficar algo ressentido com a decisão da estrutura leonina, que pode pesar no subconsciente do jogador. Alerta deixado por Chiquinho Conde, selecionador nacional de Moçambique, aqui na rádio, ele que conhece com poucos a psique de Catamo, e deixa um apelo. O Sporting deve pelo menos isso à Pérola de Maputo.
8: Vê também no seu espaço muitos dos seus colegas a saírem para outros campeonatos e com alguma vantagem financeira. Esta vida não é tão longínqua quanto isso. Ele também quer aproveitar a oportunidade, que o futebol é o momento, e isto vai mexer com o seu subconsciente. E sinceramente penso que o Sporting mais cedo ou mais tarde vai ter que libertar, se isso também compensar a própria estrutura do Sporting. Imagino que deve estar num momento também de muita ansiedade. Eu acho que é tempo também dele poder provar outro tipo de campeonato.
3: Chiquinho, antigo avançado do Sporting, amplia o desejo de que Jenny Catamo saia de Alvalade para dar um passo em frente na carreira e assim também ajudar os mambas.
8: Ele já deu muito, muito ao Sporting. Eu acho que é o tempo ideal também para ele poder sair. Eu, como selecionador, então, agradecia porque encontrava um jogador com uma motivação extra, e a seleção também beneficiaria imenso do seu ponto de vista desportivo com essa mudança.
3: Chiquinho Conde, controverso na leitura sobre o futuro de Catamo, aqui entrevistado pelo jornalista José Carlos Lopes. Quanto ao resto do mercado, Varandas quer fechar Ida Nkunda até ao final da semana. O valor a que o Bayern de Munique tem direito continua a entravar a assinatura de documentos com o Watford. A SAD leonina mantém-se também em prospeção por um lateral esquerdo que faça sombra a Maxi Araújo. Quanto a saídas, já que o dissemos, aguarda-se luz verde para as vendas de Diomande ao Nottingham Forest por 40 milhões, de Pedro Gonçalves para o futebol saudita por 25 milhões e de Daniel Bragança, que está perto de rumar ao Olympiacos por 10. Há duas baixas de relevo no Benfica para o arranque da terceira pré-eliminatória da Liga Europa. Ao final da manhã, ensaio geral no Seixal para o jogo com o Arts, com Marco Silva a não contar com o norueguês a recuperar de problemas físicos. Igualmente lesionado, Ivanovic, que está de partida para outras paragens, também está fora das opções. Pavlidis, por quem o Benfica terá recusado proposta de 50 milhões recebida do Fenerbahçe, vai a jogo. E, por outro lado, titularidade garantida para Tomás Araújo, Araújo após a saída de António Silva para o Bournemouth. Quanto a Prestiani, voltará às opções após cumprir dois jogos oficiais de castigo. Marco Silva tem conferência de imprensa marcada para as 15h30 no lançamento desse Benfica Arts, que terá relato de Paulo Sérgio aqui na rádio a partir das 20h desta quinta-feira. Meia hora antes do pontapé de saída na Luz, o Braga inicia a terceira pré-eliminatória, mas da Liga Conferência, recepção ao Dinamo de Minsk na primeira mão. Os arsenalistas têm treino hoje às 17h30, sem Niakate, mas com expectativa para perceber se o reforço John Aswind já entra nas contas de Carlos Vicens, treinador que tem conferência de imprensa marcada para daqui a pouco, à 13h, na Pedreira. O Braga-Dínamo, agendado para as 19h30 de amanhã, será acompanhado aqui na rádio pelo Ricardo Pinheiro. Esta quarta-feira é dia de memória no Futebol Clube do Porto. Memória por Jorge Costa, quando passa um ano sobre o falecimento inesperado do então diretor-geral dos Dragões, em pleno Olival, vítima de ataque cardíaco. Justamente no centro de treinos de Vila Nova de Gaia, que já tem o nome do malogrado capitão, um minuto de silêncio precedeu o treino matinal e coroa de flores foi depositada junto da placa com o nome de Jorge Costa. Ao final da tarde, missa na Igreja de Cristo Rei e aqui na rádio, a emoção de Drulovic, a recordar o amigo bicho.
9: Nosso grande amigo, meu grande amigo, e sempre me lembro da última vez que estivemos juntos, foi em maio do ano passado, quando ele morreu. Foi um grande choque, sem dúvida nenhuma. Morreu, estou cedo, estou novo com ele. Bicho, o nosso capitão, praticamente deu vida ao Futebol Clube do Porto. E ele voltou ao Porto 20 anos depois, aquilo, certeza que ele mais queria, e estava muito feliz, muito satisfeito, mas a vida pegou-lhe um susto e pronto. Aconteceu aquilo que ninguém esperava e, sinceramente, uma grande perda para o Futebol Clube de Porto, para o futebol português, porque o Jorge Costa era um exemplo de dedicação, de trabalho, de mentalidade ganhadora. Acho que era um jogador fantástico, um capitão fantástico. Satisfação de jogar com ele 7 anos e meio e foi meu grande amigo agora. Certeza que lá em cima olha para nós e principalmente para ser o Futebol Clube do Porto, e que Porto possa continuar a ganhar e lembrar sempre de um grande capitão que era ele.
3: E é precisamente esse legado que ficou tatuado na alma portista e que para Drulovic foi fundamental para o regresso dos azuis e brancos aos grandes títulos.
9: Eu estive agora em Portugal, assisti o jogo contra Aston Villa, na apresentação aos sócios, e certeza que o legado de Jorge Costa é muito grande, alguém que praticamente deu vida para o Clube do Porto, neste caso, e acho que merece todo o nosso respeito, e certeza que ele está lá em cima muito orgulhoso daquilo que a equipa fez ano passado, e é praticamente a equipa e todo o clube dedicou aquele título nacional para ele, e acho que foi com todo o mérito, porque acho que ele incutiu já esta equipa que estava a se formar, e quando ele estava lá, incutiu já mentalidade ganhadora, porque ele sempre foi um grande capitão e grande campeão.
3: Drulovic com Jorge Costa no coração e através do site do Futebol Clube do Porto, André Villas-Boas a garantir que o tempo não apagará o legado do capitão. No resto da atualidade portista, para além da necessidade de um lateral esquerdo prioritário para Francesco Farioli, o Futebol Clube do Porto estuda ataca um ponta de lança para rivalizar com André Silva, sabendo-se que Samu só voltará a estar apto por volta de novembro. Surge nesse sentido, em primeiro plano, o nome do mexicano Santi Jiménez, riscado por Ruben Amorim no AC Milan. Os rossoneri querem vender, o Porto deseja empréstimo com opção de compra. Na preparação para o início da defesa do título de campeão, primeira jornada em casa, domingo, diante do Alverca, Alberto Costa deverá recuperar a tempo depois de sofrer contusão na coxa direita. Agora, a Champions feminina. O Sporting inicia daqui a pouco a caminhada rumo à Liga dos Campeões, mini-torneio na segunda pré-eliminatória, a ter lugar em St. Pölten, na Áustria, e com o primeiro compromisso frente às ucranianas do Sisters Odessa. Mikael Skara, treinador das Leoas.
10: É uma equipa difícil que procura jogar, tem uma variabilidade de jogo engraçada, uma equipa que tanto constrói a 4, depois constrói a 5, projeta muito bem as suas alas, é uma equipa que procura ser bastante ofensiva e, portanto, estamos à espera de um adversário extremamente difícil. Acredito que vamos estar a um bom nível.
3: O Sporting Sisters arranca à 13h30. Nesta altura é possível já avançar com o 11 de Mikael Sequeira. Acaba de ser divulgado. Wozniak na baliza. Ramírez, Barron, Ethan Collins e Agatha Pimenta no quarteto defensivo. Meio campo para Joana Martins, Andréa Bravo e Cláudia Neto. Na frente, Bom Segundo, Ana Dias e também Neuza Bezugo. Se vencerem, as verdes e brancas vão à final no sábado. Se perderem também sábado, haverá play-off do terceiro lugar. O vencedor deste mini-torneio avança para a terceira pré-eliminatória. O finalista finalista vencido e o terceiro classificado caem para a Taça da Europa. Organizar o Mundial 2030 com Marrocos? Não, obrigado. O Grupo Parlamentar do Livre enviou nas últimas horas uma carta a Luís Montenegro, em jeito de apelo nesse sentido, na sequência da entrada massiva de migrantes em Ceuta, oriundos daquele país do norte de África, pedindo ao Primeiro-Ministro que inicie contactos diplomáticos com o Governo Espanhol e com a Federação Espanhola, que também vai organizar o Campeonato do Mundo. O Livre amplia a missiva referindo-se ao desrespeito quer do direito internacional, quer dos direitos humanos do Reino de Marrocos, para reforçar a sua posição. O próximo Mundial vai decorrer entre 8 de junho e 21 de julho de 2030 e, independentemente da contestação que acabamos de referir, Marrocos continua a trabalhar a todo o gás para esse Campeonato do Mundo. O treinador português Paulo Sérgio é um dos mais recentes a chegar ao país para comandar o Wydad Casablanca.
11: De facto, nota-se muita evolução, muita construção, muita mesmo, muitos logo torres de apartamentos novos, estradas novas, essa mexida que o Mundial está a provocar aqui. Quando nós questionamos algumas coisas, toda a gente fala que estamos a preparar-nos para o Mundial. De facto,
3: Paulo Sérgio, escutado pelo jornalista Walter Madureira. Entretanto, com forte possibilidade de ver a recandidatura à presidência da FIFA irremediavelmente afetada pelo veto de praticamente todas as federações europeias, Gianni Infantino lidera hoje reunião de urgência do organismo, curiosamente em Rabat, Marrocos, para debater as críticas externas, mas também internas. A propósito, já de hoje vem um arrasador artigo de opinião de Luís Figo no jornal britânico Daily Mail. O comportamento mais baixo, enganador e egoísta que alguma vez vi, mentiu, enganou e tentou encher os bolsos à custa do futebol, acusa o antigo internacional português, para quem o cenário só pode ser um, o da admissão imediata de Infantino. Revisões claras e consistentes. A UEFA anunciou um passo decisivo para que o VAR seja mais coerente por essa Europa fora e, acima de tudo, mais transparente. Assim, as quatro etapas de revisão VAR serão uniformizadas para que todas as competições nacionais e internacionais passem definitivamente a estar sincronizadas. Notas finais no ténis. Nuno Borges defronta esta tarde o argentino Tomás Echeverri na segunda ronda do Masters 1000 de Montreal, no Canadá, e na categoria Challenger em Istambul. Tiago Pereira acaba de ser eliminado nos oitavos de final pelo britânico Max Basing. Dois sets parciais de 6-3 e 6-1. De saída, handball. A seleção feminina de sub-18 vai à discussão pelo 17º lugar final no Campeonato do Mundo que decorre na Roménia, depois de derrotar a Guiné-Conakry por 28-23. Amanhã, 4:30 da tarde, duelo com o Brasil. Já a seleção masculina, igualmente de sub-18, foi batida pela Islândia por 41-29 e, já sem possibilidade de avançar para os quartos de final, defronta amanhã a Suécia às 11 da manhã na corrida pelo top 10 do europeu que se realiza na Sérvia.
0: Foi o Jornal do Desporto numa edição de José Pedro Pinto. A informação desportiva fica também disponível e atualizada em desporto.rtp.pt.
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0: A caminho da uma, vamos para a última intervenção de trânsito deste período da manhã, início de tarde, com a Sandra Pereira. Ponto de situação, Sandra, a esta hora.
1: Já com boas notícias para a Ponte da Arrábida, já foi resolvido o acidente que tinha ocorrido no início do tabuleiro da Ponte da Arrábida e que estava a ocupar a via direita, envolveu uma mota, mas o trânsito ainda está bastante acumulado a partir de Canidelo na A1. No sentido Freixo Arrábida, há ainda paragens entre Bom Joia e a zona do Mercado Abastecedor. Quanto à A28, há indicação também de um acidente a meio da Avenida EP. As filas estão a partir do nó da A4. Quanto a Lisboa, está para resolver também um acidente que ocorreu na segunda circular, no sentido aeroporto Benfica, junto à Escola Superior de Comunicação Social, e há demora a partir de Benfica. Quanto ao IC19 de Sintra para Lisboa, ainda um autocarro avariado junto à curva do Palácio de Queluz, a via direita, que está ocupada, e o trânsito, claro, vai abrandando para a ponte 25 de Abril. Perdão, de Lisboa para Almada, as filas estão a partir do viaduto Engenheiro Duarte Pacheco em direção a sul, e muita atenção à realização da Volta a Portugal em bicicleta. Começa hoje, o trânsito vai estar condicionado na zona de Belém, mais propriamente na Praça do Império, Avenida da Índia e Avenida Brasília. Os desvios estão assinalados no local.
0: E pela tua parte está feito, não é?
1: Está feito.
0: Até amanhã, Sandra.
1: Até
0: bom descanso.
1: Amanhã, Paulinho.
0: A Sandra Pereira fecha por agora o serviço de trânsito. Voltamos a ter informações de trânsito a partir das 2 da tarde, e já com o Paulo Galvão. A partir daí também novamente disponível para si a Linha Verde do Trânsito, 821-0101, a partir das 2 da tarde. Boa tarde, boa viagem com a Antena 1, ligamos Portugal.
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0: Daqui a pouco, candelabro vai ser a palavra do dia com a Mafalda Lopes da Costa.

0: palavra do dia é candelabro. Um candelabro é um grande castiçal com vários braços em cujas extremidades se colocam velas, ou ainda um grande candeeiro pendente do teto com diversos pontos de luz, também chamado de lustre. A palavra candelabro tem origem no latim em candelabrum, que por sua vez deriva de candela, que significa vela ou tocha. Candela está relacionado com o verbo latino candere, que significa brilhar ou estar em chamas, pelo que na origem a palavra candelabro remetia para um suporte para velas ou tochas, e por extensão a um objeto com múltiplos braços para várias velas. O candelabro, especialmente a menorá judaica, é um símbolo com significado religioso e cultural, representando luz, conhecimento e a árvore da vida.
1: Mafalda Lopes da Costa e a palavra do dia. Dentro de instantes, as notícias da UMA, numa edição do jornalista João Vasco. Dou-lhe conta de algumas temperaturas máximas para hoje. O Porto irá aos 24 graus, Coimbra 28, Lisboa com máxima de 29 e Faro um pouco mais quente, irá chegar aos 33 graus.
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1: Muito boa tarde, é uma hora. Meio-dia nos Açores.
3: Se a Ucrânia chegar ao inverno sem um reforço das defesas antiaéreas, vai passar por momentos muito complicados. O alerta é do especialista em estratégia Marco Serronha. Ele vai explicar neste Jornal à Uma que terá de ser a Europa a apoiar os ucranianos com mísseis Patriot, porque grande parte do arsenal dos Estados Unidos foi gasto na guerra no Médio Oriente. A taxa de desemprego em Portugal está em mínimos históricos, foi de 5,3% no segundo trimestre deste ano. É preciso recuar a 2011 para se encontrar valores tão baixos. Adiante nesta edição, vamos conhecer um projeto de estudantes universitários criado para ajudar quem cuida de pessoas com demência.
1: São os grandes temas da atualidade dos títulos do Jornal da Uma. A esta hora, no Porto, estão 25 graus. Coimbra está com 27, em Lisboa estão 28 e em Faro 30. Nas ilhas, Funchal é esta hora com 29 graus, em Ponta Delgada estão 23. Vamos então para o Jornal da Uma, a edição é do jornalista João Vasco.
3: O presidente dos Estados Unidos rejeitou fornecer mísseis de defesa aérea Patriot pedidos pelo presidente da Ucrânia na reunião mantida entre os dois líderes na Casa Branca na semana passada. A informação é adiantada esta quarta-feira pelo jornal Financial Times. De acordo com o Financial Times, Trump justificou a decisão com a escassez de mísseis em stock, afirmando que os mísseis que o exército dos Estados Unidos tem são necessários para defender as bases e os ativos norte-americanos no Médio Oriente. O tenente-general Marco Serronha, especialista em estratégia, confirma que os norte-americanos gastaram boa parte do arsenal que tinham no conflito na região do Médio Oriente e não estão a conseguir repor o estoque. Marco Serronha explica que tanto a Ucrânia como a Europa estão totalmente dependentes deste sistema interceptor fabricado pelos norte-americanos.
4: Toda a capacidade de produção de mísseis Patriot neste momento, e mesmo com exigências à Lockheed Martin, que é quem faz os PAC-3, a Lockheed Martin não consegue neste momento fornecer mais de 800 por ano, e o dobro disso foram consumidos em 5 dias, não é? Na guerra do Golfo. Tecnicamente não é possível, e depois, sob o ponto de vista do Presidente Trump, já foi, o Pentágono já foram claros. Enquanto a gente tiver os estoques assim, não há mísseis para ninguém.
3: Além da falta de mísseis para entrega, Washington não tem facilitado o licenciamento do fabrico destas armas noutros países. Sem armas vindas dos Estados Unidos, o tenente-general Marco Serronha diz que pode haver uma outra solução para ajudar os ucranianos no curto prazo, mas essa solução pode esbarrar na cautela e na burocracia europeias.
4: Há estoques de mísseis Patriot na Europa. Há países que têm baterias de Patriot e têm mísseis em estoque. Vem-me à cabeça a Grécia, a Alemanha. Agora, os países não querem ficar sem mísseis Patriot, não é? Não querem correr esse risco. Tendo em consideração que a guerra da Ucrânia vai durar mais uns meses, portanto vai chegar o inverno, já nos invernos anteriores, mesmo com Patriots, a gente sabia o que era os ataques de mísseis da Rússia. Se isto estiver a zeros, isto vai ser uma desgraça no inverno para a Ucrânia, naturalmente, e portanto esta questão tem que ser começada a pensada já e tentar perceber os aceleramentos que têm que ser feitos. Mas, de facto, a burocracia europeia relativamente às autorizações para a instalação destas coisas é uma coisa muito complicada.
3: O aviso do especialista em estratégia, Marco Serronha, ele considera que terão de ser os europeus a ceder as defesas antiaéreas à Ucrânia, porque no curto prazo essa é a única forma de contornar a falta de mísseis interceptores fabricados pelos Estados Unidos. Marco Serronha foi ouvido na Antena 1 horas depois do ataque russo à Ucrânia. Os ucranianos não conseguiram interceptar qualquer míssil balístico enviado pela Rússia nas últimas horas. Sucedem-se as reações a estes ataques depois de Ursula von der Leyen, agora é a vez de Emmanuel Macron, condenar estes bombardeamentos russos a território ucraniano. O presidente francês promete continuar a apoiar militarmente a Ucrânia e diz que a União Europeia e os parceiros europeus intensificarão a pressão sobre a Rússia por meio de sanções. A presidente da Comissão, Ursula von der Leyen, também já tinha dito hoje que Moscovo deve pagar pela destruição que causou. Num texto nas redes sociais, von der Leyen escreve que as horríveis atrocidades cometidas pelos russos não podem ficar sem resposta e anuncia que a Comissão vai utilizar 1.400 milhões de euros de ativos russos que estavam congelados em contas europeias para apoiar a Ucrânia. Por cá, a taxa de desemprego foi de 5,3% no segundo trimestre deste ano. Entre o início de abril e o final de junho, esta taxa fixou-se então nos 5,3%, valor que fica 6 décimas abaixo do que se registou no mesmo período do ano passado. Por comparação com o primeiro trimestre deste ano, o desemprego caiu 8 décimas. O Instituto Nacional de Estatística assinala que é preciso recuar 15 anos até 2011 para

0: Cristina Mota, do movimento Missão Escola Pública.
1: Portanto, é uma informação que não vem diretamente de um ofício do Júri Nacional de Exames, mas que as escolas estão a dar indicação e que neste momento é um prazo que será indispensável para se continuar o processo, uma vez que nem todos os colegas conseguiram terminar o processo até dia 4. É um processo muitíssimo burocrático.
0: São vários os problemas apontados.
1: Onde faltaram documentos durante grande parte do processo, documentos que só agora estão a chegar aos relatores, nomeadamente, portanto, a argumentação do aluno, a fundamentação que deverá acompanhar a reapreciação e que nem sempre aconteceu, tal como os modelos que têm de ser preenchidos pelo relator, só agora começaram a ser disponibilizados e, por esse motivo, muitos relatores precisaram de mais dias.
0: Os professores têm até amanhã, quinta-feira, para apresentar a reapreciação dos exames, mas com os vários contratempos, as pautas não devem estar todas afixadas na próxima sexta-feira, como estava previsto, diz Cristina Mota.
1: Não deveremos ter todas as classificações das reapreciações lançadas na sexta-feira, dia 7, conforme está previsto. Acreditamos que vamos ter um cenário muito semelhante ao que aconteceu no dia 17, em que terão lugar, certamente, a fixação de pautas, mas não terão, portanto, todas as classificações disponibilizadas.
0: Para o movimento Missão Escola Pública poderão estar afixados alguns, mas vão faltar muitos resultados das reapreciações dos exames nacionais da primeira fase.
2: Face aos problemas que têm existido com a reapreciação destas provas da primeira fase, a Missão Escola Pública duvida que todas as pautas sejam afixadas dentro de 2 dias, na próxima sexta-feira. Agora vamos conhecer um projeto desenvolvido por estudantes universitários do Porto e de Lisboa e que tem como alvo as famílias que cuidam de pessoas diagnosticadas com demência. O projeto SARA pretende apoiar as famílias nas novas rotinas e tarefas, ajudando-as, por exemplo, Paula Verã, a registar consultas ou episódios dos doentes.
3: Trocar os cadernos de notas por uma plataforma digital onde tudo se pode registar do doente com demência. Das idas aos médicos, à medicação a tomar, até à evolução da doença. Tudo pode ser digitalizado de modo a facilitar as famílias cuidadoras, explica Rita Graça, diretora executiva do projeto SARA.
4: E ajuda as famílias, sobretudo, entre o período de consultas, quando surgem muitas dúvidas, tarefas e decisões sem um apoio profissional imediato.
3: E há dificuldades identificadas, diz Rita Graça.
4: As famílias escrevem as coisas num caderno. Apontam tudo. Tudo o que acontece, elas apontam. Uma coisa que eles também estão sempre a usar é o calendário, para colocar os medicamentos, todas as consultas, as tarefas que têm para fazer. Pronto, então a organização é mesmo uma parte essencial para eles, uma peça essencial para eles.
3: Nesta altura, os 5 universitários do Porto e de Lisboa procuram parcerias com entidades que inspiram confiança às famílias, por exemplo, hospitais, autarquias e associações.
4: O nosso objetivo ambicioso é que isto em meados de setembro e inícios de outubro já estejamos a testar mesmo com algumas famílias.
3: Uma plataforma digital que reúne informações sobre a demência e que ajuda e apoia as famílias na organização.
2: O projeto SAR é uma iniciativa de estudantes universitários para apoiar e facilitar a vida de quem cuida de doentes com demência. Começa esta quarta-feira o Festival Internacional de Cinema de Locarno, na Suíça. A edição deste ano conta com 2 filmes portugueses, Margarida Vaz, Guerrilha no Asfalto, de Edgar Pera, e O Jacaré, do realizador luso-suíço Basil da Cunha.
5: Ele é calminho, ele é fofinho, ele é afável, mano.
6: É um orgulho para Basil da Cunha ter mais um filme da Reboleira candidato ao Leopardo de Ouro. Nasceu na Suíça, mas é em Portugal que se sente em casa.
7: Minha casa é a Reboleira, ou seja, ir para Locarno, estou muito feliz de ir lá mostrar o filme e poder partilhar a minha visão deste mundo, que é o mundo onde eu vivo, onde eu tenho os meus amigos todos, mas não me sinto em casa como me sinto na Reboleira. A Reboleira que é a minha casa.
6: Com O Jacaré, o cineasta luso-suíço completa um ciclo de filmes sobre a Reboleira.
7: É um filme que celebra essa comunidade. É um filme sobre a memória, mas sem nostalgia. É um filme de verão, quente, luminoso. Há violência, mas há humor. E pronto, há um jacaré no meio e muita música, muito funk de Cabo Verde dos anos 70 que atravessa todo o filme e que traz também uma energia brutal.
6: Outra presença portuguesa em Locarno é Guerrilha no Asfalto. As FP 25 de Abril são o ponto de partida, mas Edgar Pera dá-lhe outra dimensão.
8: É também um filme sobre a guerrilha no cinema. Um filme que no Festival de Locarno poderá

0: O Mir, aqueles que são os cinéfilos e os criadores de filmes.
1: O filme não está em competição, é uma vantagem para o cineasta Edgar Pera.
0: Num certo ponto de vista, é muito mais artístico, se podemos dizer. Permite uma atenção maior e mais descomprometida. É um privilégio.
1: Guerrilha no Asfalto e O Jacaré são duas longas-metragens portuguesas no Festival de Cinema de Locarno.
2: Guerrilha no Asfalto e O Jacaré, dois filmes portugueses em destaque na edição deste ano do Festival de Cinema de Locarno, na Suíça.
3: Foi o Jornal da Uma, numa edição de João Vasco, que regressa ao meio-dia com um novo jornal. E a informação fica também em permanência em noticias.rtp.pt. Passam 12 minutos de uma. Boa tarde de quarta-feira com a Antena 1. Cuidado técnico de emissão de Tiago Vaz e Filipe Pinto. Eu sou o Paulo Rocha.
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2: Até ao final da primeira semana de setembro, a esta hora, retransmitimos algumas das canções que durante os primeiros meses deste ano foram apresentadas e qualificadas para a Liga dos Quarentões. São temas que, como sempre acontece na Liga dos Quarentões, assinalam e celebram os 40 anos desde a sua edição. A Liga dos Quarentões continua sem parar este verão, com novas estreias de segunda a sexta-feira por volta das 16h50. A esta hora, recuperamos alguns dos grandes clássicos da primeira metade de 1986. Sempre com o Jorge Alexandre Lopes aos comandos.

0: Abril 1986.
1: Amores que entram na vida como um vendaval, sem pedir licença, sem pedir explicações, viram vidas do avesso. Obrigam a olhar para coisas que julgávamos arrumadas. A história do dia começa exatamente aí, num coração que treme, numa cabeça que oscila entre a lucidez e a vertigem, naquele instante em que percebemos que perdemos toda a noção. Mas, no meio do encanto, surge a dúvida: avançar ou esperar? Escrever uma carta, respeitar o ritual ou quebrar a regra e convidar sem rodeios? Aqui vive um dos grandes conflitos humanos, a luta silenciosa entre aquilo que sentimos e aquilo que achamos que devemos fazer. A razão tenta reorganizar o caos. A história caminha então para um lugar simples, um baile, sem gestos grandiosos nem declarações teatrais, um momento suspenso no tempo. E aí, tudo se resolve com um beijo, um pequeno gesto quase tímido, carregado de verdade. A canção do dia que entra na liga nasce de uma escrita profundamente poética, assinada por quem sempre soube traduzir emoções em imagens, e faz parte do percurso de uma banda que marcou a música portuguesa com palavras que ficaram na memória coletiva. Surgiram no final dos anos 70, cresceram com letras cheias de humanidade e chegaram a juntar mais de 100 mil pessoas num concerto histórico. Décadas depois, o legado ficou, teve homenagens várias e o seu nome é agora eterno, até porque têm nome de uma rua em Sagres, no Algarve, onde se juntaram pela primeira vez como grupo. Em 1986, eram já famosos e mais ficaram com o disco que saiu e pelo qual vamos passar várias vezes este ano. Cepes, assim se chamava, o álbum que foi ao número 2 do Top Nacional, cheinho de canções como esta que falam de algo que nunca envelhece. O fascínio, a hesitação antes do passo em frente e a magia de um gesto simples que muda tudo. Se alguém tremer, é por isso mesmo. Este é o namoro do Estrovante.

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0: Estamos a poucos instantes das 14h e do Jornal à Hora Certa, numa edição do jornalista João Vasco. Depois, na Antena 1, fazer-lhe companhia, vai ficar a Filomena Crespo em Duas de Prosa. Algumas temperaturas máximas para hoje. Porto 24 graus, Coimbra 28, Lisboa 29, Faro irá chegar aos 33.
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0: Boa tarde, são 2:01 nos Açores. Vamos aos grandes títulos da atualidade.
1: Os casos em que o Ministro da Administração Interna está envolvido continuam a agitar a vida política. A Iniciativa Liberal quer que vários responsáveis se desloquem ao Parlamento na reabertura dos trabalhos em setembro para falarem sobre as várias polémicas, entre elas a transferência de um atrelado apreendido numa operação de combate ao tráfico de droga para uma empresa privada em Barcelos. Entre as personalidades que os liberais pretendem ouvir estão Luís Neves, o construtor João Carvalho, bem como a atual e a anterior Ministra da Justiça. A administração da RTP decidiu suspender preventivamente a atribuição de novos subsídios identificados pela Inspeção-Geral de Finanças como indevidos e pede uma reunião urgente ao Governo para encontrar soluções que evitem a suspensão dos atuais subsídios. À semelhança do livro, o Partido Espanhol Sumar entende que Marrocos deve ser afastado da organização do próximo Mundial de Futebol por causa do que se passou em Ceuta na semana passada.
0: São notícias para desenvolvermos já a seguir na edição das duas. A esta hora no Porto estão 25 graus, Lisboa e Coimbra estão com 28, Faro com 31, nas Ilhas, Ponta Delgada 24, no Funchal estão 30. Jornal das duas, a edição é de João Vasco.
1: A Iniciativa Liberal apresentou um requerimento na Assembleia da República nas últimas horas para que várias personalidades se desloquem ao Parlamento na reabertura dos trabalhos em setembro para falarem sobre as polémicas em que Luís Neves, antigo diretor da Judiciária e atual ministro da Administração Interna, está envolvido. Os liberais pretendem mais esclarecimentos sobre as circunstâncias em que uma quantidade relevante de produtos químicos precursores de drogas previamente apreendidas foram entregues à empresa Constru Barcelos e os liberais pretendem também saber as condições em que um prestador de serviços da Judiciária acabou a executar obras em propriedades privadas do então diretor Luís Neves. Entre as personalidades que os liberais querem ouvir estão Luís Neves, o construtor João Carvalho, o atual diretor da Judiciária Carlos Cabreiro, bem como a atual ministra da Justiça Rita Judice e a anterior Catarina Sarmento e Castro. A administração da RTP decidiu suspender a atribuição de novos subsídios identificados pela Inspeção-Geral de Finanças como indevidos e pede uma reunião urgente às tutelas para encontrar soluções que evitem a suspensão dos atuais. Em causa, um relatório preliminar da Inspeção-Geral das Finanças sobre a gestão financeira e de recursos humanos entre 2018 e 2024, na Rádio e Televisão de Portugal. O relatório identifica diversos pagamentos de componentes remuneratórios em vigor que considera indevidos. Em comunicado, a administração da RTP salvaguarda que o estudo é apenas preliminar e contesta várias das conclusões, acrescentando que os subsídios em causa têm enquadramento legal e resultam de regras internas em vigor há vários anos. A RTP diz que vai continuar a colaborar com a Inspeção-Geral de Finanças e espera que o relatório final tenha em conta os argumentos apresentados em sede de contraditório. O presidente dos Estados Unidos rejeitou fornecer mísseis de defesa aérea Patriot pedidos pelo presidente da Ucrânia, Volodymyr Zelensky, na reunião mantida entre Trump e Zelensky na Casa Branca na semana passada. A informação é adiantada esta quarta-feira pelo jornal Financial Times. De acordo com o Financial Times, Trump justificou a decisão com a escassez de mísseis em estoque, afirmando que os mísseis que o exército dos Estados Unidos tem nesta altura são necessários para defender as bases e os ativos norte-americanos no Médio Oriente. O tenente-general Marco Serronha, especialista em estratégia, confirma que os norte-americanos gastaram boa parte do arsenal que tinham no conflito no Médio Oriente e não estão a conseguir repor o estoque. Marco Serronha explica que tanto a Ucrânia como a Europa estão totalmente dependentes do sistema interceptor fabricado pelos norte-americanos.
2: Toda a capacidade de produção de mísseis Patriot neste momento, e mesmo com exigências à Lockheed Martin, que é quem faz os PAC-3, a Lockheed Martin não consegue neste momento fornecer mais de 800 por ano. E o dobro disso foram consumidos em 5 dias, não é? Na guerra do Golfo. Tecnicamente não é possível e depois, sob o ponto de vista do Presidente Trump, já foi, o Pentágono já foram claros. Enquanto a gente tiver os estoques assim, não há mísseis para ninguém.
1: Além da falta de mísseis para entrega, Washington não tem facilitado o licenciamento do fabrico destas armas noutros países, sem armas vindas dos Estados Unidos. Marco Serronha diz que pode haver uma outra solução para ajudar os ucranianos no curto prazo, mas essa solução pode esbarrar na cautela e na burocracia europeias.
2: Há estoques de mísseis Patriot na Europa. Há países que têm baterias de Patriot e têm mísseis em estoque. Vem-me à cabeça a Grécia, a Alemanha, Agora, os países não querem ficar sem mísseis Patriot, não é? Não querem correr esse risco. Tendo em consideração que a guerra da Ucrânia vai durar mais uns meses, portanto vai chegar o inverno. Já nos invernos anteriores, mesmo com Patriots, a gente sabia o que era os ataques de mísseis da Rússia. Se isto estiver a zeros, isto vai ser uma desgraça no inverno para a Ucrânia, naturalmente. E, portanto, esta questão tem que ser começada a pensar já e tentar perceber os aceleramentos que têm que ser feitos. Mas, de facto, a burocracia europeia relativamente às autorizações para a instalação destas coisas é uma coisa muito complicada.
1: O aviso do especialista em estratégia, Marco Serronho, ele considera que terão de ser os europeus a ceder as defesas antiaéreas à Ucrânia, porque no curto prazo essa é a única forma de contornar a falta de mísseis interceptores fabricados pelos Estados Unidos. Emmanuel Macron condenou esta tarde os ataques russos à Ucrânia numa reação...

0: A Procuradoria-Geral da Alemanha assumiu a investigação do incidente com um drone que transportava um dispositivo explosivo que foi detectado no aeroporto de Leipzig. O Gabinete de Combate ao Extremismo da Procuradoria-Geral da Alemanha anuncia que agentes da Unidade Antiterrorismo do Estado foram envolvidos neste caso. O incidente obrigou ao encerramento de uma das pistas do aeroporto de Leipzig durante a noite de ontem e as primeiras horas do dia de hoje. Os aeroportos alemães estão em estado de alerta elevado depois de vários sobrevoos não autorizados de drones em locais considerados sensíveis à segurança. Este sobrevoo de drones não autorizados inclui também instalações militares, terminais de energia e empresas de logística marítima da Alemanha. A Polícia Federal diz que estes voos podem ter sido organizados por agentes russos, mas a Rússia nega qualquer envolvimento nos incidentes. Em Espanha, o Partido Sumar entregou uma proposta não legislativa para que seja debatida no Congresso Espanhol a possibilidade de Marrocos ser afastado da organização conjunta do próximo Mundial de Futebol. À luz do que aconteceu em Ceuta nos últimos dias, Daniel Belo, o Sumar não aceita que quem não respeita os direitos humanos possa estar envolvido na organização de uma competição como o Mundial de Futebol.
1: A proposta não legislativa foi redigida e entregue por 4 deputados do Sumar. No texto, os 4 parlamentares da coligação de esquerda pedem um debate no Congresso Espanhol, onde se peça que Espanha deixe de partilhar a organização do Mundial com Marrocos, instando o governo a transmitir à FIFA e às federações de Espanha e de Portugal a necessidade de realizar uma revisão e avaliação específicas do modelo atual de organização conjunta deste evento desportivo. O Sumar argumenta que a organização do Mundial 2030 mobiliza recursos públicos, garantias de Estado, condiciona investimentos e infraestruturas e projeta os países anfitriões internacionalmente, o que obriga a que os organizadores respeitem de forma efetiva e contínua os direitos humanos, o direito internacional e os princípios democráticos que devem reger as ações das autoridades públicas. Esta força política argumenta que Marrocos não cumpre essas condições e um dos exemplos foi o que se passou em Ceuta nos últimos dias. No texto pedem-se esclarecimentos sobre isso, o apuramento de responsabilidades e também a identificação de mortos e desaparecidos. Pede-se ao Governo de Madrid que solicite à Federação Espanhola a ativação dos mecanismos da FIFA para rever o cumprimento dos estatutos e da sua política de direitos humanos e a realização de um estudo independente, público e atualizado sobre os riscos para os direitos humanos nos países anfitriões, estudo que deve ser enviado ao Congresso Espanhol no prazo de 6 meses. Também se exige que a FIFA faça uma reforma dos procedimentos de atribuição e monitorização de grandes competições para incluir cláusulas que garantam o respeito pelos direitos humanos e a possibilidade de rever ou retirar o estatuto de anfitrião em caso de violações graves.
0: As razões do Partido Espanhol Sumar para que Marrocos seja afastado da organização do próximo Mundial de Futebol. O que se passou em Ceuta na semana passada levou também já o Partido Livre a fazer um apelo semelhante ao governo português. Agora, conhecemos um projeto desenvolvido por estudantes universitários do Porto e de Lisboa que tem como alvo as famílias que cuidam de pessoas diagnosticadas com demência. O projeto SARA pretende apoiar as famílias nas novas rotinas e tarefas, ajudando-as, por exemplo, Paula Verã, a registar consultas ou episódios dos doentes.
2: Trocar os cadernos de notas por uma plataforma digital onde tudo se pode registar do doente com demência. Das idas aos médicos, à medicação a tomar, até à evolução da doença. Tudo pode ser digitalizado de modo a facilitar as famílias cuidadoras, explica Rita Graça, diretora executiva do projeto SARA.
3: E ajuda as famílias, sobretudo, entre o período de consultas, quando surgem muitas dúvidas, tarefas e decisões sem um apoio profissional imediato.
2: E há dificuldades identificadas, diz Rita Graça.
3: As famílias escrevem as coisas num caderno. Apontam tudo. Tudo o que acontece, elas apontam. Uma coisa que eles também estão sempre a usar é o calendário para colocar os medicamentos, todas as consultas, as tarefas que têm para fazer. Pronto, então a organização é mesmo uma parte essencial para eles, uma peça essencial para eles.
2: Nesta altura, os 5 universitários do Porto e de Lisboa procuram parcerias com entidades que inspiram confiança às famílias, por exemplo, hospitais, autarquias e associações.
3: O nosso objetivo ambicioso é que isto em meados de setembro e inícios de outubro já estejamos a testar mesmo com algumas famílias.
2: Uma plataforma digital que reúne informações sobre a demência e que ajuda e apoia as famílias na organização.
0: Este é um projeto que se chama SARA e é uma iniciativa de estudantes universitários que tentam apoiar e facilitar a vida de quem cuida de doentes com demência. Começa esta quarta-feira em Locarno, na Suíça, mais um festival internacional de cinema.

0: A edição deste ano conta com dois filmes portugueses, Margarida Vaz, Guerrilha no Asfalto e O Jacaré.
1: Ele é calminho, ele é fofinho, ele é afável, mano.
2: É um orgulho para Basil da Cunha ter mais um filme da Reboleira candidato ao Leopardo de Ouro. Nasceu na Suíça, mas é em Portugal que se sente em casa.
3: Minha casa é a Reboleira, seja aí para Locarno, estou muito feliz de ir lá mostrar o filme e poder partilhar a minha visão deste mundo, que é um mundo onde eu vivo, onde eu tenho os meus amigos todos, mas não me sinto em casa como me sinto na Reboleira. Reboleira que é a minha casa.
2: Com O Jacaré, o cineasta luso-suíço completa um ciclo de filmes sobre a Reboleira.
3: É um filme que celebra essa comunidade. É um filme sobre a memória, mas sem nostalgia. É um filme de verão, quente, luminoso. Há violência, mas há humor. E pronto, há um jacaré no meio e muita música, muito funk de Cabo Verde dos anos 70 que atravessa todo o filme e que traz também uma energia brutal.
2: Outra presença portuguesa em Locarno é Guerrilha no Asfalto. As FP 25 de Abril são o ponto de partida, mas Edgar Pera dá-lhe outra dimensão.
4: É também um filme sobre a guerrilha no cinema. Um filme que no Festival de Locarno poderá unir aqueles que são os cinéfilos e os criadores de filmes.
2: O filme não está em competição, é uma vantagem para o cineasta Edgar Pera.
4: Num certo ponto de vista é muito mais artístico, se podemos dizer, permite uma atenção maior e mais descomprometida, é um privilégio.
2: Guerrilha no Asfalto e O Jacaré são duas longas-metragens portuguesas no Festival de Cinema de Locarno.
5: Adoro O Jacaré na Taça da Piscina!
0: Dois filmes em destaque na edição deste ano do Festival de Cinema de Locarno, na Suíça.
6: João Vasco, edição das 14h, num simultâneo com a RTP Antena 1 Madeira e também RTP Mundo. Lembro que a informação segue em permanência em noticias.rtp.pt.
7: Ora cá estamos, tarde de quarta-feira na RTP Mundo, eu sou Miguel Freitas, hoje, amanhã e depois, consigo, por aqui.
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7: Daqui a pouco vamos falar de bons sons em Sem Sol dos Tomar, para já a música com Aurora Pinto e Maninho.

0: A primeira para esta hora, na tarde da RTP Mundo, o Amor é Tudo, com Aurora Pinto e também Maninho. Daqui a pouco vamos então falar de Bons Sons, edição 2026. São 20 anos de festival no Ribatejo, em Sem Soldos. Tomar mais pormenores daqui a pouco.
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0: Para já com uma voz do arquipélago da Madeira, ela é Elisa, com medo de sentir.
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0: Já tem alguns anos, não muitos, e sabe bem voltar a ouvir Medo de Sentir na voz de Elisa. Antes de irmos até Sem Soldos Tomar para saber mais sobre a edição deste ano do Festival Bons Sons, vamos espreitar a meteorologia com as temperaturas atuais. 24 graus em New Bedford, com o céu parcialmente nublado. Já em Paris estão 28 graus, com céu limpo, um lindo dia de sol. Tal como em Vancouver, céu limpo, com 16 graus a esta hora. Dublin, na Irlanda, está com 17 graus e aí um pouco mais nublado e até com chuva fraca.
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0: E avançamos para Dois Dedos de Conversa.
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0: Com Mariana Krause Ribeiro, da organização do Festival Bons Sons, em Sem Soldos Tomar. Olá, Mariana, boa tarde.
4: Boa tarde.
0: Boa tarde, Mariana. Acredito que seja muita azáfama nas horas que antecedem a preparação da abertura, digamos assim, do Festival Bons Sons. É verdade, não é?
4: Sim, exatamente. Estamos nos preparativos finais, na reta final. Já começamos a ver um movimento diferente, já começam a chegar pessoas. Entretanto, também já há um movimento no campismo, já começam a chegar os campistas, que terão também hoje a recepção ao campista, em que estarão presentes os 800 de Gondomar, às 10h30, e a Ana Marco, às 11h30, para abrirmos aqui o Bons Sons, começarmos em grande.
0: Esta é uma edição, sim, esta é uma edição muito especial, até porque faz 20 anos, a primeira edição foi em 2006, e lá está, acontece de amanhã até ao próximo domingo, sendo que há, digamos assim, uma pré-abertura hoje à noite com essa recepção aos campistas, até porque há muita gente que se desloca de longe, não é? Vem do norte e do sul e por aí fora, e chegam hoje para que amanhã não percam os primeiros concertos, que começam logo relativamente cedo, pela tarde. Não é?
4: Sim, exatamente. Começamos logo à tarde às 2h30, por volta das 2h30, com a Serigosa, no nosso palco Música Portuguesa, a gostar dela própria. E hoje a recepção ao campista, a reforçar que também não será apenas para os campistas, todos os nossos festivalés que já cá pernoitam, seja nas caravanas, seja no nosso glamping, poderão frequentar, sendo aberto a todos.
0: É um aquecimento para aquilo que será esta edição de 2026. Exatamente. Do Bons Sons, que lá está, sabemos que tem sempre muita música, é o condimento principal, mas não só, e hoje esta conversa também passa um bocadinho por aí, Mariana. Queríamos perceber um bocadinho o que é que há à volta dos palcos, o que é que foge à programação musical, portanto, que está tudo ligado, acaba por estar nestes dias de festival, mas há muita coisa a acontecer, e digo mesmo para todas as idades, não é?
4: Sim, exatamente, temos diversas atividades para as crianças e famílias, principalmente, durante todo o dia, ao longo de todo o dia. Temos música para bebés, temos atividades com passeios dos burros para as crianças. Temos uma diversidade enorme de atividades para todas as idades mesmo.
0: Para quem não conhece a aldeia pequena, eu conheço bem. Curiosamente, não estou a falar com a Mariana por estar relativamente perto emocionalmente, mas conheço bem Sem Soldos, porque já lá fui muitas vezes, principalmente durante a minha adolescência. Curiosamente, nunca fui a uma edição do Festival Bons Sons, o que é absolutamente imperdoável.
4: É pena.
0: Mas tendo eu nascido em Tomar, conheço bem a aldeia de Sem Soldos. E é realmente uma dinâmica muito própria que acontece durante estes dias. Toda a aldeia se envolve, de todas as idades, desde as crianças até às pessoas de mais idade, que acabam por também rejuvenescer, digo eu, nestes dias, não é?
4: Sim, sem dúvida alguma. Nós temos, desde as crianças, posso falar um bocadinho, a Academia Bons Sons, sou uma das coordenadoras, temos crianças desde os 12 anos, que fazem todo o tipo de trabalhos, aprendem mil e uma coisas, até a pessoas mais velhas da aldeia. Por exemplo, ainda hoje estive com dois irmãos que estão agora responsáveis pelo parque de caravanas, com uma dinâmica brutal.
0: Uhum.
4: E as próprias pessoas ganham outra vida, ganham a interação com os próprios voluntários. Já temos cerca de 100 voluntários no festival, para além dos que agora começam a chegar para nos ajudar com turnos e tudo mais. É toda uma vivência e toda uma interação interpessoal fantástica.
0: Dá muito trabalho organizar, mas o gozo é enorme quando se consegue colocar a funcionar toda esta máquina que envolve o Bons Sons em Sem Soldos Tomar. E de resto, vamos ter, como disse, muita música, já sabemos, este ano, também por ser uma edição especial, por serem os 20 anos do Bons Sons, vamos ter nomes que habitualmente não constariam do cartaz. A Quinta do Bill, que é da casa, por exemplo.
4: Exatamente.
0: Que faz parte do cartaz deste ano. Mas temos outros nomes, mesmo a Rita Red Shoes, nomes um bocadinho mais comerciais, digamos assim, fogem um bocadinho ao circuito pelo qual se pauta o Bons Sons, mas que também dá uma outra perspectiva do festival e também chama outro público. E apesar do Bons Sons estar ligado à música portuguesa mais emergente, acaba também por chamar à aldeia, assim, outros públicos. E, portanto, dá-lhe uma outra visibilidade, na minha perspectiva, o que é também muito positivo para esta edição. Mas estávamos a falar, para lá da música, há muitas oficinas, não é? Portanto, que envolvem a comunidade, envolvem as crianças, conseguem envolver também não festivaleiros profissionais, digamos assim, mas que acabam por parar aí na aldeia. E é toda uma dinâmica muito interessante. A Mariana falou daquela questão que envolve as crianças, portanto, a sua ligação com os burros, e aqui burros são mesmo burros, portanto estamos a falar mesmo de animais de quatro patas, é muito interessante. Essa ligação, mas há todo um sem número de atividades de resto. Claro, o lado mais fácil é chegar ao site bonssons.pt e descobrir tudo. Mas, Mariana, podemos destacar mais alguma das atividades paralelas à programação musical e que vão acontecer aqui durante estes dias?
4: Sim, claro, temos as conversas gerador. Terão temas relacionados com o nosso tema deste ano, os 20 anos de resistência do Bons Sons. Teremos oficinas, como a oficina frita, atividades, por exemplo, com uma nova parceria com a EcoX. Temos atividades diversificadas em todo o lado, seja no centro da aldeia, no nosso largo principal, seja nos arredores, nas ruas. Temos a nossa feira de marroquinarias. É toda uma vasta gama de coisas
0: de atividades.
4: Os festivaleiros ao andarem pelo recinto nunca têm tempo sem atividade nenhuma.
0: Nunca se podem queixar de tédio, não é?
4: Exato.
0: Ah, agora há aqui uma pausa grande, não há nada para fazer. Mentira.
4: Não.
0: Portanto, tem sempre muito para ver, muitas atividades nas quais podem participar, portanto, não há desculpa. É uma forma de envolver quem aí se apresenta durante estes dias, quem vai para ver, para ouvir, para experimentar, para participar acima de tudo e para se juntar também à festa destes 20 anos do Bons Sons, que de resto nós estamos aqui na RTP Mundo também a divulgar. É importante que o façamos. Porquê? Porque mês de agosto é, por excelência, o mês em que as comunidades portuguesas lá fora, não é, regressam à sua terra, regressam a Portugal, estão por cá uns dias e, portanto, podem aproveitar também para passar por Sem Soldos, não é?
4: Sim, exatamente. Nós mesmo aqui na aldeia temos muitos familiares, muita gente que vem mesmo de propósito para nos vir ajudar na altura do festival. São pessoas que estão fora durante o ano e que chegam a esta altura do ano e estão cá todos, reúnem-se todos outra vez. Acaba por ser uma interação mesmo para as pessoas da aldeia, não só para os próprios festivaleiros, e os próprios festivaleiros dizem isso e sentem isso. acaba-se por criar uma ligação diferente, acabam-se por criar laços muito fortes.
0: Há alguma novidade na edição deste ano? Novidades eu sei que há várias, mas eu acho que há aquela questão da pulseira, não é? Portanto, a nível de pagamentos, como é que isso vai funcionar, Mariana?
4: Será como nas últimas edições, teremos a nossa pulseira cashless, será apenas, não existirá dinheiro no recinto, é tudo através da pulseira, as pessoas chegam ao recinto, fazem o carregamento na sua pulseira e depois estão à vontade, sem grande preocupação, em todo o festival terão esse sistema. Teremos também a questão de devoluções no final do festival, claro que a gente apela sempre que qualquer coisa que deixem será sempre para o bem da aldeia, será sempre aplicado para a comunidade. E basicamente é isso, de resto.
0: Sim, importa salientar que este festival também tem essa particularidade. Não tem fins lucrativos,
4: sim, exato.
0: Mas
4: não,
0: sim,
4: não.
0: Todo o lucro que se consiga fazer é em prol da recuperação, da revitalização da aldeia, a nível cultural, desportivo, da comunidade em si.
4: Sim, sim, sim, sim. Nós fora do festival temos centenas de atividades, temos cerca de 30 eventos por ano,
0: ou seja,
4: são poucos os fins de semana, são poucos os fins de semana livres.
0: Em que não há nada, ou quase nada.
4: Exato. E isto também graças a alguns sons, como está esta dinâmica, como é óbvio.
0: Lá está. Saibamos então fazer a nossa parte, contribuir de alguma forma assim também para não só para a manutenção do festival, que se vai realizando edição após edição, mas para manter a aldeia viva e para que todos possamos viver a aldeia, que é o grande slogan do festival Bons Sons em Sem Soldos Tomar, Freguesia da Madalena, portanto, muito perto de Lisboa. Portanto, vai ser seguramente um bom fim de semana com muito para ver, muito para ouvir, também muitas iniciativas nas quais podem participar todos aqueles que se deslocarem até Sem Soldos. Lembrar ainda que nós, aqui na RTP Mundo, em simultâneo com a RTP Antena 1, vamos ter também emissão especial com as nossas equipas a partir de Sem Soldos, no Festival Bons Sons, sábado entre as 7 e as 8 da noite ou da tarde, estamos em horário de verão. Portanto, também para acompanhar, quer na RTP Antena 1, quer na RTP Mundo. Mariana, muito obrigado por despender 10 minutinhos para falar um bocadinho do Bons Sons. O trabalho é muito, a poucas horas da abertura, que seja realmente mais um verdadeiro sucesso, ao qual a RTP, as rádios da RTP, também a RTP Antena 3, se associará mais uma vez ao Bons Sons com muito orgulho. Muito obrigado, Mariana. Até à próxima.
4: Obrigada.
0: E bom festival. Obrigado, Mariana. Temos então a Mariana Ribeiro, Mariana Krause Ribeiro, a participar nesta nossa emissão em Dois Dedos de Conversa. Trouxe-nos aqui um olhar global sobre aquilo que é o Bons Sons na aldeia de Sem Soldos Tomar este fim de semana, já a partir de amanhã, quinta-feira, e até ao próximo domingo, sendo que tudo começa já em jeito de aquecimento hoje à noite com a festa de recepção ao campista, no campismo. Portanto, vai ter então logo a partir das 10h30 da noite essa animação para começar a integrar os participantes na edição 2026 do Festival Bons Sons. Lembro mais uma vez, bonssons.pt, está lá toda a informação, uma boa oportunidade para quem está de visita ao nosso país nesta altura do ano, para passar por lá e, claro, também para acompanhar na rádio. Lembro mais uma vez que poderão acompanhar em RTP Mundo, mundo.rtp.pt, sábado entre as 7 e as 8 da tarde e também na emissão da RTP Antena 1.
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0: A ligar os portugueses pelo mundo inteiro e agora com mais música. Mal Olhado é a proposta da Bárbara Bandeira.

0: Mal olhado é a Bárbara Bandeira a passar pela tarde da RTP Mundo nesta quarta-feira, dia 5 de agosto. Berlim, Alemanha, está agora com 31 graus, numa tarde de céu limpo. San José, na Califórnia, agora com 16 graus, o céu também a apresentar-se limpo. No Luxemburgo estão 27 graus a esta hora, com o céu parcialmente nublado, o sol também a espreitar. E temos céu nublado em Panjim, com 27 graus a esta hora.
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0: Mais à frente vamos ter o Postal do Dia de Luís Osório, e agora uma canção que é toda ela verão por todos os lados. Chama-se Dias Atlânticos, vai bem com dias de sol, dias de verão, calor, à beira-mar. Os Ban, para recordar agora, na RTP Mundo.

A voz dela é de... ou melhor, a voz é de Rita Vian. A canção chama-se Amanheça. Aqui na tarde da RTP Mundo para esta quarta-feira, meio da semana 5 de agosto. Boas férias, se for o caso. Se não, bom trabalho. Se está a descansar, bom descanso. Passamos ao Postal do Dia com o Luís Osório.

0: No ano em que comemoramos os 150 anos do Zé Povinho, personagem desenhada por Bordal Pinheiro, continua a fazer sentido fazer a mesma pergunta. O que é isso de ser português? O que nos identifica de imediato? O que nos distingue? O que nos envergonha ou orgulha? Bem, há múltiplas definições, diversos olhares, mas para mim, patriota convicto, o que nos distingue e identifica é o paradoxo, a contradição. É a nossa capacidade de ser uma coisa e o seu contrário. Somos fado e temos este sol. Somos os que partiram à conquista e descoberta e os que ficaram a dizer mal dos que partiram. Somos generosos e egoístas, corajosos e cobardolas. Somos os que fizeram uma revolução em que as únicas 4 mortes aconteceram por um quase engano. Somos racistas, mas foi graças a nós que nasceu a mestiçagem e o crioulo. Mas mais, somos mais frágeis do que os catalães e os bascos, mas fomos nós que sobrevivemos. Somos orgulhosos, mas não protegemos o que é nosso. Somos os que vão de férias para as Caraíbas sem conhecer os Açores ou o Gerês. Somos os que se comem vivos dentro de casa e os que se defendem até à morte se estiverem no estrangeiro. Somos os que são capazes de dizer bem num dia e odiar no outro. Os que têm sempre de dizer mas depois de fazer um elogio. Somos amigos dos nossos amigos, mas nem todos os dias torcemos pelo seu sucesso. Somos Fernando Pessoa, mas não lemos Fernando Pessoa. Não lemos Saramago, mas temos opinião sobre ele. Emigramos para fora, mas dizemos mal dos que emigram para dentro. Somos simpáticos e desconfiados. Somos católicos, mas não praticamos muito. Temos um passado glorioso, mas não falamos do passado. Temos orgulho e vergonha ao mesmo tempo. Somos otimistas, mas vemos o copo meio vazio. Somos sedutores, mas baixinhos e sabujos. Fomos destinados a perder, mas sobrevivemos. Tudo nos empurra para baixo, mas na história ganhamos mais do que a maioria. Somos pobrezinhos e os que nasceram com a arrogância dos predestinados. Somos pequeninos, mas também a pátria de Camões, de Cristiano, de Paulo Arrego, de Maria João Pires, de António Lobo Antunes, de António Guterres, Tiago Rodrigues, Cisa, Sobrinho Simões, Elvira Fortunato, Mourinho, Joana Vasconcelos. Somos uma coisa e o seu contrário. Somos esta praia e esta preguiça, esta montanha e esta aridez, estes rios e esta interioridade, esta esperança e este desânimo. Somos o que ainda está por nascer e o adamastor que nos rebentou com a vida. Somos únicos e tratamos-nos tão mal. Tenho orgulho de ser português, sem mais, sem reticências, sem dúvidas, sem vontade de ser outra coisa. Mas é difícil sermos o que é luz e sombra, o que é buraco e megalomania, o que é condenação, martírio e vitória. Só podemos ter sido inventados por quem não é daqui. Não achas?
1: 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E agora um regresso a 1996. São 30 anos que nos separam do lançamento do álbum Tempo, de Pedro Abrunhosa com os Pandemónio, e este sucesso, Se Fosse Um Dia Teu Olhar.

0: 5 minutos para as 3 da tarde em Portugal Continental e na Madeira, menos uma hora nos Açores. Daqui a pouco vamos ter o Jornal das Comunidades. À hora certa. Antes ainda vamos sentir o sol com os 4:30 ao vivo.
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1: Boa tarde, RTP Mundo. São 3 horas no continente e na Madeira, 2 nos Açores. Avançamos para os títulos do Jornal das Comunidades com Isabel Gaspar Dias. Olá, boa tarde, Isabel.
2: Boa tarde. Boa tarde, os imigrantes.
3: Os imigrantes não têm direito a médico de família em Portugal, mas podem aceder ao Serviço Nacional de Saúde para consultas ou tratamentos sem pagarem nada. Esclarecimento da Administração Central do Sistema de Saúde. O PS questiona o Governo sobre esta matéria.
1: Já vamos ao desenvolvimento do Jornal das Comunidades, edição de Isabel Gaspar Dias.
3: Os imigrantes têm direito de acesso ao SNS, Serviço Nacional de Saúde, quando estão em Portugal sem pagarem nada. Não têm direito a médico de família porque não são residentes em território nacional. Este é o esclarecimento da Administração Central do Sistema de Saúde sobre um despacho do Governo. A ideia é clarificar algumas questões no acesso dos imigrantes ao SNS, Serviço Nacional de Saúde. Os cuidados de saúde em território nacional não são cobrados aos portugueses residentes no estrangeiro. Já o médico de família só é atribuído aos residentes em Portugal. André Trindade, presidente da Administração Central do Sistema de Saúde, explica no Jornal das Comunidades que qualquer imigrante que se encontre em Portugal pode ser atendido no Serviço Nacional de Saúde sem pagar.
4: Os nossos imigrantes que se deslocam em Portugal

0: Portugal, por exemplo, já durante estas férias, continuam a poder recorrer aos centros de saúde, aos hospitais, às urgências e aos restantes serviços do SNS, sempre que necessitem de cuidados de saúde, bem como a beneficiadas com participações do SNS nas prescrições de medicamentos e de MCDTs, exames e tratamentos.
1: Mas a consulta ou o tratamento será sempre cobrado depois à entidade
0: Não,
1: para a
0: não,
1: qual
0: não,
1: eles
0: não, não.
1: descontam?
0: Não pagam nada. E, portanto, uma das grandes alterações agora desta qualificação e do último despacho é exatamente garantir que os nossos imigrantes, desde que tenham nacionalidade portuguesa, não pagam pelos cuidados que lhes sejam prestados em território nacional dentro do Serviço Nacional de Saúde. E que
1: Nem eles,
0: continua.
1: nem a entidade para a qual eles descontam,
0: Não,
1: eventualmente, no país
0: é
1: onde vivem.
0: diferente. É diferente. Se houver algum acordo, se houver a apresentação de algum cartão, etc., isso segue. Agora, não é por não haver esse cartão ou esse acordo que os imigrantes ficam a descoberto financeiramente em termos dos serviços do SNS.
1: Garantido o acesso gratuito dos imigrantes ao Serviço Nacional de Saúde quando estão em Portugal e sem pagarem nada. É o que afirma o presidente da Administração Central do Sistema de Saúde, já quanto ao médico de família, é apenas e exclusivamente para os residentes em território nacional. André Trindade justifica.
0: O médico de família é uma valência que só está disponível para pessoas que residam em Portugal, que tenham residência em Portugal. A maioria dos nossos imigrantes não tem residência em Portugal e, portanto, pressupõe a prestação continuada e um acompanhamento continuado dos utentes. E, portanto, é natural que quem não tem residência em Portugal não seja elegível para médico de família. Portanto, isto em nada implica a cobertura assistencial que o SNS dê aos nossos imigrantes, sendo que eles estejam em território nacional. O que não tem, de facto, é médico de família. Porque se as pessoas não têm residência em Portugal, quer dizer que não fazem vida em Portugal. Se não fazem vida em Portugal, todas as questões das vacinas, dos acompanhamentos, da doença crónica, não é feita cá, é feita noutro país.
1: André Trindade, presidente da Administração Central do Sistema de Saúde. Os imigrantes não têm direito a médico de família porque não são residentes em território nacional. Por outro lado, têm direito de acesso ao SNS, Serviço Nacional de Saúde, sem pagarem nada quando estão em Portugal. Recentemente, o Partido Socialista dirigiu um pedido de esclarecimentos ao governo. O grupo parlamentar do PS questiona a Ministra da Saúde sobre a razão de retirada dos imigrantes das listas de médico de família em Portugal. O responsável do partido para as questões das comunidades portuguesas, Paulo Pisco, deu voz nas redes sociais a várias questões enviadas ao governo.
2: Os portugueses residentes no estrangeiro, desde o passado dia 4 de julho, deixaram de estar elegíveis para manutenção ou atribuição de médico de família. A decisão foi tomada pela Administração Central do Sistema de Saúde, mas obviamente que a responsabilidade é da Ministra da Saúde. Trata-se de mais uma discriminação relativamente aos nossos compatriotas residentes no estrangeiro. E por isso mesmo, o Grupo Parlamentar do Partido Socialista enviou uma pergunta parlamentar para que o Governo se explique relativamente a mais esta discriminação. E também é preciso que o Governo explique muito claramente se os portugueses terão de pagar para ter acesso a cuidados de saúde.
1: Paulo Pisco, do Partido Socialista, questiona ainda o governo sobre a razão de não ter sido consultado o Conselho das Comunidades Portuguesas, conforme previsto na lei, neste caso sobre a clarificação feita recentemente sobre o acesso dos imigrantes ao Serviço Nacional de Saúde e a médico de família. A resposta da Administração Central do Sistema de Saúde aqui no Jornal das Comunidades é que sim. Os imigrantes têm direito de acesso ao Serviço Nacional de Saúde sem pagarem nada quando estão em Portugal. Não, não têm direito a médico de família porque não são residentes em território nacional. Algumas tradições de lusodescendentes em Macau foram inscritas no Inventário do Património Cultural Intangível. As canções macaenses, o Chá Gordo e o Bate Saia foram reconhecidas como património pelo Instituto Cultural. O presidente da Associação dos Macaenses, que são maioritariamente descendentes de portugueses, diz que este reconhecimento é um incentivo para a continuação

0: destaque Guerrilha no Asfalto, de Edgar Pera, também O Jacaré, do luso-suíço Basil da Cunha. A jornalista Margarida Vaz ouviu o realizador que escolheu viver às portas de Lisboa.
1: Ele é calminho, ele é fofinho,
2: ele é afável, mano.
3: É um orgulho para Basil da Cunha ter mais um filme da Reboleira candidato ao Leopardo de Ouro. Nasceu na Suíça, mas é em Portugal que se sente em casa.
4: Minha casa é a Reboleira, ou seja, ir para Locarno, estou muito feliz de ir lá mostrar o filme e poder partilhar a minha visão deste mundo, que é um mundo onde eu vivo, onde eu tenho os meus amigos todos, mas não me sinto em casa como me sinto na Reboleira. Reboleira que é a minha casa.
3: Com O Jacaré, o cineasta luso-suíço completa um ciclo de filmes sobre a Reboleira.
4: É um filme que celebra essa comunidade, é um filme sobre a memória, mas sem nostalgia. É um filme de verão, quente, luminoso, há violência, mas há humor, e pronto, há um jacaré no meio e muita música, muito funk de Cabo Verde dos anos 70, que atravessa todo o filme e que traz também uma energia brutal.
3: Outra presença portuguesa em Locarno é Guerrilha no Asfalto. As FP 25 de Abril são o ponto de partida, mas Edgar Pera dá-lhe outra dimensão.
5: É também um filme sobre a guerrilha no cinema, um filme que no Festival de Locarno poderá unir aqueles que são os cinéfilos e os criadores de filmes.
3: O filme não está em competição, é uma vantagem para o cineasta Edgar Pera.
5: Num certo ponto de vista, é muito mais artístico, se podemos dizer. Permite uma atenção maior e mais descomprometida. É um privilégio.
3: Guerrilha no Asfalto e O Jacaré são duas longas-metragens portuguesas no Festival de Cinema de Locarno.
0: Festival de Cinema de Locarno, na Suíça, que se prolonga até ao dia 15.
6: Foi o Jornal das Comunidades, edição de Isabel Gaspar Dias. Informação atualizada em mundo.rtp.pt. Esta é a tarde da RTP Mundo para quarta-feira, 5 de agosto. Nesta hora vamos ter viagens na Nação Valente com o Hélder Reis e o Miguel Peixoto. Há também 90 segundos da ciência.
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6: E naturalmente a música que começa com os Dama Era Eu.

0: Os Dama era eu para o início de mais uma hora na tarde da RTP Mundo desta quarta-feira. Ainda consigo até ao final desta hora, claro, com música, mas também com as viagens na Nação Valente, com o Hélder Reis, à conversa com o Miguel Peixoto, e temos espaço para a ciência em 90 segundos. 90 segundos de ciência é lá mais para o final da hora. E com mais música seguimos. Despedida de solteira, como se chama esta, a voz da Bárbara Tinoco, daqui a pouco juntos também João Sol e Tiago Nogueira.
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E um deles chama-se mesmo Só, ou pelo menos é o apelido, é o João Só, com o Tiago Nogueira aqui na RTP Mundo, tarde de quarta-feira, consigo ainda com muita música para ouvir, também é assim nas tardes de verão. Umas mais recentes, outras nem por isso. Expensive Soul agora, Mar é que é preciso.

0: preciso fazer. Os Expensive Solar Market é preciso. Na tarde da RTP Mundo em Lisboa são agora 3:24.
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Uma canção que todos conhecemos, aqui pela voz de Inês Apenas, Venham Mais Cinco, acaba por ser também uma forma de tributo a José Afonso. Está agora 28 graus no Rio de Janeiro, com céu limpo, de acordo com a previsão da meteorologia, 26 graus agora em Bruxelas, céu parcialmente nublado, algum sol. Quanto a Caracas, na Venezuela, também com o céu parcialmente nublado e 26 graus a esta hora. Londres, no Reino Unido, está, curiosamente, com o céu limpo ou pouco nublado e com 25 graus de temperatura na tarde desta quarta-feira. Lembra-se dos Blackout? Voz de Kika Santos. Vamos ouvi-la e recordá-la em Paixão Blackouts.

0: Diz quem diz, Rádio Macau, também a marcarem presença na tarde da RTP Mundo. Estamos a meio da semana, mas ainda no início do mês de agosto, mês de férias para muitos portugueses que estão de volta ao seu país. Então, se é o seu caso, umas boas férias com todos aqueles de quem gosta. Há viagens que se fazem também na Nação Valente, é o que vamos ouvir já daqui a pouco com o Hélder Reis e o Miguel Peixoto.
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0: Estamos a 20 minutos das 4 horas de Portugal Continental e da Madeira. São agora 20 para as 3 nos Açores. Está na hora. Vamos às viagens na Nação Valente.
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4: Dia de recebermos o mais bonito ser... o mais bonito de todos. Hélder Reis. Também te sentes feliz com este lado mais... Quando alguém te faz um elogio dizendo que és mais bonito ou preferes Sim. que és mais inteligente?
5: Ah, depende da carga da beleza. Eu sinto-me feliz quando noto que a minha presença junto às pessoas é...
4: Marcante?
5: Não digo marcante, mas sabe bem. É bom ter-te aqui, olha, porreiro, foi uma conversa boa. Ou foi, percebes? Pronto, Sim. não é preciso ser muito complicado nem muito denso. Sim. Mas quando eu noto que é bom.
4: Muito bem. Sabes que uma das coisas boas é a quantidade de mensagens que temos recebido nas mais diversas plataformas, desde o WhatsApp, através também de e-mail, de pessoas que se sentem já... Nós estamos a fazer isto há muito tempo, não é?
5: É verdade.
4: E devagarinho fomos construindo, e neste momento temos uma legião de pessoas que te seguem com muita atenção tudo o que tu dizes.
5: Nos seguem.
4: Sim, sim. O protagonista és tu, eu apenas sou a ponte. Bom, e então o que é que nós estamos a fazer nas últimas semanas? É tão simples como isto. Agarrar nas sugestões que nos têm chegado e fazer delas motivos para uma conversa. E esta vem do António Barros, de Braga, que pergunta se tens alguma história sobre o São João do Porto ou de Braga. É uma festa tão rica em tradição que merece destaque. Continua um bom trabalho, António Barros.
5: Oh, António, muito obrigado por nos provocar até às festas populares. Eu gosto imenso. Cada vez mais gosto de as viver com os meus amigos em casa, portanto é sinal que efetivamente estou a ficar mais velho. Mas gosto muito de santos populares. Sou profundamente devoto de Santo António e sou profundamente festivo no São João. E às vezes a festa de São João que eu sinto é que é tão festiva, tão rua, que nós até nos esquecemos que estamos a celebrar a vida de um santo, não é? E de um santo muito importante que houve uma altura para a emissão da RTP que decidi, olha, vou perguntar às pessoas, afinal de contas, sabem quem é São João? E havia ali um bocado não saber. Eu acho que é importante nós sabermos, mesmo que não faça parte do nosso credo, não é? Que é importante saber porque é que estamos ali. Ok, é o convívio, é a festa, é bom, mas São João foi aquele que abriu o caminho para a vinda de Jesus e que é mesmo assim, que preparou o caminho para o Messias, não é? Espalhar a sua palavra. E era um pastor e era um homem simples na sua larga sabedoria e conhecimento. E é este homem que nós celebramos e por isso mesmo a cascata sanjoanina tem cordeiros, tem a imagem de São João com um cordeiro, portanto, porque esta também era a vida dele. E eu vou falar de São João mais em Braga, porque nós... Mas o São João tem tradições muito bonitas no país inteiro. Nós vamos muito até à cidade do Porto, acabou por ser mais mediatizada e às vezes somos injustos para o resto do país porque há tradições muito singulares. Braga, por exemplo, tem tanta tradição que até já foi premiada precisamente pela sua tradição e pela forma bonita, como desde o século XIV defende o São João e esta festa popular e também religiosa que acontece nesta bonita cidade dos arcebispos. Ela é feita e acontece com elementos que são comuns, mas depois a beleza é tu vais lá e não vês em mais lado nenhum, com as cascatas, com uma feira popular e também, obviamente, com a saída à rua e o convívio, que no fundo é aquilo que caracteriza muito o São João, uma festa mais espontânea. Mas se bem que aqui há rusgas, há um cortejo muito interessante com os afamados e minhotos, gigantones e cabeçudos, e tudo isto cria muita singularidade nestas festas, que já agora fica aqui já a data de 17 a 24. Portanto, não é só de uma noite para o dia. Portanto, é durante muito tempo aqui em junho a celebrar o nascimento de São João. E fica uma quadra. No São João de Braga, a alegria não se apaga. E entre martelo e dança, é festa que nunca larga.
4: Sim. E há uma muita diferença entre a noite de Braga e a noite do Porto no São João?
5: Acaba por haver, porque, por exemplo, o Porto vive muito o martelinho e o espontâneo. Como Braga, como povo de Varzim, como Viana, acaba por ter um elemento que são as rusgas, o Porto também tem, mas acaba por não ser, como não é no dia, não é? Acaba por se diluir noutros dias. Mas aqui, até no próprio dia, saem e há ali um elemento mais decorativo, mais organizado. O Porto, a noite em si, prima pela espontaneidade, o que já por si também é muito bonito. As pessoas saem à rua só porque sim, para conviver, comer umas sardinhas, dar sim. uns martelinhos, ou então um alho porro, que eu prefiro, ou o raminho de cheiro. E eu acho que isto acaba por distinguir de terra para terra a organização e as festas, o calendário, a agenda, que vamos dizer assim, que acontece nesta bonita noite.
4: E eu lembro-me, fiz para a RDP Internacional uma noite de São João no Porto, num sítio muito bem instalado, com vista sobre o Douro, e que de repente à meia-noite é um fogo de artifício monumental, uma coisa do
5: incrível.
4: Outro mundo, não é? Uma coisa extraordinária, não é? Provavelmente até mais intenso do que a noite de passagem de ano.
5: Eu acho que está um bocadinho ela por ela. O que tem mais é ter muito mais gente na rua, e depois, como também está mais calor, as pessoas Sim. acabam por ter ali um convívio espontâneo muito bonito. Há ruas que se enchem de assadores e a festa é mesmo isso. Depois culmina naqueles 20 minutos de fogo de artifício, que acontece cada vez mais de uma forma mais tecnológica, não é? Isso vai-nos agarrando cada vez mais. Eu fiz mais de 20 noites de São João para a RTP e notei efetivamente o progresso tecnológico Sim. que aumenta também o nosso porque de facto é mesmo muito bonito, é mesmo muito bonito.
4: Por hoje estamos conversados, próxima semana a mais.
5: E São João.
4: Isso.
5: Um abraço.
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0: Desculpa, Mónica. Viagens na Nação Valente também em mundo.rtp.pt. Estamos a caminhar para o final da tarde RTP Mundo desta quarta-feira, não sem antes, daqui a pouco, contarmos com 90 segundos de ciência. E agora uma canção que já não ouvi há algum tempo. Chama-se Ao Longo de um Claro Rio de Água Doce. Fausto.
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1: E agora com a Resistência e a Noite, antes de passarmos aos 90 segundos da Ciência, para fechar a hora daqui a pouco na RTP Mundo.

0: Está na hora 90 segundos da ciência, hoje com a investigadora Joana Santiago.
1: Olá, eu sou a Joana Santiago, sou investigadora do IBMED da Universidade de Aveiro. O FertiScreen é um projeto que surge da necessidade de encontrar e melhorar os métodos atualmente utilizados para o diagnóstico e também prognóstico de situações de infertilidade masculina. E o objetivo principal é identificar um painel de biomarcadores, sejam eles proteínas ou RNAs, a nível molecular, que nos permitem complementar o diagnóstico já utilizado, que é a análise básica de sêmen, e a identificação destes marcadores irá auxiliar tanto no diagnóstico de situações de infertilidade cuja causa é desconhecida, como também facilitar a escolha dos tratamentos mais adequados para determinado casal com base nas alterações que possam ser identificadas. Basicamente são componentes do espermatozoide que estão no interior do espermatozoide e que têm determinadas funções nos espermatozoides, podem estar associados, por exemplo, a um sucesso da fertilização ou, no caso de estarem, por exemplo, presentes na cabeça do espermatozoide, estão associadas à correta digestão, digamos assim, da zona pelúcida do oócito e que é necessária para que ocorra a fertilização, a fecundação. E a ausência ou presença desses componentes vai fazer então com que a fertilização não ocorra com sucesso e não aconteça a gravidez neste caso. De uma maneira muito resumida, esses biomarcadores têm funções específicas nos espermatozoides e a ausência ou o excesso deles tem consequências depois para a fertilização.
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0: Para ouvir quando quiser também em RTP Play, vem as notícias em simultâneo com a RTP Antena 1, entramos também em simultâneo. Zurique está com 30 graus, céu parcialmente nublado, Macau agora com 28 e céu a apresentar mais nubosidade, Joanesburgo 20 graus e céu limpo, também céu limpo a esta hora em Monreal com 26 graus de temperatura.
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0: Olá, boa tarde. São 4 horas no continente e na Madeira, 3 nos Açores. O programa da tarde de terça-feira está a começar agora. Começamos então por ver que temperaturas temos por esta altura. 23 graus em Ponta Delgada, 25 no Porto, 27 em Coimbra, 28 em Lisboa e também no Funchal, 29 em Faro. Eu sou a Carina Jorge, ele é o Nuno Rodrigues. Olá, bem-vindo.
1: Olá, Carina, viva.
0: No topo da atualidade, o que temos a esta hora?
1: A notícia de que o preço dos alimentos voltou a subir. O cabaz alimentar, acompanhado pela DECO, passou a custar mais 12 cêntimos na última semana. Se não aconteceu em agosto, será em setembro. A Iniciativa Liberal promete chamar ao Parlamento Luís Neves e o amigo construtor de Barcelos logo depois das férias. O partido entende que faltam esclarecimentos sobre as várias polémicas que têm envolvido o atual ministro da Administração Interna. A Federação Portuguesa de Futebol diz que está a acompanhar de perto os acontecimentos dos últimos dias, mas para já não há resposta à sugestão do Livre, que desafia Portugal e Espanha a deixarem Marrocos de fora da organização do Mundial em 2030.
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1: É uma subida ligeira. O cabaz alimentar, acompanhado pela DECO, passou a custar mais 12 cêntimos na última semana. O porta-voz da DECO Proteste, Nuno Figueiredo, escutado há instantes pela Antena 1, explica que o bacalhau, por exemplo, está entre os produtos que ficaram mais caros nos últimos dias.
2: Este é um aumento que é residual de um modo mais geral, mas tem especial incidência, uma vez mais esta semana, num aumento bastante considerável do valor do bacalhau, que por esta altura já passou a barreira dos 20 euros por quilo, que é muito acima daquilo que vem sendo habitual, e acaba por ser, em certa medida, o valor de maior registro na monitorização desta semana. Ou seja, o cabaz assumiu um valor a rondar os 3 euros a mais no espaço de 6 meses e não tem parado de aumentar semana após semana.
1: Além do bacalhau, também o alho seco, o fiambre e o pão de forma estão entre os alimentos que ficaram mais caros. Este cabaz, com mais de 60 produtos, inclui, por exemplo, carne, congelados, frutas e legumes, e custa agora cerca de 253 euros. No início do ano era possível comprar todos estes produtos por menos 11 euros. Depois do PSD e do CDS terem travado a audição do Ministro da Administração Interna, ainda neste mês de agosto, a Iniciativa Liberal reforça agora a intenção de ouvir Luís Neves logo depois das férias. O pedido está relacionado com as polémicas que envolvem o antigo Diretor Nacional da Polícia Judiciária. Além de Luís Neves, Teresa Borges, a Iniciativa Liberal quer ouvir também o amigo do ministro, o empreiteiro de Barcelos, e ainda a Ministra da Justiça.
3: O objetivo é confrontar o Ministro da Administração Interna, mas não só, já no regresso dos trabalhos parlamentares.
4: O país não pode ficar nesta situação perante uma evidência de falta de condições do Ministro da Administração Interna para estar em funções, mas com a teimosia reiterada do Primeiro-Ministro em mantê-lo e o silêncio também incompreensível já do Presidente da República.
3: Para além de Luís Neves, os liberais querem também chamar ao Parlamento o atual Diretor Nacional da PJ, Carlos Cabreiro, a atual Ministra da Justiça, Rita Alarcão Júdice, e a anterior, Catarina Sarmento e Castro.
4: Parece-nos que esses períodos temporais são os suficientes e os necessários para percebermos se essa cultura de informalidade se estendeu para lá destes casos já conhecidos.
3: Ao conjunto de audições, juntam o nome de João Carvalho, proprietário da Constru Barcelos, empresa no centro da polémica e com muitas dúvidas por tirar.
4: Não sendo ele, enfim, uma pessoa que esteja em exercício de funções públicas, só irá à comissão se estiver para isso disponível, se aceitar isso. Nós entendemos que não devíamos, todavia, deixar de o convocar.
3: O requerimento dirigido à Presidente da Comissão de Assuntos Constitucionais só poderá ser apreciado no regresso dos trabalhos parlamentares, em setembro. Rui Rocha não acredita que seja obstaculizado.
4: Quem não teme não foge e estou absolutamente convencido que estes requerimentos serão aprovados.
3: De esperar que seja possível uma audição sobre o caso em profundidade ainda no mês de setembro.
1: No próximo mês, a Iniciativa Liberal mantém a intenção de ouvir o atual Ministro da Administração Interna, Luís Neves, na Assembleia da República. Além dele, quer chamar também o construtor de Barcelos e ainda a atual e a anterior Ministra da Justiça. A Federação Portuguesa de Futebol garante que está a acompanhar de perto todos os acontecimentos das últimas semanas, em particular os que possam estar relacionados com o Mundial de 2030, mas adianta também que até ao momento não foi manifestada qualquer preocupação pelas entidades envolvidas na organização da prova. Esta posição da Federação surge depois de o Livre ter enviado uma carta ao governo português e também à instituição liderada por Pedro Proença, pedindo que assumam uma atitude corajosa e procurem, em articulação com Espanha, afastar Marrocos da organização conjunta do Mundial. Isto depois da crise migratória dos últimos dias em Ceuta. Uma fonte do gabinete do Primeiro-Ministro, citada hoje pelo Jornal Público, acrescenta que para já não há qualquer indicação de que Luís Montenegro pretenda responder a este desafio deixado pelo Livre. Vários dias depois da entrada de dezenas de milhares de migrantes marroquinos em Ceuta, quem ficou na cidade espanhola continua por esta altura a passar por várias dificuldades, a falta de apoio, comida, por exemplo. Os jovens menores de idade, sem acompanhamento, são, nesta altura, a população mais frágil. Eles são cerca de 1000 e continuam em Ceuta, ao contrário da esmagadora maioria dos marroquinos que já regressaram ao país de origem. Marco Silva, o treinador do Benfica, fez há instantes o lançamento do jogo de amanhã, partida da primeira mão da terceira pré-eliminatória de acesso à Liga Europa. O adversário é o Hearts. O treinador não esconde que parte para este jogo, uma vez mais, com a ambição de vencer.
5: E a ambição é claramente ganhar o jogo, não indo aqui pela questão de irmos confortáveis ou não para o segundo jogo com o resultado. Nós temos é que vencer, é essa a nossa ambição. E poderemos sim ir mais confiantes para o segundo jogo, dependentemente do que fizermos no primeiro, mas só isso, porque nada ficará decidido de certeza amanhã.
1: Este jogo em casa não é, diz Marco Silva, determinante para o resultado final da eliminatória.
5: Acreditar que o impacto do fator casa, seja ele no primeiro jogo, também estará bem presente. É esse o nosso objetivo, jogar também com isso, saber e sentir a importância do que é jogar no Estádio da Luz a primeira mão de uma eliminatória e fazer

0: que no ano passado fez um grande trabalho. É uma equipa que está concentrada apenas na Liga Conferência, sem ter a distração de outra competição. Esperamos uma equipa com as ideias adquiridas e diferente da equipa que defrontamos na primeira eliminatória, que é muito boa em ataques organizados e muito perigosa. Amanhã, jogamos a primeira parte desta eliminatória e vamos tentar melhor do que na semana passada.
1: Estar melhor que a semana passada, como estivemos a semana passada melhor que a anterior.
2: Jogo amanhã às 7:30 da tarde com informações aqui na Rádio Pública. Já está a circular o novo sistema de transportes públicos que pretende ligar os 9 concelhos do Distrito de Bragança. Arrancou no início desta semana e pretende assegurar uma ligação diária entre todos os concelhos 2 vezes por semana. O repórter Afonso de Sousa foi até à estação de camionagem de Mirandela tentar perceber como está a correr este projeto nas primeiras horas.
3: Às 8:10 da manhã chega à estação de camionagem de Mirandela um autocarro todo branco com a inscrição Terras de Trás-os-Montes.
4: Venho de Vila Flora.
5: Sim. É a primeira vez que faz esta viagem?
4: É a primeira vez, sim.
5: E então?
4: Ah, foi agradável, foi muito bom. Faz muita falta, realmente faz.
3: Tânia Gaspar experimentou a linha Vila Flor-Mirandela que parou em diversas localidades. Não existia, assim como o autocarro que às 8:17 chegou da aldeia de Milhais. De lá sai a Duzinda Trigo.
6: Essa é a primeira vez. É bom. Vinho para aqui.
3: Para aqui é Mirandela, onde vai às compras e a outros afazeres na cidade. Antes, quando precisava de vir, tinha que pedir boleia.
6: Vinha de carro de meus amigos.
3: Estes são 2 exemplos do que já está no terreno, mas o projeto pretende chegar a todo lado. Uma reivindicação de há muito das populações transmontanas, diz Pedro Lima, presidente da CIM Terras de Trás-os-Montes.
7: Para atenderem a princípios básicos, nomeadamente como a saúde ou a educação, porque o Estado, abandonando o território, deixou as pessoas sem opções.
3: O projeto está na fase 1.
7: De 3 de agosto a 13 de setembro, com a introdução de 90 novas linhas, 80 novos autocarros, mas acima de tudo eu diria que este projeto significa justiça para os cidadãos transmontanos.
3: E esta fase é também de ajustes. A partir de setembro o projeto passa a introduzir a modalidade de transporte a pedido.
7: É a inovação que mais vai afetar a vida da nossa população. Somos 26% da região norte, com 100 mil habitantes, portanto dispersos, uma população muito envelhecida. O transporte a pedido vai, sem dúvida, chegar às necessidades de transporte a todo lado e a todas as pessoas.
3: E que se espera tenha ajuda no terreno de todos os presidentes de junta.
2: Está ainda numa fase inicial este novo sistema de transporte público na Comunidade Intermunicipal das Terras de Trás-os-Montes. Nesta primeira fase, até ao mês de setembro, o transporte assegura a ligação diária entre os diferentes concelhos e dentro de cada concelho 2 vezes por semana com 2 viagens por dia.
8: Nuno Rodrigues, nesta edição das 4, no programa da tarde, em simultâneo com a RTP Mundo e em permanência online em noticias.rtp.pt. Olá, Paulo Galvão, boa tarde.
9: Olá, Carolina Jorge, boa tarde para ti.
8: Bem-vindo, o que nos contas a esta hora?
9: Estamos parados em Lisboa para a ponte 25 de Abril. Houve um acidente com 4 viaturas envolvidas na avenida da ponte de Lisboa para Almada, com o trânsito a parar já a partir do Jardim Zoológico de Lisboa, com os acessos preenchidos. O melhor talvez seja o de Alcântara, mas estão todos com um trânsito demorado para chegar ao tabuleiro. A curiosidade deixa também filas para quem vem de Almada para Lisboa. Temos a ponte Vasco da Gama com luz verde, trânsito cortado na Avenida da Índia até ao final da tarde para a etapa de hoje, para o início da volta a Portugal em bicicleta na zona de Belém. O corte é entre Alcântara e a chegada a Algés. Filas esta hora demoradas de Sintra para Lisboa, com um acidente com várias viaturas no IC19 junto ao viaduto de Terceiro, viaduto da Crel, com demora a partir de Paiões em direção a Lisboa. Filas também na região do Porto, porque houve um acidente na Via Norte, Estrada Nacional 14, entrada sul da Maia, com trânsito acumulado nos 2 sentidos, VCI

0: lenta do Dragão para a A3, também entre a Ponta Rábida e a zona de Francos, Marginal do Porto a acumular, Avenida AEP também para quem vem de Matosinhos para o Porto, e por último temos um acidente para resolver na zona de saída para Vilar do Paraíso, na A44 em Gaia, é para quem vai de Valadares para o Porto, com 4 viaturas e com trânsito acumulado, e temos também demora na zona centro do país, em Condeixa, à Nova, com trabalhos que estão a afetar no IC2 os dois sentidos.
1: A linha verde continua disponível até às 8, 821-0101. Boa viagem com o programa da tarde.
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1: Já começou a volta a Portugal em bicicleta.
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1: Arrancou hoje em Lisboa e ao longo de 10 dias de competição, a Antena 1 alcança o pelotão dos 119 ciclistas da 87ª Volta a Portugal em bicicleta, e até dia 16 os nossos olhos serão Pedro Ribeiro e também Ariana Azevedo. Pedro, olá, boa tarde, bem-vindo.
3: Boa tarde. E digo-te uma coisa, não é fácil acompanhar a pedalada destes homens.
1: Acredito.
3: Que estão na estrada com este calor. É de facto fascinante esta modalidade. Dizer-te para já que Rui Oliveira, da Emirates, a equipa está em Portugal para esta volta a Portugal em bicicleta, tem neste momento o melhor tempo com 7 minutos e 16 segundos para fazer os 6,5 km. Segundo lugar para Chamin Juaristi, da Euskaltel Euskadi, equipa espanhola, fez mais 11 segundos, falo do sétimo classificado nesta altura, que é Ruben Rodrigues, da Feira dos Faz Boa Vista, com um tempo de 7 minutos e 38 segundos da Feira dos Faz Boa Vista, porque a repórter Ariana Azevedo está dentro do carro da equipa do Boa Vista a acompanhar este prólogo junto de André Cardoso, o diretor desportivo.
4: É um ambiente dentro da bolha que acaba por ser alucinante. Muito foco, rádio ligado, tudo isto sob a batuta de um homem que conhece a volta de trás para a frente. Falavas de André Cardoso. Para quem nos ouve, vale a pena lembrar que o André sabe bem o que é estar no topo. Foi segundo classificado na geral individual da volta em 2011. Terminou apenas atrás do seu colega de equipa, Ricardo Mestre, numa estrutura que era então liderada por Vidal Fitas. Agora, o André está aqui num papel completamente diferente. Acabamos de acompanhar um dos atletas, o Rafael Sousa, conhecido por outro nome aqui neste carro, Rafael Beltarejo. Como é que está a ser este início de volta, André?
5: Olá, boa tarde a todos, obrigado por nos estarem a ouvir. De certa forma tem sido bastante positivo, acho que os nossos ciclistas da Feira dos Faz, Boa Vista Cycling Team, fizeram bem o trabalho de casa, estão bem preparados, o estágio correu super bem, os números também indicam que eles estão bem, estão magrinhos, que é como tem que estar para uma competição deste nível, até porque é uma corrida internacional, os adversários são fortes e temos que estar ao mais alto nível para tentar ser protagonistas. Falta sair 3 ciclistas para a estrada, neste caso 4, que já vamos acompanhar o Oscar Rota, e acredito que eles também farão bons contrarrelógios, vão-se tentar defender ao máximo. Difícil será uma vitória, temos consciência disso. Mas estar nos lugares cimeiros, estar perto dos outros líderes, o antigo vencedor da Volta a Portugal, outros ciclistas como o Artem e como o Tiago Antunes, é o nosso objetivo minimizar os danos e tentar estar na luta pela Volta a Portugal.
4: Num esforço específico de hoje, um prólogo curto, explosivo, ia dando ali alguma moral no rádio ao Rafael. É isso que também é importante, dar confiança aos atletas nesta fase.
5: Sim, sem dúvida, é o nosso Benjamin da equipa, temos que apoiá-lo, é uma jovem promessa do ciclismo português, vem de outra vertente, que é o XCO, ciclista de seleção, acreditamos que pode ser um ciclista bom também na estrada, à imagem do que é o Van der Poel e o Pidcock, não fazendo comparações, mas acreditamos que ele também tem essa capacidade. Dar as referências que vamos tirando nota dos adversários e dos nossos ciclistas que já fizeram o contrarrelógio para que os que vão partir possam melhorar esses tempos.
4: E para si, André, como é estar neste papel agora?
5: É muito gratificante. O professor tem uma história muito longa e muito bonita no ciclismo, tem 40 anos de história, sensivelmente, tem vitórias a Portugal ganhas, outras tantas corridas, acho que ganhou tudo que havia para ganhar em Portugal enquanto diretor desportivo, e é um legado muito forte que ele deixa ficar, e eu sinto-me lisonjeado por isso. Contudo, quero traçar o meu caminho, acho que posso modernizar, trabalhei em equipas que ainda hoje são World Tour, estive a correr ao mais alto nível e quero passar esses valores para os nossos ciclistas.
4: Os conselhos de quem sabe, a guiar o sangue novo do ciclismo português, um cenário de pura adrenalina, eu por cá vou continuar colada ao asfalto, Pedro.
3: André Cardoso, bem me lembro dele, era bom a subir, era bom a subir, trepava bem. Muito bem, sétimo lugar para já da equipa do Boa Vista, Ruben Rodrigues, fez 7.38, o melhor tempo continua a ser de Rui Oliveira da Emirates, com 7.16, segundo lugar para Juaristi, Chomin Juaristi da Euskaltel Euskadi, com mais 11 segundos, os grandes candidatos à vitória no prólogo ainda vão sair um pouco mais para a frente.
1: E que bom que é também entrar nesse ambiente através da rádio. Quem nos ouve na Antena 1 certamente está a viver um momento também convosco. Pedro Ribeiro e Ariana Azevedo, que regressam às 5 da tarde para o final do prólogo de 6,5 km, uma jornada curta mas exigente. Assim começa a Volta a Portugal em bicicleta.
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1: E já de seguida, a música. Nada a perder com David Fonseca.
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1: 21 minutos depois das 4 da tarde, está com a rádio que liga Portugal. Obrigada por estar desse lado. Boas férias, se for o seu caso. Bom trabalho também. Estamos juntos, agora com o som de David Fonseca. Mais à frente, temos síntese do desporto para ouvir com David Carvalho. E mais à frente ainda, mais uma entrada na Liga dos Quarentões.

0: Só sou eu que ouço esta da Marta Lima e começo automaticamente a ouvir o som das ondas, do mar, não? Maré cheia, perfeita, neste programa da tarde. E se está no trânsito e tem na cabeça o som do mar, então fica atento. Não desespere, vamos saber tudo com o Paulo Galvão a esta hora. Como está o trânsito?
1: Vamos lá. Vamos começar em Lisboa. Já há luz verde para o acidente que aconteceu no acesso à ponte 25 de Abril. Na Avenida da Ponte, o sentido Lisboa-Almada está muito demorado. As filas já estão na zona das Laranjeiras e todos os acessos a esta hora estão preenchidos. O de Alcântara tende a complicar também já a partir de agora. Para entrar em Lisboa também ficou o trânsito acumulado devido à curiosidade. As filas estão na Baixa da Almada, na A2, em direção ao Tabuleiro. Há corte da Avenida da Índia esta tarde para o primeiro dia da volta a Portugal em bicicleta, corte entre a zona de Alcântara e a chegada a Algés. A alternativa está com alguma demora em alguns locais, é a Avenida Brasília. Filas compactas para chegar a Lisboa no IC19, com um acidente por resolver, com vários carros envolvidos na zona de Tercena, junto ao viaduto da Crel. O trânsito está parado já a partir de Rio de Moura em direção a Lisboa. A ponte Vasco da Gama não tem dificuldades, a segunda circular também está apenas com trânsito lento. Acidente por resolver na A44, foram 4 as viaturas envolvidas nesta ocorrência no sentido Valadares-Porto, é junto à saída para Vilar do Paraíso e para a Madalena. O trânsito está ali um pouco mais parado. Há trabalhos junto à saída para o Bessa na VCI e o trânsito está acumulado a partir de Gaia, no final da A1, junto às Devesas, em direção à ponte da Arrábida. A Avenida AEP vai no para-arranca em ambos os sentidos. A subida do Dragão para a A3 também na via de cintura interna. A Marginal do Porto está também com trânsito acumulado entre a ponte do Infante e a zona da Alfândega e está a ser resolvido um acidente na Estrada Nacional 14, na zona entre a Maia e Leça do Baliu. O trânsito está compacto nos dois sentidos.
0: É este o cenário às 4h30 no trânsito com Paulo Galvão aos comandos. Voltamos a atualizar também o estado a partir das 4h45. Vamos ao desporto.
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0: É assim de se habitual com David Carvalho a esta hora.
3: No lançamento do encontro com o Arts amanhã, Marco Silva, treinador do Benfica, foi questionado sobre uma possível saída de Andreas Schjelderup, jogador muito cobiçado neste mercado de verão e que tem em mãos uma proposta para renovar contrato com os encarnados.
4: Se assim tiver que ser, algumas formas de chegar lá através das características individuais de um ou outro jogador, principalmente da zona central, que possam fazer essa posição, não sendo a posição de raiz, acho que não há que escondê-lo, estou-me a referir à questão do Manu ou à questão do Enzo também, e esta é a realidade do Benfica neste momento. Se, como vocês devem calcular, da nossa parte, não estou a falar de urgência, às vezes a urgência no futebol ou a palavra tem um peso a mais, mas estamos atentos, claramente queremos resolvê-la o mais rápido que conseguirmos, mas queremos resolvê-la bem, acima de tudo queremos resolvê-la bem. Nós não queremos ir buscar um jogador para um ou dois jogos e depois que durante a época não seja aquilo que nós pretendemos.
3: Aqui Marco Silva a responder em relação à chegada de um central para o plantel. Pode haver adaptações, explicava o treinador do Benfica, que também abordou a questão de Schjelderup.
4: Eu percebo porque tanta conversa sobre o Andrés, primeiro porque tem qualidade. Nós tornámos público e o Benfica tornou público a questão da possível renovação e da oferta que tem. A partir do momento que é público esta questão, há conversas à volta do mesmo assunto, e isso é compreensível da minha parte, pela qualidade que o jogador tem, pelos últimos 5 meses da última temporada, pelo excelente campeonato do mundo também que teve, e estou aqui a elogiar já demais o jogador. Acho que, elogiando da forma como estou a elogiar, acho que respondi à questão se é fundamental ou não.
3: Marco Silva aqui também abordou a questão da baliza. Para já não é assunto para o treinador do Benfica, que quer aproveitar amanhã o fator casa frente ao Arts para ter uma deslocação mais tranquila até Edimburgo, na segunda mão desta terceira pré-eliminatória da Liga Europa.
4: Acreditar que o impacto do fator casa, seja ele no primeiro jogo, também estará bem presente. É esse o nosso objetivo, jogar também com isso, saber e sentir a importância do que é jogar no Estádio da Luz a primeira mão de uma eliminatória e fazer com que esse impacto tenha um peso decisório no primeiro jogo, nunca terá na eliminatória como teve, ou na decisão como teve o segundo jogo contra o Sant Gallen.
3: Marco Silva, o Benfica tem duas baixas importantes para o encontro da manhã. Orsnes e Ivanovic, que de resto está de saída, apresentaram problemas físicos. O norueguês juntou uma gastroenterite à sobrecarga muscular. Ivanovic sofreu uma pancada no pé direito. Regressa Prestiano após castigo em provas da UEFA. Benfica Arts, da primeira mão da terceira pré-eliminatória da Liga Europa, realiza-se amanhã às 20 horas no Estádio da Luz, com relato de Paulo Sérgio aqui na Rádio Pública. Foi há um ano, 5 de agosto de 2025, que partiu Jorge Costa no centro de treinos do Olival, vítima de uma paragem cardiorrespiratória. O capitão foi hoje recordado com um minuto de silêncio antes de mais uma sessão de trabalho da equipa do Futebol Clube do Porto. O presidente André Villas-Boas vê no antigo capitão um padrão de exigência, um legado que o tempo nunca apagará. Na contagem decrescente para a primeira jornada da Liga no boletim clínico, além de Alberto Costa, há mais três jogadores a realizarem treino condicionado. Vasco Sousa, André Miranda e Samu, Cláudio Ramos e Ian Bednarek permanecem em tratamento. O Porto recebe o Alverca este domingo, às 18 horas, no Estádio do Dragão. O Sporting tem estreia marcada na edição da Liga 26-27 no Estádio José Gomes, na Reboleira, este sábado às 20h30, perante o Estrela da Amadora. Leões terão recusado proposta do Sunderland para transferir Jenny Catamo a Chiquinho Conte, selecionador de Moçambique. Via com bons olhos uma transferência depois do que o internacional moçambicano já deu aos Leões.
5: Ele já deu muito, muito ao Sporting. Eu acho que é o tempo ideal também para ele poder sair. Eu, como selecionador, então, agradecia porque encontrava um jogador com uma motivação extra e a seleção também beneficiaria imenso do seu ponto de vista desportivo com essa mudança.
3: Chiquinho Conde sobre Jenny Catamo. Na Liga Conferência, o Sporting Clube de Braga encontra o Dinamo Minsk amanhã no Municipal Barcarense. Primeira mão da terceira pré-eliminatória, o lateral Vítor Gomes reconhece o maior ritmo competitivo da formação bielorrussa.
6: Eu acho que de ritmo competitivo eles estão melhor do que nós.
7: Acho que a nível de ritmo competitivo estão melhores do que nós, mas estamos a chegar a um ritmo muito bom de pré-época. Já fizemos dois jogos oficiais. Temos muito de melhorar ainda, mas temos as nossas armas para impor o nosso jogo.
6: As nossas armas, não? Para poder contrapor-nos a eles.
3: Braga Dinamo Minsk, amanhã 19h30 na Pedreira, com informações de Ricardo Pinheiro aqui na Rádio Pública. No acesso à Liga dos Campeões Feminino, o Sporting goleou hoje as ucranianas do Sisters Odessa por 5-0 na meia-final do mini-torneio da segunda pré-eliminatória em St. Pölten, na Áustria. A equipa portuguesa garantiu o final de sábado. Agora a volta a Portugal começa hoje, prólogo de 6,5 km em Lisboa. Ponto de situação agora com o jornalista Pedro Ribeiro. Boa tarde, Pedro.
8: Boa tarde, Rui Oliveira mantém-se com o melhor tempo, ele que pertence à formação da Emirates para percorrer os 6,5 km, gastou 7 minutos e 16 segundos. Segunda posição para Luca Gemi, também da equipa da Emirates, gastou mais 5 segundos. Há alguns portugueses no top 10, falo de Felipe Francisco Dávila de Loltano no quarto lugar, gastou mais 13 segundos. Também Emanuel Duarte da LA Alumínios na sexta posição, com 16 segundos a mais que Rui Oliveira. E há ainda outro português no nono lugar, Ruben Rodrigues, da Feira dos Faz Boa Vista, com mais 21 segundos, mas recordo que os mais rápidos ainda vão sair para a estrada um pouco mais tarde, depois das 5 da tarde. Rafael Reis, o Papa Cronos, o Papa Prólogos, sai às 17 horas e 19 minutos e todos aguardamos para saber se Rafael Reis, ele que pertence Sánio Color, vai ou não conquistar mais um prólogo na Volta a Portugal em bicicleta.
3: Pedro Ribeiro e Ariana Azevedo, os dois jornalistas da Antena 1, que seguem a par e passo esta versão 87, ou edição 87, da Volta a Portugal em bicicleta.
0: David Carvalho, numa ronda rápida pelo desporto, a esta hora na RTP Antena 1, também na RTP Mundo e em permanência em desporto.rtp.pt. Continuamos a escolher a dedo, ou melhor, ela é que escolhe. Dona e Senhora dos Escolhidos a Dedo desta semana com Mimi Cat.
9: Escolhidas a Dedo.
0: todos nós a conhecemos por cantar a plenos pulmões, Ai Coração. É cantora e compositora portuguesa de música pop e também soul, e ela também pensa em quem está na praia, até mesmo sobre ela quando está na praia. Que música é que Mimi Cat gosta de ouvir? Vamos lá então, o desafio para esta quarta-feira é uma canção para ouvir na praia.
9: Uma canção para ouvir na praia poderia ser Easy to Fall in Love, da Olivia Dean. Tem assim uma vibe meio bossa, e é muito suave. Tem assim uma vibe muito bem disposta, que eu acho que é a energia certa para estar na praia.
10: I

0: E não é, que é uma belíssima escolha. Uma canção para ouvir na praia, escolhida a dedo de Mimi Queto nesta quarta-feira. Olivia Dean com So Easy to Fall in Love.
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0: E já que está calor, entramos no Clube Tropicana já a seguir.
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0: Mas antes damos aqui uma espreitadela à Liga dos Quarentões de hoje. Jorge Alexandre Lopes, qual é a entrada direta de hoje?
4: Temos hoje uma canção que nasceu como súplica e acabou como grito coletivo. Alguém à beira do abismo emocional, sem metáforas nem jogos de palavras, apenas um pedido quase desesperado para que alguém não vá embora, porque há momentos em que perder alguém não é só dor, é perder o chão.
0: Bom, perda com sabor a música. Muito bem, para ouvir a 5 minutos das 5 da tarde, é a Liga dos Quarentões a levar-nos mais uma vez até agosto de 86. Mas se fizermos outra viagem no tempo, 3 anos antes, em 83, há uma dupla que nos levou a entrar num clube cheio de ritmo e de boas sensações. Estou a falar de Club Tropicana, são os Wham para ouvir agora.

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1: Está na hora de olharmos para o trânsito novamente com o Paulo Galvão. Paulo, como está tudo a esta hora?
2: Vamos começar pela cidade do Porto, com uma ocorrência na zona de saída para o Bessa, na via de cintura interna, é no sentido a Rábida Freixo, o via direita ocupada com trabalhos e, portanto, com demora já junto à Ponta Rábida para entrar no Porto. Do outro lado da cidade há também filas no sentido Freixo Rábida, na subida do Dragão para a A3, nos dois sentidos da Avenida AEP e também na Estrada Nacional 14, ali junto à Via Norte, um acidente a deixar o trânsito parado nos dois sentidos, entre a Maia e Lessa do Balio. Na região centro do país, há trabalhos na entrada sul de Condeixa Nova, o trânsito vai estando ali um pouco mais parado no IC2. Na região de Lisboa, há muita demora para chegar à ponte 25 de Abril, de norte para sul. As filas estão junto ao Jardim Zoológico de Lisboa. Todas as ligações à Almada estão preenchidas e, portanto, quem puder deve optar pela ponte Vasco da Gama para sair de Lisboa. Mantemos também um acidente com quatro viaturas envolvidas no IC19, na zona de Tercena, junto ao viaduto da Crel, com o trânsito parado a partir de Paiões em direção a Lisboa. A curiosidade deixa também trânsito lento no sentido inverso. A segunda circular está no Pararranca, entre Telheiras e o aeroporto, a partir do eixo norte-sul. Lá em baixo, junto ao rio, mantemos o primeiro dia da volta a Portugal em bicicleta e a Avenida da Índia mantém-se cortada entre a zona de Alcântara e Pedroços, ali junto à Fundação Chapalimó.
1: 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Boa viagem.
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2: Ligamos, pois, à Liga dos Quarentões, já daqui a pouco.

0: Beatriz Pessoa a dar-nos a energia certa para viajarmos no tempo com Jorge Alexandre Lopes. A viagem até 86 com uma música que passou de balada soul a hino das pistas de dança. É a Liga dos Quarentões de hoje.
1: Agosto, 1986.
2: Temos hoje uma canção que nasceu como súplica e acabou como grito coletivo. Alguém, à beira do abismo emocional, sem metáforas nem jogos de palavras, apenas um pedido quase desesperado para que alguém não vá embora, porque há momentos em que perder alguém não é só dor, é perder o chão. Nos anos 70 havia uma fábrica de emoções chamada Soul. Um trio de compositores desenhou esta canção como um coração partido, nota a nota. Primeiro, ganhou vida com Harold Melvin e os Blue Notes e a voz intensa de Teddy Pendergrass. Depois, reinventou-se nas pistas de dança mais luminosa e física em 1976, pela voz de Thelma Houston. 10 anos depois, em 1986, dois músicos britânicos, vindos de mundos distintos, cruzam-se na mesma urgência de expressão. Um, com voz aguda, frágil, mas poderosa. Outro, mais clássico, estruturado e de formação erudita. Juntos, criaram algo especial. O nome que escolheram evoca revolução e mudança, porque o seu projeto nunca foi só música. O mundo fervia cá fora, tensões sociais, decisões políticas, comunidades em risco. A dor da letra, a energia libertadora da música e o contexto criaram o espaço perfeito. As pessoas procuravam um hino e ele ali estava. Nas pistas de dança, a produção cresceu, alongou-se em versões e remixes, algumas com 20 minutos, como se ninguém quisesse que a emoção acabasse. Lá está a voz feminina de Sarah Jane Morris em contraponto, mais quente e profunda. Tornou-se bandeira da comunidade LGBTQ, mas também um sucesso global cantado por todos. No final do ano de 86, este viria a ser o single mais vendido no Reino Unido. Música, contexto e afirmação alinhados de forma rara, naquele lugar em que se diz fica, mesmo sabendo que já é tarde. Há 40 anos e agora com estatuto de reis na liga, aí estão Jimmy Somerville e Richard Coles, os The Communards, com Don't Leave Me This Way.

0: Eu continuo na minha, eu sei que sou suspeita, mas 86 foi absolutamente maravilhoso no que toca à música. Foi ou não foi? Don't Leave Me This Way, dos Communards, na Liga dos Quarentões. Um autêntico símbolo de ativismo e afirmação social em jeito de música. Amanhã, quinta-feira, pode contar com céu limpo, mais nublado apenas no litoral centro até ao início da manhã. Há também vento mais intenso junto à costa e subida da temperatura máxima. Vamos lá então à nossa ronda habitual, que começa no Porto com 24 graus de máxima amanhã, Viana do Castelo e Aveiro 25, Leiria 27, Braga, Guarda, Coimbra e Lisboa 31, Vila Real, Viseu e Santarém 33, Setúbal e Faro 34, Bragança e Porto Alegre 35. Évora e Beja chegam aos 37 graus e amanhã Castelo Branco será o distrito mais quente, com 38 nos termómetros. Estamos a chegar às 5 da tarde, atualizamos as notícias, mais uma vez na Rádio que Liga Portugal com Nuno Rodrigues.
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0: Cinco horas no continente e na Madeira, 4 nos Açores. Voltamos aos termómetros. A esta hora estão 23 graus em Ponta Delgada, 25 no Porto, 27 em Coimbra, 28 em Lisboa e também no Funchal e 29 em Faro. A esta hora no topo da atualidade, Nuno.
2: Damos destaque aos dados revelados esta tarde pela Polícia Judiciária. As toneladas de cocaína apreendidas em Portugal desde o início do ano já ultrapassam os valores registados em todo o ano passado. O preço dos alimentos voltou a subir. O cabaz alimentar acompanhado pela Deco passou a custar mais 12 cêntimos na última semana. Daqui a pouco vamos saber os produtos que sofreram aumentos de preços mais significativos. Apesar do reforço do stock nas últimas horas, estão nesta altura esgotados os óculos gratuitos para ver o eclipse solar da próxima semana.
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2: Ainda faltam praticamente 5 meses para o final do ano e as autoridades portuguesas já apreenderam mais cocaína do que em todo o ano passado. Foi essa a informação confirmada esta tarde pelo diretor da Unidade Nacional de Combate ao Tráfico de Estupefacientes.
3: Apesar de estarmos só em início de agosto, ou seja, já temos uns meses pela frente até ao fecho do ano, já foi apreendida uma quantidade de cocaína superior ao total apreendido durante todo o ano de 2025. Efetivamente, é verdade, temos mais cocaína apreendida em Portugal este ano, até ao dia de hoje, do que tivemos o ano passado durante o seu total.
2: João Oliveira, da Polícia Judiciária, numa conferência de imprensa esta tarde, a propósito da operação que permitiu apreender ontem 5 toneladas de cocaína num navio porta-contentores no Porto de Sines. Desde o início do ano, as autoridades portuguesas apreenderam cerca de 28 toneladas desta droga, mais 3 do que em todo o ano de 2025. Para a Judiciária, o aumento está relacionado com a intensificação do tráfico internacional, mas também com a capacidade das autoridades para combaterem este fenómeno, desde logo através da cooperação internacional.
3: É importante sublinhar esta dimensão da lealdade e da vontade de cada uma das entidades e dos países envolvidos têm na forma de trabalhar este tipo de informações. Uma informação de um país, mais outra informação de outro país, mais outra informação de outro país, permite depois, no final, extrapolar com um elevado grau de probabilidade para nós podermos montar com êxito estas operações. Estas operações têm custos, custa muito, muito dinheiro. Os navios e os aviões têm custos associados que não são despicientes e, portanto, tem que haver muita responsabilidade a montante de quem tem e da nossa parte, que temos que depois, no final, tomar a decisão operacional de avançar ou não avançar.
2: Polícia Judiciária lembra também que, no caso português, na maioria das vezes, Portugal não é o país de destino da droga. Cocaína destina-se ao mercado europeu e também a outros. É uma subida ligeira, ainda assim o cabaz alimentar, acompanhado pela DECO, passou a custar mais 12 cêntimos na última semana. Não é muito, mas o porta-voz da DECO Proteste, Nuno Figueiredo, escutado esta tarde pela Rádio Pública, sublinha que há produtos como o bacalhau, em que o aumento do preço acaba por ser mais significativo.
4: Este é um aumento que é residual de um modo mais geral, mas tem especial incidência, uma vez mais esta semana, num aumento bastante considerável do valor do bacalhau, que por esta altura já passou a barreira dos 20 euros por quilo, que é muito acima daquilo que vem sendo habitual, e acaba por ser, em certa medida, o valor de maior registro na monitorização desta semana. Ou seja, o cabaz assumiu um valor a rondar os 3 euros a mais no espaço de 6 meses e não tem parado de aumentar semana após semana.
2: Bacalhau, alho seco, fiambre, pão de forma estão entre os alimentos que ficaram mais caros. Este cabaz, com mais de 60 produtos, inclui carne, congelados, frutas, legumes. Custa agora cerca de 253 euros. No início do ano era possível comprá-lo por menos 11 euros. O clima de instabilidade no Médio Oriente explica, em parte, o agravamento dos preços. Os Estados Unidos e o Irão tentam, por esta altura, chegar a um acordo com a ajuda dos mediadores para acabar com a guerra, um acordo que permita desde logo retomar a circulação de petroleiros no Estreito de Hormuz, por onde passa uma parte importante do petróleo mundial. Depois de não ter sido possível ouvir o Ministro da Administração Interna no Parlamento ainda neste mês de agosto, a Iniciativa Liberal reforça a intenção de ouvir a Luís Neves logo depois das férias. O pedido está relacionado com as polémicas que envolvem o antigo Diretor Nacional da Judiciária. Além de Luís Neves, a Iniciativa Liberal quer ouvir também o amigo do ministro, o empreiteiro de Barcelos, e ainda a ministra da Justiça, Teresa Borges.
5: O objetivo é confrontar o ministro da Administração Interna, mas não só, já no regresso dos trabalhos parlamentares.
6: O país não pode ficar nesta situação perante uma evidência de falta de condições do ministro da Administração Interna para estar em funções, mas com a teimosia reiterada do primeiro-ministro em mantê-lo e o silêncio também incompreensível já do Presidente da República.
5: Para além de Luís Neves, os liberais querem também chamar ao Parlamento o atual Diretor Nacional da PJ, Carlos Cabreiro, a atual Ministra da Justiça, Rita Alarcão Júdice, e a anterior, Catarina Sarmenti Castro.
6: Parece-nos que esses períodos temporais são o suficiente e os necessários para percebermos se essa cultura de informalidade se estendeu para lá destes casos já conhecidos.
5: Ao conjunto de audições, juntam o nome de João Carvalho, proprietário da Constru Barcelos, empresa no centro da polémica e com muitas dúvidas por tirar.
6: Não sendo ele, enfim, uma pessoa que esteja em exercício de funções públicas, só irá à comissão se estiver para isso disponível, se aceitar isso. Nós entendemos que não devíamos, todavia, deixar de o convocar.
5: O requerimento dirigido à Presidente da Comissão de Assuntos Constitucionais só poderá ser apreciado no regresso dos trabalhos parlamentares, em setembro. Rui Rocha não acredita que seja obstaculizado.
6: Quem não teme não foge e estou absolutamente convencido que estes requerimentos serão aprovados.
5: De esperar que seja possível uma audição sobre o caso em profundidade ainda no mês de setembro.
2: A Iniciativa Liberal insiste no pedido de esclarecimentos. Nos últimos dias foi conhecida a notícia de que a Procuradoria Europeia abriu um processo de verificação sobre as adjudicações da judiciária realizadas com as Constru Barcelos, a empresa de construção civil no centro da polémica com Luís Neves. Notícia que o primeiro-ministro, que esteve há pouco no arranque de mais uma edição da Volta a Portugal em bicicleta, em Lisboa, Inês Ameixa, agora em direto, não quis comentar.
7: Nem uma palavra. Foi uma curta declaração, cerca de 5 minutos, em que não houve espaço para perguntas dos jornalistas. E depois de fazer essa intervenção inicial sobre a volta a Portugal em bicicleta, a comunicação social questionou o primeiro-ministro sobre se está preocupado precisamente com essa investigação da Procuradoria Europeia ao ministro da Administração Interna, mas silêncio. Luís Montenegro não quis responder. Os jornalistas ainda voltaram a insistir, mas o primeiro-ministro acabou por abandonar o microfone de pé, que estava instalado depois das baias que limitavam a comunicação social. Luís Montenegro acabou por falar, sim, apenas sobre a volta a Portugal e aí quis destacar a importância desta prova, tanto para a União como para a mobilização.

0: encontros têm dado resultados.
1: É uma oportunidade para darmos a conhecer o nosso país, é uma oportunidade para aproximarmos as pessoas e é uma oportunidade também para valorizarmos o desporto. Felizmente que o caminho que temos vindo a percorrer tem já mostrado alguns resultados. Fomos o primeiro governo a apresentar um plano de desenvolvimento desportivo do país que municia o Comitê Olímpico, cujo presidente também está cá, as federações, as associações, os clubes, os atletas e as suas famílias, para motivarmos todo o povo português a praticar mais desporto. O ano passado batemos o recorde dos últimos anos em termos de desportistas federados.
0: Palavras de Luís Montenegro esta tarde na inauguração da Volta a Portugal em Bicicleta, edição 87. Ora, o Primeiro-Ministro acompanhou de carro a prova de Rui Oliveira no prólogo aqui em Belém. Rui Oliveira, de resto, ciclista português que foi campeão olímpico nos Jogos de Paris há 2 anos, juntamente com Yuri Leitão. Já sobre a atualidade política, nenhuma palavra. O Primeiro-Ministro não quis responder mesmo sobre essa investigação da Procuradoria Europeia que está a analisar adjudicações da PJ à Constru Barcelos e também a contratos com fundos da União Europeia entre 2019 e o ano passado a envolverem o atual Ministro da Administração Interna, Luís Neves.
2: Informações que o Primeiro-Ministro não comenta. Luís Montenegro esteve esta tarde no arranque da Volta a Portugal em Bicicleta, num mês de agosto em que decidiu não tirar férias. Este mês é já também de competição para algumas equipas portuguesas que tentam chegar à fase de liga das competições europeias. É o caso do Benfica, que volta a entrar em campo amanhã para a primeira mão da terceira pré-eliminatória de acesso à Liga Europa, frente aos escoceses do Hearts. O treinador Marco Silva não esconde a ambição de vencer e ultrapassar mais esta eliminatória.
3: E a ambição é claramente ganhar o jogo, não indo aqui pela questão de irmos confortáveis ou não para o segundo jogo com o resultado. Nós temos é que vencer, é essa a nossa ambição. E poderemos sim ir mais confiantes para o segundo jogo, dependentemente do que fizermos no primeiro, mas só isso, porque nada ficará decidido de certeza amanhã.
2: Amanhã o Benfica joga com o Arts às 8 da noite. Um pouco mais cedo arranca o Sporting Braga Dinamo de Minsk, neste caso uma eliminatória de acesso à Liga Conferência. Carlos Vicens, o treinador da equipa portuguesa, pede cautela perante o adversário do Braga.
4: Um rival complicado, não olvidemos que Dinamo...
5: Um adversário complicado, é líder do campeonato e tem vários jogos disputados. É uma equipa que tem um ritmo competitivo já adquirido, com um treinador novo, que no ano passado fez um grande trabalho. É uma equipa que está concentrada apenas na Liga Conferência, sem ter a distração de outra competição. Esperamos uma equipa com as ideias adquiridas e diferente da equipa que defrontamos na primeira eliminatória, que é muito boa em ataques organizados e muito perigosa. Amanhã, jogamos a primeira parte desta eliminatória e vamos tentar melhor do que na semana passada.
4: Estar melhor que a semana passada, como lo estuvimos a semana passada, melhor que a anterior.
2: Braga joga às 7:30 da tarde de amanhã, partida com informações também na Rádio Pública. Os óculos gratuitos que vão permitir ver o eclipse solar da próxima semana esgotaram hoje, depois de ter sido reforçado o stock nas últimas horas, em especial durante o dia de ontem. Ivone Fachada, da Direção da Ciência Viva, Agência Nacional para a Cultura Científica e Tecnológica, diz que nesta altura não vale a pena procurá-los nas óticas.
6: Posso confirmar que neste momento não há nenhuma ótica que tenha óculos disponibilizado, mas de facto não lhe posso dizer que ainda haverá reforço do stock. Eu aconselho as pessoas ainda durante o dia de hoje a verificarem se em algumas daquelas 660 óticas não haverá ainda algum reforço de stock. Pode acontecer. Diria às pessoas para estarem atentas porque estes seriam gratuitos.
2: Pelo que se sabe, não há, nesta altura, óculos gratuitos. Quem não conseguir obter esses óculos para ver o eclipse, que começa por volta das 6:30 do próximo dia 12, pode comprá-los em farmácias, também em algumas lojas na internet e em supermercados, por um valor que rondará os 3 euros. Ainda assim, a Ciência Viva destaca a importância de verificar a certificação desses óculos.
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0: 14 minutos depois das 5, espreitamos as estradas de Portugal com Paulo Galvão a esta hora.
1: Vamos começar pela cidade do Porto, via de cintura interna com um acidente com pesado e um ligeiro em frente ao Estádio do Dragão, é no sentido Freixo a Rábida, só se passa pela direita e há trânsito demorado na VCI. Para a Ponta Rábida há também uma dificuldade, um carro avariado na zona da Boa Vista está a ocupar a via esquerda e a provocar filas. A A3 de norte para sul está também a parar a partir da saída para o Hospital de São João para a VCI. A Avenida AEP tem paragens em ambos os sentidos. Na região de Lisboa, o IC19 tem um acidente com três viaturas no sentido Lisboa-Sintra, na subida de Queluz, via esquerda ocupada e trânsito acumulado, sentido oposto com acidente resolvido entre Sena e com trânsito a escoar. A segunda circular está compacta em Telheiras, do Eixo Norte-Sul para o Aeroporto. O Eixo Norte-Sul está também congestionado em Camarate para entrar na Cril. A A5 tem trabalhos na subida de Monsanto e filas para sair de Lisboa a partir das Amoreiras. A Ponte 25 de Abril está também com filas e com demora de Lisboa para Almada, com trânsito parado para chegar ao tabuleiro a partir de Sete Rios. Acessos preenchidos, Ponte Vasco da Gama sem problemas. Lá em baixo temos o primeiro dia da volta a Portugal em bicicleta, junto ao Rio Tejo e, portanto, o trânsito está cortado na Avenida da Índia, entre a zona de Alcântara e a chegada a Algés, nos dois sentidos. A alternativa é a Avenida Brasília. Toda a zona envolvente aos Jerónimos e a Belém está muito condicionada.
0: 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Boa viagem com a rádio que liga Portugal. Este é o programa da tarde de quarta-feira. Seja bem-vindo.
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0: Ainda agora na informação de trânsito, Paulo Galvão falava justamente sobre o prólogo da 87ª Volta a Portugal em bicicleta. Já daqui a pouco vamos espreitar então o final deste prólogo com Pedro Ribeiro e também com Ariana Azevedo. Deixe-se ficar por aí porque vale a pena acompanhar mais uma edição sempre entusiasmante da Volta a Portugal aqui na Antena 1. Para já entramos no mar. Estamos muito marítimos hoje, agora é que vejo. Quanto com Constança Quinteiro.

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1: 5:20 na rádio, já a seguir a volta a Portugal em bicicleta, o fim do prólogo que assinala o arranque da edição deste ano.
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1: A Volta a Portugal arrancou com um prólogo de 6,5 km e Pedro Ribeiro, neste momento, se não me engano, se não estou em erro, o último ciclista a sair já está na estrada, ou não?
3: Está certíssimo, aliás, com o Rafael Reis, o tal homem que costuma vencer os prólogos e também os contrarrelógios da Volta a Portugal em bicicleta e também de outras provas, ele que é recordista, já com 11 vitórias em cronos e também prólogos na Volta a Portugal em bicicleta, a partir para a estrada, ele pertence à formação de Anicolor, vamos ver se vai ter pedalada para conseguir ultrapassar os primeiros da geral individual. Nesta altura são Rui Oliveira com o melhor tempo da equipa Emirates, fez 7 minutos e 16 segundos para percorrer os 6,5 km deste prólogo. Da mesma equipa, o italiano Luca Gemme está no segundo lugar, gastou mais 5 segundos do que Rui Oliveira, ele que é de Pietra Ligure em Itália, tem apenas 21 anos, mas este ano foi segundo classificado no Campeonato Nacional Italiano de contrarrelógio. Em terceiro lugar, nesta altura, temos o russo Artem Nitsch, da formação Anicolor, ele gastou mais 9 segundos do que Rui Oliveira. Artem Nitsch, que venceu a Volta a Portugal em 2024 e 2025. Quarto lugar para Txomin Juaristi, da formação espanhola da Euskaltel Euskadi, com mais 11 segundos que Rui Oliveira. Txomin Juaristi, que foi segundo na Volta a Portugal em 2023, ao serviço da equipa que hoje representa. Lá fora, ao sol, ao calor, está jornalista Ariana Azevedo, não sei se tens motivos de reportagem, porque na cadeira de ouro, nesta altura, ainda se encontra Rui Oliveira da Emirates, à espera do que poderá fazer Rafael Reis neste prólogo em Lisboa.
4: Mas para já não temos cadeira de ouro preenchida, porque o Rui Oliveira não se encontra aqui no espaço destinado aos jornalistas. Seria expectável que aqui estivesse, até para perceber se conseguirá tirar do trono habitual o Rafael Reis. Há esse compasso de espera para que se consiga perceber se Rafael Reis vai conseguir ultrapassar Rui Oliveira. Vejo Ezequiel Mosquera, diretor da prova, acompanhado do presidente da Câmara de Lisboa, Carlos Moedas. Aqui ainda cá fora um burburinho, um compasso de espera, à espera de se perceber se será o corredor da Anicolor ou então o da UAE Team Emirates a vencer este prólogo.
3: Muito bem, porque amanhã já temos a primeira tirada em linha, com uma ligação de 157 km mais 100 metros entre a Lourinhã e Queluz, chegada ali junto ao Palácio Nacional, já com metas volantes, também com prémios de montanha, com a meta instalada, como eu disse, junto ao Palácio Nacional, na Avenida Engenheiro Duarte Pacheco. Para já podemos ouvir o diretor desportivo da equipa do Lutano, que está nesta prova com os objetivos bem definidos.
5: Assim, a Vila do Lutang fez este ano uma equipa vocacionada principalmente para tentar vencer etapas, tendo em conta que tínhamos dois dos melhores sprinters do pelotão português, e então acabei por fazer todo o resto de uma equipa à volta deles dois, para tentarmos rentabilizar o máximo possível esse potencial deles. Por isso vai ser um bocadinho as nossas diretrizes. Etapas planas, etapas de média montanha, serão sempre etapas do qual seguramente irão ver as camisolas da Ávila do Lutang nesta volta a Portugal.
3: Portanto, isso quer dizer que hoje não é dia para a equipa da formação do Lolé, mas vamos ter a etapa para o Algarve e também a etapa alentejana com chegada a Elvas, onde aí a equipa do Lutang se poderá mostrar, já que poderemos ter chegadas ao sprint com a equipa de Américo Silva a poder mostrar um pouco da sua raça. Olho neste momento para a classificação em termos de controle de passagem e de facto o Rafael Reis está com um tempo canhão, vai certamente ser o primeiro camisola amarela desta volta a Portugal em bicicleta, neste momento já com outro homem da Emirates. Falo de Julius Johansson, a gastar 7 minutos e 12 segundos a fazer o melhor tempo, ou seja, 4 segundos melhor que Rui Oliveira, que passa para o segundo lugar. Vamos ver agora o que é que vai acontecer daqui a instantes com a chegada dos últimos. Não sei se tens motivos da reportagem, Ariana.
4: Temos aqui a possibilidade de ouvir o vencedor do prólogo já dentro de instantes. Vamos já seguir para essa mesma reportagem daqui a pouco. Pedro, vou-te só pedir aqui um pequeno compasso de espera logístico para conseguir lá chegar.
3: Muito bem, muito bem. De facto, a equipa da Emirates a fazer excelente resultado neste prólogo em Lisboa, para já com três homens nos cinco primeiros lugares. Falo de Julius Johansson, também Rui Oliveira e Luca Giaime, todos eles nos primeiros lugares. Artem Nitz com o quinto tempo, o russo Dani Color, mais para baixo em termos de classificação, por exemplo, Chomin Juaristi, que foi segundo, como eu disse, na volta a Portugal em 2023, ele pertence à formação da Euskaltel, com o sétimo melhor tempo. Em termos de portugueses, temos Carlos Salgueiro no oitavo lugar, pertence à formação do Tavira, gastou mais 16 segundos. E Felipe Francisco é no décimo lugar, mas estamos perto das 5:30 da tarde. Voltamos a seguir depois com mais motivos de reportagem sobre este prólogo na capital portuguesa.
1: É isso mesmo, na síntese do desporto, já a seguir com David Carvalho. É a 80ª volta a Portugal em bicicleta na Antena 1.
0: 87ª volta a Portugal, Jogos Santa Casa.
1: Está na hora do trânsito, agora no programa da tarde. Paulo Galvão, não de bicicleta, mas de carro.
6: De carro e parado, se estivermos na Vicintura Interna, porque há um acidente em frente ao Estádio do Dragão, no sentido Freixo Rábida, com pesado e um ligeiro envolvidos. O trânsito está parado já do lado de Gaia para entrar no Porto, quer na A44, quer na A20, em Oliveira do Douro. Mais à frente, no mesmo sentido, Freixo Rábida, uma avaria a ocupar a via mais à esquerda, na zona da Boa Vista, também na Via de Cintura Interna, e na A1 também há trânsito compacto para entrar no Porto de Gaia, para o Porto, junto ao Nó de Coimbrões, na A1, em direção ao Rio Douro. Há filas também na Avenida AEP, nos dois sentidos, também na A3, a partir do Nó da A4, e até à entrada na Via de Cintura Interna, na região de Lisboa. É uma tarde muito parada para a ponte 25 de Abril, para sair de Lisboa para Almada. O acesso da Avenida de Ceuta está parado junto ao radar e, portanto, temos uma tarde difícil para sair de Lisboa. Acidente no IC19 Lisboa para Sintra, na zona de Queluz, com trânsito morado. A segunda circular está preenchida de telheiras para o aeroporto.
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1: Com David Carvalho, começamos pelos árbitros da primeira jornada.
7: Precisamente, já lá vamos às declarações de Marco Silva, treinador do Benfica, sobre o encontro com o Arts amanhã no acesso à Liga Europa. Antes, o Conselho de Arbitragem da Federação Portuguesa de Futebol já revelou as nomeações para a primeira jornada da Liga, que arranca na sexta-feira, com o Estoril Praia Famalicão, com Miguel Fonseca a ser o árbitro nomeado. Depois, no Estrela da Amadora Sporting, o árbitro é João Gonçalves. No Futebol Clube do Porto, Alverca Luís Godinho. Benfica Académico de Viseu, David Silva. Moreirense Sporting de Braga, José Bessa. No Marítimo Casa Pia vai estar Sérgio Galho. No Vitória Sport Clube de Guimarães, Aroca, Miguel Nogueira. No Gil Vicente Rio Ave, o árbitro é Gustavo Correia. Finalmente, no Santa Clara Nacional, o árbitro escolhido é Hélder Carvalho. Amanhã o Benfica recebe os escoceses do Arts. Marco Silva pretende rentabilizar ao máximo o fator casa, nesta que é a primeira mão da terceira pré-eliminatória de acesso à Liga Europa.
8: Acreditar que o impacto do fator casa, seja ele no primeiro jogo, também estará bem presente. É esse o nosso objetivo, jogar também com isso, saber e sentir a importância do que é jogar no Estádio da Luz a primeira mão de uma eliminatória e fazer com que esse impacto tenha um peso decisório no primeiro jogo, nunca terá na eliminatória como teve, ou na decisão como teve o segundo jogo contra o St. Gallen.
7: Ainda e sempre o mercado de transferências foi assunto nesta conferência de imprensa. Marco Silva foi questionado sobre a relevância de Andreas Schjeldrup, jogador muito cobiçado neste mercado de verão e que tem em mãos uma proposta para renovar contrato com os encarnados.
8: Eu percebo porque há tanta conversa sobre o Andreas, primeiro porque tem qualidade. Nós tornámos público e o Benfica tornou público a questão da possível renovação e da oferta que tem. A partir do momento que é público esta questão, há conversas à volta do mesmo assunto e isso é compreensível da minha parte, pela qualidade que o jogador tem, pelos últimos 5 meses da última temporada, pelo excelente campeonato do mundo também que teve, e estou aqui a elogiar já demais o jogador. Acho que, elogiando da forma como estou a elogiar, acho que respondi à questão se é fundamental ou não.
7: Quanto à chegada de um reforço para a baliza?
8: Em relação à questão da baliza, para já não há nada a conversar sobre isso, sobre esse assunto. Eu percebo a conversa também por fora, da nossa parte não é sequer um assunto.
7: Marco Silva, treinador do Benfica, que tem duas baixas importantes para o encontro da manhã, Orsnes e Ivanovic, que está de saída. De resto, apresentaram problemas físicos. O norueguês juntou uma gastroenterite à sobrecarga muscular. Ivanovic sofreu uma pancada no pé direito. Regressa para este ano e, após cumprir castigo, em provas da UEFA. O Benfica Arts, da primeira mão da terceira pré-eliminatória da Liga Europa, realiza-se amanhã, às 20 horas, no Estádio do Luz, em relato de Paulo Sérgio, aqui na Rádio Pública. Foi há um ano, 5 de agosto de 2025, que partiu Jorge Costa no centro de treinos do Olival, foi vítima de uma paragem cardiorrespiratória. O capitão foi hoje recordado com um minuto de silêncio antes de mais uma sessão de trabalho da equipa do Futebol Clube do Porto. Na contagem decrescente para a primeira jornada da Liga, no boletim clínico, além de Alberto Costa, há mais 3 jogadores a realizarem treino condicionado: Vasco Sousa, André Miranda e Samu. Cláudio Ramos e Ian Bednarek permanecem em tratamento. O Futebol Clube do Porto recebe o Alverca este domingo às 18 horas no Estádio do Dragão. Já o Sporting tem estreia marcada na edição da Liga 26-27 no Estádio José Gomes, na Reboleira, frente ao Estrela, este sábado às 20h30. O Sporting Clube de Braga defronta o Dinamo Minsk amanhã no Municipal Bracarense, no acesso à Liga Conferência. É a primeira mão da terceira pré-eliminatória, com o lateral Vítor Gomes já a reconhecer o maior ritmo competitivo desta formação bielorrussa, enquanto que Carlos Vicens, o treinador, espera um adversário complicado.
9: Um rival complicado, não olvidemos que Dinamo...
10: Um adversário complicado. É líder do campeonato e tem vários jogos disputados. É uma equipa que tem um ritmo competitivo já adquirido, com um treinador novo que no ano passado fez um grande trabalho. É uma equipa que está concentrada apenas na Liga Conferência, que é muito boa em ataques organizados e muito perigosa. Amanhã, jogamos a primeira parte desta eliminatória e vamos tentar melhor do que na semana passada.
9: Estar melhor que na semana passada.
7: Cá está Carlos Vicens, o treinador da equipa do Sporting Braga, que amanhã recebe o Dinamo Minsk, apito inicial marcado para as 19h30. Informações de Ricardo Pinheiro aqui na Rádio Pública. Nuno Borges defronta nesta altura o argentino Tomás Martín Echeverri na segunda ronda do Masters 1000 de Montreal, no Canadá. O tenista português venceu o primeiro set por 6-4 e está a vencer o segundo por 4-0. No Challenger de Istambul, Tiago Pereira foi eliminado nos oitavos de final pelo britânico Max Basing em dois sets com os parciais de 6-3 e 6-1. Agora a volta a Portugal arrancou hoje com o prólogo de 6,5 km em Lisboa. O primeiro-ministro Luís Montenegro destacou a relevância desta prova.
11: Este é um evento icónico do desporto português que vai no próximo ano de resto registar 100 anos desde a primeira vez que se realizou e tem sido ao longo dos anos um motivo de união e mobilização do povo português junto de todos os territórios e leva esta volta a 15 distritos, a mais de 70 municípios, a muitos espaços do litoral ao interior que percorrem de norte a sul do país a nossa paisagem, o nosso património natural e são, portanto, também um motivo de promoção do nosso país.
7: Luís Montenegro, ouvido pela jornalista Inês Ameixa. Agora vamos à reportagem. Pedro Ribeiro com Julius Johansson a vencer este prólogo da volta.
3: É, com o domínio quase completo da formação da Emirates, a colocar quatro homens nos primeiros cinco lugares da geral individual. Julius Johansson foi o mais rápido, 7 minutos e 12 segundos. Rui Oliveira, da mesma equipa, ficou a 4 segundos. Rafael Reis, tido como o grande favorito para este prólogo, foi terceiro. Ele pertence à Nicolor, a 7 segundos. Quarto lugar, novamente o italiano, vice-campeão italiano de contrarrelógio este ano, pertence à Emirates a 9 segundos. Quinto, Artem Nish, o vencedor das últimas duas voltas a Portugal em bicicleta da Anicolor, a 13 segundos. Dizer que nos 10 primeiros há ainda mais dois portugueses. Falo de Tiago Antunes da EFAPEL, está no nono lugar a 17 segundos e na décima posição Felipe Francisco do Alvilu de Loutano, também a 17 segundos. Amanhã corre-se a primeira etapa em linha entre Lourinhã e Queluz. São 157 km mais 100 metros. Julius Johansson, da equipa Emirates, é o primeiro camisola amarela da Volta a Portugal em bicicleta 2026.
7: Pedro Ribeiro em Lisboa, com Ariana Azevedo, para seguir a reportagem dos dois jornalistas da Antena 1 nesta Volta a Portugal em bicicleta.
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0: Ópera, Cortiça e os Pulp, já a seguir no Mortinhos por Sair de Casa com Rui Alves de Sousa.
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0: Olá, olá. Hoje começo com o espírito elevado na ópera. Pavarotti aqui interpretar a área mais emblemática de Turandot, a ópera de Puccini, que é um dos marcos da edição 2026 do Opera Fest, que vai até 11 de setembro em Lisboa e Oeiras. Começa hoje, vai até 11 de setembro, sétima edição dedicada ao enigma. No cenário dos claustros do Convento da Cartuxa, há uma oportunidade então para ver Turandot, celebrando o centenário da ópera inacabada de Puccini, que tem esta aqui, que é uma das áreas mais interpretadas da história da ópera. Este Turandot para ver dias 5, 6, 8 e 9 de agosto às 21h no Convento da Cartuxa em Caxias. E há muito mais no Opera Fest até o 11 de setembro, com 12 espetáculos, 5 produções, 4 óperas, 4 estreias absolutas, 2 performances, filmes também no ciclo Cineópera e um concerto de ópera contemporânea com o Prémio Maratona Ópera 20. Saibam tudo em operafestlisboa.com. E na Fábrica do Inglês, em Silves, reabriu ao público o Museu da Cortiça no passado mês de julho. Esteve encerrado 16 anos. É um museu dedicado à indústria corticeira em Portugal, um espaço com grande valor patrimonial e histórico. Foi distinguido com prémios e agora é possível voltar a vê-lo 16 anos depois de ter encerrado, até 30 de setembro. A entrada é gratuita, pode-se fazer a reserva online, é-se recomendado que faça, e o museu está aberto de quarta a sábado, das 9h30 às 13h. Podem saber mais em museudacorticasilves.pt, porque nos links não há cedilhas. 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Cinema ao ar livre em Guimarães hoje às 21h30 com Valor Sentimental, o filme de Joachim Trier, que fala de um realizador e a sua relação complicada com as filhas enquanto está a fazer um novo filme. Stellan Skarsgård e Renata Reinsva são os protagonistas desta história familiar, que pode ser visto ou revisto hoje ao ar livre às 21h30 nas piscinas de verão Taipas Termal em Guimarães. Há mais atividades, isto é uma iniciativa dos Banhos Velhos, procurem mais por Banhos Velhos para saberem tudo.
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0: Carmen Maura é uma das grandes atrizes do cinema espanhol, aqui nas Mulheres à Beira de um Ataque de Nervos, de Pedro Almodóvar.
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0: Mas há um novo filme com ela que chega amanhã aos cinemas, chama-se Calle Málaga, filme de Marianne Tuzani, em que Carmen Maura é aqui uma espanhola de 79 anos que vive sozinha em Tânger, mas a filha chega de Madrid e vira a sua vida do avesso com a intenção de vender o apartamento onde a mãe sempre viveu, e isto vai gerar aqui todo um conflito que se vai perpetuar pelo filme. Calle Málaga estreia amanhã nos cinemas. E não é uma estreia, porque é um filme com 14 anos, mas regressa aos cinemas Pulp, um filme sobre a vida, a morte e supermercados. O filme de 2014, sobre a banda de Jarvis Cocker e este percurso que começou mal, mas que felizmente eles conseguiram chegar ao sucesso. Um dos discos mais emblemáticos dos Pulp é A Different Class, de onde saiu este Disco 2000 que ouvimos. Pulp, um filme sobre a vida, a morte e supermercados, regressa então amanhã aos cinemas. Vale a pena ver ou rever, com a música bem alta, claro. E é tudo por hoje. Amanhã tenho mais ideias. Até lá.
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3: Seguimos juntos no caminho que se faz também com a informação de trânsito. Paulo Galvão, a esta hora, para ou anda?
5: Para e arranca, mas para mais na Marginal, com um acidente no sentido Cascais-Lisboa em Caxias. Trânsito demorado para quem vem de Cascais para Lisboa a partir de Passo de Arcos. Há também na A5 uma ocorrência antes do Estádio Nacional, no sentido Lisboa-Cascais, também com trânsito a acumular. Filas compactas de Lisboa para Almada a partir de praticamente Sete Rios, com todas as ligações ao tabuleiro muito demoradas. Quem puder deve optar pela Ponte Vasco da Gama. Há trabalhos na subida de Monsanto, na A5, e filas a partir das Amoreiras para sair de Lisboa. Há uma ocorrência na zona de Pinamanique, trânsito lento na radial de Benfica para entrar no IC19, segunda circular, das Torres de Lisboa para o aeroporto, entrada no túnel do Grilo em hora de ponta, acidente na zona do Marle, do mercado do abastecedor de Lisboa, com o trânsito a parar na Estrada Nacional 115 em São Julião do Tujal, Santo Antão do Tujal. Temos esta hora na A1 uma ocorrência na zona de Via Longa, o trânsito está a acumular de sul para norte, final do tabuleiro Ponte Vasco da Gama, lento de norte para sul até à saída para o Montijo. Na região do Porto, é uma tarde para já demorada na via de cintura interna, porque houve um acidente com pesado e um ligeiro junto ao Estádio do Dragão. As filas começam em Gaia, na A44, trânsito compacto também nos dois sentidos da Avenida AEP, entre a zona de Francos e o tabuleiro da Ponta Arrábida, na VCI, da Ponte do Infante para de Gaia para o Porto, e depois na A3 também, com trânsito acumulado junto à circunvalação para entrar na VCI. Mais a norte, em Braga, os acessos ao Rio Cávado, a Vila Verde e a Vila de Prado estão já a começar a ficar demorados.
3: Voltamos ao trânsito depois das notícias das 6. Até lá, ainda pode utilizar a linha verde. Está disponível até às 8 da noite. É o 821-0101 nacional e gratuita. Entretanto, fui buscar uma música que é perfeita para quem está na estrada nesta altura. Mantenha a calma, conduza com precaução, sem pressa, assim como diz Lena D'Água. Boa tarde, boa viagem.

0: Mark Ronson com Bruno Mars nesta Uptown Funk. 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
0: E em todo lado também podemos já olhar para a previsão do estado do tempo para amanhã, quinta-feira, que chega com o céu limpo. Estará apenas mais nublado no litoral centro até ao início da manhã. O vento mais intenso também junto à costa e subida da temperatura máxima. A ronda começa no Porto. Amanhã chega aos 24 graus de máxima, Viana do Castelo e Aveiro 25, Leiria 27, Braga, Guarda, Coimbra e Lisboa 31, Vila Real, Viseu e Santarém 33, Setúbal e Faro 34, Bragança e Porto Alegre 35, Évora e Beja 37 e, por fim, temos Castelo Branco com 38 graus de máxima.

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1: Seis horas no continente e na Madeira, 5 nos Açores. É o regresso à informação com Nuno Rodrigues, principais títulos a esta hora.
2: Foi encontrado morto na cela um dos detidos da operação de ontem em Sines contra o tráfico de droga. É uma pessoa de nacionalidade estrangeira que estava na cadeia anexa à Polícia Judiciária de Lisboa. Os dados revelados esta tarde por esta polícia mostram que as toneladas de cocaína apreendidas desde o início do ano em Portugal já ultrapassam os valores registados em todo o ano passado. O preço dos alimentos voltou a subir, o cabaz alimentar, acompanhado pela DECO, passou a custar mais 12 cêntimos na última semana. Fazemos as contas mais à frente nesta edição, às 6 da tarde.
1: As contas nos termómetros apontam nesta altura para os 23 graus no Porto e em Ponta Delgada, 26 em Coimbra, 27 em Lisboa e também no Funchal e 28 em Faro. Edição das 6 no programa da tarde com Nuno Rodrigues.
2: Foi encontrado morto na cela um dos três detidos da operação da Polícia Judiciária ontem em Sines, durante a qual foram apreendidas 5 toneladas de cocaína. As circunstâncias da morte deste detido estão a ser investigadas. É o que adianta o Correio da Manhã. O homem de nacionalidade estrangeira estava na cadeia anexa à Polícia Judiciária de Lisboa. Esta tarde, numa conferência de imprensa, precisamente a propósito desta operação e ainda antes de ser conhecida esta notícia, João Oliveira, o diretor da Unidade Nacional de Combate ao Tráfico de Estupefacientes, adiantava que as autoridades portuguesas já apreenderam, nesta altura, mais cocaína do que em todo o ano passado.
3: Apesar de estarmos só em início de agosto, ou seja, já temos uns meses pela frente, até ao fecho do ano, já foi apreendida uma quantidade de cocaína superior ao total apreendido durante todo o ano de 2025. Efetivamente, é verdade, temos mais cocaína apreendida em Portugal este ano, até ao dia de hoje, do que tivemos o ano passado durante o seu total.
2: João Oliveira, da Polícia Judiciária, esta tarde, em conferência de imprensa a propósito da operação que levou ontem à apreensão de 5 toneladas de cocaína num navio porta-contentores no Porto de Sines. Desde o início do ano, as autoridades portuguesas apreenderam cerca de 28 toneladas desta droga, mais 3 do que em todo o ano de 2025. Este aumento está relacionado com a intensificação do tráfico internacional, mas também com a capacidade das autoridades para combater este fenómeno, desde logo através da cooperação internacional.
3: É importante sublinhar esta dimensão da lealdade e da vontade de cada uma das entidades e dos países envolvidos têm na forma de trabalhar este tipo de informações. Uma informação de um país, mais outra informação de outro país, mais outra informação de outro país, permite depois, no final, extrapolar com um elevado grau de probabilidade para nós podermos montar com êxito estas operações. Estas operações têm custos, custa muito, muito dinheiro. Os navios e os aviões têm custos associados que não são despicientes e, portanto, tem que haver muita responsabilidade a montante de quem tem e da nossa parte, que temos que depois, no final, tomar a decisão operacional de avançar ou não avançar.
2: A cooperação internacional é muito importante, lembra a Polícia Judiciária, no caso português, e na maioria das vezes, Portugal.

0: Portugal não é o país de destino da droga. A cocaína destina-se ao mercado europeu e também a outros mercados. Foi isso que revelou esta tarde João Oliveira, o diretor da Unidade Nacional de Combate ao Tráfico de Estupefacientes. É uma subida ligeira, ainda assim o cabaz alimentar, acompanhado pela DECO, passou a custar mais 12 cêntimos na última semana. Não é muito, mas o porta-voz da DECO Proteste, Nuno Figueiredo, ouvido esta tarde pela Antena 1, diz que há produtos como o bacalhau em que o aumento dos preços acaba por ser mais significativo.
1: Este é um aumento que é residual de um modo mais geral, mas tem especial incidência, uma vez mais esta semana, num aumento bastante considerável do valor do bacalhau, que por esta altura já passou a barreira dos 20 euros por quilo, que é muito acima daquilo que vem sendo habitual e acaba por ser, em certa medida, o valor de maior registo na monitorização desta semana. Ou seja, o cabaz assumiu um valor a rondar os 3 euros a mais no espaço de 6 meses e não tem parado de aumentar semana após semana.
0: O bacalhau, o alho seco, o fiambre, o pão de forma estão entre os alimentos que ficaram mais caros. Este cabaz, com mais de 60 produtos, inclui, por exemplo, carne, congelados, frutas e legumes e custa agora cerca de 253 euros. No início do ano era possível comprá-lo por menos 11 euros. O clima de instabilidade no Médio Oriente explica, em parte, este agravamento dos preços. Os Estados Unidos e o Irão tentam, por esta altura, chegar a um acordo com a ajuda dos mediadores, um acordo que permita retomar a circulação de petroleiros no Estreito de Hormuz, por onde passa uma parte importante do petróleo mundial. Na sequência dessas negociações que estão a decorrer, o regime iraniano anunciou esta tarde que chegou a um acordo com Oman quanto a uma possível nova rota de navegação. Na Ucrânia, depois dos ataques russos desta madrugada que mataram pelo menos 17 pessoas nos arredores de Kiev, o secretário-geral da NATO anuncia esta tarde que já conversou com o presidente do país, Volodymyr Zelensky. Na sequência dessa conversa, Mark Rutte acrescenta que está agora a conversar, a discutir com os aliados uma forma de reforçar as defesas aéreas ucranianas, garantindo à Ucrânia a ajuda que este país precisa para responder aos ataques russos. Depois de não ter sido possível ouvir o Ministro da Administração Interna no Parlamento, ainda neste mês de agosto, a Iniciativa Liberal reforça a intenção de ouvir Luís Neves logo depois das férias. Este pedido, Teresa Borges, está relacionado com as polémicas que envolvem o antigo diretor nacional da Polícia Judiciária.
2: O objetivo é confrontar o ministro da Administração Interna, mas não só, já no regresso dos trabalhos parlamentares.
3: O país não pode ficar nesta situação perante uma evidência de falta de condições do ministro da Administração Interna para estar em funções, mas com a teimosia reiterada do primeiro-ministro em mantê-lo e o silêncio também incompreensível já do Presidente da República.
2: Para além de Luís Neves, os liberais querem também chamar ao Parlamento o atual Diretor Nacional da PJ, Carlos Cabreiro, a atual Ministra da Justiça, Rita Alarcão Júdice, e a anterior, Catarina Sarmento e Castro.
3: Parece-nos que esses períodos temporais são os suficientes e os necessários para percebermos se essa cultura de informalidade se estendeu para lá destes casos já conhecidos.
2: Ao conjunto de audições, juntam o nome de João Carvalho, proprietário da Constru Barcelos, empresa no centro da polémica e com muitas dúvidas por tirar.
3: Não sendo ele, enfim, uma pessoa que esteja em exercício de funções públicas, só irá à comissão se estiver para isso disponível, se aceitar isso. Nós entendemos que não devíamos, todavia, deixar de o convocar.
2: O requerimento dirigido à Presidente da Comissão de Assuntos Constitucionais só poderá ser apreciado no regresso dos trabalhos parlamentares, em setembro. Rui Rocha não acredita que seja obstaculizado.
3: Quem não teme não foge e estou absolutamente convencido que estes requerimentos serão aprovados.
2: De esperar que seja possível uma audição sobre o caso em profundidade ainda no mês de setembro.
0: Iniciativa Liberal quer ouvir o Ministro da Administração Interna, Luís Neves, no Parlamento, já no próximo mês, depois das férias. Quer também esclarecimentos na Assembleia do construtor de Barcelos, amigo do Ministro e ainda da Ministra da Justiça. Nos últimos dias foi conhecida a notícia de que a Procuradoria Europeia abriu também um processo

0: Homólogo do ciclista português Rui Oliveira. No final, destacou a importância desta competição.
1: Este é um evento icónico do desporto português e tem sido ao longo dos anos um motivo de união e mobilização do povo português junto de todos os territórios e leva esta volta a 15 distritos, a mais de 70 municípios.
0: E é também uma oportunidade para valorizar o desporto, a área de aposta deste governo que tem dado frutos, diz.
1: Fomos o primeiro governo a apresentar um plano de desenvolvimento desportivo do país que municia o Comitê Olímpico, as federações, as associações, os clubes, os atletas e as suas famílias, para motivarmos todo o povo português a praticar mais desporto.
0: No final desta curta declaração, Luís Montenegro foi questionado sobre se está preocupado com a investigação europeia ao ministro Luís Neves, mas sobre esse assunto, nenhuma palavra.
1: Bom trabalho para vocês.
2: Luís Montenegro, em silêncio sobre a atualidade política, esteve esta tarde no arranque da volta. O dinamarquês Julius Johansson, da Emirates, venceu o prólogo. Pedro Ribeiro, agora em direto, e parte amanhã de amarelo para a primeira etapa da volta a Portugal.
3: Exatamente. Um dinamarquês, segundo ano na Emirates, curiosamente em 2024 corria em Portugal ao serviço da Anicolor, uma das equipas mais fortes do pelotão nacional. Ele deixou a 4 segundos o português Rui Oliveira, também da Emirates, Rafael Reis, tido como potencial vencedor deste prólogo, ficou no terceiro lugar, pertence à Anicolor, a 7 segundos. O vice-campeão italiano de contrarrelógio em 2026, portanto este ano foi quarto classificado, pertence também à Emirates e ficou a 9 segundos. Quinto lugar para o russo Artem Nedes, da Anicolor, a 13 segundos, russo que venceu as últimas duas edições da Volta a Portugal em bicicleta. Amanhã, primeira etapa, Lourinhã-Queluz, partida por volta das 13 horas e 35 minutos, chegada às 17h12, junto ao Palácio Nacional de Queluz, com o dinamarquês Julius Johansson de camisola amarela.
2: Todas as pedaladas da volta para acompanhar ao longo dos próximos dias na Antena 1. Este é, de resto, um tema que estará em destaque já daqui a pouco no Jornal de Desporto às 18h30. Estão esgotados os óculos gratuitos que permitem ver em segurança o eclipse do próximo dia 12. Ontem houve um reforço do estoque, mas ainda assim os óculos estão nesta altura esgotados. Não é possível encontrá-los nas óticas. É isso que revela esta tarde Ivone Fachada, da Direção da Ciência Viva.
4: Posso confirmar que neste momento não há nenhuma ótica que tenha óculos disponibilizado, mas de facto não lhe posso dizer que ainda haverá reforço do stock. Eu aconselho as pessoas ainda durante o dia de hoje a verificarem se em algumas daquelas 660 óticas não haverá ainda algum reforço de stock. Pode acontecer. Diria às pessoas para estarem atentas, porque estes seriam gratuitos.
2: Vale a pena espreitar. Ainda assim, quem não conseguir obter estes óculos gratuitos pode tentar comprá-los em farmácias, em algumas lojas na internet ou em supermercados por um valor que ronda os 3 euros. É importante verificar a certificação desses óculos por questões de segurança. É isso que aconselha a Agência Nacional para a Cultura Científica e Tecnológica. O eclipse está previsto para o próximo dia 12. Será total apenas numa área restrita do Parque Natural de Montezinho, perto de Bragança. No resto do país, o eclipse será parcial.
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6: Vamos começar esta hora pela região do Porto. O vídeo de cintura interna, acidente com pesado e um ligeiro retirado para a berma em frente ao Estádio do Dragão. É no sentido Freixo a Rábida, está a escoar, mas há trânsito demorado de Gaia para o Porto na A44. Na vídeo de cintura interna, para a Ponta da Rábida, há filas a partir da Perlada, a A3 de Norte para Sul, está no Pararranca, a partir da saída para o Hospital de São João. A Avenida AEP está sujeita a demora nos dois sentidos. Na região de Lisboa, sinal vermelho na A5, houve acidente de Lisboa para Cascais antes do Estádio Nacional, com filas e com demora. Mais atrás há trabalhos na subida de Monsanto estão a complicar a saída de Lisboa. A segunda circular

0: Está compacta em Telheiras, do eixo norte-sul para o aeroporto, a Crilo preenchida do Notsa que vem para o túnel do Grilo. Na A1 há filas Santini da Zoia para as portagens da Alverca. Temos esta hora a ponte 25 de Abril, Lisboa para Almada, com trânsito parado para chegar ao tabuleiro a partir da zona de Campolide, com acessos preenchidos. A ponte Vasco da Gama, com a segunda metade do tabuleiro congestionada, de norte para sul, até à saída para o Montijo. Lá em baixo, junto ao Rio Tejo, temos também ainda o trânsito cortado na Avenida da Índia, com o primeiro dia da volta a Portugal em bicicleta, e um aviso para o IC19, a saída para Queluz vai estar cortada também devido à etapa de amanhã da volta a Portugal em bicicleta. A saída para o Palácio de Queluz estará cortada hoje a partir das 9:30 da noite, reabre amanhã a partir das 11 da noite.
1: E a linha verde continua disponível, 821-0101. Eu sei que já sabe de cor, mas mais uma vez, 821-0101. Boa viagem.
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1: Ligamos a homenagens crioulo com uma versão de Flagra de Rita Lee para ouvir já a seguir no programa da tarde.
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A volta a Portugal em bicicleta começou hoje com um prólogo de 6,5 km, bem exigente, apesar de curto. E daqui a pouco no Jornal de Desporto vamos novamente voltar a esse acontecimento até 16 de agosto, também na Antena 1. Continuamos a ligar Portugal a acompanhar esta edição da Volta a Portugal. E no Jornal de Desporto voltamos lá então para conversar com Pedro Ribeiro e também com Ariana Azevedo. Há mais para ouvir por aqui no programa da tarde, mas continuamos com a música de Peter Gabriel. Boa tarde.

0: Inesquecível esta Salisbury Hill de Peter Gabriel, uma viagem imediata até o ano de 77. Eu ainda não estava cá, mas o que interessa é que continua a ser mesmo uma música inesquecível. O Paulo Galvão já cá estava.
1: Eu também ainda não estava cá.
0: Não estavas?
1: Estava.
0: Eu não te estou a chamar velho, atenção, sim, mas calcula que já cá estivesses. E como é que está o trânsito a esta hora?
1: Estamos a esta hora em Lisboa com filas e demora para a Ponte 25 de Abril, de norte para sul. Estão praticamente em Sete Rios, os acessos estão todos preenchidos para o tabuleiro em direção à Almada, mas também há filas no sentido inverso, na zona do Pregal para o tabuleiro. Temos esta hora a segunda circular preenchida em ambos os sentidos, entre o Terminal 2 do aeroporto e a zona das Torres de Lisboa, Calçado de Carris e Avenida de Padre Cruz em hora de ponta para sair de Lisboa, Túnel do Grilo também, na A1 filas na zona de Santiri da Zóia, em direção às portagens da Alverca, resolvido o acidente na A5 antes do Estádio Nacional de Lisboa para Cascais. O trânsito está a escoar, mas como há trabalhos também na subida de Monsanto, o trânsito está parado a partir das Amoreiras. Temos esta hora uma avaria a ser retirada na zona de Pinamanique, no final do IC19, para chegar à segunda circular, via direita ocupada, trânsito acumulado a partir do Estado Maior da Força Aérea, sentido oposto também no Pararranca, entre a zona da Buraca e a saída para o Hospital Amadora Sintra. Na região de Lisboa há agora também um acidente no final do tabuleiro da ponte Vasco da Gama, já na zona da área de serviço de Alcochete, com trânsito a acumular na segunda metade do tabuleiro, de norte para sul, em direção ao Montijo, na região do Porto. Esta hora temos filas e demora para a Ponte do Freixo, para quem está na A44 em Gaia, também com trânsito acumulado em Oliveira do Douro no final da A20, filas também na subida do Dragão para a A3 e entre o Norte Francos e o tabuleiro da Ponta Rábida, a via da AEP preenchida e demorada, principalmente para quem vem de Matosinhos para o Porto, Ponte do Infante também completa de Gaia para o Porto, a A3 vem no Pararranca a partir da zona de saída para o Hospital de São João para a via de cintura interna, há trânsito acumulado também na A41 na saída do aeroporto Francisco Sá Carneiro para a A28, mais a norte na zona de Neiva, no sentido Porto, Viana do Castelo também há uma ocorrência e trânsito acumulado. Também no Minho, filas de Braga para Vila Verde e para Vila de Prado. Os acessos ao Rio Cabo estão preenchidos.
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2: Para ouvir Marco Silva nesta edição, o Benfica recebe o Arts amanhã na Luz e quer levar um triunfo sólido para Edimburgo. Ainda os elogios a Sheldrup, os capitães e o mercado. Sporting tem estreia na Liga marcada para a Reboleira, para escutar um treinador que já defrontou o Estrela na pré-temporada e ainda o dilema de Jenny Catamo. Sai ou não sai do Sporting? Um ano depois, a homenagem do Futebol Clube do Porto a Jorge Costa. Ainda Carlos Vicente, sobre mais um passo do Braga europeu. Os árbitros da primeira jornada da Liga. A polémica Infantino continua e o diário da volta a Portugal em bicicleta.
0: David Carvalho nesta edição do Jornal do Desporto.
2: Amanhã o Benfica recebe os escoceses do Arts. Marco Silva pretende rentabilizar ao máximo o fator casa, nesta que é a primeira mão da terceira pré-eliminatória de acesso à Liga Europa.
3: Acreditar que o impacto do fator casa, seja ele no primeiro jogo, também estará bem presente. É esse o nosso objetivo, jogar também com isso, saber e sentir a importância do que é jogar no Estádio da Luz a primeira mão de uma eliminatória e fazer com que esse impacto tenha um peso decisório no primeiro jogo, nunca terá na eliminatória como teve, ou na decisão como teve o segundo jogo contra o St. Gallen.
2: Mais do que este jogo, ainda e sempre o mercado de transferências foi motivo de conversa na conferência de imprensa. Enquanto não chega um central, poderá ser necessário fazer adaptações, admite Marco Silva.
3: Se assim tiver que ser, algumas formas de chegar lá através das características individuais de um ou outro jogador, principalmente da zona central, que possam fazer essa posição, não sendo a posição de raiz, acho que não há que escondê-lo, estou-me a referir à questão do Manu, à questão do Enzo também, e esta é a realidade do Benfica neste momento. Se, como vocês devem calcular, da nossa parte, não estou a falar de urgência, às vezes a urgência no futebol ou a palavra tem um peso a mais, mas estamos atentos, claramente queremos resolvê-la o mais rápido que conseguirmos, mas queremos resolvê-la bem, acima de tudo queremos resolvê-la bem, nós não queremos ir buscar um jogador para um ou dois jogos e depois que durante a época não seja aquilo que nós pretendemos.
2: Marco Silva foi questionado também sobre a importância de Andreas Schjelderup, jogador muito cobiçado neste mercado de verão e que tem em mãos uma proposta para renovar com os encarnados.
3: Eu percebo porque tanta conversa sobre o Andreas, primeiro porque tem qualidade. Nós tornámos público e o Benfica tornou público a questão da possível renovação e da oferta que tem. A partir do momento que é público esta questão, há conversas à volta do mesmo assunto, e isso é compreensível da minha parte, pela qualidade que o jogador tem, pelos últimos 5 meses da última temporada, pelo excelente campeonato do mundo também que teve, e estou aqui a elogiar já demais o jogador. Acho que, elogiando da forma como estou a elogiar, acho que respondi à questão se é fundamental ou não.
2: Quanto à chegada de um reforço para a baliza, Marco Silva foi lacónico.
3: Em relação à questão da baliza, para já não há nada a conversar sobre isso, sobre esse assunto. Eu percebo a conversa também por fora, da nossa parte não é sequer um assunto.
2: E relacionado com o mercado, vem o grupo de capitães para esta temporada.
3: É óbvio que irão haver mexidas até ao final do mercado, isso é óbvio, é claro, mas naturalmente o grupo daquilo que serão os capitães de equipa está neste momento no clube. Há três que praticamente estão garantidos nesse mesmo grupo, já faziam parte o ano passado desse grupo. Iremos acrescentar mais um ou dois e depois, no momento certo, vocês irão saber. Em relação ao jogo, de amanhã, não há muitas dúvidas. Acho que o trabalho está facilitado para vocês. O Frederic estará fora do jogo. É fácil vocês calcularem quem poderá ser o capitão ou não.
2: Tomás Araújo ou Pavlidis na calha. Benfica tem baixas para o jogo de amanhã. Orsnes, como já escutamos, e Ivanovic, que está decidida, apresentaram problemas físicos. O norueguês juntou uma gastroenterite à sobrecarga muscular. Ivanovic sofreu uma pancada no pé direito. Regressa para este ano e, após cumprir castigo em provas da UEFA, o Benfica Arts, da primeira mão da terceira pré-eliminatória da Liga Europa, realiza-se amanhã às 20 horas no Estádio da Luz. Tem relato de Paulo Sérgio aqui na Rádio Pública. O Sporting tem estreia marcada na edição da Liga 26-27 no Estádio José Gomes, na Reboleira. Este sábado, às 20h30, Leões visitam o Estrela da Amadora. Pedro Rossiano, treinador do Lusitano de Évora, que defrontou há uma semana nesta pré-temporada a equipa de Pepa, garante ao jornalista José Carlos Lopes um conjunto tricolor motivado perante os Leões.
4: Um Estrela da Amadora também motivado porque irá jogar contra uma grande equipa. Um Estrela da Amadora que também, a nível individual, tem muitos jogadores com grandes capacidades individuais, uma equipa bem montada pelo Mr. Pepa também. Penso que também ainda esperam por alguns jogadores, pelo que se constam até ao momento, mas é uma equipa sempre bem trabalhada pelo Mr. Pepa, uma equipa muito bem equilibrada e bem defensivamente. Penso que também será uma equipa que irá fazer um campeonato bom naquilo que é a Liga Portuguesa.
2: Pedro Rossiano, que lançou Jani Catamo no Amora. O Sunderland da Premier League avançou com uma proposta para levar o internacional moçambicano, mas o Sporting terá recusado essa primeira investida, algo que Pedro Rossiano compreende. Trata-se, afinal, de reter um talento importante na equipa.
4: Neste momento, acredito que o Sporting não deixará sair uma dos jogadores que desequilibra mais da equipa, um dos jogadores têm sido determinantes naquilo que foi as conquistas do campeonato, e agora com estas saídas dos jogadores importantes, penso que ele seja aquele jogador que continuará aquilo que é o modelo de jogo do Mr. Rui Borges. Por isso acho que difícil do Sporting o deixar sair ao Sunderland.
2: Pedro Rossiano, treinador que lançou Jani Catamo nos séniores do Amor, entrevistado por José Carlos Lopes. Por aqui também passou na edição das 12h30 o selecionador de Moçambique, Chiquinho Conte, que tem uma versão diferente, a ficar mexe com a cabeça de Jani Catamo.
5: Vê também no seu espaço muitos dos seus colegas a saírem para outros campeonatos e com alguma vantagem financeira. Esta vida não é tão longínqua quanto isso. Ele também quer aproveitar a oportunidade, porque o futebol é o momento, e isto vai mexer com o seu subconsciente. E sinceramente penso que o Sporting mais cedo ou mais tarde vai ter que libertar, se isso também compensar a própria estrutura do Sporting. Imagino que deve estar no momento também de muita ansiedade. Eu acho que é tempo também dele poder provar outro tipo de campeonato.
2: Chiquinho Conde, selecionador de Moçambique e ex-jogador do Sporting, sobre o dilema: Jeni Katamu fica ou sai? Foi há um ano, 5 de agosto de 2025, que partiu Jorge Costa no centro de treinos do Olival. Foi vítima de uma paragem cardiorrespiratória. Tinha 53 anos. O capitão foi hoje recordado com um minuto de silêncio antes de mais uma sessão de trabalho da equipa do Futebol Clube do Porto. Um dos muitos amigos que deixou, Drulovic, esteve hoje na Antena 1 a lembrar o legado de Jorge Costa.
6: Eu estive agora em Portugal, assisti jogo contra Aston Villa, na apresentação aos sócios. E certeza que o legado de Jorge Costa é muito grande, é alguém que praticamente deu vida para o Clube do Porto, neste caso, e acho que merece todo o nosso respeito, e certeza que ele está lá em cima muito orgulhoso daquilo que a equipa fez ano passado, e é praticamente a equipa e todo o clube dedicou aquele título nacional para ele, e acho que foi com todo o mérito, porque acho que ele incutiu já esta equipa que estava a se formar, e quando ele estava lá, incutiu já mentalidade ganhadora, porque ele sempre foi um grande capitão e um grande campeão.
2: Drulovic na Antena 1. Em breve será lançado um documentário O Capitão, sobre a vida de Jorge Costa no YouTube dos Dragões, com várias personalidades do futebol nacional. Na contagem crescente para a primeira jornada da Liga, no boletim clínico do Futebol Clube do Porto, além de Alberto Costa, há mais três jogadores a realizarem treino condicionado: Vasco Sousa, André Miranda e Samu. Cláudio Ramos e Ian Bednarek permanecem em tratamento. O Porto recebe o Alverca domingo às 18 horas no Estádio do Dragão. Na Liga Conferência, o Braga encontra o Dinamo Minsk amanhã no Municipal Bracarense. É a primeira mão da terceira pré-eliminatória, em que o treinador Carlos Vicente espera um adversário complicado.
7: Um rival complicado, não olvidemos que Dinamo...
8: Um adversário complicado, é líder do campeonato e tem vários jogos disputados. É uma equipa que tem um ritmo competitivo já adquirido, com um treinador novo, que no ano passado fez um grande trabalho. É uma equipa que está concentrada apenas na Liga Conferência, sem ter a distração de outra competição. Esperamos uma equipa com as ideias adquiridas e diferente da equipa que defrontamos na primeira eliminatória, que é muito boa em ataques organizados e muito perigosa. Amanhã, jogamos a primeira parte desta eliminatória e vamos tentar melhor do que na semana passada.
7: Estar melhor que a semana passada, como estivemos na semana passada melhor que a anterior.
2: Apesar de ter perdido o Lucas Ornicek, o treinador Carlos Vicens não disfarça a satisfação pela transferência milionária do guarda-redes checo para o Newcastle. Ao mesmo tempo, deixa mensagem de confiança para quem ficou no plantel.
7: Bom, em primeiro lugar, muito contento por Lucas.
8: Estou muito contente por ele. Foi muito importante nestes últimos meses. Mas quando chega uma oportunidade assim, estamos muito felizes por ele e desejamos o melhor. Temos o Bernardo e o Tiago, que são os guarda-redes do plantel. Estão a trabalhar muito bem e estamos contentes com a forma como o Bernardo se tem adaptado e trabalhado. O processo de adaptação dele tem sido mais rápido do que esperamos. Estamos aqui para os ajudar a melhorar, para que eles possam render o melhor possível. Temos plena confiança nos três.
7: E na semana passada optamos por que Bernardo iniciara, respondeu bem e temos plena confiança nos três.
2: Carlos Vicente, treinador do Braga, que amanhã recebe o Dinamo Minsk, apito inicial marcado para as 19h30, com informações aqui na Rádio Pública de Ricardo Pinheiro. O Conselho de Arbitragem da Federação Portuguesa de Futebol já revelou as nomeações para a primeira jornada da Liga, que arranca já esta sexta-feira com o Estoril Praia Famalicão. Árbitro é Miguel Fonseca. No Estrela da Amadora Sporting, João Gonçalves. No Porto Alverca, Luís Godinho. Benfica Académico Viseu, David Silva. Moreirense Braga, José Bé. Ainda no Marítimo, Casa Pia, Sérgio Galho. Vitória Sport Clube de Guimarães, Aroca, Miguel Nogueira. Gil Vicente Rio Ave, Gustavo Correia. Santa Clara Nacional, Hélder Carvalho. André Narciso ficou fora das nomeações, apurou a Antena 1, até porque exerce funções de VAR amanhã na Finlândia e depois, domingo, viaja para o Azerbaijão. No acesso à Liga dos Campeões Feminino, o Sporting goleou hoje as ucranianas do Sisters Odessa por 5-0 na meia-final do mini-torneio da segunda pré-eliminatória em St. Pölten, na Áustria. Ana Dias, Florencia Boa, segundo isso, com 2 golos, e ainda Hernandes Garay e Telma Encarnação marcaram para a equipa portuguesa, carimbando assim uma vaga na final de sábado para a equipa orientada por Mikael Sequeira.
9: Agora é recuperar bem deste jogo e preparar muito, com muita concentração, o próximo. Que vai ser a final do torneio e queremos muito ganhar para seguir o nosso objetivo.
2: O Sporting vai defrontar as vencedoras da meia-final entre St. Paulton e Young Boys. Quem ganhar avança para a terceira pré-eliminatória. O finalista vencido e o terceiro classificado caem para a Taça da Europa. Luís Figo pediu hoje a demissão do presidente da FIFA, Gianni Infantino. O antigo capitão da Seleção Nacional considera num tweet na rede X muito crítico que o suíço desonrou o cargo que prometeu elevar. Figo acusa Infantino de mentir, enganar e tentar enriquecer às custas do jogo que deveria servir. Falou ainda no comportamento mais baixo, desonesto, cobarde e egoísta que já testemunhou. Entretanto, Gianni Infantino terá oferecido a final do Mundial 2030 a Marrocos em troca de apoio, de acordo com o The Times. Gianni Infantino terá oferecido essa final, mais concretamente ao futuro estádio Hassan II em Casablanca, que tem capacidade para 115 mil espectadores, em troca de apoio para a reeleição. É uma notícia avançada pelo The Times. No ténis, Nuno Borges venceu esta tarde o argentino Tomás Martins Echeverri por 2-0 na segunda ronda do Masters 1000 de Montreal, no Canadá. Parciais de 6-2 e 6-4. Próximo adversário de Borges na terceira ronda é o alemão número 57 do mundo, Yannick Anfmann. Agora, o diário da volta a Portugal. Prova portuguesa arrancou hoje com um prólogo de 6,5 km em Lisboa. Vamos à reportagem. Pedro Ribeiro, o primeiro camisola amarela é o dinamarquês Julius Johansson. Boa tarde.
10: Boa tarde, precisamente, e bem conhecido dos portugueses, já que há duas épocas atrás pertencia à formação Dani Color, correu em Portugal durante algum tempo. Ele hoje foi mais rápido, fez o tempo total de 7 minutos e 12 segundos neste prólogo de 6,5 km aqui na cidade de Lisboa. Deixou Rui Oliveira da Emirates a 4 segundos, Rafael Reis, Dani Color a 7 segundos, o vice-campeão italiano de contrarrelógio Lucas Jaime da Emirates a 9 segundos e o quinto lugar para o russo Artem Nedz, Dani Color, a 13 segundos, ele que já venceu por duas vezes a volta a Portugal em bicicleta, falo de 2024 e também 2025. Ora, Rui Oliveira é neste momento o segundo da geral individual e hoje dá graças por ter dado ou ter recebido as indicações do seu irmão Ivo para conseguir fazer um bom prólogo.
11: A verdade é que nunca pensei que poderia estar nos três primeiros. Acho que o meu irmão Ivo acreditou mais em mim, deu-me muitas dicas neste tipo de esforços. Ele é dos melhores do mundo neste tipo de esforços e já desde há uns meses para cá que ele disse que eu podia fazer bem este tipo de esforços, deu-me todas as dicas e mais algumas e a verdade é que realmente acho que posso,

0: Fazer também nos melhores, porque ficar à frente do Rafael, que é dos melhores do mundo, e um pouco atrás do Júlio, acho que só tenho que estar orgulhoso.
1: Rui Oliveira da Emirates, segundo da geral individual. No terceiro lugar está Rafael Reis, como disse, da equipa Anicolor. Já foi colega de equipa do atual camisola amarela, Júlio Johansen, no dinamarquês. Por isso, hoje cheira a vingança.
2: Ele já tinha dito que se tinha vingado de mim no Gran Camiño este ano. Não, é realmente um ciclista muito bom. Já quando estava aqui na equipa sabíamos isso. Conhecemos-nos muito bem, somos amigos pessoais, tivemos agora 15 dias de altitude, tivemos os dois bastante vezes, treinámos juntos, nós sabíamos, fico contente por ele, como é óbvio, tornou-se um amigo também, não é? Passou pela nossa equipa e temos mantido contacto com ele.
1: Rafael Reis, Dani Color, na geral individual, terceiro lugar. Quanto ao diretor desportivo da formação do Feirense, quer estar em destaque durante esta volta a Portugal em bicicleta e, se possível, lançar para a frente da corrida e da classificação geral individual, Amner Gonzalez.
3: Penso que temos ciclistas com capacidades para discutir pela geral, principalmente o Abner, porque já fez um pódio, já fez sexto na primeira participação dele, já ganhou a juventude. É um ciclista que se dá-se muito bem com este tipo de provas. O resto da equipa está bastante bem, podem-lhe dar o apoio necessário.
1: Quanto a Gustavo Losso, diretor desportivo do Mortágua, diz que o traçado da Volta a Portugal 2026 favorece a sua equipa e está à espreita.
4: É assim, para nós é melhor a nível de percurso. Temos a priori de início 3 dias que quase com certeza que vai chegar o pelotão ao sprint. Somos uma equipa focada na chegada ao sprint. Claro que isso para nós foi uma boa notícia. Depois, a nível geral, sem pensar só na minha equipa, penso que é uma volta com um percurso bastante compensado, onde tem etapas para todo tipo de perfil de atletas.
1: Gustavo Luz, o diretor desportivo do Mortágua. Fechamos, ou quase a fechar, este Diário da Volta. A reportagem da Ariana Azevedo, que hoje fez pelo menos 4 vezes o prólogo da Volta a Portugal em bicicleta, dentro do carro da equipa do Boa Vista, o que é sempre mais fácil.
5: Na Feira dos Sofás de Boa Vista há um jovem campeão de todo o terreno com apenas 21 anos que hoje se estreou na estrada da Volta a Portugal. Rafael Baltarejo é o atual campeão nacional de ciclocross, soma 6 títulos nacionais se juntarmos BTT e o Enduro. Minutos antes de descer a rampa em Belém, a ansiedade misturava-se com a felicidade pela estreia.
6: Da minha parte, eu acho que os atletas têm menos preocupação, porque eu estou cá em prol da equipa, quero tentar ajudá-los e vai servir quase como uma ativação para amanhã.
5: Para o jovem sub-23, estar aqui é cumprir uma promessa de infância desenhada nas curvas da montanha mítica e partilhada com quem já não pode ver pedalar.
6: Da minha parte, eu acho que os atletas têm menos preocupação, porque eu estou cá em prol da equipa, quero tentar ajudá-los e vai servir quase como uma ativação para amanhã, aproveito para fazer isso.
5: Para o contrarrelógio de hoje, a tática era simples, ajudar o coletivo e usar os 6 km em Lisboa apenas como um motor de arranque para o duro percurso que se segue.
6: Da minha parte, eu acho que os atletas têm menos preocupação, porque eu estou cá em prol da equipa, quero tentar ajudá-los e vai servir quase como uma ativação para amanhã, aproveito para fazer isso.
5: E é a Rádio Volta a ditar a sentença do cronómetro na linha de meta.
7: 8 minutos, 18 segundos. Number 75, Rafael Sousa Feira dos Sofás, 8 minutes, 18 seconds.
1: Jornalista Ariana Azevedo, do carro da equipa do Boa Vista. Amanhã a etapa entre Lourinhã e Queluz, partida às 13 horas e 35 minutos, chegada por volta das 17h12, 157 km mais 100 metros, metas volante em Silveira e também no Palácio Nacional, prémios de montanha em Monte Lavar de terceira categoria e em São Pedro de Sintra também de terceira categoria. De amarelo está Júlio Johansen da Emirates, tem 4 segundos de vantagem para o seu companheiro de equipa Rui Oliveira e 7 para Rafael Reis da Anicolor.
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9: Está na hora de espreitarmos o trânsito.
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9: Com Paulo Galvão nos comandos a esta hora.
13: Vamos começar pela cidade do Porto, via de cintura interna, com o acidente agora resolvido neste instante em direção à Ponta Rábida, antes da saída para o Campo Alegre, com filas a partir do Amial. A tendência é para melhorar a partir de agora. Há três de norte para sul, também a parar a partir da saída para o Hospital de São João. A Avenida AEP mantém-se sujeita a demora nos dois sentidos. Na região de Lisboa temos um acidente no IC3, à saída de Alcochete para a zona do Campo Tiro, na zona da Ponte das Enguias, com o trânsito condicionado, trânsito lento também no final do tabuleiro da Ponte Vasco da Gama, de norte para sul, até à saída para o Montijo. Para a Ponte 25 de Abril, final de tarde demorado, a partir de praticamente de Sete Rios em direção à Almada, todas as ligações ao tabuleiro mantêm-se preenchidas. Trabalhos na subida de Monsanto na A5 com demora para quem está a esta hora nas Amoreiras, a sair de Lisboa para Cascais, uma viatura a ser retirada na zona de Pinamanique, no final do IC19 para a segunda circular, está avariada, com trânsito acumulado, IC19 também no para-arranca de Alfragide para a reta dos comandos da Amadora. A segunda circular está com uma ocorrência na zona de Caselas, na zona das Calvanas, aliás, com o trânsito a acumular a partir das Torres de Lisboa em direção ao aeroporto. Túnel do Grilo ainda no para-arranca. Mantemos o corte da Avenida da Índia com a prova de hoje da volta a Portugal em bicicleta, corte entre a zona de Alcântara e a zona da Fundação Chapalimor. No Algarve, temos esta hora um acidente na Ponte Velha sobre o Rio Arada, em Portimão, com tudo parado para quem vem de Lagoa para Portimão. A alternativa é a Estrada Nacional 125 e a Ponte Nova sobre o Rio Arada. No Minho, mantemos as filas na ligação de Braga a Vila Verde e a Vila de Prato.
9: A linha verde, 821-0101, sempre disponível até às 8 da noite.
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9: Hoje é dia de inventário pessoal, que chega logo depois das notícias das 7 da tarde, com António Costa e Silva à conversa com Mafalda Anjos. E qual será o objeto que trouxe para a conversa de hoje?
14: Ajudou muito na prisão, porque no ano que eu tive em isolamento não tinha acesso a nada e, portanto, nas sessões de torturas e depois de resistência, descobri a importância do cérebro humano. Nós temos ali, de facto, sobre os nossos ombros a máquina mais extraordinária produzida pela criação, não é? E é um instrumento fundamental para resistir. E, portanto, escrevia poemas na minha mente, usava muito o cérebro para revisitar coisas que tinha lido, e o meu grande objetivo era chegar vivo ao dia seguinte, porque normalmente as sessões de tortura eram durante a noite, eram torturas absolutamente inconcebíveis, desde pontapés, levarem-me até 3 metros com cordas presas e as mãos atadas e depois deixar cair todo nu, ser pontapeado por 8, 10 pessoas, que eram os elementos da DISA, a polícia política do MPLA, porem na caixa craniana dispositivos metálicos que apertavam e causam uma dor insuportável. E, portanto, eu decidi, se eu não usar o cérebro para tentar transfigurar a dor e concentrar-me em coisas que vi na vida e que são positivas, nomeadamente a literatura, as vivências, e ir ao fundo de mim, não conseguiria resistir.
9: Descubra então o inventário pessoal de António Costa e Silva, engenheiro, professor universitário e gestor português, e foi também ministro da Economia e do Mar. Ele está daqui a pouco, depois das notícias das 7, com Mafalda Anjos.
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9: A postal do dia para ouvir a seguir.
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1: A 5 minutos das 7, hoje com o postal do dia que é endereçado claramente a todos os portugueses. Tem uma questão e tudo. Luís Osório, qual é?
2: No ano em que comemoramos os 150 anos do Zé Povinho, personagem desenhada por Bordal Pinheiro, continua a fazer sentido fazer a mesma pergunta. O que é isso de ser português? O que nos identifica de imediato? O que nos distingue? O que nos envergonha ou orgulha? Bem, há múltiplas definições, diversos olhares, mas para mim, patriota convicto, o que nos distingue e identifica é o paradoxo, a contradição. É a nossa capacidade de ser uma coisa e o seu contrário. Somos fado e temos este sol. Somos os que partiram à conquista e descoberta e os que ficaram a dizer mal dos que partiram. Somos generosos e egoístas, corajosos e cobardolas. Somos os que fizeram uma revolução em que as únicas 4 mortes aconteceram por um quase engano. Somos racistas, mas foi graças a nós que nasceu a mestiçagem e o crioulo. Mas mais, somos mais frágeis do que os catalães e os bascos, mas fomos nós que sobrevivemos. Somos orgulhosos, mas não protegemos o que é nosso. Somos os que vão de férias para as Caraíbas sem conhecer os Açores ou o Gerês. Somos os que se comem vivos dentro de casa e os que se defendem até à morte se estiverem no estrangeiro. Somos os que são capazes de dizer bem num dia e odiar no outro. Os que têm sempre de dizer mas depois de fazer um elogio. Somos amigos dos nossos amigos, mas nem todos os dias torcemos pelo seu sucesso. Somos Fernando Pessoa, mas não lemos Fernando Pessoa. Não lemos Saramago, mas temos opinião sobre ele. Emigramos para fora, mas dizemos mal dos que emigram para dentro. Somos simpáticos e desconfiados. Somos católicos, mas não praticamos muito. Temos um passado glorioso, mas não falamos do passado. Temos orgulho e vergonha ao mesmo tempo. Somos otimistas, mas vemos o copo meio vazio. Somos sedutores, mas baixinhos e sabujos. Fomos destinados a perder, mas sobrevivemos. Tudo nos empurra para baixo, mas na história ganhamos mais do que a maioria. Somos pobrezinhos e os que nasceram com a arrogância dos predestinados. Somos pequeninos, mas também a pátria de Camões, de Cristiano, de Paulo Arrego, de Maria João Pires, de António Lobo Antunes, de António Guterres, Tiago Rodrigues, Cisa, Sobrinho Simões, Elvira Fortunato, Mourinho, Joana Vasconcelos. Somos uma coisa e o seu contrário. Somos esta praia e esta preguiça, esta montanha e esta aridez, estes rios e esta interioridade, esta esperança e este desânimo. Somos o que ainda está por nascer e o adamastor que nos rebentou com a vida. Somos únicos e tratamos-nos tão mal. Tenho orgulho de ser português, sem mais, sem reticências, sem dúvidas, sem vontade de ser outra coisa. Mas é difícil sermos o que é luz e sombra, o que é buraco e megalomania, o que é condenação, martírio e vitória. Só podemos ter sido inventados por quem não é daqui. Não achas?
1: Um postal do dia escrito e enviado a todos os portugueses por Luís Osório. 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Portugal que amanhã vai acordar com céu limpo, apenas um pouco mais nublado no litoral centro até ao início da manhã e com subida da temperatura máxima. Porto 24, Viana do Castelo e Aveiro 25, Leiria 27, Braga, Guarda, Coimbra e Lisboa 31, Vila Real, Viseu e Santarém 33, Setúbal e Faro 34, Bragança e Porto Alegre 35, Évora e Beja 37 e Castelo Branco, por fim, chega amanhã aos 38 graus de máxima.
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1: Sete horas no continente e na Madeira, 6 nos Açores. Eu estou para a atualidade a esta hora, Nuno.
3: Foi arquivado o caso da grávida que perdeu o bebê no ano passado, depois de ter recorrido a 5 hospitais. Nesta edição às 7, escutamos também as explicações da Direção-Geral dos Serviços Prisionais no dia em que foi encontrado morto na cela um dos detidos da operação de ontem em Sines contra o tráfico de droga. É uma pessoa de nacionalidade estrangeira que estava na cadeia anexa à Polícia Judiciária de Lisboa. Esta polícia revela esta tarde que as toneladas de cocaína apreendidas desde o início do ano em Portugal já ultrapassam os valores registados em todo o ano passado.
1: 22 graus no Porto e também em Ponta Delgada por esta altura, 25 em Coimbra, 27 em Lisboa e no Funchal e 28 em Faro. Edição das 7 no programa da tarde com Nuno Rodrigues.
3: A Inspeção-Geral das Atividades em Saúde arquivou o processo de esclarecimento aberto ao caso da grávida que no ano passado perdeu o bebê após o parto, depois de ter sido assistida em 5 hospitais. Entre uma primeira passagem pelas urgências do Hospital de Setúbal e o dia do parto induzido no Hospital de Santa Maria em Lisboa, a grávida recorreu ao Hospital do Barreiro, ao Hospital Garcia de Horta em Almada e ao Hospital de Cascais, onde foi tomada a decisão de a transferir para o Santa Maria para internamento. A Inspeção-Geral de Atividades em Saúde admite que se tratou de um acidente obstétrico súbito e imprevisível, não identificando falhas na assistência prestada. A IGAS decidiu, por isso, arquivar este processo de esclarecimento num relatório que está a ser divulgado esta tarde pela agência Lusa. A Inspeção-Geral diz também que a conduta dos profissionais envolvidos na assistência a esta mulher está a ser apreciada ainda pelo Ministério Público. Foi encontrado morto na cela um dos 3 detidos da operação da Polícia Judiciária ontem em Sines, na qual foram apreendidas 5 toneladas de cocaína. As circunstâncias da morte estão agora a ser investigadas. O homem de nacionalidade estrangeira estava na cadeia anexa à Polícia Judiciária de Lisboa e, segundo os esclarecimentos avançados esta tarde pela Direção-Geral de Reinserção e Serviços Prisionais, a Rita Fernandes, foi encontrado morto esta manhã.
4: O homem foi encontrado pelos guardas que abriam as celas de manhã. O 112 foi chamado e foram os técnicos de emergência que confirmaram a morte do homem. Ele estava detido, sozinho, na cela, no estabelecimento prisional, junto à Polícia Judiciária de Lisboa. Era um dos 3 detidos na operação que apreendeu 5 toneladas de cocaína no Porto de Sines, em Setúbal. E agora vai ser aberta uma investigação interna para apurar em que circunstâncias tudo aconteceu. É o que confirma a Direção da Reinserção e Serviços Prisionais.
3: Esta tarde, numa conferência de imprensa, precisamente a propósito desta operação e ainda antes de ser conhecida esta notícia, João Oliveira, diretor da Unidade Nacional de Combate ao Tráfico de Estupefacientes, adiantava que as autoridades portuguesas já apreenderam mais cocaína este ano do que em todo o ano passado.
5: Apesar de estarmos só em início de agosto, ou seja, já temos uns meses pela frente, até ao fecho do ano, já foi apreendida uma quantidade de cocaína superior ao total apreendido durante todo o ano de 2025. Efetivamente, é verdade, temos mais cocaína apreendida em Portugal este ano, até ao dia de hoje, do que tivemos o ano passado durante o seu total.
3: João Oliveira, da Judiciária, desde o início do ano, as autoridades apreenderam cerca de 28 toneladas de cocaína, mais 3 do que em todo o ano de 2025. Este aumento está relacionado com uma intensificação do tráfico internacional, mas também com um reforço das capacidades das autoridades no combate a este fenómeno, desde logo através da cooperação internacional.
5: É importante sublinhar esta dimensão da lealdade e da vontade de cada uma das entidades e dos países.

0: envolvidos têm na forma de trabalhar este tipo de informações. Uma informação de um país, mais outra informação de outro país, mais outra informação de outro país, permite depois, no final, extrapolar com um elevado grau de probabilidade para nós podermos montar com êxito estas operações. Estas operações têm custos, custa muito, muito dinheiro. Os navios e os aviões têm custos associados que não são despicientes e, portanto, tem que haver muita responsabilidade a montante de quem tem e da nossa parte, que temos que depois, no final, tomar a decisão operacional de avançar ou não avançar.
1: A importância da cooperação internacional nestas operações de combate ao tráfico de droga, no caso de Portugal e em relação à cocaína, à judiciária, diz que Portugal não é o país de destino da droga, que segue antes para o mercado europeu e também para outros mercados. Foi isso que explicou esta tarde em conferência de imprensa João Oliveira, o diretor da Unidade Nacional de Combate ao Tráfico de Estupefacientes. A Iniciativa Liberal não desiste, quer ouvir mesmo o Ministro da Administração Interna no Parlamento, como não aconteceu a audição em agosto neste mês. A Iniciativa Liberal quer marcar esse momento para depois das férias. Este pedido de esclarecimentos está relacionado, Teresa Borges, com as polémicas que envolvem Luís Neves no tempo em que era diretor da Polícia Judiciária.
2: O objetivo é confrontar o Ministro da Administração Interna, mas não só, já no regresso dos trabalhos parlamentares.
3: O país não pode ficar nesta situação perante uma evidência de falta de condições do Ministro da Administração Interna para estar em funções, mas com a teimosia reiterada do Primeiro-Ministro em mantê-lo e o silêncio também incompreensível já do Presidente da República.
2: Para além de Luís Neves, os liberais querem também chamar ao Parlamento o atual Diretor Nacional da PJ, Carlos Cabreiro, a atual Ministra da Justiça, Rita Alarcão Júdice, e a anterior, Catarina Sarmenti Castro.
3: Parece-nos que esses períodos temporais são o suficiente e os necessários para percebermos se essa cultura de informalidade se estendeu para lá destes casos já conhecidos.
2: Ao conjunto de audições, juntam o nome de João Carvalho, proprietário da Constru Barcelos, empresa no centro da polémica e com muitas dúvidas por tirar.
3: Não sendo ele, enfim, uma pessoa que esteja em exercício de funções públicas, só irá à comissão se estiver para isso disponível, se aceitar isso. Nós entendemos que não devíamos, todavia, deixar de o convocar.
2: O requerimento dirigido à Presidente da Comissão de Assuntos Constitucionais só poderá ser apreciado no regresso dos trabalhos parlamentares, em setembro. Rui Rocha não acredita que seja obstaculizado.
3: Quem não teme não foge e estou absolutamente convencido que estes requerimentos serão aprovados.
2: De esperar que seja possível uma audição sobre o caso em profundidade ainda no mês de setembro.
1: Além das polémicas das últimas semanas, nos últimos dias foi conhecida também a notícia de que a Procuradoria Europeia abriu um processo de verificação sobre as adjudicações da Polícia Judiciária realizadas com a Constru Barcelos, a empresa de construção civil que está no centro da polémica com Luís Neves. Questionado sobre esta notícia em particular, o Primeiro-Ministro, que esteve esta tarde no arranque da volta a Portugal em bicicleta, em Lisboa, Inês Maixa, não quis fazer comentários.
4: Silêncio. Luís Montenegro esteve esta tarde na inauguração da volta a Portugal em bicicleta, ponto oficial de agenda do Primeiro-Ministro para hoje, mas não quis responder aos jornalistas sobre a investigação da Procuradoria Europeia que envolve o Ministro da Administração Interna. Luís Montenegro quis falar apenas e só da volta a Portugal em bicicleta que inaugurou esta tarde em Belém.
5: Com esse corte de fita, uma salva de palmas.
4: Ele que acompanhou de carro o prólogo do ciclista português Rui Oliveira. No final, destacou a importância desta competição.
6: Este é um evento icónico do desporto português e tem sido ao longo dos anos um motivo de união e mobilização do povo português junto de todos os territórios e leva esta volta a 15 distritos, a mais de 70 municípios.
4: E é também uma oportunidade para valorizar o desporto, a área de aposta deste governo que tem dado frutos, diz.
6: Fomos o primeiro governo a apresentar um plano de desenvolvimento desportivo do país que municia o Comitê Olímpico, as federações, as associações, os clubes, os atletas e as suas famílias, para motivarmos todo o povo português a praticar mais desporto.
4: No final desta curta declaração, Luís Montenegro foi questionado sobre se está preocupado com a investigação europeia.

0: 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Daqui a pouco há inventário pessoal para ouvir com Mafalda Anjos e António Costa e Silva, mas antes espreitamos o trânsito com Paulo Galvão.
1: Começamos no Algarve com acidente resolvido na Ponte Velha sobre o Rio Arado para entrar em Portimão, com filas para quem vem de Lagoa. Tendência para melhorar. Há também acidente no sentido Lagoa-Portimão pela Ponte Nova na Estrada Nacional 125, também com o trânsito a parar, e a ligação da Vila Infante a Portimão pela Penina está também com o trânsito acumulado. Temos esta hora na região do Porto um acidente na Nacional 15, ligação de Hermesinda Valongo, sujeita a demora. Filas na subida do Estádio do Dragão para a A3, na VCI, também entre Francos e o Tabuleiro da Ponta Rábida, com a via panorâmica também ainda preenchida para sair do Porto. Filas nos dois sentidos da Avenida AEP, mais para sair do Porto para Matosinhos. Na região do Minho, há um acidente à entrada de Barcelos, na Estrada Nacional 205, com demora para quem vem de Galegos. Filas também de Braga para Vila Verde e para Vila de Prado, nos acessos ao Rio Cávado. Nacional 223, demorada na saída da A1 para Santa Maria da Feira. Na cidade de Lisboa, houve um acidente na segunda circular, na zona das Calvanas, trânsito acumulado de Telheiras em direção ao aeroporto. Para a Ponte 25 de Abril, para-se em Campo Lide. Os acessos norte-sul estão todos preenchidos. Acidente na Marginal, na zona de Passo de Arcos, com o trânsito acumulado a partir do Alto da Boa Viagem. Para quem vai de Lisboa para Cascais, há 5 com trabalhos na subida de Monsanto, demora-se nas Amoreiras. Há filas também no IC19 de Alfragide para a reta dos Comandos da Amadora.
0: 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Há inventário pessoal para ouvir já a seguir.
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0: se consegue sequer imaginar o que é ter a morte à frente e estar perante um pelotão de fuzilamento. Esta é talvez uma das mais aflitivas experiências limite a que um ser humano pode estar sujeito. E raríssimos são, claro, os que lhe sobrevivem para poder contar. Mas é o caso do convidado de hoje deste inventário pessoal. Por algum motivo, as armas não dispararam e foi poupado. Sim, a vida de António Costa e Silva dava um filme. Ele nasceu em 1952, no Bié, Angola, onde teve uma infância feliz, na fazenda de Sisal dos Pais. Em estudante, interessou-se depois pela política, sonhou com a independência angolana e fez parte dos comitês Amílcar Cabral, que desde o início dos anos 70 apoiavam esta ideia. Na fase de guerra civil e radicalização pós-independência, Costa e Silva foi preso em 1977 e sujeito a torturas físicas e psicológicas e ameaças de morte na cadeia de São Paulo, em Luanda. Esteve 3 anos detido, um dos quais em isolamento absoluto. Depois da libertação, regressa a Portugal, forma-se em Engenharia de Minas, prossegue os estudos no Imperial College. Inicia uma longa e reputada carreira no setor da energia, primeiro na Sonangol, depois na Companhia Portuguesa de Serviços, na francesa CGG e mais tarde na Partex, detida pela Gulbenkian. Paralelamente, deu também aulas no técnico. Em 2020 é convidado para desenhar a visão estratégica para o Plano de Recuperação Económica, o documento de base do PRR, e em 2022 assume funções como Ministro da Economia e do Mar, mantendo a condição de independente. Diplomático, sereno, racional e resiliente, tão resiliente, ama de paixão o seu Benfica, gosta de se assombrar com a natureza e encontra na poesia e na literatura uma companhia permanente. Eu sou a Mafalda Anjos, sou jornalista e neste programa Inventário Pessoal, também disponível em antena1.rtp.pt e nas plataformas de podcast habituais, falo com pessoas notáveis, com muito para partilhar. Fiquem connosco. Seja bem-vindo, António Costa e Silva. É um prazer enorme tê-lo aqui na Antena 1.
1: Obrigado.
0: E nós começamos este programa sempre com um desafio. Pedimos às pessoas para nos trazerem um objeto com um significado especial. O que é que nos trouxe?
1: Bom dia e muito obrigado pelo convite. Trouxe este pequeno caderno onde tenho muitos poemas que escrevi na prisão. Tem poemas meus, dos meus companheiros, tem também de outros poetas angolanos conhecidos.
0: António Costa e Silva tem um caderno na mão, forrado, plastificado, com desenhos africanos na capa e muito antigo, com as folhas muito amareladas, uma letrinha muito pequenina.
1: Exatamente. E, portanto, ajudou muito na prisão, porque no

0: ano que eu tive em isolamento não tinha acesso a nada e, portanto, nas sessões de torturas e depois de resistência descobri a importância do cérebro humano. Nós temos ali, de facto, sobre os nossos ombros a máquina mais extraordinária produzida pela criação, não é? E é um instrumento fundamental para resistir. E, portanto, escrevia poemas na minha mente, usava muito o cérebro para revisitar coisas que tinha lido e o meu grande objetivo era chegar vivo ao dia seguinte, porque normalmente as sessões de tortura eram durante a noite, eram torturas absolutamente inconcebíveis, desde pontapés, levarem-me até 3 metros com cordas presas e as mãos atadas e depois deixar cair todo nu, ser pontapeado por 8, 10 pessoas, que eram os elementos da DISA, a polícia política do MPLA, porem na caixa craniana dispositivos metálicos que apertavam e causam uma dor insuportável. E, portanto, eu decidi, se eu não usar o cérebro para tentar transfigurar a dor e concentrar-me em coisas que vi na vida e que são positivas, nomeadamente a literatura, as vivências, e ir ao fundo de mim, não conseguiria resistir. E tenho muita pena que alguns companheiros meus enlouqueceram, não conseguiram aguentar, mas foi realmente um período difícil. E de maneira que a poesia...
1: A força interior é só a força interior que dá esta capacidade de resistência perante um ano de isolamento absoluto, sem contacto com ninguém, nem sequer com uma caneta e um papel para poder escrever.
0: É verdade, e foi por isso que eu disse, tenho que me agarrar ao que existe. Uma pessoa está sozinha, está confrontada consigo próprio, como a Mafalda disse na introdução, são situações limite que testam aquilo que um ser humano é capaz, e, portanto, o que descobri na prisão é esta grande capacidade que nós podemos ter, utilizando o nosso cérebro, para tentar, inclusive, transfigurar a dor, focarmos em coisas bonitas da vida, daquilo que vivemos, revisitar os livros que lemos, fazer poemas na mente, escrever na mente. É por isso que eu escrevo hoje, ainda hoje, é um hábito que adquiri na prisão, escrevo muito com o meu cérebro, organizo o cérebro.
1: E depois então passa para o papel.
0: Sim, às vezes está tudo organizado, porque aprendi a fazer isso na luta pela resistência e para sobreviverem.
1: Eu não resisto, tendo essa preciosidade, essa... De facto, é uma relíquia absoluta à sua frente, para lhe pedir para ler algumas passagens.
0: Leio aqui uma passagem, um poema que escrevi na prisão, que se chama Suor das Sombras. Na queimbra destas paredes palpita o nervo e a penumbra, e em cada veia destas lajes é a vida que guisalha, e o músculo, a raiva, a contração, o espasmo, dos andaimes, a vibração, no suor destas sombras. Portanto, é um poema
1: bonito,
0: um pouco sobre a história daquelas paredes, daquelas lajes e das vidas que se cruzaram ali na prisão de São Paulo.
1: E tantas que se perderam.
0: São Paulo, e tantas que se perderam, porque nós aprendemos na prisão que não somos nada. Portanto, quando estamos nas mãos da polícia política, de um regime totalitário, como era naquela altura o regime do MPLA, e a polícia política era a DISA, nós não somos absolutamente nada. E descobrimos que os regimes totalitários descarregam toda a sua raiva no corpo dos presos políticos. E, portanto, o pior que a existência humana tem está patente nas prisões, nesta situação limite, emerge o pior que nós temos, que é esta espécie de instinto predatório da espécie humana. O escritor alemão Hermann Hesse dizia que o homem é o lobo do homem, e, portanto, nós compreendemos isso ali, mas por outro lado compreendemos também a grande solidariedade que há entre os presos políticos.
1: Eu ia lhe perguntar isso, se não se aprende qualquer coisa sobre a natureza humana. Por um lado tem esse lado terrível, mas tem de alguma forma um lado menos mau, que é a solidariedade entre os presos, entre a ajuda que existe.
0: Exatamente, eu penso que isso é uma das coisas que fica patente nestas vivências numa prisão daquele tipo, e a solidariedade é impressionante, porque, e aprendi também muito aí, a partilha entre os presos. Um dos dias mais extraordinários da minha vida é quando fiz anos, exatamente quando passei para a cela coletiva e recebi de prenda dos meus companheiros este caderno.
1: Recebeu dos seus companheiros?
0: Exatamente.
1: Fantástico.
0: Repare que o primeiro poema que está aqui é de 23 de novembro de 1979, que é o dia dos meus anos. Eu passei estes anos na prisão e foram os anos mais extraordinários da minha vida. Porque estava na cela coletiva, fizemos a vida durante o dia. Quando se aproximou a noite e o jantar, eles apagaram a luz e começaram a cantar os parabéns. E enfim, foi uma cena absolutamente extraordinária.
1: A ideia de estar preso, mas numa cela coletiva, parecia Uma coisa extraordinária, uma benesse.
0: É uma benesse. E é por isso que nós também temos que relativizar na vida e aprender de facto o que é viver. Eu aprendi ali que viver não é só acrescentar dias à vida, é termos algo por que viver. É ter algo para lutar contra as injustiças, contra a discriminação. E depois a vida, no seu sentido mais profundo, não é apenas acrescentar dias à vida, é acrescentar vida aos dias. Portanto, claro, em cada dia que acordamos vivos, e isso é uma benesse extraordinária, a vida é um mistério. Cada dia que acordamos,
1: cada
0: sempre,
1: dia que
0: todos os dias,
1: vivo.
0: Todos os dias. Eu na prisão tinha esse objetivo, chegar vivo ao dia seguinte, independentemente, digamos, da violência das torturas. E quando chegava, era uma vitória no meio da dor e do sofrimento, era uma grande vitória. E eu transportei isso para toda a minha vida.
1: Para a sua vida, claro. Eu imagino que deva existir um momento antes e depois daquela circunstância com que eu abri o programa, que é ter estado perante um pelotão de fuzilamento. Eu lembro-me sempre daquela frase dos 100 anos de solidão, de Gabriel García Márquez, que começa o livro a dizer: diante do pelotão de fuzilamento, o coronel Aureliano Buendía havia de recordar aquela tarde remota em que o seu pai o levou para conhecer o gelo. Recordou alguma coisa quando estava perante aquele pelotão de fuzilamento? Em que é que pensou? Em que é que se pensa?
0: Sim, eles, portanto, normalmente executavam, faziam as execuções das pessoas já tarde na noite, perto das 11 horas da meia-noite, e o que se passava é que entravam ambulâncias brancas, não é? Dentro da prisão de São Paulo, em Luanda, eles levavam os presos que iam ser executados nas ambulâncias. E quando entravam as ambulâncias, calcula, a prisão estava toda à espera quem é que vai ser chamado. E, portanto, eles, quando me chamaram, eu pensei que era o último dia da minha vida. E, portanto, o que eles queriam é que eu assinasse uma declaração a dizer que era espião da CIA. E eu sabia...
1: O objetivo das torturas era esse? Era uma falsa declaração?
0: Sim, era um dos objetivos. Eu sabia que se assinasse, então, a minha vida não teria qualquer valor para já. Era completamente falso. E depois então, disseram-me, então vais ser executado hoje. Tens aqui uma folha, podes escrever o teu testamento. E eu escrevi: a vida é bela. E eles ainda ficaram mais irritados. Depois vendaram-me os olhos, algemaram-me, puseram-me dentro das tais ambulâncias e saímos da prisão. E eu, curiosamente, estava espantosamente calmo. Portanto, assumi: este é o último dia da minha vida, tenho que me agarrar àquilo que até aquela altura a minha vida propiciou de bom e recordar-me disso, recordar-me das coisas positivas, mas estava espantosamente calmo. Depois ouvi o barulho das culatras, não sei porque eles não dispararam. E quando eu regressei à prisão...
1: Mas colocaram-no no sítio?
0: Colocaram-no num sítio. Não sei bem exatamente qual era o sítio. Devia ser perto do mar, porque ouvi o barulho...
1: Estava encapuçado, estava vendado?
0: Estava completamente vendado. E estava algemado, não é? Portanto, não tinha qualquer possibilidade.
1: Mas as armas não dispararam?
0: As armas não dispararam. E, portanto, eu costumo dizer à minha família, eles não gostam muito de ouvir isso, que a minha vida, a partir daquele dia, era uma espécie de bónus. Que era algo que apareceu a mais. Mas é por isso que eu amo realmente a vida como se fosse uma irmã. E amo cada dia em que estou vivo. Acho que é uma bênção e que nós temos que aproveitar.
1: Quando ouvimos falar disto com esta naturalidade e calma, que é qualquer coisa que impressiona quem está deste lado e quem nos ouve na rádio, como é que conseguiu não se deixar contaminar pelo ódio?
0: Sim, eu não sou pessoa a ter grandes ressentimentos. Procuro compreender as circunstâncias que existem, porque as pessoas atuam assim. Atenção que na polícia política do MPLA nós tínhamos nessa altura vários ex-colegas nossos da Universidade de Luanda que se passaram para a polícia política, e alguns deles participaram nestas torturas. O chefe da brigada que me estava a investigar e os meus companheiros era também da Universidade de Luanda, era um ex-colega, e portanto a raiva, o ressentimento, enfim, o ódio que ele tinha e que transmitia aos outros todos era qualquer coisa de absolutamente incrível. E portanto eu sempre procurei pensar: se nós ficamos armadilhados no ódio e no ressentimento, vamos deixar de viver. Vamos viver sempre em frustração. E um dos grandes lemas da minha vida é que, se nós vivemos em frustração, morremos prematuramente. E, portanto, nós, claro, temos que superar essas frustrações, superar os ressentimentos, porque senão vamos armadilhar a nossa própria vida. A única coisa que resultou disso é que, alguns anos depois de ser libertado, portanto, trabalhei ainda durante algum tempo na Sonangola, em Luanda, depois a minha vista, como se estava a deteriorar, pedi uma autorização que me foi dada, na altura, pelo Ministro da Saúde, e vim-me tratar a Barcelona e depois passei por Lisboa. A minha intenção era regressar a Angola, mas a minha família não, durante muitos anos não sabia que eu estava sequer vivo. Quando eu vi o meu pai e a minha mãe, disse: não posso voltar porque eles não vão aguentar. Claro. Portanto, foi isso que aconteceu.
1: Ou seja, queria, apesar de tudo, continuar na sua amada Angola. Nunca se distanciou do seu país natal e continua muito apaixonado por Angola.
0: Sem dúvida. E, portanto, estava a dizer na sequência disto que a primeira vez que voltei, muitos anos depois, estava no Hotel Presidente em Luanda, e quando ia jantar na sala do Hotel Presidente, vejo uma pessoa levantar-se do fundo da sala e vir em direção a mim para me cumprimentar, que era o Major Onambue. O Major Onambue era o vice-diretor da DISA, na altura em que eu fui preso, e foi ele que me prendeu diretamente. E eu olhei-o de alto a baixo, não o cumprimentei.
1: Cumprimentaram-se, não?
0: Não, não. Olhei de alto a baixo, deixei com a mão estendida, fui-me sentar e depois pensei: António José, tu estás aqui a pisar outra vez os limites, porque eles podem te prender outra vez, mas a dignidade é superior a tudo. Eu acho que na vida é fundamental mantermos a dignidade. Claro. E eu acho que aprendi também uma coisa muito importante, que é a nossa relação com a coragem na vida. Porque um homem corajoso só morre uma única vez. Os homens cobardes morrem todos os dias. Todos os dias têm que sujeitar, aceitar. E eu penso que a coragem é uma característica muito importante, porque ela pode levar-nos a circular pela vida sempre de cabeça levantada.
1: Sim. Olhando para os dias de hoje, acha que falta essa coragem, até física, que uma certa geração teve de facto com que se confrontar?
0: Pois, eu acho que sim. Todas as gerações estão também produto das circunstâncias em que vivem, não é? E as gerações atuais, portanto, são gerações que são muito interessantes, mesmo ao nível do pensamento. Eu contactava muito na universidade, no Instituto Superior Técnico, os alunos. Nós temos uma geração brilhante, mas de certa maneira tudo já lhes foi dado, não é? A democracia, a liberdade, e portanto explicarmos, como explico muitas vezes aos meus filhos e netos, o que é que era viver com falta de liberdade, com a censura, com a perseguição política
1: morrer
0: contínua.
1: Morrer pela liberdade.
0: E morrer pela liberdade, e portanto isso é todo um universo. E conto muitas vezes incidentes que se passaram na própria Universidade de Luanda, quando nós desenvolvemos um movimento associativo, tínhamos um círculo cultural de cinema, a PID já andava a sondar-nos, e a própria máquina de projetar filmes do círculo de cinema foi roubada pela PID. Pois. E portanto, e com administrações do reitor, nós fazíamos exposições a denunciar o regime colonial, a denunciar a opressão. Para mim é um marco na minha vida, porque eu tinha cerca de 9 anos quando estava na terra em que nasci, estava a passear de bicicleta, passei pelo posto local, pelo posto administrativo, e vi o chefe de posto e os cipaios, os seus ajudantes, a terem os contratados, que ele chamava os trabalhadores que iam recolher às aldeias para irem trabalhar nas roças de café no norte de Angola. E eles estavam acorrentados, as mãos e os pés com correntes, depois eram empurrados para cima.
1: Como se fossem escravos.
0: Como se fossem escravos. E eu fui perguntar porque é que estavam a tratar assim as pessoas. Depois fui a casa, perguntei ao meu pai, ao meu avô, fui buscar comida.
1: Ou seja, foi se calhar
0: água.
1: o meu primeiro gesto de consciência política.
0: Absolutamente. E eu disse: isto está errado, não se pode tratar as pessoas assim. E foi a partir daí que desenvolvi, digamos, todo o meu percurso. E quando cheguei à Universidade de Luanda, militei no movimento associativo, formamos os comitês Amílcar Cabral, que era uma organização política para denunciar o regime colonial e para lutar pela independência de Angola.
1: Claro. E o que é que lhe ficou desta infância, desta educação africana? Porque isso também, certamente, que deixa marcas e molda um espírito.
0: Eu acho que isso molda absolutamente, e tenho uma ligação umbilical a Angola. Ainda em setembro do ano passado fiz cerca de 4.500 quilómetros em Angola.
1: Fantástico.
0: E fui visitar inclusive a vila onde nasci, vi a escola primária que tem lá, os alunos da escola primária. Eu levei cadernos, lápis, muito material escolar. Estive a falar com eles.
1: Estava muito diferente?
0: Estava. A escola estava ligeiramente diferente, mas estava a funcionar.
1: Mas
0: e portanto eu fiquei muito contente.
1: Sim.
0: A vila estava completamente diferente. Mas o nascer ali, porque aquilo é o Planalto Central Angolano, que é a terra dos grandes espaços, dos horizontes, da luz, do cheiro das frutas, da generosidade e da alegria incrível do povo angolano. Isso marcou-me absolutamente. Por exemplo, para pensar se a gente nasce em pequenos espaços, às vezes fica limitado em termos do pensamento. E ali os horizontes são múltiplos. E,
1: portanto, marcou-me. Dulce Maria Cardoso, que nasceu em Angola, e ela dizia-me: a África é o continente da infância, porque é tudo grandioso, é tudo muito alegre, é tudo
0: absolutamente
1: extraordinariamente marcante, não é?
0: E essa alegria e generosidade que o povo angolano tem, apesar da situação muito difícil em que vive, e isso é o grande drama destes 50 anos de independência, porque o povo angolano foi duramente oprimido pelo regime colonial português, mas não viu a sua vida melhorar nestes 50 anos. E, portanto, hoje, quando vamos para Angola, vemos as crianças que andam 18, 20 quilómetros por dia, com os seus banquinhos na cabeça, só para irem à escola. É algo que tem que ser mudado, e, portanto, espero que o país encontre o seu caminho para o futuro.
1: Sim, é tão importante perceber as circunstâncias e o esforço acrescido imenso que estas pessoas fazem só para conseguir uma coisa que aqui damos como adquirido, que é acesso à educação, não é? É
0: exatamente.
1: Claro.
0: Exatamente.
1: E depois fez toda uma carreira muitíssimo prestigiada na área da energia. Como é que foi esta transição depois da engenharia de Minas e da Sonangol para todo este setor? E o que é que ganhou com este percurso, esta experiência?
0: Sim, foi uma experiência muito interessante, porque eu sempre estive apaixonado desde muito pequenino pelo nosso planeta, não só pela natureza, mas pelas rochas, pelas pedras, pelo funcionamento do planeta. Ainda hoje estudo muito o funcionamento do nosso planeta, que nós estamos a tratar muito mal e está-se a degradar, e, portanto, a questão das alterações climáticas é um dos principais problemas que nós temos. Na sequência disso, quando terminei depois o curso no Instituto Superior Técnico, consegui ganhar uma bolsa da Fundação Gulbenkian para estudar Engenharia de Petróleos no Imperial College em Londres. E, portanto, quando fui para Londres, foi também a abertura de um outro universo. Tive o professor John Archer, que foi sempre o meu professor ao longo desse percurso. Lembro-me de terminar a minha tese de mestrado, que era sobre a modelagem matemática e geológica de reservatórios petrolíferos, de reservatórios de fluidos. E ele disse: olha, agora com a tua tese tu vais escrever um pequeno abstrato e vais candidatar-te para fazeres uma apresentação no Congresso de Engenharia de Petróleo nos Estados Unidos. E eu disse: professor, mas esse Congresso tem milhares de pessoas de todo o mundo que mandam abstratos, como é que um estudante como eu, eles nunca irão aceitar? Escreve, faz isso, porque a tua tese é inovadora e eles vão aceitar. E dito e feito, enviei. E foi, portanto, quando cheguei aos Estados Unidos, fiz a apresentação. A apresentação tinha muita gente na sala, porque foi a primeira vez que havia um modelo geomatemático desenvolvido, aplicado aos reservatórios petrolíferos, incorporando a correlação entre as propriedades das rochas e dos fluidos. E quando terminei, fui convidado por duas associações dos Estados Unidos para trabalhar nos Estados Unidos. E, portanto, eu disse que não, porque já tinha a minha vida organizada em Portugal e tinha um compromisso também com a Partex, que era a empresa da Fundação Carlos Gulbenkian, para quem trabalhava em Portugal. Mas depois, às vezes, fico a pensar...
1: O que teria sido a sua vida?
0: Exatamente, a vida tem estas bifurcações, as escolhas. É um bocado que é tratado no Homem sem Qualidades, nesse fantástico romance com o personagem principal, que é o Ulrich, que quando decide uma coisa, percorre, e depois ele começa a perguntar, e que se tivesse seguido outro caminho, o que é que teria acontecido? Mas eu não remo muito
1: nisso?
0: O passado. Não, não penso
1: e
0: muito.
1: E tem algum arrependimento, nenhum, uma decisão nenhum, que se arrependa?
0: Nenhum arrependimento. Eu acho que na vida tomamos decisões em função da informação que temos e percorremos um caminho. O que é que resultou daqui? Quando volto à Partex, nessa altura, portanto, geria todas as concessões que o Sr. Gulbenkian tinha no Médio Oriente. E as companhias que estavam no Médio Oriente eram as maiores companhias mundiais. A Partex era um anão ao pé da Shell, da Exxon, da Mobil, da Total ou da BP. E a Partex nunca tinha ganho um grande projeto, um estudo de um campo petrolífero no Médio Oriente. E eu propus, com base nos modelos geomatemáticos, apresentarmos uma proposta. E praticamente na Partex ninguém acreditava, a começar pelos meus chefes, mas eu fui muito insistente e disse: nós temos que apresentar essa proposta. E lembro-me quando estava a viajar.
1: E era um miúdo nessa cidade.
0: Era um miúdo, sim, sim.
1: Tinha 30 e poucos
0: anos.
1: Exato.
0: Quando estava a viajar para o Médio Oriente, porque estavam ali as maiores sumidades do mundo, né, nessa área. E o meu colega que estava lá antes tinha acompanhado a reunião do dia anterior: tu não calculas, eles vão te cilindrar, vão fazer perguntas, ainda hoje me perguntaram. Eu disse: vamos com calma. e fiz a minha apresentação, respondi a muitas das perguntas e nós acabamos por ganhar esse projeto. E eu dizia depois à minha equipa, as coisas só são impossíveis até nós as tornarmos possíveis. Uhum. E portanto nós temos que batalhar sempre naquilo que acreditamos e lutar por isso, porque só é vencido, como dizia o Dr. Mário Soares, quem desiste de lutar. E nós temos que lutar sempre. Claro. E quando se atinge esses objetivos é fantástico. É por isso que eu acho que nós podemos ser tão bons como os melhores, desde que acreditemos em nós e trabalhamos
1: e tenhamos essa ambição. Ideia de ambição que
0: é uma coisa que faz muita falta também no país, em Portugal. Nós temos muito potencial, mas às vezes as pessoas acreditam pouco em si próprias.
1: Pensamos pequeno.
0: E como ministro da Economia, no contacto com os empresários, era uma coisa que eu tentava veicular sempre. É acreditarmos em nós próprios. Nós temos excelentes empresas, desenvolvemos muitos trabalhos de grande qualidade e, portanto, se acreditarmos, o país pode dar esse salto.
1: Vamos fazer uma brevíssima pausa, mas voltamos já a seguir para este inventário pessoal com António Costa e Silva. Agora, vamos ao trânsito.
2: Estamos a 25 minutos das 8, esta hora em Lisboa, acidente na segunda circular, na zona das Calvanas, tudo parado a partir do eixo norte-sul em Telheiras, ponto 25 de Abril, norte-sul, também com filas compactas em Campolide e acessos preenchidos para sair de Lisboa, acidente no IC3, ligação de Alcochete ao Campo Tiro, mesmo à saída de Alcochete com o trânsito condicionado. Esta hora temos mais a norte nacional 223 com demora em Santa Maria da Feira, atenção porque há trânsito já acumulado na autoestrada do norte nesta zona e é preciso atenção à velocidade. Ligação de Braga a Vila Verde e Vila de Prado ainda sujeita a demora, cidade do Porto com filas do Dragão para a A3 e de Francos para o tabuleiro da Ponta Rábida, também com marcha lenta à ligação do Porto a Matosinhos na Avenida AEP e no Algarve temos trânsito com demora nos dois sentidos da Nacional 125 na zona da Guia em Albufeira. Número da RTP Antena 1 para dar e receber informação de trânsito até às 8 da noite é 821-0101.
1: Estamos de volta para a segunda parte de Inventário Pessoal com António Costa e Silva. Nesse tempo em que trabalhou no setor do petróleo, viajou pelos quatro cantos do mundo, não é? Estados Unidos, África, Médio Oriente, andou pelas plataformas de exploração. Tem assim algum episódio ou história memorável, que surpreendente, que possa partilhar?
0: Sim, tenho várias. Uma,
1: imagino que muitas.
0: Uma passada no Irão, quando trabalhava exatamente no Instituto Francês do Petróleo, nós estávamos a fazer os modelos de dois grandes campos de gás e petróleo do Irão, que era o Gas Shahran e o Salman. E normalmente quando íamos fazer as apresentações, eu liderava nessa altura o Departamento de Engenharia de Reservatórios e de Operações do Instituto Francês de Petróleos, do ramo empresarial Bacip Franlab, eram cerca de 200 engenheiros que trabalhavam comigo e fui o primeiro diretor estrangeiro que entrou nessa área no Instituto Francês de Petróleos. Lembro-me quando ia, a primeira vez que fui à cantina, onde estavam algumas senhoras a trabalhar portuguesas, elas choraram de ver um português naquela posição e, portanto, foi extraordinário. E o que é que se passa? Eu tentava sempre ver tudo o que nós íamos apresentar, porque os iranianos, atenção, vêm do antigo Império Persa, são muito bem formados, do ponto de vista científico e matemático. Mas nessa altura, como chegamos muito em cima da reunião, não tive a oportunidade de observar tudo. E quando um elemento da minha equipa começou a fazer a apresentação, tinha um mapa em que estava escrito Golfo Arábico. E eu disse, bem, nós vamos ser corridos da sala.
1: É uma gafe
0: monumental, porque para eles é o Golfo Pérsico, aliás é chamado Golfo Pérsico. E portanto fomos corridos da sala e para recuperar foi um bocado difícil.
1: Corridos
0: da sala. Eles não brincam, eles ficaram ofendidos. E outra grande situação aconteceu no México, porque tínhamos também um modelo do campo de Cantarell, que era o segundo maior campo de petróleo do mundo, produzia 2 milhões e meio de barris por dia. Nós tínhamos modelo computacional, geológico, matemático, e com as corridas estes modelos são muito impressionantes. Porquê? Porque eles antecipam o que é que vai acontecer. E o que ia acontecer? Ia haver uma queda muito pronunciada da produção do campo de Cantarell. O campo de Cantarell é crucial para o orçamento do Estado mexicano. E quando nós comunicamos isso, foi a mesma coisa. Um surdo
1: eles ficaram
0: na sala, ofendidos quase, e terminaram ali a reunião. Mas 6 meses depois fomos chamados. E porquê? Porque a realidade confirmou o que os modelos diziam.
1: Tinham sido só os porta-vozes das das más notícias.
0: Sim, mas é por isso que tivemos uma grande discussão na minha equipa. Disse, nós temos sempre que dizer a verdade. Se essa é a convicção, temos que comunicar independentemente das consequências. Porque os clientes, depois, cedo ou tarde, vão reconhecer isso, e dito e feito. E, portanto, são histórias que eu acho que marcam, porque mostram que a nossa relação com aquilo que estamos a fazer e a crença no que estamos a fazer é muito importante para mantermos um caminho, claro, fixo. Porque podíamos iludir os clientes, não dizer o que seria passar, mas eu não sou partidário desse tipo de abordagem.
1: Claro. É um homem que não só é apaixonado pela natureza, mas estudou a fundo os seus processos. O que é que mais o fascina na natureza e o que é que nós temos a aprender com ela?
0: Eu acho que a natureza é crucial e faz parte de uma das grandes respostas que nós temos que encontrar às atuais alterações climáticas, que eu penso que é a maior ameaça que pende sobre a existência humana, e andamos todos muito distraídos, ainda por cima com a administração americana do Presidente Trump, que é um negacionista das alterações climáticas e que está a fazer um dano incalculável a tudo aquilo que era o progresso que tínhamos nessa área. O que é que acontece? A natureza, se olharmos para a natureza é quase perfeita. E um dos nossos grandes problemas da nossa civilização, da nossa arrogância, pensamos que íamos construir civilizações avançadas, encerradas nas suas cidades e de costas absolutamente voltadas para a natureza. E estamos a ver que isso não vai funcionar assim. Se olhar para a natureza é quase perfeita no seu funcionamento. Porquê? Porque ela opera com a energia livre do Sol, ela interage geoquimicamente com todo o sistema terrestre e depois é ela própria capaz de criar ecossistemas que são produtivos, eficientes,
1: e atenção, compensação.
0: Exatamente, e são regenerativos. Claro. Na natureza não há noção de lixo. Claro. O lixo de uns é o humus, o alimento de muitos. E esta economia circular que é absolutamente vital.
1: Quando olha para trás, tem alguma coisa que a vida lhe tenha ensinado e gostaria de ter sabido nos seus 20 anos, quando passou por experiências tão profundas e tão marcantes?
0: Sim, eu penso que a vida o que ensinou é que nós temos que acreditar na, como é que é de explicar, na pluralidade. Eu penso que a pluralidade é a lei do mundo. E nós muitas vezes ficamos encerrados no nosso universo. E hoje em dia nós estamos a ver que isso está a regressar à política, não só na Europa, a Portugal, mas na política internacional, e as pessoas ficam encerradas no seu mundo, nas suas tribos.
1: No seu mundo egoísta.
0: No seu mundo egoísta, mas depois demonizam os outros, hostilizam os outros. E o que a vida me ensinou é que nós temos que valorizar sempre a nossa relação com os outros. Nós somos seres sociais e reconhecer o outro e trabalhar com o outro. E, portanto, e se nós fizermos isso, a vida é completamente diferente.
1: Porque... já cultivar essa tolerância.
0: Absolutamente.
1: Em relação aos outros.
0: Absolutamente. E eu penso que hoje nós estamos a atravessar outra vez um ciclo, sobretudo com a emergência dos movimentos de extrema-direita na Europa, em Portugal, no mundo, em que o mantra é demonizar o outro, é hostilizar o outro. E nós já vimos na história aqui o que é que sucedeu. A primeira metade do século XX é marcada por duas guerras mundiais, e a Segunda Guerra Mundial, por exemplo, quando os nazis tomaram o poder na Alemanha, o mantra é sempre o mesmo. É, portanto, hostilizar o outro, demonizar as comunidades, sobretudo as mais frágeis, é levar mesmo ao extermínio dessas comunidades. E, portanto, nós temos que parar isso, porque o ser humano tem isso, tem um instinto predatório que, se não é domado...
1: E nós estamos a rever hoje esses quadros de pensamento que existiam nos anos 30, por exemplo, que é o diabolizar, encontrar bodes expiatórios para ressentimentos acumulados.
0: Absolutamente.
1: Estamos a reviver tudo isto, infelizmente.
0: Parece que a espécie humana não aprende muito com os seus erros, e é isso que nós temos que lutar denodadamente e sempre tomar posição. Eu recordo sempre o Albert Einstein, que foi um cientista extraordinário, mas participou em muitas das lutas no seu tempo. E ele dizia: o mundo é destruído não por aqueles que fazem o mal, mas por aqueles que observam e não fazem nada. E é por isso que muitas vezes, sobretudo com os jovens, é preciso tomar posição, é preciso rejeitar a injustiça, é preciso combater os extremismos, é preciso combater todos aqueles que dizem que o futuro da espécie humana é o ódio. O ódio não constrói absolutamente nada. O ódio só destrói. E, portanto, nós temos que dar luta em todas as áreas relativamente a essas ideologias que hoje estão novamente a conformar e a desenvolver e que são perfeitamente danosas para o futuro da espécie humana, se não são paradas. E temos a combinação disto, repare, com o negacionismo climático e o negacionismo relativamente à ciência. E a administração Trump, e para mim a Casa Branca hoje está tomada por um movimento da extrema-direita, que se baseia muito na Heritage Foundation, o think tank que desenhou o projeto 2025. Há um jornalista que é o David Graham, que escreveu um livro que se chama exatamente da Atlântico 2025, em que ele explica o que é que está a ser feito. E aquilo é o desmantelamento, inclusive, da própria democracia americana.
1: Claro.
0: Repara a reação do presidente Trump à decisão do Supremo Tribunal dos Estados Unidos relativamente às tarifas. A insultar os juízes, chamar-lhes canalhas, trafulhas, o vice-presidente a dizer que a decisão é ilegal.
1: Ultrapassa tudo. De que pode existir numa democracia liberal. De facto, a América hoje já não é uma democracia liberal.
0: Exatamente. E nós temos muitos exemplos. Por exemplo, daram a Acemoglu e o James Robinson no seu livro Porque Falham as Nações. Eles dizem que os três grandes fatores que explicam o sucesso das nações, um é a qualidade das instituições e o respeito pelas instituições. O outro é a inteligência nas políticas públicas, particularmente nas políticas económicas. E o terceiro é a capacidade de se formarem mercados inclusivos. E esta doutrina que está feita, que explica a prosperidade que nós tivemos na segunda metade do século XX, no início do século XXI, está hoje posta em causa. E, portanto, quando não se respeita, as instituições se hostilizam, os tribunais se hostilizam, a universidade, o G.D. Vance, vice-presidente dos Estados Unidos, diz que a universidade é o nosso inimigo. Faz muito lembrar aquela altercação que houve entre o Miguel de Unamuno e o Milan Astray, que era o general fascista do Franco, na Universidade de Salamanca. Enquanto o Miguel de Unamuno fala em cultura, o outro diz: não me venha falar de cultura, cada vez que me falam de cultura dá-me vontade de puxar de uma arma. E nós estamos a olhar para isto e parece que é a repetição dos demónios que no passado conduziram a civilização à barbárie.
1: O saber e o conhecimento e os factos são sempre entraves aos totalitaristas.
0: Absolutamente, é isso mesmo, tem toda a razão, Mafalda. E, portanto, hostilizar o conhecimento, hostilizar os factos, substituir os factos pela ficção, é algo que não é um bom caminho. E nas sociedades democráticas nós estamos ligados pela verdade dos factos. Hoje em dia os factos parecem tão obscurecidos e, portanto, a espécie humana tende a pensar em termos de narrativas que são construídas fora dos factos, em vez de se pensar com base em factos, em números, em equações, que é, digamos, o caminho da ciência. É contra tudo isso que temos que lutar hoje.
1: E está pessimista? Está preocupado? Como é que sai daqui?
0: Repare, eu acho que quando olha para a situação hoje no mundo, o que eu sinto é que nós estamos a viver numa espécie de mundo dos predadores. Não tenho dúvida nenhuma que o presidente Donald Trump é um predador, no sentido de que eu tenho o poder, agora uso o poder, faço o que entendo.
1: Há um livro do Julian Dyenpoli que se chama exatamente isso, não é? Os predadores, a era dos predadores.
0: A era dos predadores. Nós estamos a viver a era dos predadores, ele tem toda a razão. E temos aquele predador que depois só se reconhece nos outros dois grandes predadores, que é o presidente da Rússia e o presidente da China. E, portanto, nós não podemos deixar ir o mundo por este caminho. E, portanto, a estratégia de segurança do governo americano estabelece que regressou à doutrina Monroe, a doutrina das esferas de influência. O hemisfério ocidental é uma espécie de quintal dos Estados Unidos e depois reconhece, ou tem potencial para reconhecer, as outras esferas de influência. E, portanto, nós temos aqui a luta, como fala o Farid Zakaria, que é um dos grandes analistas da geopolítica internacional, temos aqui a coexistir esta questão dos predadores com os restos que ainda sobram da ordem liberal democrática internacional, onde a União Europeia tem um papel-chave. E é por isso que eu defendo e escrevi um livro, exatamente, Portugal na Europa e com a Europa, que futuro, e se desenvolverem redes de colaboração, quer económica, quer comercial, defender o comércio livre, fazer os tratados que a União Europeia tem feito com o Mercosul e com a Índia, multiplicar estas alianças. Porquê? Porque estas alianças é a única maneira de evitar que as aventuras geopolíticas e militares perigosas se sobreponham e destruam a ordem mundial. Mas é uma grande luta.
1: E manter-se como um bastião de valores, de valores e de chão comum que estamos a perder.
0: É isso mesmo. É isso mesmo. E faz-me também lembrar muito quando Albert Camus, que era um escritor que nasceu em Argel e ganhou o Prémio Nobel em 1957, e foi um dos intelectuais que eu admiro muito pelo seu posicionamento, porque conseguiu sempre fugir aos radicalismos e aos extremismos. E ele, quando fez o discurso dele em Estocolmo, na Suécia, dizia: todas as gerações pensam que estão destinadas a mudar o mundo. A minha geração também pensava isso, mas já reconhecemos que é impossível, porque ele já estava a falar em 1957 e, por cima, a geração dele tinha estado envolvida em todos aqueles conflitos. Mas ele disse, mas a nossa tarefa ainda é mais importante do que mudar o mundo. A nossa tarefa hoje é impedir que o mundo se desfaça. E eu acho que é a tarefa da nossa geração e das gerações atuais, é impedir que este mundo se desfaça. Este mundo foi criado com base nos valores democráticos, no reconhecimento, por exemplo, da soberania das nações, das fronteiras, no reconhecimento dos direitos humanos, da dignidade. É todo este mundo que se arrisca a entrar em colapso. E se nós permitirmos isso, o futuro será difícil. Eu respondo sempre com aquilo que o António Gramsci dizia, que ele era um pessimista do intelecto e um otimista da vontade. E, portanto, que é para se combinar as duas coisas. Mas nós temos é que trabalhar, tomar posição e desenvolver a luta em todas as frentes para impedir que se desfaça, digamos, o mundo em que crescemos.
1: É verdade. São desafios muito grandes que a nossa geração, a minha, a sua e também, sobretudo agora, as gerações mais novas, se têm mesmo de confrontar. Eu agora, mudando radicalmente de tema, pensava, como é que um homem tão racional, tão analítico, depois é tão entusiasticamente, quase irracional, dizem-me alguns amigos seus, quando está a ver o Benfica?
0: Sim, isso é. Quer dizer, o Benfica é o território da irracionalidade, porque nós temos todos que ter a nossa relação também com o irracional. Não, estamos aí no domínio da paixão.
1: É um escape, é uma fuga, é um momento em que se permite
0: liberdade
1: total.
0: Mas eu fui muito marcado pelo meu pai, foi ele que me transformou em benfiquista. Eu tinha 9 anos quando o Benfica ganhou pela primeira vez a Taça dos Campeões Europeus e 10 quando ganhou a segunda vez. E ele às quartas-feiras, que os jogos naquela altura eram sempre às quartas-feiras, e atenção, só jogava a Taça dos Campeões que era campeão do seu país, não é como hoje.
1: Claro.
0: Já temos uma manta de retalhos. E, portanto, fui muito marcado por isso. E, portanto, quando depois consegui ver, sendo na rádio, não calcula no Planalto Central. Não havia outra forma de ouvir pela rádio. E foram realmente momentos absolutamente extraordinários. E o meu pai, às vezes, até tinha menos fé que eu, sobretudo quando foi a seleção nacional, por exemplo, no Mundial de Inglaterra, que estávamos a ouvir Portugal a jogar contra a Coreia do Norte, estávamos a perder 3-0 e ele saiu da sala e eu fiquei lá miúdo a ouvir, e depois quando ele veio eu disse, olha, ganhamos 5-3 e o Eusébio marcou 3 ou 4 gols e ele ficou completamente louco. Mas são momentos extraordinários.
1: E continua a ir ao estádio hoje?
0: Já não vou porque fico muito nervoso e procuro também evitar.
1: Tem que se resguardar daquela emoção toda.
0: Sim, mas eu acho que também a paixão, digamos, é fundamental na vida. Não só a paixão pelo clube, mas a paixão na nossa vida, a vida amorosa. Penso que também é uma das questões absolutamente centrais, porque nós somos seres às vezes muito solitários, e o que é que se passa? O amor, a paixão subverte a nossa relação com o tempo. Nós somos seres provisórios, somos súbditos do tempo, mas quando estamos envolvidos numa paixão, o que se passa é que há uma transfiguração aqui da nossa relação com o tempo. Porque
1: claro,
0: a paixão converte...
1: Parece que para o tempo.
0: Para o tempo, converte o instante na eternidade.
1: Não,
0: e,
1: não,
0: portanto,
1: tinha pensado
0: isto
1: nisso,
0: revoluciona,
1: é verdade,
0: a nossa relação com o tempo. E é por isso que há muitos desses estímulos que são absolutamente fundamentais na vida.
1: E que outras paixões têm? A poesia, a literatura?
0: Sim.
1: Como é que passa os seus dias? Além do Benfica, o que é que gosta muito?
0: Eu gosto muito de ler. Se pudesse, até ao fim da vida, passar o resto da vida a ler, era uma pessoa feliz. Sempre me habituei a ler. Tinha em casa um pai que me estimulou desde muito cedo a ler. Aliás, ele estimulou-me a ler com base nos romances de aventuras. E a literatura é extraordinária. Porquê? Porque saímos de nós. E é a base da cultura.
1: Vivemos,
0: no fundo,
1: outras vidas.
0: É sair de nós, compreender o outro,
1: claro,
0: compreender a diversidade e a polifonia do mundo. E acho que isso é extraordinário.
1: Claro. Então, já falámos do que gosta. E do que é que não gosta? Tem coisas de que não gosta? Pequenas embirrações?
0: Eu não gosto, sobretudo, da mesquinhez, da inveja, das pessoas que se encerram muito nas suas tribos, e hoje temos as tribos eletrónicas com as redes sociais e as guerras digitais, e, portanto, fico muito triste quando isso sucede, porque nós podemos sempre discutir e de uma forma cortês uns com os outros. A democracia é, por definição, um regime intrinsecamente conflitual, no sentido em que há conflito de visões, mas isso é benéfico filosófico essa discussão, e hoje o que estou a ver é a subversão de todos esses princípios. As pessoas já gritam uns com os outros e não ouvem os outros, e não ouvir é meio caminho andado para perdermos a serenidade, e uma civilização que perde a serenidade está a caminho da barbárie, e isso é que não pode acontecer.
1: É bem verdade. Estamos infelizmente a chegar aos minutos finais do nosso programa e, para terminar, perguntamos sempre aos nossos convidados para nos sugerirem uma música para terminar o programa. Que música é que escolheu?
0: Eu escolhi a música do Pedro Abrunhosa, Fazer o que ainda não foi feito.
1: E o que é que nos falta fazer?
0: Falta-nos fazer muita coisa. Um dos objetivos que eu tinha inserido na visão estratégica que o Primeiro-Ministro António Costa me pediu para fazer em 2020, e atenção que esta visão vem na sequência da pandemia, era exatamente uma reflexão como é que o país deve lidar com as catástrofes. E tinha proposto nesse documento que o país tem que ter um grande centro nacional de prevenção das catástrofes. E nós fazemos pouca prevenção, adotamos sempre uma lógica reativa.
1: E vimos em fevereiro como elas acontecem.
0: Vimos em fevereiro como elas acontecem. Portanto, nós temos hoje já, quer ao nível da administração pública, quer ao nível da academia, da ciência, muitos estudos sobre o nosso país, sobre o território. E eu acho que fazer o que não foi feito é exatamente apostar na prevenção, conhecermos o território, usarmos a ciência e a tecnologia, porque só assim é que podemos construir um futuro diferente.
1: É então com esta canção que nos convida a trabalhar melhor o futuro que terminamos este programa. Muito obrigada, António Costa Silva. Foi uma excelente conversa. Este programa teve a produção de Rui Alves de Sousa, cuidados técnicos de João Carrasco, sonoplastia de César Martins, e eu sou a Mafalda Anjos. Para a semana estamos de volta com mais um episódio de Inventário Pessoal e um convidado especial com muito para partilhar. Fiquem bem.

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0: Pedro Brunhosa a fechar esta edição do Inventário Pessoal de António Costa e Silva. 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
0: Oito horas no continente e na Madeira, sete nos Açores. Estamos de regresso à atualidade. Susana, a esta hora no topo, o que nos trazes?
2: O diretor da Unidade Nacional de Combate ao Tráfico de Estupefacientes da Polícia Judiciária reconhece o desconforto na instituição causado pela polémica com Luís Neves. A Judiciária apresentou esta tarde os resultados de uma mega operação de combate ao tráfico de droga em Sines. Um dos três detidos foi encontrado morto esta manhã na cela. A Direção-Geral dos Serviços Prisionais mandou abrir um inquérito.
0: 21 graus em Ponta Delgada, nesta altura 22 no Porto, 25 em Coimbra, em Lisboa e também no Funchal, 27 em Faro. 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
2: Não tem efeitos na investigação do dia-a-dia, mas causa desconforto na instituição. Entrevistado há pouco pela SIC Notícias, João Oliveira, o diretor da Unidade Nacional de Combate ao Tráfico de Estupefacientes da Polícia Judiciária, é o primeiro na instituição a falar e reconheceu que a polémica com Luís Neves, o antigo diretor da PJ, está naturalmente a afetar a Judiciária.
3: É evidente que esta situação é uma situação que gera desconforto nos seus profissionais. Naturalmente, seríamos irresponsáveis se não sentíssemos desconforto. A Polícia Judiciária é muito mais do que uma pessoa, duas pessoas. Tem uma história que fala por si e, portanto, a Polícia Judiciária continua cotidianamente a fazer o seu trabalho, conforme a sua obrigação. E, nesse sentido, naquilo que são os impactos práticos, diários, do caso, não há impactos. A Polícia Judiciária continua a trabalhar hoje, como trabalhava ontem, como trabalhava 2 meses atrás. Em cada caso concreto, em cada concreta investigação, não há nenhum tipo de impacto. Agora, gera a situação toda envolvente, naturalmente que gera desconforto, porque é inevitável que nos sintamos um pouco incomodados, porque ouvimos muitas coisas que não têm qualquer tradução, não têm qualquer correspondência com a realidade.
2: Declarações à SIC Notícias de João Oliveira, o diretor da Unidade Nacional de Combate ao Tráfico de Estupefacientes da Polícia Judiciária, a primeira voz na PJ a falar sobre o impacto na PJ das polémicas com o ministro da Administração Interna, enquanto o antigo diretor da Judiciária, o reconhecimento do desconforto neste órgão de polícia criminal. A Polícia Judiciária deu esta tarde uma conferência de imprensa sobre uma mega apreensão de cocaína levada a cabo ontem em Sines. Três homens foram detidos nessa operação, foram detidos para interrogatório, mas um deles foi encontrado sem vida esta manhã na cela que ocupava no estabelecimento prisional junto à Polícia Judiciária de Lisboa. A Direção-Geral dos Serviços Prisionais já mandou abrir um inquérito para apurar as circunstâncias desta morte. Rita Fernandes.
4: O homem foi encontrado pelos guardas que abriam as celas de manhã. O 112 foi chamado e foram os técnicos de emergência que confirmaram a morte deste homem. Ele estava detido sozinho na cela, no estabelecimento prisional junto à Polícia Judiciária de Lisboa. Era um dos três detidos na operação que apreendeu 5 toneladas de cocaína no porto de Sines, em Setúbal. Agora vai ser aberta uma investigação interna para perceber em que circunstâncias tudo aconteceu. É o que explica a Direção-Geral de Reinserção e Serviços Prisionais.
2: Numa resposta enviada esta tarde à Antena 1, depois de ter sido encontrado morto um dos três detidos nesta operação da Judiciária. Apesar disto ter acontecido de manhã, a informação só foi divulgada depois da conferência de imprensa da Judiciária sobre esta operação de Sines. 5 toneladas de cocaína foram apreendidas. João Oliveira, da Polícia Judiciária, revelou que até agora foi apreendida mais cocaína do que em todo o ano passado.
5: Apesar de estarmos só em início de agosto, ou seja, ainda temos uns meses pela frente, até ao fecho do ano, já foi apreendida uma quantidade de cocaína superior ao total apreendido durante todo o ano de 2025. Efetivamente, é verdade, temos mais cocaína apreendida em Portugal este ano, até ao dia de hoje, do que tivemos o ano passado durante o seu total.
2: Informação avançada esta tarde pelo diretor da Unidade Nacional de Combate ao Tráfico de Estupefacientes, João Oliveira. Contra portas escancaradas, disponível para acolher os estrangeiros que tenham condições para trabalhar. O ministro da Economia esteve esta tarde em Gavião e, à margem da assinatura de um contrato de turismo com o município, afirmou que Portugal está receptivo a receber todos os imigrantes que tenham condições para trabalhar, considerando que as portas escancaradas à migração não deram bom resultado.
6: Nós estamos abertos à imigração que tenha condições para trabalhar. E, portanto, todos os imigrantes que quiserem entrar em Portugal e que tenham condições de trabalhar, designadamente se tiverem um emprego e uma casa, entram com grande facilidade. Há quase que uma via verde para quem tiver emprego e quem tiver casa, entra muito rapidamente em Portugal. Não há nenhuma limitação à entrada de imigrantes que tenham condições de trabalhar em Portugal. Só temos limitação é à entrada indiscriminada de qualquer pessoa que queira entrar. Isso não pode ser. As portas escancaradas não deram bom resultado.
2: O ministro da Economia, Castro Almeida, esta tarde em Gavião, lembrou ainda que não há praticamente desemprego em Portugal. Disse que o desemprego está em mínimos, o volume de emprego em máximos. O ministro acrescentou que o aumento dos combustíveis é que embaraça a inflação. O Irão anunciou ter chegado a acordo com Omã sobre uma nova rota no Estreito de Hormuz. O anúncio foi feito pelo porta-voz do Ministério dos Negócios Estrangeiros, iraniano, Ismael Baghaei, citado pela agência oficial IRNA. Adiantou que o acordo ainda está a ser ultimado, mas os dois países já se entenderam sobre as coordenadas geográficas da nova rota. Se não houver interferência de terceiros, os principais pontos da declaração estão fechados, acrescentou este porta-voz da diplomacia iraniana, sublinhando que o acordo não significa a reabertura imediata do Estreito de Hormuz, uma vez que a segurança da região ainda não está garantida. A entidade reguladora para a comunicação social diz estar a acompanhar com atenção a situação da RTP, que anunciou esta tarde a suspensão preventiva da atribuição de novos subsídios na sequência de uma auditoria da Inspeção-Geral de Finanças. A administração da RTP pediu uma reunião urgente ao Governo para encontrar soluções que evitem a suspensão dos subsídios atuais. Em causa está um relatório preliminar da Inspeção-Geral de Finanças que incide sobre o período entre 2018 e 2024, que identifica pagamentos considerados indevidos.
7: Susana Barros com as notícias às 8 na RTP Antena 1, simultâneo com Madeira, Açores e Mundo. 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São 8:08. Olá, boa tarde, Paulo Galvão.
8: Olá, Noémia, boa tarde para ti.
7: Está na hora de atualizarmos pela última vez nesta quarta-feira o trânsito, ainda com zonas mais lentas.
8: Sim, temos esta hora ainda trânsito cortado na Avenida da Índia, com a prova de hoje da volta a Portugal em bicicleta. Vai reabrir daqui a alguns minutos. Temos trânsito demorado para a ponte 25 de Abril, a partir do Aqueduto das Águas Livres, em direção à Almada. Há também filas na segunda circular e demoradas, porque há um acidente junto à saída para a Alta de Lisboa, à chegada ao Terminal 2 do aeroporto, com trânsito parado a partir da Escola Alemã em Telheiras. Ponte Vasco da Gama já sem problemas. Mais a norte há um acidente na A1, ao quilómetro 241, no sentido Lisboa-Porto, a envolver um pesado antes da saída para a Albergaria à Velha, com trânsito apenas condicionado. A cidade do Porto já não tem problemas. É tudo. Boa viagem para todos. Beijinhos para ti e até amanhã.
7: Beijinhos e até amanhã, Paulo Galvão, com a atualização de informações de trânsito ao longo desta quarta-feira de tarde. O Serviço de Trânsito regressa amanhã à antena às 7 da manhã.
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7: À mesa posta para dois, no caso Edgar Canelas a convidar Alexandra Teodósio. Vamos lembrar esse episódio dentro de instantes.
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0: Mas não me vejo assim.
1: E imagino que também não apresentou a sua candidatura com essa perspectiva.
0: Não,
1: quero
0: não.
1: ser a primeira mulher só por não, ser a primeira
0: não,
1: mulher. Não,
0: não
1: foi
0: não,
1: por aí.
0: Não.
1: Foi um percurso de algum modo natural?
0: Sim, foi natural. Tive a oportunidade de desenvolver algum trabalho a convite do anterior reitor, o professor Paulo Águas, e que no fundo me conduziu e me deu a oportunidade de pôr algum destas questões, que eu acho que são relevantes não só para o Algarve, mas de um ponto de vista global, do desenvolvimento sustentável. Já no último mandato tinhas dado alguma projeção interna e fiz algumas ações mais concretas na Universidade do Algarve. E achei que havia lugar para as desenvolver ainda mais. E isso foi a base da minha candidatura, que fiz com alguma modéstia.
1: Muito bem.
0: Sempre com a ideia que os outros concorrentes também tinham igual ou talvez mais possibilidade de ganhar as eleições do que eu. Mas foi o que aconteceu e fiquei contente e estou a esforçar-me por
1: muito bem. Ainda está no
0: por
1: princípio
0: cumprir.
1: deste novo caminho, de algum modo também. A eleição foi no final do ano passado, a tomada de posse foi em dezembro.
0: Sim.
1: Portanto, está no princípio
0: ainda
1: do caminho.
0: Há um mês, ainda
1: há um
0: nem chegou,
1: mês.
0: Ainda não chega bem.
1: Como diz a expressão portuguesa, está a jogar em casa, porque é algarvia, nasceu em Vila Real de Santo António, ali à beira do Guadiana. É investigadora, com um percurso já bastante marcado, quer a nível nacional, quer internacional, muito ligado ao mar e às ciências do mar, e pelo que fui vendo por aí, este lugar de nascimento não é, não tem alguma coisa a ver com esta escolha da sua formação científica. Há um rio, o Guadiana, claro, que tem muito a ver com o facto de, nesta altura, não ser, sei lá, advogada ou médica ou outra profissão que não tivesse necessariamente a ver com as ciências. É mesmo
0: Sim.
1: assim, esse rio definiu um bocadinho a
0: Sim.
1: sua vida como investigadora.
0: Sim, o Vila Real de Santo António está um pouco virado para o estuário do Guadiana e também para as zonas de Sapal. E para mim foi quase algo natural. Nós brincávamos muitas vezes na baixa, chamávamos a Baixa Mar, que era a zona de Vila Real de Santo António mais próxima do rio Guadiana. Passava muitas vezes o rio nos barcos da carreira para irmos a Aiamonte,
1: Monte.
0: e nessas atividades comecei de facto a ter uma atração por conhecer mais do rio, aquelas águas que umas vezes eram muito claras quando tinham a entrada da água do
1: Da
0: mar,
1: água do mar,
0: outras
1: outras
0: vezes
1: vezes
0: eram
1: mudava.
0: muito escuras
1: Sim.
0: por quando vinha a água do rio. E os organismos que lá apareciam também eram diferentes. As alforrecas que andavam ali à deriva, ou as tainhas, ou os caranguejos. E senti sempre uma curiosidade grande nesse aspecto. Depois o meu pai, apesar de profissão não ter a ver com o mar, também sempre gostou muito das atividades ligadas ao mar. E tivemos um navio que estava afundado, que era um barco da pesca da sardinha, que ele conseguiu tirar do fundo do rio, e eu ajudei-o
1: Muito bem.
0: muito, e essa parte ainda conservo o leme em bronze dessa embarcação na minha casa.
1: Que bonito.
0: E foi fazíamos mergulho livre sem saber que o estávamos a fazer, como atualmente aprendi as regras e as coisas, todos os aspectos de segurança que na altura se calhar não os
1: Na altura não vos
0: aplicávamos
1: passava para a
0: tanto,
1: cabeça.
0: mas começou um pouco por aí. Depois
1: Mergulho
0: saí.
1: livre, sempre com essa perspectiva da observação e da descoberta.
0: Sim, foi só. De início foi mais curiosidade, e depois também tive a sorte de abrir o curso de Biologia Marinha na Universidade do Algarve no ano em que me iria candidatar ao ensino superior. E de facto foi uma oportunidade e uma

0: conjugação interessante que aproveitei.
1: Vamos pôr a mesa, que é isso que também é o pretexto para estas conversas aqui na Antena 1, neste programa que se chama Mesa para Dois. Gostei muito da sua proposta de emenda, mas não vou divulgá-la, quero ouvi-la de viva voz. Vamos com petiscos que têm necessariamente de vir do mar. Rio, mar.
0: A minha proposta de início é o berbigão e o mexilhão aberto com coentros. Eu para mim os...
1: Azeite, coentros e limão, sim, é aqui que tem nas suas notas.
0: E eu gosto em especial do molho. todo este,
1: como eu estou de acordo consigo, eu e muita gente, não é? É a parte normal. É a parte desde o início, a parte final, que fica só o molho, é qualquer coisa deliciosa.
0: Esta mistura, tudo coisas bastante usuais aqui na região, mas que gosto especialmente de juntar, e neste caso estava a particularizar o pão alentejano na fronteira entre o Algarve e o Alentejo, o pão do Rugil. De facto, o molho que se forma de abrir estes bivalves ao natural, especialmente as ameijoas, o berbigão e o mexilhão. Há um destes organismos, o mexilhão, nós os algarvios não o apreciamos tanto.
1: No mexilhão,
0: do mexilhão, mas é um bivalve.
1: É um dos meus favoritos.
0: Com muito, muito sabor, e muito nutritivo, e temos ainda um grande potencial de o utilizar para o nosso próprio
1: proveito,
0: dieta
1: Sul,
0: saudável.
1: Aqui na Costa Sul é mais difícil. Se formos ali para a Costa Oeste, a chamada Costa Vicentina, também sou daí, o mexilhão aí já é...
0: Porque o mexilhão...
1: Já é mais apreciado, se calhar. Sim. Aqui é mais difícil de encontrar.
0: Porque a nossa costa, nesta zona, sobretudo a Sotavento, temos mais costa arenosa.
1: Arenosa, sim.
0: E o mexilhão precisa de rocha, mas quem estuda... as espécies na sua fase larvar, toda a nossa água, as águas costeiras a sul, é dos bivalves mais abundantes na fase larvar, é o mexilhão. Sempre que nós oferecemos substrato sólido,
1: aqueles possam agarrar,
0: eles agarram-se e crescem. Nós vemos isto na Ria Formosa, no Guadiana. Sempre que há uma zona que tenha rocha, mesmo que seja artificial, As larvas que andam na água livremente fixam-se e crescem. Nós temos
1: colónias.
0: Um potencial muito grande de recrutamento natural para produzir o mexilhão. Já temos algumas empresas
1: que estão a começar a fazer isso.
0: Mas
1: as atenções estão mais viradas para a ameijoa, agora para as ostras, que já estão a trazer aí alguns problemas.
0: Mas temos que diversificar.
1: Eu
0: acho que a diversificação é sempre a chave e a resposta para tudo. E
1: muito
0: neste
1: bem.
0: Caso também.
1: Então temos aqui uma boa entrada de bivalves, como já a Alexandra referiu, com berbigão, mexilhão aberto ao natural, com azeite, coentros e limão, e depois continuamos aqui na cultura gastronómica algarvia, com o que vejo aqui.
0: Sim.
1: Na próxima proposta.
0: Pois são as papas de milho. Eu pus aqui à moda das minhas tias, que também são de Vila Real, de Santo António, nomeadamente ali da zona das Hortas e de Monte Gordo. E desde pequena que as papas de milho era algo que fazíamos com alguma frequência, e elas sabiam-no fazer melhor. Atualmente já aprendi a receita e muitas vezes no Natal sou eu que as faço. Mas das várias...
1: Preferencialmente com o quê?
0: Com
1: as conquilhas?
0: Conquilhas.
1: É porque há de inúmeras coisas, mas nos bivalves há de conquilhas, há de ameijoas, que são as mais localizadas,
0: sim,
1: aí na restauração.
0: Que eles chamam o charém rico.
1: O charém,
0: que tem
1: sim, põem camarão e uma série de coisas.
0: Põem todas. Muitas outras.
1: As suas favoritas são com conquilhas?
0: São com conquilhas, mas na altura, quando era mais jovem, também faziam muito papas de milho doce, que depois punhamos açúcar e canela
1: por cima.
0: Que também eram como se fosse uma
1: sobremesa, uma guloseima. Sendo que as primeiras, o charém com as conquilhas ou com outras consistências, é um prato, era uma refeição base para muita gente.
0: Já é importante. E sempre gostei da consistência mais leve, não da consistência da polenta italiana. A nossa aqui de origem são
1: é
0: as
1: mais
0: papas
1: mais, mais líquida.
0: Mais líquidas. Uhum. Se deixarmos para o dia seguinte, é que já ficam.
1: Pode-se comer de facto e garfo. E depois, a Alexandra Teodósio pôs-me aqui uma coisa que eu não sei, nunca ouvi falar. O que é tofolhau? O que é isto? E não leva tofu, atenção.
0: Leva tofu.
1: Ah, leva tofu, é que eu só vi aqui. Comprou espinafres. Pensei que era uma, alguma coisa algarvia que eu não conhecesse. Não,
0: não. Isto não é algo da tradição direta. No Natal havia a tradição na minha família de fazermos o bacalhau com broa e espinafre.
1: Já estou a perceber.
0: E isto é uma introdução minha desde há alguns anos que adotei a dieta flexitariana, que no fundo o que reduz é o consumo de carne, sobretudo de carne de vaca, pelos impactos que tem no ambiente, nomeadamente a nível do consumo de água e do impacto que tem no CO2 na atmosfera. E também o consumo de espécies marinhas de dimensões grandes, que são normalmente as que já estão em estado de sobreexploração. Tudo o que é da dimensão do prato em adulto, isto é uma adaptação que costumo fazer também para substituir o bacalhau.
1: E agora percebi.
0: E então é basicamente a mesma forma de preparar que o bacalhau com broa e com espinafre, mas fazer
1: bacalhau,
0: a camada de cebola, alho e azeite, onde marinamos o tofu temperado, e depois põe-se o espinafre, a broa e a amêndoa lascada, e vai ao forno.
1: Estou a perceber.
0: Estou-me só a esquecer de um pormenor importante. É que o tofu leva a alga nori, que é para dar o sabor do mar.
1: Ah, isto, alga nori. Encontra-se por aí?
0: Sim,
1: com alguma facilidade?
0: Sim, nos supermercados assim, maiores, sim. Todos têm alga nori, que é uma alga que tem aquela coloração mais escura e que também aparece muito na comida japonesa.
1: Sim, sim, sim. Sim,
0: já
1: sim.
0: Que aparece a envolver o arroz. É esta alga nori. Mas nós também temos alga
1: no sushi, normalmente.
0: No sushi.
1: Sim.
0: Mas também nós também temos uma espécie essa... na nossa.
1: E vem
0: na
1: o
0: nossa
1: sabor
0: costa.
1: Do mar aqui para o
0: tofu. E vem o sabor do mar.
1: E lá vai ele a fazer de conta que é uma boa pasta de bacalhau. Ou pelo menos a tentar fazer
0: mas,
1: de conta.
0: Mas passa bem.
1: Resulta bem.
0: Sim, já
1: resulta
0: tenho até com as minhas tias, que são mais. Às vezes exigentes no paladar e já têm. Comem, muito não dizem bem. Nada, mas depois no final dizem, quando eu digo, dizem, ah, eu bem me parecia.
1: Muito bem, que isto não era bacalhau, mas está gostoso. A Alexandra Teodósio. E agora vamos para a África? Assim, de repente?
0: Eu tenho. Como referiu, nos últimos 10 anos tenho tido também alguns projetos de investigação na África subsaariana, nomeadamente no Golfo da Guiné, em São Tomé e Príncipe, também em Angola e depois já do lado do Índico em Moçambique. E este prato vem...
1: E quando vai lá ou quando lá esteve, não trouxe só a informação científica?
0: Não, mas...
1: Já vejo.
0: Alguns pratos que são difíceis de replicar aqui. Este, o calulu, que é feito com peixe seco de lá, e de, sobretudo são com, a seguir, são com folhas... que eles chamam as folhas verdes da floresta. Usam muito esta folha de matabala, que também é um tubérculo que consomem lá muito, mas existem muitas outras folhas que às vezes parecem um bocadinho, têm um sabor parecido às nossas, ao nosso espinafre, mas com muito mais acentuado os diferentes sabores. E é basicamente com muitas folhas verdes e depois também tem um coco, o coco grelhado é algo que é a primeira vez que
1: nunca comi.
0: Que comi. E depois tem uma certa gordura.
1: O próprio óleo do coco.
0: E só comer o coco grelhado é espetacular.
1: Coco fresco grelhado, é isso?
0: Sim, é só pôr em cima da grelha.
1: Sim, é difícil
0: aqui muitas vezes termos o coco fresco, quando chega já não tem o mesmo sabor.
1: E depois também gosto. A banana pão
0: frita também é algo que também só mesmo lá. Isto são pratos que come-se no local, este calulu, e existem muitos outros.
1: Nas sobremesas, para completarmos esta mesa, cheesecake de maracujá, sumo de laranja, espero que algarvia, com hortelã e vinho branco fresco. Não entrou aqui nenhuma doçaria algarvia, não é fã de doces, Alexandre Teodoro?
0: Eu sou gulosa. O cheesecake é um bolo que eu costumo fazer muito e tenho sempre também algum orgulho em dizer que as minhas filhas não gostam de comer cheesecake noutros sítios porque dizem que nenhum é tão bom. Nenhum é tão bom como o meu. Eu de início até fazia cheesecake de frutos vermelhos. Mas ultimamente faço de maracujá, que não é preciso ser de com doce.
1: Se tiver as duas opções, também gosto mais do de maracujá.
0: E tem sido o que também muito tem bem. Mais sucesso.
1: E este toque da hortelã no sumo de laranja tem que ser mesmo assim?
0: Isto tem
1: então.
0: Mesmo que ser mesmo assim. Isto é uma das... tenho este gosto e também já é há bastante tempo. Eu, se não puser um bocadinho de hortelã, em algumas coisas, não é só no sumo de laranja, há outros, por exemplo, o cozido de grão.
1: Ah, sim, também estou muito de acordo consigo.
0: Também tem que ter hortelã. Mas no sumo de laranja.
1: O jantarzinho, como se diz aqui no Algarve, o jantarzinho de grão também.
0: Também
1: sim,
0: tem este.
1: A hortelã é magnífica numa série de coisas.
0: Tem coisas.
1: Há um toque de frescura que vem dali,
0: sim.
1: Não é?
0: Os coentros e o hortelã, há determinados pratos que preciso mesmo de pôr. E o sumo de laranja é algo que eu gosto de fazer de manhã sempre. E eu tenho um pequeno quintal e a janela da cozinha dá para o quintal e tenho um vaso com hortelã, porque de manhã tiro sempre um bocadinho do hortelã para
1: acabadinha de apanhar,
0: sim,
1: estão ali todos os aromas
0: e os
1: sabores. Muito bem. E vinho branco fresco, então?
0: Vinho branco fresco também acompanha muito bem. Não é uma coisa diária, mas gosto de beber. Gosto dos vinhos alentejanos, mas também os algarvios também estão
1: cada vez...
0: Era isso
1: que havia
0: também já me estão
1: a surpreender. E temos vinhos muito bons aqui no Algarve. Já temos a mesa posta. Falta-nos a música, que não é ambiente. Aqui nestas conversas a música não fica em fundo, antes pelo contrário. É um dos destaques das conversas aqui com os nossos convidados. Então a primeira escolha, Marisa, Melhor de Mim. Alguma razão especial para esta escolha?
0: Eu gosto de fado. E este fado um pouco mais moderno da Marisa também aprecio o fado mais tradicional. Mas este gosto especialmente do poema. Uhum. Que começa com uma semente a germinar da terra. E acho que é tem uma música muito bonita. E acho que o poema também é muito, muito inspirador. Algo que procura a luz e que nos... A mim faz-me visualizar de facto uma planta, uma árvore a nascer da sementinha no escuro, à procura da luz e a florescer.
2: Hoje

0: o melhor de mim. Marisa, a primeira escolha que ouvimos nesta conversa com a professora Alexandra Teodósio, reitora da Universidade do Algarve, a primeira mulher eleita para este cargo aqui na Universidade, mas não é só da Universidade que falamos, estamos aqui a falar da sua carreira científica, da sua carreira pessoal, por exemplo, da pintora que eu tenho aí mais ou menos discretamente, que gosta, de, vou citar o que vi por aí numa entrevista, gosta de pintar tudo, desde móveis e paredes, e às vezes mesmo pinturas a sério. Apresente-me lá um bocadinho desta Alexandra Teodósio. É assim uma espécie de relaxamento, se calhar, de hobby.
1: Também, eu sempre gostei de desenhar. De pintar é algo talvez há uns, desde que as minhas filhas nasceram, 20, 30 anos, comecei a...
0: Foi uma coisa mais tardia.
1: Sim, foi uma coisa mais... Desenhar já... Sim. Sempre gostei de desenhar. Pintar comecei mais, mais tarde, mas... primeiro tive umas aulas de pintura a óleo, mas depois não tinha tempo de ir às aulas e comecei a... a improvisar
0: livremente, autodidata
1: em casa. E gosto, tenho pintado, primeiro era só a óleo, e ultimamente também uso acrílico, depois misturo óleo com acrílico, mas pinto
0: de uma forma muito livre. Mas fechado entre quatro paredes no ateliê, ou vai, por exemplo, para a beira do seu Guadiana de infância, por
1: tenho, por
0: exemplo?
1: acaso tenho uma pintura ali da zona do Guadiana, ali da Foz do Odeleite, ali uma curva bonita. Mas pinto um bocadinho de tudo, desde naturezas mortas até tenho também algumas pinturas da minha mãe e das minhas tias, de quando elas eram mais jovens, em contextos diferentes. Depois tenho também algumas associadas ao meu.
0: Ao trabalho científico.
1: Ao trabalho científico, não pintura científica, nem desenho científico, mas com alguma inspiração, quer nas tartarugas, nas tartarugas de São Tomé ou nas alforrecas do Guadiana. Neste verão pintei a Ria Formosa vista de cima, que eu acho que sempre que venho de algum sítio e aterro. E quando começo a ver a ria, parece que me sinto
0: em casa,
1: casa.
0: A chegar
1: Dá-me
0: a
1: assim
0: casa.
1: um calor muito relaxante.
0: E se a Ria Formosa já é bonita ao nível do mar, o desenho
1: E então depois
0: visto de cima?
1: pintei, eu quando vejo a ria de cima, vejo muitos animais. Consigo identificar figuras de animais nos próprios canais que as marés desenham. Então tenho uma pintura sobre a minha interpretação, mas depois também tenho outras. Agora estou a fazer uma sobre São Tomé e como os pequenos peixes se orientam relativamente às cascatas. Tenho assim muitas
0: Muitas coisas
1: variações, mas
0: livres.
1: assim
0: E onde é
1: muito
0: que estão
1: livre.
0: esses trabalhos?
1: Só estão em casa.
0: Se estão em casa, um dia destes não há uma salinha ali na Universidade do
1: Não,
0: Algarve?
1: eu acho que
0: Ah,
1: é
0: eu
1: muito
0: deixo aqui a
1: familiar.
0: ideia. Está bem, mas a Universidade do Algarve agora como reitor é um bocadinho a sua casa
1: Não, mas
0: também.
1: tá, eu acho que ainda ficava pior
0: Não sei,
1: agora
0: não sei.
1: como
0: Eu deixo no ar a ideia para um destes dias fazer
1: Não,
0: isso.
1: isto
0: Ou alguém
1: vejo
0: vos
1: isto
0: propor.
1: mais
0: Muito
1: privado.
0: bem. Estava aí a falar da Ria Formosa, como é um dos exemplos de uma das riquezas das pérolas que temos, ameaçada também, com muitas outras pérolas que temos no nosso país. Já que estamos aqui a falar de ciência e agora com a reitora da Universidade do Algarve, como é que está esta ligação da Universidade do Algarve, da ciência que ela produz em muitos campos com a região? Sei que é uma das suas preocupações e foi uma das suas linhas que até na sua candidatura mostrou, e imagino que tenha mostrado ao longo dos anos para trás também, ou que tenha merecido a sua atenção. Ainda há aqui há alguns laços que já funcionam, estão no terreno, mas há ainda muitos laços para fechar.
1: Eu acho que ainda podemos contribuir mais, sobretudo a fazer a translação do conhecimento que se produz na universidade e que não fique entre contido nas nossas paredes e que passe mais para a região.
0: Ah, mesmo, nas paredes, que não fique nas paredes da universidade.
1: Da universidade,
0: sim,
1: porque há muita investigação de grande qualidade que depois muitas vezes só fica nos artigos científicos. E muita desta investigação também tem capacidade de ter impacto maior, quer na região, quer mesmo no mundo. E isso é um dos desafios que espero conseguir alcançar, fazer de facto sair mais dos nossos muros,
0: dos muros da universidade.
1: O conhecimento que já se tem, e fazer mais parcerias para que se consiga conhecer mais e também a ter mais impacto na sociedade, porque também só sozinhos não conseguimos.
0: Claro. Onde é que estão os nós mais complicados? Estão mais do lado da universidade ou mais do lado do nível empresarial, das empresas na região?
1: Acho que
0: estão nos dois lados.
1: Que estão nos dois lados. Eu acho que também tem que existir mais abertura também das empresas de investirem mais na investigação aplicada, que já indica algum potencial de inovação e de transferência de conhecimento com impacto económico. Faz falta, às vezes, para termos um produto pronto para ser comercializado e colocado no mercado, ainda precisa de algum investimento que os projetos de investigação puros não possibilitam. E, nesse caso, será preciso algum investimento privado para transformar aquele conhecimento, de facto, num produto com valor comercial. E essa parte, às vezes, falta um pouco de confiança ainda das instituições de fora para apostar. Mas, às vezes, também é importante estar-nos a conhecer.
0: Claro.
1: Gostava de apostar mais nesta mostra.
0: Portanto, mais... com a reitora Alexandra Teodósio, o corpo empresarial e outros, até dentro da própria sociedade, associações, preparem-se para a universidade ir ter com eles de uma maneira mais insistente.
1: Sim, e vamos também tentar ajustar também melhor a nossa oferta formativa,
0: claro,
1: às necessidades das empresas e das instituições não académicas da região e não só.
0: Pausa na conversa. Próxima escolha. Vamos até Cabo Verde ouvir uma grande diva que, citando a canção que a Alexandra escolheu, que a Alexandra Teodósio escolheu, já nos deixou saudade e continua a deixar-nos saudade. Cesária Évora.
1: Eu gosto muito da Cesária Évora. Gosto das canções tristes dela. Gosto das canções alegres, que nos dão vontade de dançar. Eu gosto desta canção em especial porque liga o caminho dos escravos de Cabo Verde para São Tomé. E ultimamente também, como tem alguns projetos que envolvem quer Cabo Verde, quer São Tomé, é uma ligação que, em termos históricos, tem aqui muito sentido. E em termos, quem estuda depois as comunidades dos dois países e da ligação que tiveram também,
0: claro, a
1: Portugal, esta ligação histórica, e às vezes quando se fala destas compensações históricas que devemos às ex-colónias, eu considero que compartirmos ou co-criarmos conhecimento entre estas zonas é uma forma de compensarmos historicamente o que podemos ter feito mal. Tem algum gosto em participar nestes projetos entre que juntam quer Cabo Verde, quer São Tomé, e essa música leva-me a unir,
0: tudo isto.
1: Eu tenho sobre São Tomé, apesar de eu quando estou lá estudo sobretudo é a parte marinha, que é a minha especialidade, mas apercebo muitos outros algumas questões que que em São Tomé são um pouco prementes, e uma delas é a questão dos animais de rua. A questão dos cães de rua que não têm uma gestão, não há campanhas de esterilização de rotina, só apenas com algumas ONGs que estão lá a operar. E depois temos uma série de cães famintos nas ruas, que a população local historicamente tem um medo terrível dos cães. E estudando um pouco a evolução,
0: de onde é que vem,
1: de onde
0: esse
1: é que
0: medo?
1: Vem? É da altura da escravatura, porque quando os escravos fugiam das roças, eram
0: cães
1: atiçados
0: para os encontrar.
1: E aquilo é um fenómeno que vai demorar muito algum tempo, mas que acho que com campanhas de educação nas escolas, por exemplo, nós participámos na área das tartarugas marinhas, também temos tido alguns projetos em São Tomé. Tenho agora duas estudantes de doutoramento nossas da Universidade do Algarve, que estão mesmo a terminar, que tiveram um impacto muito grande na nova gestão que se faz das tartarugas marinhas em São Tomé, de há 10 anos, que já não é permitido capturas de tartaruga marinha, e o estoque da população recuperou muito. E a ação começou precisamente nas escolas.
0: Isso é muito interessante, com as gerações
1: com as gerações. Acho que há potencial de contribuirmos
0: para
1: alterar alguns desequilíbrios. No fundo, se calhar são consequência de algumas coisas menos boas que deixámos lá.
0: Saudades, Cesária Évora.

0: Saudade Cesar e Évora, aqui outra das escolhas da nossa convidada hoje aqui na Antena 1, nesta mesa para dois, mais nova reitora e a primeira reitora da Universidade do Algarve, Alexandra Teodósio, foi eleita agora no final do mês passado, tomou posse, foi eleita em novembro. Tomou posse em dezembro, assim é que é. Estamos hoje aqui a falar de várias perspectivas de uma pessoa que já está ligada à Universidade do Algarve já não sei há quantos anos, 40?
1: 35,
0: pois, 37. Estava a lembrar-me que vi a luz 35 ou 30 como professora também, já são muitos anos como professora.
1: Sim. E como, depois como estudante.
0: Como estudante.
1: Desde o início.
0: Desde a parte inicial da escola até que entrou na universidade. Uma das coisas que achei curiosa nas notícias que entretanto foram saindo, a propósito da sua eleição e da sua candidatura, uma espécie de bandeira que lançou durante a sua candidatura, havia três palavras: empatia, ciência e ação. Três palavras que não foram escolhidas ao acaso, imagino eu, que deverão ter muito a ver com o trabalho que quer fazer daqui para a frente. E também me chamou a atenção a atenção, passa esta repetição, não só para a questão da universidade de uma forma mais global, mas para os próprios alunos. A humanização ou a relação humana da universidade, das pessoas com os alunos. Isto tem a ver com o quê? Tem a ver, vou colocar aqui várias pistas de resposta, tem a ver também com o modo como os alunos da universidade mudaram, por exemplo, ao longo destes últimos 30 anos que foi professor e foi contactando com várias gerações. Uhum. Estamos com alunos que vêm para a universidade com uma perspectiva muito diferente, mais ou menos diferente, daqueles que vinham há 30 anos.
1: Sim,
0: como é que estamos?
1: Eu acho que está muito ligado à mudança que também me fui apercebendo do interesse dos nossos estudantes. Nós estamos agora a receber o que se chama o estudante da geração Z. E esta geração já nasceu com o telemóvel na mão, na época digital. E o tipo de informação e de mensagem que nós passamos tradicionalmente numa universidade é muito baseada em conteúdos longos, em exposições prolongadas, e a atenção dos estudantes está cada vez mais reduzida, e eu acho que temos que mudar um pouco a nossa forma de ensinar, de forma também a cativar os estudantes. A universidade tem que se adaptar à geração que tem, que está a receber, e também prepará-los adequadamente para o seu futuro. E essa parte temos que chegar mais facilmente aos estudantes, e na minha perspectiva é dando-lhes a parte digital que eles apreciam, mas para isso podemos transformar as nossas aulas teóricas, em vez de serem expositivas, pessoal, em aulas teóricas mais digitais, online, com menos períodos de síncronos, de interação estudante-professor, mas compensar essa redução de contacto com mais atividades práticas, em que toda a ação seja acompanhada de mais próximo pelo professor, dando competências de facto mais práticas para a resolução dos problemas tão complexos que a nossa sociedade apresenta agora. Portanto, no fundo é reduzir um pouco o contacto tradicional, pô-lo um pouco mais online, porque isso é o que o estudante também já está mais habituado ao contacto com os ecrãs, mas libertando mais tempo para reforçar com grupos mais pequenos todas as componentes práticas, e com mais exposição a atividades in situ, sejam de áreas científicas, tecnológicas ou profissionais, com mais atividade demonstrativa prática mesmo.
0: Para finalizar, uma escolha musical que nos leva para outros territórios. Frank Zappa. É Nando Cowboy. E antes de ouvirmos essa sua última escolha, quero aqui lembrar quem está a ouvir-nos aqui na Antena 1 ouviu uma conversa mais condensada. A conversa integral fica disponível nas redes digitais da Antena 1. Podem ouvi-la na íntegra. Todas as perguntas e respostas, quer nas nossas redes, onde podem encontrar podcast desta emissão de Mesa para Dois, quer através da aplicação RTP Play. Portanto, tem aqui dois momentos diferentes para ouvir a nossa conversa. Então, Frank Zappa, conte-me lá.
1: Esta música é uma música que eu ponho sempre a tocar para os meus estudantes ouvirem, os de
0: é material didático.
1: Sim, é porque esta música tem uma história associada ao Ferdinando Boero, que é um biólogo marinho italiano de Nápoles, que também já está reformado, mas que tem uma história interessante, que ele foi para a Califórnia estudar precisamente as medusas ou as alforrecas, que é algo que eu também estudo, estes organismos que andam à deriva. E normalmente nas minhas disciplinas começo por introduzir precisamente o ciclo de vida das alforrecas. E esta música é sobre este investigador que, quando foi para a Califórnia estudar as alforrecas de lá, conheceu o Frank Zappa, e o Frank Zappa dedicou-lhe esta música, que é sobre os biólogos marinhos que andam a estudar estas coisas estranhas que são as jellyfish.
0: Muito bem.
1: E depois o interessante é que o Ferdinando Boero dedicou uma das espécies que identificou naquela zona que tem, normalmente os nomes científicos têm dois nomes, e uma das espécies identificadas chama-se Zappiana, que é dedicada ao Frank Zappa. E eu acho sempre interessante também introduzir nas aulas, isto é uma interação entre a música e a ciência.
0: Muito boa, muito boa escolha. Alexandra Teodósio, obrigado, foi muito boa esta conversa. Sucesso no seu mandato. Será um sucesso pessoal, um sucesso da universidade, um sucesso da região, do país. Muito obrigado.

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1: Ficamos assim com esta mesa para dois, em que lembramos esta conversa entre Alexandra Teodósio e Edgar Canelas. Amanhã há mais.
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1: 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Agora, e olhando para a previsão do estado do tempo para amanhã e no que diz respeito às máximas, pode contar com 24 graus no Porto, Viana do Castelo e Aveiro 25, Sines e Sagres 26, Guarda e Coimbra 30, Braga e Lisboa 31, Vila Real e Viseu 32, Santarém e Setúbal 33 graus, Porto Alegre 34, Bragança, Beja e Faro 35, Évora com uma máxima de 36 graus, um dia que será maioritariamente de sol, com mais nuvens no litoral de centro até ao início da manhã, vento intenso na faixa costeira a sul do Cabo Raso e subida da temperatura máxima. Vamos agora atualizar as notícias.
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1: Nove horas em Portugal continental e na Madeira, são oito nos Açores. Boa noite, Cláudia. Vamos aos temas em destaque nesta edição.
3: As polémicas que envolvem o ministro Luís Neves causam desconforto na Polícia Judiciária, referiu esta tarde na SIC Notícias o diretor da Unidade Nacional de Combate ao Tráfico de Estupefacientes da PJ. Esta tarde a Judiciária apresentou os resultados da mega operação de combate ao tráfico de droga em Sines. Houve três detenções. Um dos detidos apareceu sem vida na cela esta manhã. A direção dos serviços prisionais já está a investigar. Gianni Infantino, cada vez menos popular no cargo de presidente da FIFA.
1: Nesta altura, no Porto estão 19 graus, 22 em Coimbra e em Lisboa, 23 em Ponta Delgada, Funchal 25 e Faro 29 graus. As notícias às 9, a edição é de Cláudia Almeida.
3: Não tem efeitos na investigação do dia-a-dia, mas causa desconforto na instituição, refere João Oliveira, o diretor da Unidade Nacional de Combate ao Tráfico de Estupefacientes da Polícia Judiciária, em entrevista à SIC Notícias, referindo-se às polémicas que envolvem Luís Neves enquanto antigo diretor da Judiciária.
4: A Polícia Judiciária continua a trabalhar hoje, como trabalhava ontem, como trabalhava dois meses atrás. Em cada caso concreto, em cada concreta investigação, não há nenhum tipo de impacto. Agora, gera a situação toda envolvente, naturalmente que gera desconforto, porque é inevitável que nos sintamos um pouco incomodados, porque ouvimos muitas coisas que não têm qualquer tradução, não têm qualquer correspondência com a realidade.
3: João Oliveira, diretor da Unidade Nacional de Combate ao Tráfico de Estupefacientes da Polícia Judiciária, na SIC Notícias, esta tarde, a reconhecer o desconforto na PJ com os casos que envolvem o atual ministro da Administração Interna enquanto antigo diretor da Polícia Judiciária. Sobre a mega apreensão de cocaína, ontem em Sines, esta tarde em conferência de imprensa, a PJ deu mais detalhes sobre esta operação Skydrop, apreendeu 5 toneladas de cocaína num navio porta-contentores e desarticulou um grupo criminoso que se dedicava à introdução de grandes quantidades de droga no continente europeu, uma investigação que tinha começado há poucos dias. João Oliveira revelou que até agora se apreendeu mais cocaína em Portugal do que em todo o ano passado.
5: Apesar de estarmos só em início de agosto, ou seja, ainda temos uns meses pela frente, até ao fecho do ano, já foi apreendida uma quantidade de cocaína superior ao total apreendido durante todo o ano de 2025. Efetivamente, é verdade, temos mais cocaína apreendida em Portugal este ano, até ao dia de hoje, do que tivemos o ano passado durante o seu total.
3: o diretor da Unidade Nacional de Combate ao Tráfico de Estupefacientes, João Oliveira. E depois desta conferência de imprensa, veio a público que, no âmbito desta operação Skydrop, três homens foram detidos para interrogatório. Um deles foi encontrado sem vida esta manhã na cela. Rita Fernandes.
6: O homem foi encontrado pelos guardas que abriam as celas de manhã. O 112 foi chamado e foram os técnicos de emergência que confirmaram a morte deste homem. Ele estava detido sozinho na cela, no estabelecimento prisional junto à Polícia Judiciária de Lisboa. Era um dos três detidos na operação que apreendeu 5 toneladas de cocaína no porto de Sines, em Setúbal. Agora vai ser aberta uma investigação interna para perceber em que circunstâncias tudo aconteceu. É o que explica a Direção-Geral de Reinserção e Serviços Prisionais.
3: Esse detido encontrava-se numa cela do estabelecimento prisional junto à Polícia Judiciária de Lisboa. A administração da RTP já pediu uma reunião urgente ao governo para encontrar soluções que evitem a suspensão de determinados subsídios na empresa. Em causa, o relatório preliminar da Inspeção-Geral de Finanças, que incide sobre o período entre 2018 e 2024, que identifica diversos pagamentos considerados indevidos. A entidade reguladora para a comunicação social disse estar a acompanhar a situação com atenção. A empresa anunciou esta tarde a suspensão preventiva da atribuição de novos subsídios na sequência da auditoria da Inspeção-Geral das Finanças. Contra portas escancaradas, disponível para acolher os estrangeiros que tenham condições para trabalhar. O ministro da Economia esteve esta tarde em Gavião. À margem da assinatura de um contrato de turismo com o município, afirmou que o país está receptivo a receber todos os imigrantes que tenham condições para trabalhar, considerando que as portas escancaradas à imigração não deram bom resultado.
7: Nós estamos abertos à imigração que tenha condições para trabalhar. E, portanto, todos os imigrantes que quiserem entrar em Portugal e que tenham condições de trabalhar, designadamente se tiverem um emprego e uma casa, entram com grande facilidade. Há quase que uma via verde para quem tiver emprego e quem tiver casa, entra muito rapidamente em Portugal. Não há nenhuma limitação à entrada de imigrantes que tenham condições de trabalhar em Portugal. Só temos limitação, é a entrada indiscriminada de qualquer pessoa que queira entrar. Isso não pode ser. As portas escancaradas não deram bom resultado.
3: E durante estas declarações, o ministro da Economia, Castro Almeida, lembrou também que não há praticamente desemprego em Portugal. Acrescentou que o desemprego está em mínimos e o volume de emprego em máximos. Disse também o ministro que o aumento do preço dos combustíveis embaraça a inflação. Mark Carney, o primeiro-ministro do Canadá, um dos anfitriões do Mundial de Futebol deste ano, afirma hoje que não tem nenhuma confiança no presidente da FIFA. Sobe de tom a pressão para que Infantino se demita. Hoje é a imprensa britânica a dominar as notícias que envolvem o presidente da FIFA. Denuncia o The Times que o presidente do organismo que tutela o futebol mundial ofereceu a final do Mundial de 2030 a Marrocos em troca de apoio à reeleição. No mesmo dia, Luís Figo escreve um artigo de opinião no Daily Mail a pedir a saída do dirigente com duras críticas a Infantino. Conta-nos a jornalista Camila Vidal.
8: No tabloide britânico Daily Mail, Luís Figo diz que podia escrever 10 mil palavras sobre os problemas na FIFA, mas a solução só precisa de três. Infantino must go. Infantino tem de ir embora. Aquilo a que assistiu nos últimos 10 dias, escreve o antigo capitão português, é o comportamento mais baixo, dissimulado e cobardemente egoísta que já viu no futebol. Acrescenta que desonrou o cargo que prometeu elevar. Recordo que Luís Figo chegou a ser candidato à presidência da FIFA em 2015, mas desistiu. Nas eleições seguintes e após um escândalo de corrupção, Luís Figo manifestou apoio a Gianni Infantino, decisão que agora parece lamentar. O antigo jogador português escreve que a conduta do presidente da FIFA com a intenção de privatizar o Mundial não é surpresa, porque Infantino já reverteu antes as leis do jogo e terá chantageado a Federação de Futebol da Jordânia em troca de apoio na reeleição. Situação que foi denunciada pelo presidente dessa federação, apoio a Infantino e em troca verbas para o futebol na Jordânia. Junta-se agora também Marrocos, outra federação alvo de chantagem pelo presidente da FIFA. Infantino terá prometido a final do Mundial de 2030 2030 em Casablanca, em troca de apoio à reeleição no próximo ano. É o que avança o The Times. A FIFA já desmentiu. Marrocos é anfitrião do próximo Mundial, em conjunto com Portugal e Espanha. O presidente da FIFA já estava debaixo de fogo antes, mas soma-se agora também a crise humanitária em Ceuta e os pedidos para excluir Marrocos, um dos aliados da FIFA, da organização do torneio. Para já, não há qualquer recuo.
3: Em Portugal, a Federação Portuguesa de Futebol sobre a possibilidade de se excluir Marrocos do Mundial de Futebol de 2030 responde que até agora nenhuma das federações envolvidas na organização do torneio demonstrou qualquer preocupação com este tema. Os Estados Unidos desviaram 48 embarcações no âmbito do bloqueio naval ao Irão. Ainda não há uma perspectiva concreta quanto a um acordo de paz entre Teherão e Washington, mas hoje Irão e Omã alcançaram um acordo para uma nova rota no Estreito de Hormuz. Luís Peixoto.
9: Depois do colapso do memorando de entendimento com os Estados Unidos, Irão e Omã chegaram a acordo para uma nova rota marítima segura no Estreito de Hormuz. Esmail Baghaei, porta-voz do Ministério dos Negócios Estrangeiros iraniano, sublinha que o entendimento não significa a reabertura imediata do estreito, mas tem por objetivo permitir mais condições de segurança para a navegação comercial e garantir a regulação do tráfego marítimo. O executivo iraniano revela que as rotas temporárias existentes vão ser desativadas e parte significativa do novo percurso de Hormuz vai passar pelas águas territoriais do Irão. Caso não haja interferência de terceiros, defendem os dirigentes iranianos, o acordo é oficializado em breve. Quanto ao diálogo com os Estados Unidos, que se mantém no impasse, o vice-ministro dos Negócios Estrangeiros do Irão, Kazem Garibabadi, defende que tem de ser ultrapassada a constante quebra de promessas dos Estados Unidos para que volte a haver confiança nas negociações. Nas últimas horas, Donald Trump afirmou que o Estreito de Hormuz vai reabrir muito em breve. O presidente dos Estados Unidos diz que espera um acordo esta quarta ou quinta-feira. Caso contrário, regressam os ataques aéreos.
3: Ainda sobre o Irão, o presidente Massoud Pezeshkian diz em entrevista que o contacto com o líder supremo é atualmente muito difícil. Mohtaba Khamenei, desde que se tornou líder, não fez qualquer aparição em público. O novo líder supremo do Irão sucedeu ao pai, o Ayatollah Ali Khamenei, que morreu durante os ataques israelo-americanos.
1: Cláudia Almeida com as notícias às 9 na RTP Antena 1, simultâneo com Madeira, Açores e Mundo. 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
1: 21 horas e 11 minutos em Portugal Continental e na Madeira, menos uma hora nos Açores. Noites da RTP Mundo, seja bem-vindo.

0: A música não para na sua rádio em tempo de férias. Ficamos também com Cláudia Pascoal, que nos traz este tema.
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0: É isso mesmo, puras donzelas.
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0: Já a seguir, ficamos com mais um Postal do Dia com Luís Osório.
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No ano em que comemoramos os 150 anos do Zé Povinho, personagem desenhada por Bordal Pinheiro, continua a fazer sentido fazer a mesma pergunta. O que é isso de ser português? O que nos identifica de imediato? O que nos distingue? O que nos envergonha ou orgulha? Bem, há múltiplas definições, diversos olhares, mas para mim, patriota convicto, o que nos distingue e identifica é o paradoxo, a contradição. É a nossa capacidade de ser uma coisa e o seu contrário. Somos fado e temos este sol. Somos os que partiram à conquista e descoberta e os que ficaram a dizer mal dos que partiram. Somos generosos e egoístas, corajosos e cobardolas. Somos os que fizeram uma revolução em que as únicas 4 mortes aconteceram por um quase engano. Somos racistas, mas foi graças a nós que nasceu a mestiçagem e o crioulo. Mas mais, somos mais frágeis do que os catalães e os bascos, mas fomos nós que sobrevivemos. Somos orgulhosos, mas não protegemos o que é nosso. Somos os que vão de férias para as Caraíbas sem conhecer os Açores ou o Gerês. Somos os que se comem vivos dentro de casa e os que se defendem até à morte se estiverem no estrangeiro. Somos os que são capazes de dizer bem num dia e odiar no outro. Os que têm sempre de dizer mas depois de fazer um elogio. Somos amigos dos nossos amigos, mas nem todos os dias torcemos pelo seu sucesso. Somos Fernando Pessoa, mas não lemos Fernando Pessoa. Não lemos Saramago, mas temos opinião sobre ele. Emigramos para fora, mas dizemos mal dos que emigram para dentro. Somos simpáticos e desconfiados. Somos católicos, mas não praticamos muito. Temos um passado glorioso, mas não falamos do passado. Temos orgulho e vergonha ao mesmo tempo. Somos otimistas, mas vemos o copo meio vazio. Somos sedutores, mas baixinhos e sabujos. Fomos destinados a perder, mas sobrevivemos. Tudo nos empurra para baixo, mas na história ganhamos mais do que a maioria. Somos pobrezinhos e os que nasceram com a arrogância dos predestinados. Somos pequeninos, mas também a pátria de Camões, de Cristiano, de Paulo Arrego, de Maria João Pires, de António Lobo Antunes, de António Guterres, Tiago Rodrigues, Cisa, Sobrinho Simões, Elvira Fortunato, Mourinho, Joana Vasconcelos. Somos uma coisa e o seu contrário. Somos esta praia e esta preguiça, esta montanha e esta aridez, estes rios e esta interioridade, esta esperança e este desânimo. Somos o que ainda está por nascer e o adamastor que nos rebentou com a vida. Somos únicos e tratamos-nos tão mal. Tenho orgulho de ser português, sem mais, sem reticências, sem dúvidas, sem vontade de ser outra coisa. Mas é difícil sermos o que é luz e sombra, o que é buraco e megalomania, o que é condenação, martírio e vitória. Só podemos ter sido inventados por quem não é daqui. Não achas?

Falamos agora das temperaturas para esta quinta-feira. Lisboa terá uma máxima de 30 graus, 25 para a cidade de Paris, Caracas 28 graus, Toronto, os termómetros irão registar 27 graus de máxima.

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3: Continuamos na sua companhia, emissão de quarta-feira, dia 5 de agosto. Em tempo de férias, boas férias para si, se for caso disso. E agora ficamos com o Miguel Araújo, que nos traz o elogio da preguiça. Sabe bem nas férias.

Dizer também que dentro de alguns minutos atualizamos uma vez mais a informação em simultâneo com a RTP Antena 1. Márcia, Mãe Ambela, um dos temas do álbum biográfico

0: Marisa, leva-nos até casa esta voz que encanta o mundo. E diz-se, por encantar o mundo, é por isso mesmo que dia 22 Marisa leva a sua música até Hamburgo, na Alemanha, e a dia 23 New Bedford. Lembramos uma vez mais as temperaturas para amanhã, quinta-feira. Temperaturas máximas. Lisboa terá uma máxima de 30 graus. Paris vai registar 25 graus de máxima. Caracas, 28, 27 para a cidade de Toronto. São Paulo, 24 graus. Luxemburgo, 23. E São Francisco, na Califórnia, 31 graus de máxima.
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Assim vamos caminhando a 125 Azul, lembrando Luís Represas. Nas vozes de Carlão e Lúcia Muniz.

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1: É assim que fechamos esta primeira hora de emissão com São Pedro e esta dança lenta. Vêm as notícias logo a seguir.

0: 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Dez horas em Portugal Continental e na Madeira, são 9 nos Açores. E esta hora, Cláudia, no topo da atualidade.
1: Na Polícia Judiciária, as polémicas que envolvem o ministro Luís Neves causam desconforto, referiu hoje o diretor da Unidade Nacional de Combate ao Tráfico de Estupefacientes da PJ. A Judiciária esta tarde apresentou os resultados da mega operação de combate ao tráfico de droga em Sines. Houve 3 detenções. Um dos detidos apareceu sem vida na cela. Esta manhã, a direção dos serviços prisionais já está a investigar. Gianni Infantino, cada vez menos popular no cargo de presidente da FIFA.
0: E nesta altura no Porto estão 19 graus, 21 em Coimbra, 22 em Lisboa, Ponta Delgada 23, Funchal 26 e Faro é esta hora com 27 graus. As notícias às 10, a edição é de Cláudia Almeida.
1: Diz o diretor da Unidade Nacional de Combate ao Tráfico de Estupefacientes da PJ que na investigação do dia-a-dia não tem efeitos, mas causa desconforto na instituição. Os casos que envolvem Luís Neves, quando era diretor nacional da PJ.
2: A Polícia Judiciária continua a trabalhar hoje, como trabalhava ontem, como trabalhava 2 meses atrás. Em cada caso concreto, em cada concreta investigação, não há nenhum tipo de impacto. Agora, gera a situação toda envolvente, naturalmente que gera desconforto, porque é inevitável que nos sintamos um pouco incomodados, porque ouvimos muitas coisas que não têm qualquer tradução, não têm qualquer correspondência com a realidade.
1: João Oliveira, diretor da Unidade Nacional de Combate ao Tráfico de Estupefacientes da Polícia Judiciária, na SIC Notícias esta tarde sobre a mega apreensão de cocaína ontem em Sines. Durante esta tarde, em conferência de imprensa, a PJ deu mais detalhes sobre a operação Skydrop. Apreendeu 5 toneladas de cocaína num navio porta-contentores e desarticulou um grupo criminoso dedicado à introdução de grandes quantidades de droga no continente europeu. A investigação tinha começado há poucos dias. João Oliveira, da Judiciária, revelou que até agora se apreendeu mais cocaína em Portugal do que em todo o ano passado.
3: Apesar de estarmos só em início de agosto, ou seja, ainda temos uns meses pela frente até ao fecho do ano, já foi apreendida uma quantidade de cocaína superior ao total apreendido durante todo o ano de 2025. Efetivamente, é verdade, temos mais cocaína apreendida em Portugal este ano, até ao dia de hoje, do que tivemos o ano passado durante o seu total.
1: O diretor da Unidade Nacional de Combate ao Tráfico de Estupefacientes durante a conferência de imprensa esta tarde veio depois a público que, no âmbito desta operação Skydrop, 3 homens foram detidos para interrogatório. Um deles foi encontrado sem vida de manhã na cela. Rita Fernandes.
4: O homem foi encontrado pelos guardas que abriam as celas de manhã. O 112 foi chamado e foram os técnicos de emergência que confirmaram a morte deste homem. Ele estava detido, sozinho, na cela, no estabelecimento prisional junto à Polícia Judiciária de Lisboa. Era um dos 3 detidos na operação que apreendeu 5 toneladas de cocaína no porto de Sines, em Setúbal. Agora vai ser aberta uma investigação interna para perceber em que circunstâncias tudo aconteceu. É o que explica a Direção-Geral de Reinserção e Serviços Prisionais.
1: Esse detido encontrava-se numa cela do estabelecimento prisional junto à Polícia Judiciária de Lisboa. Esta quinta-feira assinalam-se os 60 anos da Ponte 25 de Abril. Mais logo, à meia-noite, há um espetáculo de drones sobre o Rio Tejo para evocar o momento da construção e a importância da ponte na ligação entre as duas margens. A Associação dos Utentes da Ponte 25 de Abril reconhece que a infraestrutura é decisiva, mas o presidente Aristides Teixeira sublinha à Antena 1 que, nesta altura, a ponte representa um verdadeiro pesadelo para os habitantes da margem sul com os preços das portagens.
5: Uma ponte que faz todo o sentido e toda a necessidade, mas para nós é atualmente, e já há alguns anos esta parte, um pesadelo. Os utentes que atravessam para trabalhar, ir ao médico e estudar, é para esses um autêntico pesadelo. E ela marca com as portagens a maior discriminação de pessoas quem mora na margem sul ainda tem de pagar uma pesada portagem para ir trabalhar. Com o aumento dos preços dos combustíveis, a verdade é que a população da margem sul fica cada vez mais discriminada, cada vez mais asfixiada na sua vida, porque de facto as famílias vivem numa constante agonia.
1: O valor da portagem varia entre os 2,25€ e os 8,45€ em função do tipo de veículo. A Associação dos Utentes da Ponte 25 de Abril insiste que o Governo deve ouvir as populações e o Presidente Aristides Teixeira lembra os pedidos desde o aumento do preço dos combustíveis.
5: Sugerimos que o próprio Governo suspendesse todas as portagens e o Governo chuta para baixo do tapete, nem quer ouvir falar do assunto. Que houvesse uma atitude que mostrasse vontade de atenuar esta situação gravíssima. Mas não, os sinais são sempre de continuar a aumentar, porque é assim o contrato, ao menos que pagassem menos. Gostaríamos que, por algum momento, nem que fosse em nome destes 60 anos da Ponte 25 de Abril, que o Governo tirasse os tampões dos ouvidos e ouvisse a população.
1: O pedido da Associação de Utentes da Ponte 25 de Abril, em vésperas de se assinalar os 60 anos desta construção, com um espetáculo sobre o Tejo promovido pela Infraestruturas de Portugal, pela Lusoponte e pela Fertagus. A administração da RTP já pediu uma reunião urgente ao Governo para encontrar soluções que evitem a suspensão de determinados subsídios na empresa, em causa o relatório preliminar da Inspeção-Geral de Finanças, que incide sobre o período entre 2018 e 2024, que identifica diversos pagamentos considerados indevidos. A entidade reguladora para a comunicação social diz estar a acompanhar a situação com atenção. A empresa anunciou esta tarde a suspensão preventiva da atribuição de novos subsídios na sequência da auditoria da Inspeção-Geral de Finanças. O governo alemão considera o incidente com um drone explosivo em Leipzig uma nova dimensão de ameaça. Esta quarta-feira descobriu-se um drone com um alegado engenho explosivo no aeroporto daquela cidade alemã. Alexander Dobrindt considera que o caso não pode ter sido obra de um amador e não hesita em falar numa ameaça híbrida. O ministro alemão sugere que o episódio envolve potências estrangeiras, sem, no entanto, nomear qualquer país. Mark Carney, o primeiro-ministro do Canadá, um dos anfitriões do Mundial de Futebol deste ano, afirma hoje que não tem nenhuma confiança no presidente da FIFA. I've run a few organizations in my time.
6: Já dirigi algumas organizações ao longo da minha carreira. A ideia de que uma boa governação consiste em não revelar aos conselheiros mais próximos, ao diretor de operações, aos colegas da administração, informações importantes que estejam a ser consideradas é fatal, deveria ser fatal. Eles têm os seus próprios procedimentos para tomar essas decisões, mas certamente não tenho confiança no Sr. Infantino a partir deste momento, tendo em conta o que aconteceu e a natureza do que aconteceu.
1: O primeiro-ministro do Canadá hoje em conferência de imprensa sobe de tom a pressão para que o presidente da FIFA se demita. Hoje é a imprensa britânica a dominar as notícias a envolver Gianni Infantino, denuncia o The Times que o presidente do organismo que tutela o futebol ofereceu a final do Mundial de 2030 a Marrocos em troca de apoio à reeleição. No mesmo dia, Luís Figo escreve um artigo de opinião no Daily Mail a pedir a saída do dirigente com duras críticas a Infantino, conta-nos a jornalista Camila Vidal.
7: No tabloide britânico Daily Mail, Luís Figo diz que podia escrever 10 mil palavras sobre os problemas na FIFA, mas a solução só precisa de três. Infantino must go. Infantino tem de ir embora. Aquilo a que assistiu nos últimos 10 dias, escreve o antigo capitão português, é o comportamento mais baixo, dissimulado, cobarde e egoísta que já viu no futebol. Infantino desonrou o cargo que prometeu elevar. Recorde-se que Luís Figo chegou a ser candidato à presidência da FIFA em 2015, mas desistiu da corrida. Nas eleições seguintes e após um escândalo de corrupção, Figo manifestou apoio a Gianni Infantino, decisão que agora parece lamentar. O antigo jogador português escreve que a conduta do presidente da FIFA, ao tentar privatizar o Mundial de Futebol, não é surpresa porque ele já reverteu antes as leis do jogo e critica o ocorrido com a Federação de Futebol da Jordânia. De acordo com o presidente deste organismo, Infantino chantageou, prometeu verbas para a Federação em troca do apoio à reeleição. Mas não terá sido caso único. Avança o The Times, que se ofereceu a final do Mundial de 2030 em Casablanca, em troca do apoio da Federação Marroquina de Futebol. A FIFA já desmentiu. O país é anfitrião do próximo Mundial, em conjunto com Portugal e Espanha, e se o presidente da FIFA já estava debaixo de fogo antes, junta-se agora a crise humanitária em Ceuta e os pedidos para excluir Marrocos, um dos aliados da FIFA, da organização do torneio, para já sem qualquer recuo.
1: E quanto à Federação Portuguesa de Futebol sobre a possibilidade de se excluir Marrocos do Mundial de Futebol de 2030, responde que, até agora, nenhuma das federações que está envolvida na organização deste torneio demonstrou qualquer preocupação com este tema.
0: Cláudia Almeida com as notícias às 10 na RTP Antena 1, simultâneo com Madeira, Açores e Mundo. 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
1: horas e 11 minutos em Portugal Continental e na Madeira, 21 horas e 11 minutos nos Açores. Somos a sua RTP Mundo, noites da RTP Mundo, seja bem-vindo. Depois das notícias, a música que nos chega com Luís Trigageiro.

nada a perder. Daqui a pouco vamos falar do Festival Bons Sons, em Dois Dedos de Conversa, aqui na RTP Mundo. Enquanto isso, que tal recordarmos Elis Regina? Um salto até ao Brasil para este tema, Madalena, Elis Regina, também ela, assim lembrada nesta emissão.

0: Depois de recordarmos este tema de José Cid, a minha música, vamos dar lugar à conversa. Dois dedos de conversa. Falamos hoje do Festival Bons Sons 2026.
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2: Com Mariana Krause Ribeiro, da organização do Festival Bons Sons, em Sensoldos de Mar. Olá Mariana, boa tarde.
3: Boa tarde.
2: Boa tarde Mariana. Acredito que seja muita azáfama nas horas que antecedem a preparação da abertura, digamos assim, do Festival Bons Sons. É verdade, não é?
3: Sim, exatamente. Estamos nos preparativos finais, na reta final. Já começamos a ver um movimento diferente, já começam a chegar pessoas. Entretanto, também já há um movimento no campismo, já começam a chegar os campistas, que terão também hoje a recepção ao campista, em que estarão presentes os 800 de Gondomar, às 10h30, e a Ana Marco, às 11h30, para abrirmos aqui o Bons Sons, começarmos em grande.
2: Esta é uma edição, sim, esta é uma edição muito especial, até porque faz 20 anos, a primeira edição foi em 2006, e lá está, acontece de amanhã até ao próximo domingo, sendo que há, digamos assim, uma pré-abertura hoje à noite com essa recepção aos campistas, até porque há muita gente que se desloca de longe, não é? Vem do norte e do sul e por aí fora, e chegam hoje para que amanhã não percam os primeiros concertos, que começam logo relativamente cedo pela tarde. Não é?
3: Sim, exatamente. Começamos logo à tarde às 2h30, por volta das 2h30, com a Serigosa, no nosso palco Música Portuguesa, a gostar dela própria. E hoje a recepção ao campista, a reforçar que também não será apenas para os campistas, todos os nossos festivalés que já cá pernoitam, seja nas caravanas, seja no nosso glamping, poderão frequentar, sendo aberto a todos.
2: É um aquecimento para aquilo que será esta edição de 2026. Exatamente. Do Bons Sons, que lá está, sabemos que tem sempre muita música, é o condimento principal, mas não só. E hoje esta conversa também passa um bocadinho por aí, Mariana. Queríamos perceber um bocadinho o que é que há à volta dos palcos, o que é que foge à programação musical, portanto, que está tudo ligado, acaba por estar, nestes dias de festival, mas há muita coisa a acontecer, e digo mesmo para todas as idades, não é?
3: Sim, exatamente, temos diversas atividades para as crianças e famílias, principalmente, durante todo o dia, ao longo de todo o dia, temos música para bebés, temos atividades com passeios dos burros para as crianças. Temos uma diversidade enorme de atividades para todas as idades mesmo.
2: Para quem não conhece, a aldeia é pequena, eu conheço bem. Curiosamente, não estou a falar com a Mariana por estar relativamente perto emocionalmente, mas conheço bem Sensoldos, porque já lá fui muitas vezes, principalmente durante a minha adolescência. Curiosamente, nunca fui a uma edição do Festival Bons Sons, o que é absolutamente imperdoável.
3: É pena.
2: Mas tendo eu nascido em Tomar, conheço bem a aldeia de Sensoldos. E é realmente uma dinâmica muito própria que acontece durante estes dias. Toda a aldeia se envolve, de todas as idades, desde as crianças até às pessoas de mais idade, que acabam por também rejuvenescer, digo eu, nestes dias, não é?
3: Sim, sem dúvida alguma. Nós temos, desde as crianças, posso falar um bocadinho, a Academia Bons Sons, sou uma das coordenadoras, temos crianças desde os 12 anos, que fazem todo o tipo de trabalhos, aprendem mil e uma coisas, até a pessoas mais velhas da aldeia. Por exemplo, ainda hoje estive com dois irmãos que estão agora responsáveis pelo parque de caravanas, com uma dinâmica brutal. E as próprias pessoas ganham outra vida, ganham a interação com os próprios voluntários. Já temos cerca de 100 voluntários no festival, para além dos que agora começam a chegar para nos ajudar com turnos e tudo mais. É toda uma vivência e toda uma interação interpessoal fantástica.
2: Dá muito trabalho organizar, mas o gozo é enorme quando se consegue colocar a funcionar toda esta máquina que envolve o Bons Sons em Sensoldos Tomar. E de resto, vamos ter, como disse, muita música, já sabemos, este ano, também por ser uma edição especial, por serem os 20 anos do Bons Sons, vamos ter nomes que habitualmente não constariam do cartaz. A Quinta do Bill, que é da casa, por exemplo.
3: Exatamente.
2: Que faz parte do cartaz deste ano, mas temos outros nomes, mesmo a Rita Red Shoes, nomes um bocadinho mais comerciais, digamos assim, fogem um bocadinho ao circuito pelo qual se pauta o Bons Sons, mas que também dá uma outra perspectiva do festival e também chama outro público. E apesar do Bons Sons estar ligado à música portuguesa mais emergente, acaba também por chamar à aldeia, assim, outros públicos. E, portanto, dá-lhe uma outra visibilidade, na minha perspectiva, o que é também muito positivo para esta edição. Mas estávamos a falar, para lá da música, há muitas oficinas, não é? Portanto, que envolvem a comunidade, envolvem as crianças, conseguem envolver também não festivaleiros, profissionais, digamos assim, mas que acabam por parar aí na aldeia, e é toda, sim, uma dinâmica muito interessante. A Mariana falou daquela questão que envolve as crianças, portanto, a sua ligação com os burros, e aqui burros são mesmo burros, portanto estamos a falar mesmo, sim, de animais de quatro patas, é muito interessante essa ligação, mas há todo um sem número de atividades de resto. Claro, o lado mais fácil é chegar ao site bonssons.pt e descobrir tudo. Mas, Mariana, podemos destacar mais alguma das atividades paralelas à programação musical e que vão acontecer aqui durante estes dias?
3: Sim, claro, temos as conversas gerador, terão temas relacionados com o nosso tema deste ano, os 20 anos de resistência do Bons Sons. Teremos oficinas, como a oficina frita, atividades, por exemplo, com uma nova parceria com a EcoX. Temos atividades diversificadas em todo o lado, seja no centro da aldeia, no nosso largo principal, seja nos arredores, nas ruas. Temos a nossa feira de marroquinarias, é toda uma vasta gama de coisas,
2: de atividades,
3: que os festivaleiros, ao andarem pelo recinto, nunca têm tempo sem atividade nenhuma.
2: Nunca se podem queixar de tédio, não é? Exato. Ah, agora há aqui uma pausa grande, não há,
3: exatamente,
2: nada para fazer. Mentira.
3: Não.
2: Portanto, tem sempre muito para ver, muitas atividades nas quais podem participar, portanto, não há desculpa. É uma forma de envolver quem aí se apresenta durante estes dias, quem vai para ver, para ouvir, para experimentar, para participar acima de tudo e para se juntar também à festa destes 20 anos do Bons Sons, que de resto nós estamos aqui na RTP Mundo também a divulgar. É importante que o façamos. Porquê? Porque mês de agosto é, por excelência, o mês em que as comunidades portuguesas lá fora, não é, regressam à sua terra, regressam a Portugal, estão por cá uns dias e, portanto, podem aproveitar também para passar por sem soldos, não é?
3: Sim, exatamente. Nós mesmo aqui na aldeia temos muitos familiares, muita gente que vem mesmo de propósito para nos vir ajudar na altura do festival. São pessoas que estão fora durante o ano e que chegam a esta altura do ano e estão cá todos, reúnem-se todos outra vez. Acaba por ser uma interação mesmo para as pessoas da aldeia, não só para os próprios festivaleiros, e os próprios festivaleiros dizem isso e sentem isso. Acaba-se por criar uma ligação diferente, acabam-se por criar laços muito fortes.
2: Há alguma novidade na edição deste ano? Novidades eu sei que há várias, mas eu acho que há aquela questão da pulseira, não é? Portanto, a nível de pagamentos, como é que isso vai funcionar, Mariana?
3: Será como nas últimas edições, teremos a pulseira cashless, será apenas, não existirá dinheiro no recinto. É tudo através da pulseira. As pessoas chegam ao recinto, fazem o carregamento na sua pulseira e depois estão à vontade, sem grande preocupação. Em todo o festival terão esse sistema. Teremos também a questão de devoluções no final do festival. Claro que a gente apela sempre que qualquer coisa que deixem será sempre para o bem da aldeia, será sempre aplicado para a comunidade. E basicamente é isso, de resto.
2: Sim, importa salientar que este festival também tem essa particularidade. Não tem fins lucrativos,
3: mas
2: todo o lucro que se consiga fazer é em prol da recuperação, da revitalização da aldeia, a nível cultural, desportivo, da comunidade em si.
3: Sim. Nós, fora do festival, temos centenas de atividades. Temos cerca de 30 eventos por ano. Ou seja, são poucos os fins de semana. São poucos os fins de semana livres.
2: Em que não há nada. Ou quase nada.
3: Exato. E isto também graças a alguns fãs, como está esta dinâmica, como é óbvio.
2: Lá está. Saibamos então fazer a nossa parte, contribuir de alguma forma assim também para não só para a manutenção do festival, que se vai realizando edição após edição, mas para manter a aldeia viva e para que todos possamos viver a aldeia, que é o grande slogan do festival Bons Sons em Sem Soldos Tomar, Freguesia da Madalena, portanto, muito perto de Lisboa. Portanto, vai ser seguramente um bom fim de semana com muito para ver, muito para ouvir, também muitas iniciativas nas quais podem participar todos aqueles que se deslocarem até Sem Soldos. Lembrar ainda que nós, aqui na RTP Mundo, em simultâneo com a RTP Antena 1, vamos ter também emissão especial com as nossas equipas a partir de Sem Soldos, no Festival Bons Sons, sábado entre as 7 e as 8 da noite ou da tarde, estamos em horário de verão. Portanto, também para acompanhar, quer na RTP Antena 1, quer na RTP Mundo. Mariana, muito obrigado por despender 10 minutinhos para falar um bocadinho do Bons Sons. O trabalho é muito, a poucas horas da abertura, que seja realmente mais um verdadeiro sucesso, ao qual a RTP, as rádios da RTP, também a RTP Antena 3, se associará mais uma vez ao Bons Sons com muito orgulho. Muito obrigado, Mariana, até à próxima.
3: Obrigada, muito
2: e bom festival. Temos... Obrigado, Mariana. Temos então a Mariana Ribeiro, Mariana Krause Ribeiro, a participar nesta nossa emissão em Dois Dedos de Conversa. Trouxe-nos aqui um olhar global sobre aquilo que é o Bons Sons na aldeia de Sem Soldos Tomar este fim de semana, já a partir de amanhã, quinta-feira, e até ao próximo domingo, sendo que tudo começa já em jeito de aquecimento hoje à noite com a festa de recepção ao campista, no campismo, portanto vai ter então logo a partir das 10h30 da noite essa animação para começar a integrar os participantes na edição 2026 do Festival Bons Sons. Lembro mais uma vez, bonssons.pt, está lá toda a informação, uma boa oportunidade para quem está de visita ao nosso país nesta altura do ano, para passar por lá e, claro, também para acompanhar na rádio. Lembro mais uma vez que poderão acompanhar em RTP Mundo, mundo.rtp.pt, sábado entre as 7 e as 8 da tarde e também na emissão da RTP Antena 1. 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

Falamos das temperaturas uma vez mais nesta emissão da RTP Mundo. Temperaturas máximas para amanhã, quinta-feira. Lisboa, 30 graus, 25 para Paris. Caracas vai registrar uma máxima de 28 graus, Toronto, 27. A cidade de São Paulo, 24 graus. Luxemburgo, 23. E São Francisco, na Califórnia, 31 graus de máxima.

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5: Bem, a propósito desta época do ano, Verão de Lisboa retrata a intensidade de um amor de verão vivido entre as ruas e as noites da capital. Este tema de Ronnie Fuego fala de momentos que permanecem na memória mesmo quando o verão termina e faz parte do recente álbum Mantra, que reúne temas como amor, liberdade, crescimento pessoal e emoções que ficam para sempre. É Ronnie Fuego quem faz as apresentações. Mantra é uma viagem inspirada pelo poder do pensamento positivo, pelo amor, pela família e pela paternidade. Com sonoridades afro-modernas, cada tema transmite uma mensagem de união, superação e boa energia. Ronnie Fuego é o nome artístico de Ronilson Nazala, músico nascido em Angola e filho de pais congoleses.
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0: Foi muito criticado o vídeo partilhado nas redes sociais pelo ministro da Presidência, com o próprio a gerir a crise provocada pela tempestade Christine.
1: No momento em que o clima permanece instável, Leitão Amaro quis deixar mais uma palavra de conforto aos portugueses.
2: Os portugueses podem ficar descansados porque, se houver mais alguma calamidade, eu faço logo mais um vídeo em que apareço com um ar preocupado, de mangas arregaçadas, a falar ao telefone, a olhar para mapas e a roer as unhas. Prometo, este vai ser ainda melhor. Vou pôr uma música de fundo mais dramática e vou levar as mãos à cabeça para verem que estou muito preocupado. Vá, escusam de agradecer.
1: Não ficávamos tão descansados desde que vimos o Presidente da Câmara de Lisboa com o colete da Proteção Civil após um sismo.
3: E na madrugada de segunda-feira, quando entrou a nova tempestade, dormi de casaco da Proteção Civil, para o caso de me aparecerem as televisões em casa e eu ter de tranquilizar os lisboetas.
1: Além do vídeo de Leitão Amaro, os afetados pela tempestade Christine puderam também contar com as imagens de André Ventura a benzer-se e a carregar paletes de leite e água para uma carrinha. Sempre com cara de quem estava com refluxo.
0: Ficamos agora com uma sondagem Portugalex Papelaria na Tércia.
1: 5 em cada 4 portugueses vão passar a usar a justificação da Ministra da Administração Interna nos respectivos empregos.
4: Olha lá, o que é que lhe aconteceu ao Ramiro? Nunca mais foi trabalhar, não tendo telemóvel...
5: Nada disso, chefe. Eu estive a trabalhar em contexto de invisibilidade.
4: Ah, pronto. Ok. Desculpe.
0: E parece que a Ministra da Administração Interna, Maria Lúcia Amaral, tem algo para dizer aos ouvintes do Portugalex.
6: Bom, eu gostaria de dizer que, segundo os especialistas e o Borda d'Água, continuamos a sofrer do chamado mau tempo. E que estamos num processo de aprendizagem coletiva para que determinadas situações não se repitam. Fiquem com esta e deixem-me continuar a trabalhar em contexto de invisibilidade. Como Nossa Senhora, no fundo, não é? Muito obrigada.
1: E agora é o Ministro Leitão Amaro que tem mais qualquer coisa para nos dizer.
2: Acham que se eu fizer no próximo vídeo de galochas e a apanhar com granizo na testa, subo a minha popularidade? Assim, tipo Tânia Laranjo?

0: obra que se reconhece mudou o país. Esta quinta-feira assinala-se os 60 anos da inauguração da Ponte 25 de Abril com um espetáculo de drones de 10 minutos já à meia-noite. Por isso, o trânsito vai estar condicionado nos dois sentidos nessa altura. Em noite de comemoração, a Associação de Utentes da Ponte 25 de Abril lembra que os residentes da Margem Sul estão, nesta altura, a ser duplamente penalizados pelo pagamento de portagens e pelo aumento do preço dos combustíveis. Já terminou a reunião em Rabat, Marrocos, dos altos dirigentes da FIFA, com um pedido de desculpas pela sugestão polémica de abertura do Mundial de Futebol a investidores privados.
1: Nesta altura, no Porto e em Coimbra, estão 20 graus, 21 em Lisboa, 23 em Ponta Delgada, Faro e Funchal, 25 graus. As notícias às 11, a edição é de Cláudia Almeida.
0: Daqui a menos de uma hora, a Ponte 25 de Abril vai estar encerrada ao trânsito nos dois sentidos durante 10 minutos para se comemorar os 60 anos da inauguração desta infraestrutura sobre o Rio Tejo e para evocar o momento da construção e a importância da ponte na ligação entre as duas margens. Está previsto um espetáculo em 3D com cerca de 500 drones projetado junto à ponte a partir da margem sul do Tejo, na zona do Cristo Rei, e visível a partir da zona das docas em Lisboa. Vê-se a presença do Ministro das Infraestruturas no local. A Associação dos Utentes da Ponte 25 de Abril reconhece que a infraestrutura é decisiva, mas o presidente desta associação, Aristides Teixeira, sublinha à Antena 1 que nesta altura a ponte representa um verdadeiro pesadelo para os habitantes da Margem Sul com os preços das portagens.
2: Uma ponte que faz todo o sentido e toda a necessidade, mas para nós é atualmente, e já há alguns anos esta parte, um pesadelo. Os utentes que atravessam para trabalhar, ir ao médico e estudar, é para esses um autêntico pesadelo. E ela marca com as portagens a maior discriminação de pessoas. Quem mora na Margem Sul ainda tem de pagar uma pesada portagem para ir trabalhar. Com o aumento dos preços dos combustíveis, a verdade é que a população da Margem Sul fica cada vez mais discriminada, cada vez mais asfixiada na sua vida, porque de facto as famílias vivem numa constante agonia.
0: Nesta altura, o valor da portagem varia entre os 2,25 € e os 8,45 € em função do tipo de veículo. A Associação dos Utentes da Ponte 25 de Abril insiste que o Governo deve ouvir as populações e lembra os pedidos desde o aumento do preço dos combustíveis.
2: Sugerimos que o próprio Governo suspendesse todas as portagens. E o Governo chuta para baixo do tapete, nem quer ouvir falar do assunto. Que houvesse uma atitude que mostrasse vontade de atenuar esta situação gravíssima. Mas não. Os sinais são sempre de continuar a aumentar, porque é assim o contrato, ao menos que pagassem menos. Gostaríamos que, por algum momento, nem que fosse em nome destes 60 anos da Ponte 25 de Abril, que o Governo tirasse os tampões dos ouvidos e ouvisse a população.
0: O pedido do presidente da Associação dos Utentes da Ponte 25 de Abril, esta quinta-feira assinala-se os 60 anos desta infraestrutura e à meia-noite, trânsito condicionado nos dois sentidos durante 10 minutos para um espetáculo de 500 drones evocativo desta data. A Missão Escola Pública prevê um cenário idêntico ao dia 17 de julho, na próxima sexta-feira, em que se publicaram pautas com as classificações dos exames nacionais da primeira fase, como muitas notas em branco. Determina o Ministério da Educação que dia 7 de agosto se devem afixar as notas com as reapreciações da primeira fase, mas muitas pautas vão ter espaços em branco, acredita Cristina Mota, do movimento Missão Escola Pública.
3: Não deveremos ter todas as classificações das reapreciações lançadas na sexta-feira, dia 7, conforme está previsto. Acreditamos que vamos ter um cenário muito semelhante ao que aconteceu no dia 17, em que terão lugar, certamente, a fixação de pautas, mas não terão, portanto, todas as classificações disponibilizadas.
0: Aviso deste movimento de professores, Cristina Mota explica também as razões que tornam quase impossível concluir as reapreciações dentro do prazo.
3: Nem todos os colegas conseguiram terminar o processo até dia 4, é um processo muitíssimo burocrático, onde faltaram documentos durante grande parte do processo, documentos que só agora estão a chegar aos relatores, nomeadamente, portanto, a argumentação do aluno, a fundamentação que deverá acompanhar a reapreciação e que nem sempre aconteceu, tal como os modelos que têm de ser ser preenchidos pelo relator, só agora começaram a ser disponibilizados e, por esse motivo, muitos relatores precisaram de mais dias.
0: Esta quarta-feira, várias escolas prolongaram o prazo para os classificadores concluírem a reapreciação dos exames nacionais da primeira fase, uma informação que não veio diretamente de um ofício do Júri Nacional de Exames, esclareceu também o movimento Missão Escola Pública à Antena 1 durante esta quarta-feira. Já terminou na cidade marroquina de Rabat a reunião dos altos dirigentes da FIFA. No comunicado, um pedido de desculpas pela sugestão polémica de abertura do Mundial de Futebol a investidores privados. Camila Vidal.
4: Não volta a acontecer, garante a FIFA em comunicado. Reconhecem esta noite que cometeram erros na proposta de abrir o Campeonato do Mundo de Futebol a investidores privados. O tema foi falado numa reunião esta quarta-feira em Rabat, Marrocos, onde esteve o presidente Gianni Infantino e restante administração da FIFA. No comunicado que assinala o fim deste encontro, não se ignora a FIFA Forward Enterprise, o nome da iniciativa que pretendia comercializar em parte os direitos comerciais e a gestão das competições da FIFA, incluindo o Mundial e o Mundial de Clubes. Dizem que não era a intenção excluir desta iniciativa o Conselho da FIFA ou as federações e que também foram cometidos erros depois da fuga de informação para os mídia desta proposta. Os dirigentes da FIFA afirmam que enviaram cartas em separado a pedir desculpas aos associados e garantem que não volta a acontecer. Haverá um relatório interno sobre o caso que será apresentado ao Conselho da FIFA em próxima reunião. Sublinham que a proposta já caiu, mas que a FIFA vai tomar todas as medidas necessárias para proteger a reputação. Admitem que há erros para corrigir, mas reforçam a confiança no presidente Gianni Infantino. É, aliás, o destaque no primeiro parágrafo deste comunicado da FIFA, divulgado esta noite, um voto de confiança no presidente da Federação Internacional de Futebol.
0: Antes desse comunicado, algumas horas antes, no Canadá, o primeiro-ministro Mark Carney, um dos anfitriões do Mundial de Futebol deste ano, afirma que não tem nenhuma confiança no presidente da FIFA e explicou porquê. I've run a few organizations in my time.
5: Já dirigi algumas organizações ao longo da minha carreira. A ideia de que uma boa governação consiste em não revelar aos conselheiros mais próximos, ao diretor de operações, aos colegas da administração, informações importantes que estejam a ser consideradas, é fatal. Deveria ser fatal. Eles têm os seus próprios procedimentos para tomar essas decisões, mas certamente não tenho confiança no Sr. Infantino a partir deste momento, tendo em conta o que aconteceu e a natureza do que aconteceu.
0: O primeiro-ministro do Canadá, hoje em conferência de imprensa. E Arsène Wenger, diretor de desenvolvimento global da FIFA, garantiu ontem que soube pela comunicação social do projeto de Infantino para abrir as competições a investidores privados e acrescentava que foi absolutamente necessário colocar um travão a essa iniciativa, defendendo um organismo independente que sirva o futebol com integridade, compromisso e também com transparência. Os Estados Unidos desviaram 48 embarcações no âmbito do bloqueio naval ao Irão. Ainda não há uma perspectiva concreta quanto a um acordo de paz entre Teherão e Washington, mas hoje Irão e Omã alcançaram um acordo para uma nova rota no Estreito de Hormuz. Luís Peixoto.
6: Depois do colapso do memorando de entendimento com os Estados Unidos, Irão e Omã chegaram a acordo para uma nova rota marítima segura no Estreito de Hormuz. Esmail Baghaei, porta-voz do Ministério dos Negócios Estrangeiros iraniano, sublinha que o entendimento não significa a reabertura imediata do Estreito, mas tem por objetivo permitir mais condições de segurança para a navegação comercial e garantir a regulação do tráfego marítimo. O executivo iraniano revela que as rotas temporárias existentes vão ser desativadas e parte significativa do novo percurso de Hormuz vai passar pelas águas territoriais do Irão. Caso não haja interferência de terceiros, defendem os dirigentes iranianos, o acordo é oficializado em breve. Quanto ao diálogo com os Estados Unidos, que se mantém no impasse, o vice-ministro dos Negócios Estrangeiros do Irão, Kazem Garibabadi, defende que tem de ser ultrapassada a constante quebra de promessas dos Estados Unidos para que volte a haver confiança nas negociações. Nas últimas horas, Donald Trump afirmou que o Estreito de Hormuz vai reabrir muito em breve. O presidente presidente dos Estados Unidos diz que espera um acordo esta quarta ou quinta-feira. Caso contrário, regressam os ataques aéreos.
0: Hoje foi também o dia em que o presidente iraniano Massoud Pezeshkian disse em entrevista que o contacto com o líder supremo é atualmente muito difícil. Falava de Mojtaba Khamenei, que desde que se tornou líder espiritual, líder supremo do Irão, não fez qualquer aparição em público. Ele sucedeu ao pai, o Ayatollah Ali Khamenei, que morreu durante os ataques israelo-americanos. O governo alemão considera o incidente com um drone explosivo em Leipzig uma nova dimensão de ameaça. Esta quarta-feira descobriu-se um drone com um alegado engenho explosivo no aeroporto daquela cidade alemã. Alexander Dobrindt considera que o caso não pode ter sido obra de um amador e não hesita em falar numa ameaça híbrida. O ministro alemão sugere que o episódio envolve potências estrangeiras, sem, no entanto, nomear qualquer país. No desporto, no futebol feminino, o Torriense está fora da Liga dos Campeões feminina, em Turim, na estreia em competições europeias. A equipa portuguesa foi derrotada por 2-1 frente à experiente Juventus. O Torriense vai agora discutir a continuidade nas competições europeias via Liga Europa Feminina frente ao Apolónia no sábado.
1: Cláudia Almeida com as notícias às 11 na RTP Antena 1, simultâneo com Madeira, Açores e Mundo. 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
1: São 23 horas e 12 minutos. Em Portugal continental e na Madeira, menos uma hora nos Açores. Já a seguir, ficamos com mais uma edição de Longe de Casa com José Candeias.
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0: Longe de Casa, um programa e podcast da RTP Mundo, com os portugueses que fazem a diferença. Primeiro episódio, Reino Unido. Carla Barreto, minhota, nasce em Viana do Castelo, tem uma incursão pelo mundo, mas agora está no Reino Unido. Maior de uma cidade do litoral, agora com toda esta alteração autárquica, mas um histórico, uma persistência, um amor pelas comunidades, um amor pelo seu país, isso são créditos que já ninguém lhes retira. Carla Barreto, bem-vinda ao Longe de Casa.
1: Olá, Jacandeias, e muito obrigada pelo convite. É uma honra estar no programa e muito obrigada. Fico contente de poder participar.
0: Ficou longe de casa quando saiu de Viana do Castelo e foi para o Canadá, não foi, Carla?
1: Pois foi. A minha primeira experiência de imigração não foi para o Reino Unido. Foi, de facto, muito nova quando casei nova, não é? Uhum. Aos 19 anos fui para o Canadá e morei lá cerca de 5 anos. O meu primeiro filho nasceu lá. Só depois é que voltei a Portugal, ali numa fase de transição, e depois, eventualmente, é que vim para o Reino Unido.
0: O que é que no Canadá fez para continuar a sua formação, nomeadamente na Nova Escócia?
1: Ah, sim, na Nova Escócia. Portanto, eu sou bastante nova, não tinha concluído os meus estudos em Portugal. A primeira coisa que eu fiz foi, claro, dominar a língua, assim, aprender a língua, e depois tentar tirar os meus diplomas do liceu, completar o liceu em inglês, lá dentro do sistema canadiano, para ficar com as qualificações do liceu completas. Fiz isso a estudar sozinho, em casa, porque, entretanto, o meu filho nasceu e tinha que cuidar dele, também tinha um emprego. Portanto, ele tinha um manual para quem faz os testes que não está em idade escolar. Eu estudei em casa e depois inscrevi-me para o exame, fui fazê-lo e passei e pronto, recebi o diploma.
0: Sair com 18 anos de Viana do Castelo para ir por uma dimensão do Canadá foi um choque, mas resultou no objetivo da sua vida, até porque tem um marido que, tendo um desempenho pelo mundo, digamos, também lhe ajuda a confortar, mesmo estando fora e longe de Portugal. Também é um grande braço direito seu, não é?
1: Ah, sim, com certeza, ela é parte integrante. Nós estamos juntos há cerca, casados há muitos, mas juntos há cerca de 30 anos, portanto é uma história muito longa. Casámos novos e o facto de ir para o Canadá foi essencialmente, era tudo, eu posso dizer que foi culpa dele, claro, porque ele cresceu lá, ele veio fazer a tropa a Portugal, foi quando nos conhecemos, ele estava pronto para voltar e foi ficando e casámos, e eu depois levou-me com ele, portanto é um bocadinho isso.
0: Oh, Carla, digamos que viu um sentimento lusitano mais correspondente quando soube que afinal poderia vir para Portugal e ainda por cima para a sua zona, já que o seu marido está ligado à área naval, não é?
1: Estava. Nessa altura estava. Portanto, ele estava ligado à área naval, trabalhava numa companhia sediada nos estaleiros de Viana do Castelo e eu voltei para Viana do Castelo. Os meus pais são de Outeiro, uma freguesia de Viana, e portanto estava perto da família. Como tinha o primeiro menino, o meu mais velho, que tinha nascido no Canadá, e eu estava com saudades de casa, precisava daquele apoio familiar. Claro. Foi bom regressar e ter os pais por perto também.

0: de repente saltam para Londres, vai ter um filho a Portugal e depois leva mais um elemento para a imigração e neste caso, pois, de novo surge a oportunidade do seu marido trabalhar em Inglaterra e lá vão vocês todos outra vez, não é, Carla?
1: Pois é, de início começou ele a vir, não é? E depois ia e vinha, mas estava longe de casa, só podia ir aos fins de semana, nem todos, era difícil. E ele achou que, uma vez que ele, no fundo, deixou o Canadá mais por minha causa, que tinha mais saudades de casa, porque tinha um menino pequeno, e ele achou que ficasse de ano na Inglaterra, no fundo, era o meio termo entre Portugal e o Canadá.
0: Era mais perto.
1: Era um compromisso entre os dois, sempre era mais perto, para eu viajar, para eu poder ver a família e viajar mais regularmente. Era um sistema inglês ao qual ele também já estava mais habituado, que cresceu com ele, e portanto era o compromisso no meio. No início veio ele a trabalho e depois acabei por juntar, vim com o mais velho e com o mais novo, que entretanto nasceu em Portugal na transição. Viemos quatro.
0: Isto é assim, para uma situação destas, em que vai para o Canadá, ali se forma, volta para Portugal, aqui também estabelece um determinado período, volta para a Inglaterra, como é que esta mudança vos ensina como família? Ou seja, o que é que vos ensinou sobre resiliência familiar?
1: Ora bem, é assim, ensina-nos que temos que te contar com nós mesmos. Quando se é imigrante, especialmente quando se está num meio onde somos os únicos, portanto, nessa altura não tinha família nenhuma por perto, no Canadá ainda tinha o meu sogro, mas depois, quando viemos para o Reino Unido, aqui para Norfolk, era só o meu marido, eu e as crianças, os dois meninos. Portanto, não havia um suporte, uma rede de apoio à minha volta, não tinha família e nós criámos os miúdos durante esses anos sem depender de absolutamente ninguém. Ou seja, cria resiliência porque contamos com ninguém mas nós mesmos. Nós temos que estar sempre, nos apoiarmos um no outro e é quase um jogo de tentar conciliar obrigações com o trabalho, com cuidar das crianças, com as escolas. Cria resiliência, tornamos mais fortes. Através das dificuldades, mas torna-se mais fortes. E também isso transmite-se para os miúdos. Eles crescendo num ambiente onde viram que os pais tiveram que se desenrascar por eles mesmos, sem apoio, e isso também faz parte da formação deles.
0: Carla, eu sei que foi após um acidente de trabalho que você e o seu marido, o Joe, mudaram-se para a cidade onde agora vivem. Isto, ao fim e ao cabo, vocês apaixonaram-se por essa cidade, acredito por alguns atributos. Porquê a paixão por essa cidade?
1: Ora bem, foi uma mistura de dois elementos. Virmos para Tessford.
0: Portanto, Tedford, não é?
1: Para Tedford, sim, Tedford. Norfolk. Que é mesmo no sul de Norfolk, na margem, na fronteira com Suffolk. Uhum. Os dois condados, está mesmo no sul de Norfolk. Essencialmente foram dois elementos que nos trouxeram para Tessford. O primeiro é que já mesmo em Wotton, que era a outra vila onde morávamos durante 8 anos, eu comecei logo a fazer trabalho comunitário, começámos atividades e o nosso próprio grupo de intervenção comunitária com atividades para os jovens, uma equipa de futebol, etc. Mas a maior parte das nossas atividades, incluindo o clube de futebol, eram baseados em Tessford. Portanto, nós tínhamos que ir e vir constantemente para as atividades que
0: fazíamos. Mas, cara, peço desculpa de interromper, mas porquê é que você e o seu marido começaram a oferecer, ao fim e ao cabo, o vosso tempo e o vosso conhecimento como voluntários para apoiar instituições de solidariedade locais? Isso foi quê? Foi notar que a vossa experiência, poderia contribuir também para um acolhimento, para uma integração de quem vinha ou de quem chegava?
1: Sim. No fundo foi isso. No início até o meu marido, portanto, quando teve o acidente e esteve um período de recuperação sem trabalhar, achou que, pronto, ele estava-se a trabalhar, mas não queria estar parado, portanto, não se queria aborrecer. Pensou, olha, vou doar o meu tempo, vou voluntariar numa instituição local, que por acaso era-se baseada em Tessford. Na altura ele começou, mas achou que aquilo não era bem o formato, que o trabalho não estava a ser feito bem da forma que ele esperava ou que ele idealizava, e tomou a decisão e disse, olha, vamos formar o nosso próprio grupo independente e apoiamos as pessoas, fazemos nós mesmos por nós mesmos. Eu na altura achei que ele era assim um bocadinho doido. Eu disse assim, mas como assim? Ele assim, ah, eu a gente faz. E eu assim, mas já pensaste em tudo que faz falta para montar um grupo? E ele assim, bem, para isso é que eu tenho a ti. Como de costume. Ele disse, ok, tu ajudas-me, a gente montou um grupo e começámos o nosso próprio trabalho. Nessa altura havia uma comunidade portuguesa aqui a trabalhar nas zonas rurais, que não falava a língua, muito limitada em qualificações, com rendimentos muito limitados, e muitos deles ainda estavam a ser bastante explorados por grupos de agências de emprego que tomavam vantagem deles. E, portanto, abriu uma grande necessidade na comunidade de apoio. independente.
0: Uma comunidade de apoio que, ao fim e ao cabo, é um voluntariado que hoje se dispersa por áreas muito fortes, seja na comunidade portuguesa ou até mesmo lusófona, na juventude, na cultura. Portanto, isto ganhou através de grandes ferramentas que vocês agarraram e hoje é uma consistência aí a nível da região e a nível da cidade, não é, Carla?
1: Sim, já estamos bastante estabelecidos, fomos crescendo como grupo, como atividades, diversificando e crescendo e adaptando, e tornámos-nos uma organização de sem proveitos ou devidamente registada no Charity Commission, portanto, no governo, com contas auditadas, portanto, tudo devidamente estruturado em outubro de 2017. E a partir daí continuámos o trabalho, continuámos a crescer e a fazer várias atividades.
0: Carla, foi provavelmente a sua determinação e neste jogo com a vida de poder ajudar, de poder contribuir, a que a fez entrar no campo da política, logo no campo do poder autárquico e com isso estabelecer uma maior ligação com os britânicos e, por exemplo, com a comunidade portuguesa?
1: Sim, portanto, eu nunca me vi na política. Eu acho que eu acabei, eu costumo dizer que eu tropecei e caí na política, porque eu nunca me vi num posto político. Eu era mais uma pessoa que fazia as coisas na parte de fundo, estava mais por trás da secretária na área administrativa, a gerir as coisas, não necessariamente na frente do público, a cara mais visível. O vir para a política foi mesmo porque...
0: Porquê é que se lembrou de ser vereadora? Porquê é que se lembrou?
1: Eu não me lembrei. A mim deram-me duas opções. Uma altura nós, como organização, éramos inquilinos do council, da autoridade local. As coisas não correram muito bem e no fundo, depois de uma conversa com o meu marido, com amigos de meio, com outras pessoas mais chegadas, colaboradores do grupo, disseram, olha, bem, tens duas opções. Podes não fazer nada ou reclamar na internet como algumas pessoas reclamam, mas não vai dar em nada. Ou podes tentar fazer alguma coisa, mudar as coisas de dentro e depois lá o teu nome e tentas lá e mudar alguma coisa para que não aconteça mesmo para outros grupos.
0: Ó Carla, e mudar por dentro, isso vem ao encontro daquilo que afirmou que se tornou vereadora porque sabe e sentia-se posta de lado e ignorada e sabia o que isso era?
1: É mesmo, um bocadinho isso. Eu diria que é bastante isso. É saber exatamente como é que é ser, entre aspas, descartada, não pensar que acharem que não vale a pena perder o tempo, que nós que não vamos absolutamente dizer nada, que não há nada que a gente possa fazer em certas circunstâncias. E no fundo, coloquei o meu nome na lista na primeira eleição, não sabendo o que ia ganhar, mas, porque isso só se sabe quando se conta os votos, na minha primeira vez a concorrer.
0: Exato.
1: Foi mesmo para colocar os outros candidatos e o council em pontos de pés, tipo, ok, podem fazer o que quiserem, mas atenção que eu estou aqui, não vou desaparecer, nem vou calar.
0: E foi eleita vereadora.
1: E fui eleita nessa ronda, exatamente.
0: Ouça, sei que vocês criaram também algo que funcionava na Igreja de St. Peter, penso eu, não é? Era um centro de artes e cultura.
1: Sim.
0: Aquilo houve para lá uma expropriação, vocês ficaram sem bens e foi o curso de Direito. Ah, é? Então vou estudar as leis para melhor nos defendermos. Foi também esse o propósito, Carla.
1: Olha que foi um bocadinho isso também. Eu já tinha afinidade para a área legal, porque eu já era voluntária no Citizens Advice, que é tipo uma loja de cidadão de apoio gratuito à comunidade aqui, que é semi-governamental, e eu já doava o meu tempo para eles também, e já tinha interações nessa área, já tinha um interesse para a área legal. Mas de facto, com um grado motivador, quando as coisas legalmente não funcionam, e nos sentimos injustiçados, é realmente, ora bem, se é assim que funciona, então espera aí, o que é que eu preciso, quais são as ferramentas que eu preciso para me defender melhor ou para estar mais alerta.
0: Exatamente.
1: Desta situação.
0: Até porque vocês foram expoliados em mais de 100 mil libras, e não eram, foi uma quantia bastante avultada na altura, não foi?
1: Não, foi, não, nunca ficou resolvido e até hoje pedimos esclarecimentos e não nos deram nenhum.
0: Oh, Carla, e que centro de artes e cultura é este?
1: Portanto, nós tínhamos atividades para jovens, nós fazíamos sessões de apoio aos jovens para dar para carreira, portanto, estava dividido em duas secções, tinha a parte de escritório, onde dávamos apoio para carreiras, formação, escolhas de opções académicas aos miúdos e aos jovens, especialmente aqueles com mais necessidades, e depois tínhamos uma secção mais cultural, onde tínhamos uma área de café e de, com música, com dança, e organizávamos eventos portugueses, onde as pessoas podiam socializar e se divertir um bocado, portanto, e tínhamos música, tínhamos apresentações, portanto, um bocadinho da parte da cultura também.
0: Depois, candidata-se a Presidente da Câmara, portanto a Mayor, que embora a representatividade aí não seja como aqui em Portugal, portanto aí o poder do Mayor é mais, digamos, institucional no aspecto de representação, mas isso não lhe retira qualquer valor. Pergunto-lhe, a partir daí, perante o seu conceito de defesa, fundamentalmente pelo aquilo que aprendeu a nível de normas, de leis, mesmo estando na sociedade britânica, deixou de defender apenas portugueses para defender uma comunidade em geral, em que em vez de haver guetos, há toda uma comunidade, seja de que parte for do mundo?
1: Sim, claro. E depois, claro, estando na política, como vereadora, eu sou vereadora não só dos portugueses, eu sou vereadora na zona onde fui eleita, de todos. Dos portugueses, dos britânicos, dos polacos, dos lituanos, portanto, há aqui em várias comunidades outras línguas, para além dos portugueses, e eu sou a vereadora que representa aquela zona de área de residência, portanto, seja independentemente da nacionalidade das pessoas.
0: E independentemente foi assim que você concorreu, ou seja, independente para ter uma maior liberdade de ação, não?
1: Ah, sim. Não decidi que não me afiliava, concorri apenas como independente, como eu sou a Carla, a pessoa da comunidade e a pessoa e a residente local, não necessariamente uma pessoa de um partido, porque, até porque eu não estava ligada à política.
0: Mas é uma honra e o facto inédito de ser, para já, portuguesa e a primeira presidente da Câmara em todo o Reino Unido estrangeira. Nunca tal tinha acontecido, não era, Carla?
1: Sim, portanto, nesta zona é sou a primeira de muitas coisas, porque nesta zona não
0: é que vem. Então, desenrole.
1: Portanto, quando a cidade está a crescer, e agora no meu segundo mandato já se elegeram 18 vereadores para esta Câmara, quando comecei em maio de 2019 éramos 16. Não havia migrante nenhum, apesar da grande parte da população aqui ser imigrante, não só portuguesa, mas polaca, lituana, por aí fora. Mas nas autoridades locais não havia essa representação. Portanto, se eu sou a única imigrante, era e continua a ser. Infelizmente, tomara eu que houvesse mais. E entrei, fui a única, servi os primeiros 4 anos e depois candidatei-me outra vez, fui reeleita para este mandato, que vai acabar, portanto, agora em maio de 2027, que é quando voltam as eleições, é de 4 em 4 anos, e continuo a ser a única imigrante naquela mesa. Portanto, sou a primeira imigrante, as mulheres são uma minoria, nós somos geralmente oscilam entre 3 e 4 mulheres, portanto, eu no fundo eu quase preencho todas aquelas caixinhas de minorias, de diferenciamento, pois. Em quase todos os aspectos.
0: Acha que com o seu protagonismo, com a visibilidade que deu a tudo isto, e sendo portuguesa, sendo uma imigrante, com que perspectiva é que os britânicos compreendem melhor a realidade da imigração, neste caso portuguesa? Como é que acha que os britânicos veem e sentem uma comunidade portuguesa até depois do seu protagonismo e de todas as suas ações?
1: Eu acho que numa grande parte eles ganhamos visibilidade e acho que perceberam que somos uma comunidade muito mais estabelecida e que já somos a comunidade mais integrada, portanto já fazemos parte da rede, da estrutura da cidade e da comunidade em si. E no verdade eles já estão mais habituados aos portugueses, os portugueses estão muito mais integrados, já uma segunda, terceira gerações já têm negócios estabelecidos, já somos muito aceitos. Portanto, a maior parte acha que eu estar lá presente que é uma coisa boa, porque representa uma grande parte da comunidade local e a representação tem que ser equiparada a todos. Claro que há sempre pessoas que são da oposição e que não acham isso muito bom e que colocam algumas entraves porque acham que numa autoridade local britânica que ter uma estrangeira no lugar deles a representá-los ou à frente num posto de destaque que não é para ideal aquilo que eles querem. Mas isso tende a ser uma minoria, felizmente, apesar de ser uma minoria muito vocal, ainda é uma minoria e na maior parte das pessoas até aceitam bem.
0: Isso poderá querer dizer que não tem nada a ver com poder, mas sim com serviço, honestidade e ligação às pessoas?
1: Sim, eu acho que as pessoas também habituaram-se mais, não necessariamente por eu ser portuguesa, porque faz parte de quem eu sou, eles estão perfeitamente conscientes disso, mas do percurso todo e do trabalho que fez com a comunidade. Portanto, eu sou conhecida por apoiar a comunidade de todas as nacionalidades, portanto, todos os residentes locais, independentemente de quem são, de onde vêm, mas apoiar quem precisa de estar presente e ativa na comunidade, doar o meu tempo para boas causas. Portanto, eu acho que isso é o que me destaca, as pessoas habituaram-se a conhecer-me a mim como pessoa, independentemente da minha nacionalidade. Isso ajudou bastante.

0: Como é que caracteriza a comunidade portuguesa aí na região?
1: É uma comunidade numerosa que ainda tem certas áreas com algumas necessidades. Portanto, quando a primeira, agora já começa a ser uma comunidade mais formada, os nulos das ascendentes e a segunda, terceira geração já são perfeitamente entregados, já têm mais estudos, já estão mais parte da rede e do dia-a-dia local. Aquela primeira comunidade mais envelhecida, que ainda há muita, que é aquela primeira que veio para trabalhar nas fábricas, nos armazéns, etc. Portanto, com menos qualificações, para preencher trabalhos qualificados mais baixos, com rendimentos mais baixos, esses ainda tiveram algumas dificuldades e ainda continuam a ter algumas dificuldades, porque ainda têm algumas limitações da língua, e essa comunidade mais envelhecida ainda precisa de um bocado de apoio. Mas, no geral, agora à medida que o tempo vai passando, os filhos, os netos, etc., já fazem perfeitamente parte da comunidade e da estrutura do dia-a-dia social e já não há grande problema aí.
0: E como é que as novas gerações veem o Portugal dos pais?
1: Eu acho que eles veem assim um bocadinho como idealizado. Eu acho que eles veem como é mais um sítio onde a gente vai passar férias para ver a família quando temos tempo, que eu vejo pelos meus filhos, por exemplo. Não estão tão inteirados do que seria a vida.
0: É que é mais um país da moda,
1: local,
0: de turismo, da bela praia, mas que, exatamente, se calhar a pouco e pouco eles têm que sentir como o país pátria, provavelmente.
1: Exato, eles têm aquela afinidade a Portugal e gostam de Portugal e gostam de lá ir e visitar. Eu acho que para quem não cresceu lá ou não mora lá no dia-a-dia, não está perfeitamente consciente daquelas nuances do dia-a-dia, das dificuldades, do que é o viver, o trabalhar lá todo o ano. Mas para visitar eles, absolutamente adoram, pelo menos os meus filhos e a maior parte das pessoas.
0: Carla, provavelmente é essa visibilidade, através de várias instituições, de várias organizações portuguesas, que pelo mundo fora ainda vão apostando, e também com muita resiliência, na cultura portuguesa, da mais diferente forma, não interessa, interessa é falar de Portugal. Isso também é um testemunho, é uma responsabilidade que, bem feito, ajuda a aproximar e a sentir às novas gerações que Portugal é um país moderno, um país com atualidade e um país dinâmico também.
1: Sim. E o divulgar a nossa pátria é fundamental para manter visível e estar presente no dia-a-dia e na vida das pessoas, especialmente quem tem descendência lusa, manter essa ligação à pátria, manter essa ligação aos nossos costumes, às nossas tradições, acho que é fundamental, não só para promover o nosso país, mas para que eles sintam essa ligação e não a percam.
0: Vou-lhe fazer uma partida, digamos, de cálculo. Quantos estabelecimentos portugueses existem nessa cidade?
1: Olha, eu pessoalmente não contei, imaginar, eu diria que dá.
0: Mas se me disser muitos, é um número que eu gosto e que nós gostamos, porque ficamos felizes pela representação, não?
1: Há bastantes.
0: Restaurantes, por exemplo, há muita gastronomia portuguesa na cidade?
1: Assim, a cidade é meio tamanho, tanto que não há muitos restaurantes, e dos que há, eu diria que pelo menos três são de comida ou de cultura ou de donos portugueses. Três, eu diria que três, quatro, mas três, efetivamente.
0: Mas
1: sente-se
0: Portugal no negócio, ou seja no supermercado, no restaurante, no livro, isso está na cidade de Tidford.
1: Sim, claro, temos restaurantes, temos as mercearias com os produtos portugueses, temos os cafés, onde eu vou tomar o meu pequeno almoço constantemente, portanto isso faz parte da cidade e os ingleses também já se habituaram a isso e muitos são clientes e já faz parte do fabrico da cidade, da área de residência.
0: Então,
1: mesmo,
0: já que estamos a falar de cafés, explique-me lá o que é isso da Boudica Step and Table.
1: Ah, isso foi um projeto que nós criámos durante o meu mandato como mayor, porque cada mayor, isto é um posto muito cerimonial, muito cívico, cada mayor aponta os grupos ou as caridades, as organizações que vai apoiar durante o mandato, durante o ano, e vai angariar fundos para essas organizações. Portanto, eu escolhi três, e o Boudica Tap and Table era uma forma de, uma das várias atividades para angariar alguns fundos para doar essas organizações como parte do meu mandato. vontade, das minhas obrigações como meia, era incentivar as pessoas a participarem nos negócios locais, incentivar o promoção ao comércio e às lojas, aos restaurantes.
0: E ajudar à sociabilização, né? Porque isto envolvia tudo.
1: E as pessoas integrarem-se e a conhecerem os negócios das várias nacionalidades, das várias culturas, várias comidas, etc.
0: Carla, qual é a relação que os portugueses, nos seus mais diferentes propósitos, têm com os consulados, com a embaixada, seja nas mais diferentes manifestações?
1: Portanto, nós neste momento temos os nossos consulados principais aqui na Inglaterra, é efetivamente Londres e Manchester. Londres, estando na capital, está bastante longe de nós, eles cobrem uma área imensa. Nós estamos a cerca de 2 horas e meia, 3 de Londres, que não é fácil, efetivamente, qualquer pessoa ir lá quando tem que tratar de um documento ou registrar uma criança, uma situação quaisquer consular, é a dificuldade que tem que se deslocar lá e voltar. Felizmente, desde que começaram os consulados satélite, ou seja, os destacamentos consulares, 1 a 2 vezes por ano, eles, portanto, os consulados e os funcionários vão com os equipamentos e fazem serviços consulares durante entre 2 dias a 5 dias, dependendo das zonas. Aqui em Tessfer eles vêm, por exemplo, quase uma semana, e 2 vezes por ano eles vêm fazer este destacamento, ficam aqui os funcionários e tratam de documentação para toda a população que se registra para fazer para precisar desses serviços localmente, para evitar e para poupar as pessoas se deslocarem e para estarem mais próximos da comunidade. Isto tem sido fundamental em cidades como a nossa, que estão longe, onde as pessoas também têm empregos, não podem tirar um dia inteiro para se deslocarem a Londres, os custos adicionais que muitas famílias com dificuldades e tudo, portanto fica muito cara a viagem, e portanto esse é um serviço fundamental, que estar mais perto das comunidades facilita muito o serviço à comunidade, seja para fazer um cartão de cidadão, um passaporte, seja qual for a situação, isso é fundamental.
0: Como é que estão delineados os seus propósitos nos tempos mais próximos, Carla Barreto?
1: Ora bem, terminando agora a minha...
0: A sua vigência.
1: A minha vigência, o meu serviço, o meu mandato.
0: Sim, senhor.
1: O meu mandato como meia. O meu trabalho como vereadora continua até maio de 2027, que é o fim do meu termo. Continuo na mesma como vereadora, no mesmo posto como fiz antes de virar meia, antes de ter virado deputy mayor. Portanto, o ano passado servi como deputy, que era vice-presidente, e este ano como meia. Mas continua o trabalho, continua na mesma, e o apoio à comunidade e as atividades continuam na mesma, independentemente da carreira política continuar ou não. Isso agora é uma questão de ver o que é que o futuro trará também.
0: Uma portuguesa com este tipo de responsabilidade social, que mensagem é que deixa à sua comunidade, à comunidade portuguesa no Reino Unido? Até perante a experiência de vida, o facto de muitas vezes haver serem ignorado, haver às vezes uma estigmatização. O que é que diz à comunidade onde se insere, Carla Barreto?
1: Que têm que ser mais participativos. As pessoas têm que perder o medo de participar nas coisas.
0: Mas isso é um erro daí ou é um erro português?
1: É um erro dos dois lados.
0: Pois.
1: É um erro daqui, mas acho que é um erro essencialmente português também. A falta de participação. Não é exclusivamente, lá está, não é só exclusivamente português.
0: Porque
1: as comunidades que temos aqui também não têm representatividade.
0: Pois.
1: Portanto, não é o mesmo para toda a comunidade migrante.
0: Mas uma coisa é a representatividade ou outra coisa será, tal e qual como foi o seu exemplo de vida, de resiliência, tenacidade e sempre, portanto, com o propósito de avançar?
1: Acho que é preciso, para estar envolvido nestes ambientes, é preciso um bocadinho das duas coisas. É preciso ter predisposição para estar ativo e para estar num posto público e não ter o medo de o fazer. Portanto, estar disposto a colocar-se nessa posição, e resiliência, sim, porque se há uma coisa que eu posso dizer, testemunhar e aprendi durante estes últimos anos, é que é preciso ter um bocadinho de casca dura para estar no posto em que estou, especialmente quando se é o primeiro e se enfrenta muita fricção no início. E ainda vou enfrentando alguma, mas agora já começo a estar mais habituada, já tenho mais defesas e requer um certo tipo de estrutura e um bocadinho de resiliência, de casca dura no dia a dia, no fundo, para fazer este trabalho. Mas eu acho que mais pessoas deviam sair da sua zona de conforto.
0: Exatamente.
1: E não ter medo de experimentar.
0: Aquilo para o qual você lutou pessoalmente e a nível da família, e aquilo pelo qual você também lutou, e por isso é que se destaca, representando a comunidade e querendo ajudar nos diferentes propósitos sociais, isso tem a ver com o ADN minhoto?
1: Eu acho que sim. Costuma-se dizer que as mulheres do Norte têm fogo na benta. Ou seja...
0: É uma das 7 mulheres do Minho?
1: Não sei se sou a sétima ou a oitava, mas eu sei que definitivamente o ADN mioto é algo que faz parte de mim e que define muito a minha personalidade. É uma coisa que eu nunca perdi, foi as tradições e a personalidade da mulher do Norte, sem dúvida nenhuma, tenho muito orgulho disso. Somos essencialmente conhecidas por ser mulheres trabalhadoras, que não levam desaforo para casa, entre aspas. Ou seja, nós somos de arregaçar as mangas, sempre as primeiras na linha da frente, mas muito frontais, muito diretas e que não nos deixámos facilmente abusar. E eu acho que é um bocadinho parte da minha personalidade e que me fez sobreviver este tempo.
0: Carla Barreto, estamos quase no final. Neste espaço designado Longe de Casa, até quando longe de casa, Carla?
1: Pois eu acho que agora torna-se bem mais difícil. Como imigrante, quando se tem filhos que crescem aqui, torna-se muito mais difícil voltar. Porquê? Porque agora, entretanto, os meus filhos estão... Já está o segundo a sair de casa, já só tenho a minha filha, que é adotada aqui connosco, que tem 15 anos, e essa, entretanto, muito manhã de ir para a universidade, e os filhos eventualmente terão netos, e torna-se mais difícil estar longe da família. E isso é comum a todas as famílias que emigram. Eu acho que voltar, sim. Eu não digo que seja na idade de reforma, não digo que seja a tempo inteiro, mas talvez um modelo híbrido de quando a carreira e o trabalho estiver mais calminho, por altura de reforma, ou até antes de poder estar, passar igual tempo ou tempo aproximado dos dois lados. Portanto, estar com um pé cá e um pé lá, porque sente saudades de casa, mas estar perto do Reino Unido, vamos continuar sempre a estar nesta zona, porque a família efetivamente vai ser aqui, vai estar aqui, nós também vamos ter que querer estar perto dos nossos, como é óbvio.
0: O meio de agosto obrigatoriamente tem de ser passado em Viana do Castelo?
1: Por acaso não é só em Viana do Castelo, por acaso é na Tocha, entre Figueira e Coimbra, na zona de Cantanhedo, onde mora a minha sogra, onde temos casa onde costumamos ficar, e é dividido com o tempo em Viana, onde estão os meus pais. Portanto, passo metade do tempo em Viana, ou uma pequena parcela do tempo em Viana, especialmente quando são as romarias da Senhora da Agonia.
0: Era aí que eu queria chegar. Meio de agosto, dia 15.
1: Pois, exatamente, porque é o grau de festa, e como minhota faço questão de ir, os meus filhos adoram ir, e a gente está lá, passa lá tempo com os meus pais, com a minha irmã, etc. E depois o restante do tempo estamos na Tocha, que também é uma zona bonita à beira da costa, uma praia calminha, uma zona mais calma, onde mora a minha sogra e o resto da família do meu marido. E são as duas zonas bastante, bastante boas e eu gosto muito de passar tempo nelas.
0: Portugal no coração e no horizonte. Carla Barreto, a figura que convidei para este primeiro programa Longe de Casa, maior em Inglaterra, vereadora, continua no seu cumprimento, defensora da comunidade portuguesa, batalhadora pelos direitos e também por tudo aquilo que é defender a cultura, seja a portuguesa, seja inserida numa cultura mais global. Carla Barreto, muito obrigado. Muitos parabéns pela lusofonia que leva dentro de si e por aquilo que representa e dá a conhecer do nosso país e das intenções de nós próprios. Uma última palavra e cumprimento para todo o mundo que nos escuta. É seu.
1: Sim, uma última palavra. Muito obrigada pelo convite ao programa. Fico muito contente de poder fazer a abertura do programa e estar em contacto e passar mais uma vez a quem eu sou e aquilo que faço para o resto da comunidade, portugueses, por todo o mundo. Uma palavra. Acho que os portugueses estão... E sempre estiveram em todas as partes do mundo. Nós somos uma comunidade migrante, faz parte do nosso ADN. Mas acho que em algumas zonas, essencialmente como Reino Unido e outras zonas onde ainda não estamos completamente representados, percam o medo de participar. O pior que pode acontecer é receber um não. E depois vimos para casa e não é o fim do mundo. Portanto, o tentar participar, isto não é só na política, é a nível de decisão local, ou nas estruturas do governo de uma escola, ou do hospital local, ou de uma clínica, ou de serviços públicos, seja qual for a área, nas zonas onde moram, como imigrantes e como portugueses, é onde é a vossa casa e tudo aquilo que é decidido vos afeta. Portanto, façam parte, não tenham medo de participar, tentem participar.
0: Sejam voz ativa, não é?
1: E tenham um papel mais ativo na comunidade, porque só tendo o papel ativo e estando presente nessas entidades é que podemos influenciar as decisões que nos afetam no dia-a-dia, e isso é fundamental.
0: O não é sempre certo, o sim se vier é ótimo, não é, Carla?
1: Exatamente, exatamente. O não é garantido.
0: Carla Barreto, foi um gosto. Parabéns por todo o seu desempenho, pelo nome de Portugal que tem no seu coração, para a família que foi crescendo nesta andança de um lado para o outro. Muito obrigado e obrigada. Até uma próxima oportunidade. Obrigado, Carla Barreto.
1: Obrigada.

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0: Fechamos com os Delfins esta hora de emissão. Vêm as notícias, fique por aí, continue connosco.
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2: Meia-noite em Portugal Continental e na Madeira, são 11 horas nos Açores. Cláudia, esta hora em destaque nas notícias.
3: Em destaque a comemoração dos 60 anos da obra da Ponte 25 de Abril, que se reconhece mudou o país. Há um espetáculo de drones preparado para esta hora, um espetáculo que vai envolver 500 drones. Por isso, o trânsito vai estar condicionado nos dois sentidos durante 10 minutos na Ponte 25 de Abril. Em noite de comemoração, a Associação de Utentes da Ponte 25 de Abril lembra que os residentes na margem sul estão nesta altura a ser duplamente penalizados pelo pagamento de portagens e pelo aumento do preço dos combustíveis. Já terminou a reunião em Rabat dos altos dirigentes da FIFA com um pedido de desculpas pela sugestão polémica de abertura do Mundial de Futebol a investidores privados.
2: Nesta altura no Porto e em Coimbra estão 19 graus, 21 em Lisboa, 22 em Ponta Delgada, Faro e Funchal 25 graus. As notícias à meia-noite, a edição é de Cláudia Almeida.
3: Com previsão para iniciar a esta hora o espetáculo que assinala os 60 anos da construção da Ponte 25 de Abril, ponte que liga a margem norte à margem sul em Lisboa. Trânsito interrompido nos dois sentidos pelo menos durante 10 minutos. Trata-se de um espetáculo em 3D, prevê a utilização de cerca de 500 drones que vão projetar uma narrativa de imagens ligada a esta infraestrutura. Projeção a partir da margem sul do Tejo, na zona do Cristo Rei e visível da zona das docas em Lisboa. A Associação dos Utentes da Ponte 25 de Abril reconhece que se trata de uma infraestrutura decisiva, mas o presidente desta associação, Aristides Teixeira, sublinha à Antena 1 que nesta altura a ponte representa um verdadeiro pesadelo para os habitantes da margem sul com o preço das portagens.
4: Uma ponte que faz todo o sentido e toda a necessidade, mas para nós é atualmente, e já há alguns anos esta parte, um pesadelo. Os utentes que atravessam para trabalhar, ir ao médico e estudar, é para esses um autêntico pesadelo. E ela marca com as portagens a maior discriminação de pessoas. Quem mora na margem sul ainda tem de pagar uma pesada portagem para ir trabalhar. Com o aumento dos preços dos combustíveis, a verdade é que a população da margem sul fica cada vez mais discriminada, cada vez mais asfixiada na sua vida, porque de facto as famílias vivem numa constante agonia.
3: O valor da portagem nesta altura varia entre os 2,25€ e os 8,45€ em função do tipo de veículo. A Associação dos Utentes da Ponte 25 de Abril insiste que o Governo deve ouvir as populações e lembra os pedidos que já fez desde o aumento do preço dos combustíveis.
4: Sugerimos que o próprio Governo suspendesse todas as portagens. E o Governo chuta para baixo do tapete, nem quer ouvir falar do assunto. Que houvesse uma atitude que mostrasse vontade de atenuar esta situação gravíssima. Mas não. Os sinais são sempre de contra.

0: continuar a aumentar, porque é assim o contrato, ao menos que pagassem menos. Gostaríamos que, por algum momento, nem que fosse em nome destes 60 anos da Ponte 25 de Abril, que o governo tirasse os tampões dos ouvidos e ouvisse a população.
1: É o pedido do presidente da Associação de Utentes da Ponte 25 de Abril, que esta quinta-feira assinalam-se os 60 anos desta infraestrutura com o tal espetáculo sobre o Tejo promovido pela Infraestruturas de Portugal, a Lusoponte e a Fertagus. A Missão Escola Pública prevê um cenário idêntico ao do dia 17 de julho, em que se publicaram pautas com as classificações dos exames nacionais da primeira fase, com muitas notas em branco. A Missão Escola Pública prevê o mesmo cenário já na próxima sexta-feira. Determina o Ministério da Educação que dia 7 de agosto se devem afixar as notas com as reapreciações dos exames da primeira fase. Mas muitas pautas vão ter espaços em branco, acredita Cristina Mota, do movimento Missão Escola Pública.
2: Não deveremos ter todas as classificações das reapreciações lançadas na sexta-feira, dia 7, conforme está previsto. Acreditamos que vamos ter um cenário muito semelhante ao que aconteceu no dia 17, em que terão lugar, certamente, a fixação de pautas, mas não terão, portanto, todas as classificações disponibilizadas.
1: E Cristina Mota explica também as razões que tornam quase impossível concluir as reapreciações no prazo.
2: Nem todos os colegas conseguiram terminar o processo até dia 4. É um processo muitíssimo burocrático, onde faltaram documentos durante grande parte do processo, documentos que só agora estão a chegar aos relatores, nomeadamente, portanto, a argumentação do aluno, a fundamentação que deverá acompanhar a reapreciação e que nem sempre aconteceu, tal como os modelos que têm de ser preenchidos pelo relator só agora começaram a ser disponibilizados e, por esse motivo, muitos relatores precisaram de mais dias.
1: Já esta quarta-feira, várias escolas prolongaram o prazo para os classificadores concluírem a reapreciação dos exames, uma informação que não veio diretamente de um ofício do Júri Nacional de Exames, esclareceu também o movimento Missão Escola Pública à Antena 1. Terminou na cidade marroquina de Rabat a reunião dos altos dirigentes da FIFA e, no comunicado final, um pedido de desculpas pela sugestão polémica de abertura do Mundial de Futebol a investidores privados. Camila Vidal.
3: Não volta a acontecer. É a garantia da FIFA em comunicado divulgado esta noite. O texto foi conhecido no fim de uma reunião em Marrocos que juntou a cúpula da FIFA e não se ignorou neste encontro a FIFA Forward Enterprise, o nome da iniciativa que pretendia vender parte dos direitos das competições a privados, incluindo o Mundial e o Mundial de Clubes. Os dirigentes da Federação Internacional de Futebol dizem que não tinham intenção de excluir da iniciativa o Conselho da FIFA ou as federações nacionais e reconhecem que foram cometidos erros depois da fuga de informação desta proposta para a imprensa. Referem que enviaram já cartas a pedir desculpa aos associados e haverá um relatório interno sobre o caso que será entregue ao organismo de supervisão. Sublinham que a proposta já caiu, mas que teria sempre de ser aprovada pelo Conselho e pelas federações. E agora que já não está em cima da mesa esta proposta, a direção da FIFA diz que não vai tolerar mais ataques à integridade e, por isso, vai tomar as medidas necessárias para proteger a reputação. Acrescentam que nada foi feito à margem das leis internas da FIFA. A confiança em Gianni Infantino é total. O secretário-geral e os membros da direção da FIFA reforçam a confiança no presidente. É logo no primeiro parágrafo do comunicado, onde se lê também que ele foi eleito por todas as 211 associações de futebol membros da FIFA.
1: Apesar deste voto de confiança da FIFA, esta quarta-feira a pressão subiu para a admissão de Infantino. O The Times avança que o presidente da FIFA ofereceu a Marrocos a final do Mundial de 2030 em troca de apoio para a reeleição. É notícia no mesmo dia em que o antigo craque português Luís Figos escreve um artigo de opinião no Daily Mail a pedir a saída de Gianni Infantino. A comentadora de desporto da Antena 1, Matilde Fidalgo, compreende as críticas a Infantino, que considera ter a imagem manchada, e refere que o erro está em querer privatizar o desporto mais democrático do mundo.
4: Eu acho que o futebol é o desporto mais democrático do mundo, é praticado por tudo e por todos de forma transversal E, portanto, ver uma ameaça àquilo que é a capacidade do futebol continuar a ser para todos é grave. E eu acho que é isso que assusta e que faz com que deixem de confiar em Gianni Infantino.
1: A crise na FIFA não se sente diretamente nos relvados, mas ajuda a piorar a saúde no futebol, diz também a comentadora de desporto Matilde Fidalgo.
4: O futebol é um ecossistema e quando o ecossistema está em crise acaba por se sentir nos vários microsistemas que aí estão englobados. Não me parece que diretamente agora haja uma equipa que vai jogar menos bem por causa desta crise, mas de uma forma geral a saúde do futebol fica degradada quando há problemas desta ordem, especialmente com figuras que têm cargos de desfia, de importância e de relevância.
1: A comentadora de desporto da Antena 1. Irão e Oman chegaram a acordo para uma nova rota marítima no Estreito de Hormuz. O governo iraniano avisa, no entanto, que o entendimento não se vai traduzir na reabertura imediata do Estreito, numa altura em que se mantém a incerteza quanto ao retomar das conversas com Washington. Luís Peixoto.
5: Depois do colapso do memorando de entendimento com os Estados Unidos, Irão e Oman chegaram a acordo para uma nova rota marítima segura no Estreito de Hormuz. Esmail Baghaei, porta-voz do Ministério dos Negócios Estrangeiros iraniano, sublinha que o entendimento não significa a reabertura imediata do estreito, mas tem por objetivo permitir mais condições de segurança para a navegação comercial e garantir a regulação do tráfego marítimo. O executivo iraniano revela que as rotas temporárias existentes vão ser desativadas e parte significativa do novo percurso de Hormuz vai passar pelas águas territoriais do Irão. Caso não haja interferência de terceiros, defendem os dirigentes iranianos, o acordo é oficializado em breve. Quanto ao diálogo com os Estados Unidos, que se mantém no impasse, o vice-ministro dos Negócios Estrangeiros do Irão, Kazem Garibabadi, defende que tem de ser ultrapassada a constante quebra de promessas dos Estados Unidos para que volte a haver confiança nas negociações. Nas últimas horas, Donald Trump afirmou que o Estreito de Hormuz vai reabrir muito em breve. O presidente dos Estados Unidos diz que espera um acordo esta quarta ou quinta-feira. Caso contrário, regressam os ataques aéreos.
1: E o presidente iraniano Massoud Pezeshkian diz em entrevista que o contacto com o líder supremo é atualmente muito difícil. Mojtaba Khamenei, novo líder supremo do Irão, sucedeu ao pai, o Ayatollah Ali Khamenei, que morreu durante os ataques israelo-americanos. O Torriense está fora da Liga dos Campeões Feminina de Futebol. Em Turim, na estreia em competições europeias, a equipa portuguesa foi derrotada por 2-1 frente à experiente Juventus. O Torriense vai agora discutir a continuidade nas competições europeias via Liga Europa Feminina frente ao Apolónia, já no sábado. Esta quinta-feira, o Benfica defronta o Hearts na primeira mão da terceira pré-eliminatória de acesso à Liga Europa. Os encarnados recebem os escoceses na Luz às 8 da noite, hora de Lisboa. O técnico Marco Silva espera tirar partido do fator casa.
6: Acreditar que o impacto do fator casa, seja ele no primeiro jogo, também estará bem presente. É esse o nosso objetivo, jogar também com isso, saber e sentir a importância do que é jogar no Estádio da Luz a primeira mão de uma eliminatória e fazer com que esse impacto tenha um peso decisório no primeiro jogo, nunca terá na eliminatória como teve, ou na decisão como teve o segundo jogo contra o St. Gallen.
1: E Cláudio Braga, estrela no Hearts, promete dar trabalho aos encarnados.
7: Claro que sabemos que à partida o Benfica tem o favoritismo e isso é só nós a perceber um bocadinho de futebol, não é? Mas ao fim e ao cabo ninguém joga para perder e nós não vimos aqui para isso, sem dúvida. Vimos aqui para dar o máximo de trabalho possível ao Benfica e para levar um resultado positivo para o Tyne Castle. É um jogo claramente muito difícil, em que o Benfica tem outro tipo de experiência em competições europeias, outro tipo de experiência em qualquer tipo de jogo desta categoria e jogadores de alto calibre, mas a verdade é que nós vimos cá para, como disse, para dar trabalho ao Benfica e para tentar levar a eliminatória para o Tyne Castle.
1: Jogo às 8 da noite na Luz. Antes disso, começa o Sporting de Braga, Dinamo Minsk, na Pedreira, às 7h30 da tarde, partida da primeira mão da terceira pré-eliminatória de acesso à Liga Conferência. A fechar, falamos de Carlos Paião. Trocou a medicina pela música, compôs mais de 200 canções. Esta quinta-feira estreia Playback, filme sobre o lado menos conhecido do cantor. Margarida Vaz.
8: Apresento-vos um estudante de medicina. Carlos Paião! Revelar o homem, para além das canções, é a intenção do cineasta Sérgio Graciano com o filme Playback.
9: Há muito mais do que só músicas conhecidas. Há uma pessoa particularmente feliz, de bem com a vida, muito inteligente, muito talentosa, e juntar isso tudo num filme é super bonito.
8: Num musical com momentos narrativos, Rafael Ferreira é o Cacho Paião e também canta.
10: Houve pesquisa, houve estudo sobre os maneirismos, a energia dele. Vou ser eu a reinterpretar as canções que não são minhas, que são dele.
11: Eu tenho 200 músicas, ainda quero fazer mais. Uma história com início, meio e fim.
8: Para o papel de Zaira, a mulher de Carlos Paião, Laura Dutra contou com a ajuda dela.
12: A minha busca foi sempre no intuito de querer trazer o amor dos dois. Porque a Zaira me disse era sempre muito isso, que o Carlos era...

hoje em estreia nos cinemas nacionais. Cláudia Almeida com as notícias à meia-noite na RTP Antena 1, simultâneo com Madeira, Açores e Mundo. 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
1: Passam 15 minutos da meia-noite em Portugal Continental e na Madeira, menos uma hora nos Açores.
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9: Olá a todos, sejam bem-vindos a esta emissão do programa Passado ao Presente, em que juntamos dois cantautores de gerações diferentes. Por um lado temos o Mário Mata, que surgiu na nossa cena musical no início da década de 80 e logo com um clássico, Não Há Nada Para Ninguém, título de canção e título de álbum, e que tem agora novo disco, A Grande Cidade. E por outro temos a Cátia Mazari Oliveira, conhecida como A Garota Não, que edita o seu terceiro álbum, Fairy Gold, e que tem posto através da canção vários dedos em várias feridas, que em alguns casos já vêm precisamente de há 40 anos, de há mais, de há menos, como isto não haver nada para ninguém, ou de haver pouco para muitos, e muito para muito poucos. Obrigado aos dois por nos darem tanto. Obrigado, Cátia, e obrigado, Mário.
10: Obrigada também a ti por nos convidares. E por provocarmos
11: este encontro.
9: Este bom encontro. Já vamos ver também porque é que ele acontece. Antes de ouvirmos uma primeira canção, neste caso do Mário, vou pedir-vos que se apresentem aqui. Vou começar por ti, Cátia, dizendo o teu nome completo, a data e o local de nascimento. Pode ser? Também estamos em ordem alfabética.
10: Então, o meu nome, eu ainda sou da altura dos nomes compostos. Cátia Maria Henrique Oliveira, sou nascida em 29 de outubro de 1983, em Setúbal, São Sebastião.
9: Muito bem, já o Mário tinha começado a carreira dele. Mário, e tu?
11: É Mário Jorge Simões Braga Travassos Mata, nasci em Luanda, em 1960.
9: Queres dizer o dia e o mês?
11: Dia 2 de setembro de 1960.
9: Muito bem, muito bem. Portanto, alguém nascido no início da década de 60, alguém nascido no início da década de 80. Olha, são os Sinais do Tempo, que é o nome da tua canção, Mário, que deu título já a um disco, numa versão anterior, ao teu álbum de 2012, neste caso aqui, refeita para o teu novíssimo álbum, A Grande Cidade. As palavras são do Joaquim Pessoa e a música é tua. Mário Mata.

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0: são os sinais do tempo, é o Mário Mata a cantar, é o Mário Mata que está connosco hoje no Passado ao Presente, é também a Cátia Oliveira, a Garota Não, que tem um novo álbum, Fairy Gold, já vamos conhecer dois dos momentos desse disco, e eu vou pedir-vos aos dois, aqui começo por ti, Mário, em termos de recordações com música, tens alguma memória forte com a presença da música na tua infância, na tua adolescência? Primeira adolescência, vá.
1: Na adolescência, havia sempre o elo familiar, que era
0: o teu primo.
1: Que é o caso do Fernando Tordo, é ser meu primo direito, é filho da irmã da minha mãe, de maneira que sempre houve uma afinidade. Era como ouvir um relato de futebol, na altura era o Festival da Canção, em Angola não havia televisão, de maneira que era tudo colado às rádios, ver quem é que ganhava o Festival da Canção.
0: E houve algum concerto que se tivesse marcado, alguma atuação, pode não ser um concerto formal, ainda em África ou já cá na então metrópole, que se tivesse marcado especialmente, Mário?
1: Houve dois espetáculos. Um em 73, na passagem de ano, que foi lá o Fernando Tordo com o Paulo de Carvalho.
0: Ah, numa digressão que eles fizeram.
1: Uma digressão que eles fizeram por Angola. E depois do 25 de Abril, o espetáculo no Estádio dos Coqueiros, que era o Zeca Afonso, o Fausto, o Rui Mingas, o Adriano Correia de Oliveira, o Vitorino, e eles tocavam quase sempre juntos.
0: Sim.
1: Durante nessa altura. Portanto, houve uma digressão nessa altura lá em Angola, que por acaso não correu muito bem.
0: Então porquê já agora? Ficamos curiosos.
1: Por aquilo que foi dito durante o concerto, e havia uma certa indignação por parte dos angolanos, de maneira que a coisa não correu muito bem.
0: Portanto, já Angola era independente.
1: Não, Angola ainda não era independente.
0: Ah, foi pouco antes da independência, ok.
1: Foi a seguir ao 25 de Abril.
0: Ok, logo a seguir, logo a seguir.
1: Foi mesmo logo a seguir, porque eu em agosto de 74 já estava em Portugal.
0: Ah, ok. Tu voltas nesse primeiro verão. Muito bem. No teu caso, Cátia, tens alguma memória forte? A música fez parte sempre do teu quotidiano, não é verdade?
2: Sim. Para começar, eu vivia num prédio muito multicultural, família cigana num andar, no resto do chão, depois angolanos no primeiro andar e depois sim, também timorense algures. Então havia aqui muita havia muita diversidade musical. E eu cresci, lembro-me perfeitamente da ideia, eu passava o verão na rua e os fins de semana na rua a brincar quando era criança, como faziam as crianças antigamente.
0: Sim.
2: Lembro-me que a sensação de quando voltava ao prédio, começava a subir as escadas, cada desvão tinha quase a sua banda sonora. Cada desvão de...
0: Cada andar, não é?
2: Cada vão de prédio, né? Desvão, cada vão de prédio. E depois em casa também, os meus pais nunca foram assim nos levar a concertos, na verdade. Eu estava a ouvir perguntar ao Mário quais é que tinham sido assim os concertos que de início de vida o tinham marcado muito. Eu teria dificuldade em convocar essas memórias, porque na verdade não as tenho. Eu lembro-me de ir com o meu pai assim a bailaricos e tal, mas não lembro de ir propriamente, vamos ver aquele concerto, vamos a uma sala de espetáculos. Acho que nunca fui em criança.
0: E já na tua adolescência?
2: Começo a fazer isso em adolescente e às vezes até no âmbito de certos trabalhos escolares.
0: Ah.
2: Mas em casa havia muito, era rádio, estávamos sempre a ouvir rádio. A minha mãe gostava de cantar também, apesar de não cantar tanto. E o meu pai cantava muito mal, mas cantava muito mais do que a minha mãe, mais vezes. E punha-se assim à guitarra a tocar umas ladainhas que ele lá inventava. Ou que tentava reproduzir algumas coisas. Lembro-me que ele tentava, às vezes, reproduzir uma coisa ou outra do Zeca, mas sem grande sucesso. Mas isso foi assim. Ah, e cantava muitas vezes estas coisas muito populares. E como ficaram muito no ouvido até hoje em dia. E algumas delas são precisamente deste senhor que está connosco nesta conversa. Porque tinha esta coisa de volta e meia, puxava assim desta, há dias de manhã que nem tarde. Pronto, e depois ficávamos ali quase em família a cantar uma outra canção. Portanto, eu antes da entrevista até fui ouvir isso outra vez, que foi assim, fogo, que memória que isto me trouxe, tantos episódios lá em casa.
0: Pronto, eu queria apontar isso dentro de casa, precisamente. E na adolescência houve algum concerto já que tivesse de alguma forma marcado, Cátia? Aí já tu a quereres ir? Estavas a falar de coisas ligadas à escola.
2: Não me lembro exatamente um que me tenha marcado particularmente. E eu também estou numa fase em que acho que ando a dormir tão mal há tantas noites que parece que tenho o cérebro um bocadinho opaco.
0: Essa parte. As memórias enevoadas.
2: Eu tenho memórias enevoadas. Epá, pronto, é isso.
0: E Setúbal, que é também a terra uma das terras do José Afonso também. E é onde José Afonso.
2: Eu nunca vi o José Afonso ao vivo. Nunca vi.
0: Pois, tu eras muito pequena. Eras muito pequena, sim, quando ele saiu daqui desta terra. Olha, vamos ouvir-te então a ti a cantar. Pode ser, Cátia? Vamos ouvir aqui, vamos entrar no novo álbum, no Fairy Gold, com Este País Não É Para Mães, uma canção manifesto. A Garota Não.

0: Este país não é para mães, a garota não. Estamos aqui com a Cátia, com a garota não. Estamos com o Mário Mata, já ouvimos uma das canções do novo álbum do Mário Mata, da Grande Cidade, e esta precisamente do Fairy Gold, da garota não. Eu perguntava aos dois, em jeito de provocação ou não, este país, como tu acabas de cantar, Cátia, não é para mães. E é para cantores?
1: Opa, tens que ter uma certa resiliência, tens que ter muita força de vontade e tens que estar preparado para fazer um bocadinho de tudo. Não se resume ao papel de ser compositor, ou de ser escritor, ou de ser intérprete. Eu acho que hoje em dia temos que congregar uma série de competências e de vontades e de coisas que, mesmo que não te sejam nada naturais, como trabalhares digitalmente.
0: Sim.
1: As promoções do disco, por exemplo, são trabalhos em muitas frentes. Eu sinto por mim, eu trato das encomendas, respondo aos e-mails, embalo os discos, vou aos correios, escrevo as publicações, publico. Eu trato de tantas coisas em tantas frentes que, na verdade, é um trabalho a tempo inteiro. E só uma parte delas é que é verdadeiramente música, que é verdadeiramente aquela que me dá.
0: Preenche.
1: Sim, que me dá grande prazer, que é fundamentalmente escrever. Depois acabo por compor ou por juntar isso a uma melodia, a uma harmonia, a um instrumento, porque sinto que é um veículo que me traduz melhor. Mas é difícil ser música em Portugal, é difícil. Nós temos um mercado pequenino, no caso eu. Mulheres, eu nem tinha bem esta noção quando comecei nesta aventura da música em 2019. Eu já tenho 41 anos, mas eu comecei nisto assim um bocado tarde. E eu nem
0: Desculpa.
1: tinha bem noção, acho que nunca tinha analisado verdadeiramente isso. E agora que vivo mais neste meio, percebo que a programação no feminino também é muito mais curta. Tu vais ver, e volta e meia há polémicas em torno dos cartazes dos festivais. E não estamos a falar só de grandes festivais, às vezes são pequenos festivais. Ainda assim, os pequenos festivais acho que têm muito mais cuidado nessa curadoria de darmos oportunidade, darmos espaço, lugar a artistas também no feminino. Mas os grandes festivais, então, aquilo é uma porcentagem louca de, sei lá, 90% para 10%, muitas vezes.
0: Diz isso como crítica, tanto nos casos, porque acontecerá as duas coisas, tanto nos casos em que é consciente essa decisão de deixar mulheres de fora, como no caso em que é inconsciente. Estás a criticar quer num caso, quer no outro, não é verdade?
1: Sim, não sei se de alguma forma ainda é inconsciente, não é? No tempo que vivemos e com as chamadas todas de atenção que vão havendo em todas as formas de arte e de não arte, até no mercado de trabalho, as
0: Sim.
1: oportunidades, os lugares de desfia, de destaque, mais bem remunerados, o acesso que a mulher tem a isso é sempre muito pequeno, é muito curto em relação à oportunidade no masculino.
0: Portanto, só
1: E
0: por
1: então
0: grande
1: não parece,
0: distração,
1: não
0: não é?
1: parece. Sim, exato. Não parece já que seja uma coisa tão inconsciente quanto essa. É só. Às vezes é mais fácil, e é mais fácil perpetuar um caminho que já se faz há tanto tempo. Mas não sei o que é que o Mário também sente sobre isso. Ele vem de outra geração e certamente terá uma até mais profunda análise para fazer.
0: Tu vês diferenças na forma como as mulheres na música eram tratadas nos anos 80, nos anos 90 e nos dias de hoje, Mário?
2: Depende da área onde se movessem. Penso que na altura, nos anos 80, ainda se ligava bastante ao Festival da Canção e era uma montra para a malta nova que ia aparecendo.
0: As mulheres
2: Ainda
0: eram mais
2: tem.
0: intérpretes, eram mais intérpretes e não tanto autoras também. Estou a pensar numa exceção nessa altura, que é a Dina, mas havia mais vozes que não escreviam as suas próprias, vozes femininas que não escreviam as suas canções nessa altura. A Maria Guinou é outra grande exceção nessa altura também. Mas agora há mais
2: A
0: cantautoras.
2: Maria Guinou foi uma pedrada no charco na altura,
0: Sem dúvida.
2: sozinha com um piano
1: e com aquela voz.
0: E aquela escrita.
2: Ela foi uma pedrada no charco, mas deixa-me dizer, em termos de concertos, aquele que verdadeiramente me marcou-me foi que eu vim do Algarve de propósito, porque na altura não havia internet, era
0: Pois.
2: o passa-palavra, boca a boca, e eu consegui saber que que havia um concerto do Fausto Bordal Dias. Na altura não era Bordal Dias, era só Fausto.
0: Sim.
2: Que ia fazer a apresentação de um disco que eu tinha adorado, que era o A Madrugada dos Trapeiros, que acho que também é um disco que marca a viragem no repertório do Fausto. E eu vim de propósito à Faculdade de Físico-Químicas. A banda de suporte do Fausto era um Estrovante.
0: Ok.
2: Que ainda não tinham saltado para o sucesso.
0: Sim, estamos a falar de finais dos anos 70.
2: Portanto, isto, o concerto, acho que foi em 77 ou 78, foi quando saiu o álbum.
0: Sim.
2: É o álbum que traz a Rosalinda, Atrás dos Tempos, etc. Uns vão bem e outros mal. E foi onde eu conheci o Fausto e que ficou uma amizade para o resto da vida. E pronto, e na altura não havia telemóveis, de maneira que era com bloco e caneta a roubar os acordes que ele fazia nas músicas, que eram completamente diferentes daquilo que era utilizado na altura, que era a utilização de harmonias que tinham ido muito beber à música africana, principalmente de Angola.
0: Também, sim.
2: E, portanto, ele marcou-me porque eu na altura só tocava, fazia as primeiras partes das bandas que iam ao Algarve com o tributo a Bob Dylan. E ele foi o primeiro a dizer-me, pá, deixa-te cantar coisas dos outros, vai escrevendo, mal ou bem, vai escrevendo as tuas músicas e passa a cantar em português. Pronto, e aquilo fez um clique. E tanto que a primeira música que eu escrevi foi Não Há Nada Para Ninguém. Foi escrita dentro da esquadra da Polícia de Lagos. E é chamada a minha música de intervenção, mas é a intervenção regional, porque falava dos parques de campismo para os militares, falava da Polícia Judiciária, falava dos centros culturais que não havia piscinas municipais. E a música, mal ou bem, serviu para corrigir algumas das coisas que estavam em falta em Lagos, onde eu morava na altura.
1: E sentes que de facto foi corrigindo?
2: Que a foi, música... passou a haver piscinas municipais, porque o Parque Campismo dos Senhores Militares era um antigo aquartelamento do Exército Português. E quando aquilo foi desmantelado, houve um movimento em Lagos para naquele local ser construída uma piscina municipal que não existia. E como já... E acabou por ser o Parque Campismo dos Militares, que a proposta que tinha sido feita era, já que havia 5 parques de campismo em Lagos, era oferecer as instalações para o Parque Campismo dos Militares noutro local, mas não foi avante. Pelo contrário, ficou ali um sítio de luxo, um parque de campismo de luxo para os senhores militares. As piscinas municipais acabaram por ser construídas mais tarde, os centros culturais também, mas depois houve uma espécie de grande revolução em Lagos, porque o que eles chamavam o turismo caracol, que era o turismo que vinha de mochila às costas.
1: Uhum.
2: Passou a haver muitos assaltos, uma pessoa ia à praia, quando chegava já não tinhas a toalha nem a carteira. Portanto, houve uma grande afluência também, misturado com a malta porreira, vem muita banditagem. E de repente, no ano a seguir, isto em 1981, foi quando apareceu pela primeira vez a Polícia de Intervenção em Lagos, para não ter tempos conturbados, tanto que eu, quando sou detido, tinha estado a tocar na rua e a tocar ao Festival da Paz, que eram, e as bandas que iam lá tocar na altura eram o Vitorino, o Zeca Afonso e o Estrovante.
1: Uhum.
2: O Festival da Paz acabou por ser o Festival da Guerra, porque houve uma grande escaramuça com a polícia.
0: E tu foste? Ou não chegaste a ir?
2: Eu acabei por não ir, porque passei essa noite do festival na esquadra da polícia.
0: Pois. Olha, se calhar faz sentido ouvirmos aqui, Mário, o teu percurso de sombras. As palavras são do José António Gonçalves, a música é tua. Vamos ouvir o Mário Mata.

0: Percurso de Sombras, o Mário Mata aqui com as palavras do José António Gonçalves e a música dele. Estamos também com a Cátia Oliveira, com a Garota Não. Já ouvimos Este País Não É Para Mães e no fim do programa vamos ouvir o No Train a curtir Coltrane. Mas aqui pegando no texto do Percurso de Sombras, nas palavras que tu cantas, Mário, aqui entre várias outras coisas, perguntas onde é que irão os perdidos da madrugada. Isto liga-nos também ao que estávamos a falar sobre a canção de intervenção. Passaram 2 anos do teu álbum X, tu tens sempre canções na gaveta, tu neste disco foste buscar algumas que ficaram semi-perdidas no teu percurso e tens aqui várias canções novas. Como é que é aqui o teu processo de escrita, Mário?
1: Eu sou o tipinho do bloco de notas, vou juntando letras e quando as consulto, depois vão ganhando forma. Eu não sou disciplinado em, apesar de eu sou o típico desorganizado organizado. Eu posso ter uma gaveta cheia de papelada, para a maioria das pessoas aquilo é inconcebível, mas dentro da organização da minha gaveta eu sei onde é que estão cada papel que eu escrevi, de maneira que vou. Os telemóveis vieram ajudar. Quando nascem novas melodias, grava-se e depois passa-se para o computador. Antigamente era aquele método que o Zeca usava, que era a cassetezinha com o gravador e gravava-se para uma cassete.
0: Chegaste a fazer isso também?
1: Também cheguei a fazer isso.
0: Então, a tecnologia.
1: Mas a memória naquela altura era outra. Como dizia o Fausto, à medida que a gente vai avançando de idade, a memória vai se tornando cada vez mais regressiva.
0: Será? É a tua experiência?
1: Será não, é?
0: É mesmo? A memória é um sítio com muitas leituras e com muitas camadas. Tu tens muitas canções na gaveta então, Mário?
1: Tenho bastante.
0: É uma grande gaveta?
1: É uma grande gaveta. E eu estou a gravar um álbum novo com produção do Zé Cid.
0: Ah!
1: Que é um álbum sobre com cantigas de amor. Fui buscar várias canções antigas. Juntei-lhe quatro novas. E o disco vai se chamar E Agora o Amor, por Mário Mata.
2: E Agora o Amor.
0: Portanto, com produção do Zé Cid. Mas, como estás a dizer, estás sempre a escrever, não paras de escrever.
1: Exato, já não faço como fazia antigamente, que às vezes escrevia 4 e 5 canções por dia.
2: Máquina!
1: Agora é uma de 4 em 4 meses.
2: Porque agora estás mais exigente, estás à procura do acorde mágico, das palavras, da prosódia perfeita, se calhar é isso.
1: Sim, eu no início de carreira era muito despreocupado com as letras. O primeiro álbum que comecei a preocupar com as letras foi um álbum chamado Deixa Os Pois Há, que foi a pior coisa que eu fiz na vida.
2: mas o título é bom.
1: O problema foi que foi um disco que saiu para a rua sem estar terminado. As letras não estavam terminadas, as músicas eram sessões de ensaio.
0: São demos, em muitos casos.
1: Era tudo demos. Tanto que tem lá a primeira versão da história de Portugal, que estava completamente incompleta. O Já Fomos Enganados também não estava terminado. Era tudo demos. Eu lembro de estar no Algarve em concertos e chegou um amigo ao pé de mim, disse, então lançaste um disco novo. E eu, um disco novo? Não, não sei disco nenhum. Estou a gravar um. Não, passei um disco teu, deixa-os poisar. É pá, a grande bosta de som. E eu disse, mas eu não gravei nada, só tenho demos. Então foi a editora, Discossete, na altura, que lançou esse pavoroso disco. E eu disse, então mas como é que vocês põem um disco na rua que não está terminado? Nós estávamos fartos de estar à espera.
0: E então à revelia do músico?
1: A maneira que eu comprei a maioria dos discos, na altura tinha bastante dinheiro, a maneira que eu comprei a maioria dos discos saíram para ninguém ouvir.
2: Olha, o Sócrates agora fez o mesmo, agora há uns anos fez o mesmo, mas foi o amigo que comprou.
0: Com outros objetivos, não é? Ou seja, tornaste o teu disco um sucesso por causa do gesto pouco ético da editora. Isto realmente, a história da indústria musical em Portugal, apesar de sermos um mercado pequeno e um país pequeno, tem as suas idiosincrasias também, sem dúvida nenhuma. Tu tens, neste caso, nos teus últimos discos, Mário, tu tens tido o controle dos teus discos, têm sido editados sempre com o teu total aval e muitas vezes mesmo ligados umbilicalmente.
1: Sim,
0: a ti.
1: Porque a seguir esse álbum Deixas Pois Há foi o que eu chamo um abra-olhos. Porque o álbum que saiu a seguir, onde eu voltei depois a catapultar-me cá para cima e ficar cheio de concertos, foi com o álbum Somos Portugueses, e esse sim,
0: nos anos 90.
1: Já com muito cuidado em termos de letras, e aquilo que passou tudo, foi tudo filtrado por mim, sem intervenções exteriores.
0: Para ti, Cátia, só faz sentido que os teus discos saiam por ti, sem grandes estruturas por trás?
2: Opa, porque na altura, no início, ainda se...
0: Do Rua das Marimbas, em 2020.
2: Rua das Marimbas, exatamente. Ainda até antes de estar pronta também essa Rua das Marimbas. Eu creio que o Sérgio Mendes, que fez a produção dos discos todos até hoje.
0: Até agora.
2: Era dos Hands On Approach, foi fundador dessa banda e teve muito sucesso nos anos 90. E pronto, e depois tocava com o Mazgan, e ele já tinha uma história muito diferente de mim na música e outros contactos. E na altura, creio que ele chegou a mandar o disco à Universal, mas não houve nenhuma manifestação de interesse. E então, para mim, foi assim: pá, mas eu também não faço questão nenhuma que isto saia por editora nenhuma, porque eu quero mandar isto para fora, porque são as minhas intenções e as minhas boas intenções que estão aqui expressas. Eu não quero que isto esteja sob a avaliação de ninguém para que possam sair ou não. Então, eu também sempre trabalhei noutras coisas. Eu não ganhava a minha vida a fazer música. Isso nunca aconteceu. Então, tinha o meu dinheiro do trabalho que fazia e decidi fazer eu sempre o investimento nisto tudo. E tem sido natural que tenha sido assim. Depois já houve pelo caminho algumas manifestações de interesse em relação ao trabalho, mas depois eu também nunca quis ser nem representada nem editada por ninguém, porque pá, é tão bom ter esta liberdade de sermos nós integralmente a decidir onde é que tocamos, quando é que tocamos, com quem é que fazemos parcerias, sem que isso seja quase assim uma obrigação de jogos editoriais. E quando é que lança os discos? Esta coisa que o Mário contou, né? Esta coisa vergonhosa da editora estar demasiado tempo à espera que ele terminasse o trabalho para se fazer uma edição decente. E então decidiram fazer eles próprios a
0: coisa
2: de sair. Isto é uma vergonha, não é? Isto é uma coisa que eu nunca gostaria que me acontecesse a mim, precisamente porque nós temos... Todos nós, em tudo o que fazemos, temos os nossos tempos. No caso de nós músicos, temos os nossos tempos de criação, de maturação das letras, porque a letra, nós escrevemos-la, não é? E o Mário fala dos bloquinhos de notas, eu também vou apontando ideias, frases, palavras, coisas que me lembro, e depois construo, muitas vezes, em torno de uma cena que já foi tendo apontamentos e reflexões. Outras vezes sai assim um bocado de jato, mas todo esse processo é muito maturado. Não nos sentamos numa cadeira e de repente sai uma letra tipo uma pipoca. Então é importante termos a nossa disponibilidade e a nossa total entrega nas coisas, mas a total entrega não acontece. Vou fazer um disco no mês, pelo menos comigo nunca funcionou assim. Eu levo um ano e meio. A Rua das Marimbas levou quase 5 anos até ficar concluída e só tinha 9 canções originalmente, depois eu pensei a décima. Por isso eu preciso de tempo, eu não quero que a música seja mais um fator de correria e de confusão e de caos na minha vida, ainda que por tudo o que eu contei há pouco, de depois no fundo um artista independente tem demasiados pesos às costas que um artista representado por uma editora não tem. Pá, quando eu a semana passada estive a fazer uma coisa que eu detesto, que é há várias entidades associadas à música, à Sociedade Portuguesa de Autores, à GDA, dos artistas, e depois à Audiogest, que representa as editoras. Eu sou, no fundo, sou a minha própria editora, então também estou inscrita na Audiogest como editora em nome próprio. E o trabalho que isto dá, de estares a inserir dados, metadados nas plataformas, é horrível. É horrível, eu passo dias a fazer isto.
0: A parte burocrática.
2: E então é daquelas coisas que uma editora fará por ti, sempre. E pronto, eu acho que respondi à tua questão de não ser representada e de nem pretender ser, e dá-me muito trabalho, mas também me dá muito prazer pensar que tudo o que está aqui é fruto de um grande empenho, de um grande esforço.
0: Pesando as várias coisas, prevalece a liberdade que isto te dá a agir desta forma, não é?
2: É isso mesmo, é isso mesmo.
0: Sim. Estavas a falar das letras e dos blocos de notas. As canções que costumam começar para ti, Cátia, pelas letras?
2: Sim, a maior parte das vezes sim. Acontece que de vez em quando há uma melodia que se... Às vezes acordo com melodias na cabeça, e como o Mário dizia, o telemóvel é muito útil nisso. Eu vou gravando as ideias também ali mais baixinho, porque o meu marido está a dormir ao meu lado. Às vezes até saio do quarto para cantar de forma mais entusiasmada. Mas isso são assim aquelas aparições que nós vamos tendo.
0: Visitações.
2: Mas habitualmente nasce pela letra. Visitações, muito bem. Mas habitualmente nasce mais pela palavra.
0: Por causa da importância que a própria palavra tem também para ti, no teu trabalho, na tua escrita.
2: Também, muita música não tenha, mas a palavra impõe-se de outra maneira. E se eu tiver que privilegiar quantas horas passo de volta de... A música, no fundo, são quase 50-50. Pelo menos em termos de gestão de direitos de autor é isto. 50 para a música, 50 para a letra.
0: Sim.
2: Então isso é fácil. Torna a coisa mais técnica. Se eu tiver que dedicar mais tempo, eu dedico sempre mais tempo à letra. Porque é ali também que me sinto mais à vontade. Eu música por intuição, eu não tenho propriamente uma formação musical, não toco verdadeiramente bem nenhum instrumento, toco um bocadinho de teclas, toco um bocadinho de piano, gosto de brincar ali às vezes com umas percussões, e gravei várias percussões e teclados neste último disco, Fairy Gold, mas eu não sou assim propriamente uma música, então às vezes faltam-me ferramentas, falta aquilo que o Fausto tinha de, pá, sabe trabalhar harmonias que depois nos deliciam os ouvidos. Eu faço muitas vezes esse trabalho de harmonia, mas é uma coisa absolutamente intuitiva. Eu não sei muito bem o que é que está ali a acontecer. Só sei que às vezes acontece bem, mas às vezes acontece muito mal.
0: O Zeca Afonso também não tinha, por exemplo, entre tantos nomes, o Zeca Afonso também não tinha esses conhecimentos formais de música e fez a música que sabemos, não é?
1: Mas o Zeca tinha uma coisa. Ele gravava... Devido às suas limitações como instrumentista,
0: sim.
1: Ele gravava os temas para o tal gravadorzinho,
2: uhum.
1: E depois os músicos é que pegavam.
0: Sim.
2: Pois.
3: 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Uma hora em Portugal Continental e na Madeira, meia-noite nos Açores. Esta hora, Cláudia, no topo da atualidade.
4: Hoje termina o prazo de candidatura ao ensino superior e na terça-feira, há dois dias, a Direção-Geral do Ensino Superior já tinha o número de candidatos, já era de 55 mil. No final da reunião em Marrocos, dos altos dirigentes da FIFA, um pedido de desculpas pela sugestão polémica de abertura do Mundial de Futebol a investidores privados, que levou Gianni Infantino a receber críticas de vários quadrantes. A justiça marroquina condenou até agora 11 pessoas por envolvimento na travessia em massa de migrantes para Ceuta a semana passada.
3: Nesta altura, no Porto e em Coimbra estão 18 graus, 21 em Lisboa, 22 em Ponta Delgada, 25 em Faro e no Funchal. As notícias à uma, a edição é de Cláudia Almeida.
4: Hoje termina o prazo de candidatura ao ensino superior. Há dois dias, a Direção-Geral do Ensino Superior já contabilizava perto de 55 mil candidatos, ultrapassando os mais de 49.500 na primeira fase do concurso do ano passado. No primeiro dia do concurso deste ano, a 20 de julho, apenas 304 alunos tinham apresentado a candidatura, muito abaixo dos 10 mil que o tinham feito no período idêntico do ano passado. E pela primeira vez este ano, quase 300 mil exames nacionais do ensino secundário foram avaliados em formato digital, o processo com falhas técnicas que obrigaram ao adiamento por alguns dias da divulgação das notas. Na próxima sexta-feira, ou seja, amanhã, a Missão Escola Pública prevê um cenário idêntico ao de dia 17 de julho, com pautas afixadas, mas com a classificação das reapreciações da primeira fase em branco. É a convicção de Cristina Mota, do movimento Missão Escola Pública, e refere à Antena 1 as razões.
5: Nem todos os colegas conseguiram terminar o processo até dia 4. É um processo muitíssimo burocrático, onde faltaram documentos durante grande parte do processo, documentos que só agora estão a chegar aos relatores, nomeadamente, portanto, a argumentação do aluno, a fundamentação que deverá acompanhar a reapreciação, e que nem sempre aconteceu, tal como os modelos que têm de ser preenchidos pelo relator, só agora começaram a ser disponibilizados, e por esse motivo muitos relatores precisaram de mais dias.
4: Esta quarta-feira, várias escolas prolongaram o prazo para os classificadores concluírem a reapreciação dos exames nacionais da primeira fase esta quinta-feira, uma opção que não foi estabelecida através de ofício pelo Júri Nacional de Exames. Terminou na cidade marroquina de Rabat, há algumas horas, a reunião dos altos dirigentes da FIFA. No comunicado, um pedido de desculpas pela sugestão polémica de abertura do Mundial de Futebol a investidores privados. Camila Vidal.
6: Não volta a acontecer. É a garantia da FIFA em comunicado divulgado esta noite. O texto foi conhecido no fim de uma reunião em Marrocos que juntou a cúpula da FIFA e não se ignorou neste encontro a FIFA Forward Enterprise, o nome da iniciativa que pretendia vender parte dos direitos das competições a privados, incluindo o Mundial e o Mundial de Clubes. Os dirigentes da Federação Internacional de Futebol dizem que não tinham intenção de excluir da iniciativa o Conselho da FIFA ou as federações nacionais e reconhecem que foram cometidos erros depois da fuga de informação desta proposta para a imprensa. Referem que enviaram já cartas a pedir desculpa aos associados e haverá um relatório interno sobre o caso que será entregue ao organismo de supervisão. Sublinham que a proposta já caiu, mas que teria sempre de ser aprovada pelo Conselho e pelas federações. E agora que já não está em cima da mesa esta proposta, a direção da FIFA diz que não vai tolerar mais ataques à integridade e, por isso, vai tomar as medidas necessárias para proteger a reputação. Acrescentam que nada foi feito à margem.